0: Contesta a avaliação do governo estadual de que o Ceará vive um bom momento na segurança pública. A parlamentar cobra mudanças na política do setor para ampliar a proteção dos policiais e da população em geral.
1: Sargento Faur, do PL, celebra a entrega de fuzis fabricados em Israel para as polícias civil e militar do Paraná. O congressista informa que parte dos equipamentos foi adquirida com recursos de emendas destinadas por ele.
0: De acordo com o sargento Faur, o armamento será utilizado no enfrentamento às organizações criminosas. O parlamentar também reivindica a construção de um presídio estadual de segurança máxima nos moldes das unidades federais.
1: Na avaliação de capitão Alden, do PL da Bahia, o projeto que criminaliza a misoginia tem conceitos abertos e subjetivos. Segundo o parlamentar, a medida permite interpretações que atingiriam pessoas por manifestações de opinião ou de fé.
0: Para evitar censura prévia, capitão Alden defende que a legislação estabeleça de forma clara quais condutas podem configurar crime. Para o deputado, é preciso garantir o direito à manifestação de diferentes posições no debate político.
1: Milton Vieira, do Republicanos de São Paulo, propõe ampliar a proteção da Lei Maria da Penha para mulheres vítimas de violência de gênero, mesmo quando não há vínculo entre a vítima e o agressor. A medida valeria para casos ocorridos em locais públicos ou privados, inclusive no ambiente digital.
0: O projeto também permite medidas protetivas de urgência, mesmo quando o agressor ainda não foi identificado, desde que existam indícios de risco para a vítima. Segundo Milton Vieira, a mudança reforça a proteção às mulheres, sem alterar as regras que definem os crimes.
1: Nicolette, do PL de Roraima, apresentou o projeto que transforma em crime o exercício ilegal da profissão de corretor de imóveis. O deputado propõe a detenção de 6 meses a 2 anos e multa para quem atuar sem preencher as condições legais.
0: Segundo Nicolette, a medida busca combater a atuação de falsos corretores, especialmente em plataformas digitais, e reduzir o risco de golpes. Além de reforçar a fiscalização, o parlamentar acredita que a medida valoriza os profissionais devidamente habilitados.
1: Termina agora o Jornal Câmara dos Deputados, produzido pela Rádio Câmara, com trabalhos técnicos de Wellington Teles, apresentação de Márcio Aquilissardi e Tércia Guimarães. Boa noite para você.
0: Uma ótima noite, a Voz do Brasil volta amanhã.
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22: 9:08, boa noite pra você, boa noite pra todo o Brasil que tá curtindo aqui a noite da Band FM. Eu sou Marcelo Dias, estamos juntos, você e eu.
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22: Agora com a Super 6, das 9 às 10, tem Band Love. 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
22: Ó, jaqueta corta-vento exclusiva da Band FM faz sucesso, hein, gente? Faz sucesso porque ela é moderna, porque ela é bonita. Tem a marca da Band no peito, tem capuz, tem bolso. Ela é feita de um tecido leve, te protege do vento gelado. Ela é linda. É a jaqueta corta-vento exclusiva da Band FM e também o mascote da Band FM. São dois presentes na Super 6 das 9. Como é que você vai fazer? Só ligar pro telefone Band FM, que é 11-37-43-1313. O bom e velho telefone está aqui à sua espera. Temos também o WhatsApp da Band FM à sua espera. Pode votar no telefone, pode votar no WhatsApp, quantas vezes quiser. Música número 1, Direitos Iguais, Simone Mendes. 2, Olho Marrom, Luan Santana. Tiaguinho, música 3, Pensamentos Intrusivos. Seja Ex, Henrique Juliano, é a música de número 4. 5, Ana Castela, Fronteira. E a música 6, João Gomes, Vão Te Procurar, I Love You, Baby.
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1: Band FM é música 3 da Super 6 das 9. Tiaguinho, Pensamentos Intrusivos. Número 2, Luan Santana, Olho Marrom. E a música 1, Simone Mendes, Direitos Iguais. Participe pelo telefone e pelo WhatsApp. Dois presentes com a marca Band FM para você. Temos a jaqueta corta-vento exclusiva da Band FM. Ela é linda, ela é moderna. E vai para você também o mascote da Band FM, fofucho, linducho. Aqui é a sua espera. Escolhe a sua aí. 1, 2, 3, 4, 5 ou 6. Número 4, Henrique Juliano, Seja Ex. Aqui, ó, na noite da Band FM.
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0: Tarde FM, a música 6 da Super 6 das 9. João Gomes, vou te procurar, I love you baby. Continue participando. Durante o comercial a gente tem a jaqueta corta-vento exclusiva da Band FM pra você. E o mascote da Band FM é sua espera.
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0: 9h28, Babi de volta.
2: Marcelo Dias, tô de volta aqui na Band FM com outras informações. E estamos em ano eleitoral. E é o seguinte, pessoal. Os eleitores que estiverem fora do município onde votam nos dias das eleições e queiram votar, em vez de só justificar, tem até amanhã para solicitar o voto em trânsito. O pedido pode ser feito pela internet, por meio do autoatendimento eleitoral do TSE ou presencialmente em qualquer cartório eleitoral do Brasil. E amanhã tem mais decisão para os times brasileiros na Sul-Americana e na Libertadores da América. Na Sul-Americana, às 7 horas da noite, tem Olímpia e Vasco, que empataram em 0-0 no jogo da ida. Às 7 horas também tem Macará e Santos. O Santos ganhou de 2-1 na primeira partida. E ainda na Sul-Americana, mas às 9h30 tem Botafogo e Cienciano. E o time carioca precisa aí de um verdadeiro milagre, né? Na primeira partida, o Cienciano venceu por 6-1. Tá bem difícil pro Botafogo. E na Libertadores da América, às 7 horas da noite, tem Mirassol e LDU. O jogo de ida terminou em 1-1. Às 9h30 é a vez de Corinthians e Rosário Central, que no primeiro jogo não saíram do 0-0.
0: Ok.
2: Um beijo, Dias. Boa noite.
0: Beijo, boa noite. Até amanhã, Babi.
1: Já, já, na Band FM, tem Zé Neto e Cristiano.

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0: A noite da Band FM no ar. Estamos juntos, eu e você, você e eu, e a partir das 10 horas, a gente toca as músicas mais antigas, né? Anos 80, anos 90, 2000, e também tem a música atual no meio das antigas, tá legal? É o Band Love com você, das 10 da noite a 1 da manhã, com as melhores músicas de todos os tempos. Aquela que toca o teu coração, toca no Band Love. E ó, você pode mandar mensagem durante o Band Love pra tua paixão. 10h30 tem História de Amor do Band Love. Aqui na sua rádio, do seu jeito.
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0: Super 6 das 9, dando pra você. Olha só, jaqueta corta-vento exclusiva da Band FM. Mais o mascote da Band FM pro Cristiano Lucindo da Silva. Cristiano Lucindo da Silva. Parabéns, Cris. Aquele abraço pra você, pra sua família. Ganhou os presentes da Super 6 das 9.
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0: Música vencedora está no ar. Simone Mendes, Direitos Iguais.

0: Band FM, Beijei a Cura, Diego e Vitor Hugo. Na noite da Band FM, faltam 16 minutos para as 10, já às 10 horas, teremos o Band Love. Vamos fazer o clima para o Band Love, tocar um pagodinho bem gostoso. Essa música já tem uns 19 anos, viu? Ela é uma música bonita, mas ela destaca a sensibilidade do parceiro, que percebe o sofrimento silencioso da companheira e se mostra disposto a ouvir e conversar. Tem que ser assim.
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0: Insegurança. Quixote, ao vivo.
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1: Boa noite, meu amigo Walter Anjo.
2: Boa noite, Marcelo.
1: No ar, eu te encontrei aqui na Band FM toda segunda e quarta, um pouco antes do Band Love. Quem tá com saudade faz o quê, Walter?
2: É muito simples. Entra no Instagram, aperta na lupinha, escreve gente procurando gente. Gente procurando gente. Clica em seguir, vai em mensagem e escreva para mim de quem você sente saudades.
1: Isso.
2: De um amigo, da primeira professora, de um parente. A Band FM e o Good Angels querem acabar com essa dor da saudade.
1: É isso aí. Gente procurando gente é um Instagram. Não paga nada e quando você clica em mensagens para colocar as informações da pessoa que está desaparecida, você faz com total segurança. Hoje é a Simone, Walter.
2: E é para ela que eu vou dar boa noite. Boa noite, Simone.
3: Boa noite, tudo bem?
2: Tudo ótimo, Simone. Simone, conta para mim, você e seu marido escreveram para a gente porque vocês procuram quem?
3: Meu pai. Na verdade, quando meu marido escreveu, né? Era o sogro, no caso. E eu, a filha, então é meu pai.
1: Há quanto tempo que você procura seu pai, Simone?
3: Muito tempo. Acho que desde 1994.
1: Mas o que, que aconteceu?
3: Eu não sei, eu não tenho nenhum dado dele, nada e...
1: Mas você chegou a conhecê-lo? Você chegou a conhecê-lo, não?
3: Não me lembro.
1: Ah, entendi.
3: É, porque minha mãe separou dele e eu era bem pequena.
2: Ah, você não teve contato?
3: Não tive, nem com família. Assim, alguém da família também não sabe falar, precisar exatamente onde ele está. E aí fica esse vazio, né?
1: É, e a dúvida, né?
3: Como seria se ele estivesse aqui hoje?
1: A dúvida machuca, né?
3: A dúvida corrói.
1: Vamos fazer o seguinte, vamos ouvir a musiquinha aqui na noite da Band FM.
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1: Tocou a musiquinha, minha amiga Simone. Como a gente adora dar boas notícias para os nossos amigos e amigas que escrevem para a Band FM. Infelizmente, às vezes não é possível dar a boa notícia, mas é possível acalentar os nossos amigos, as nossas amigas, abraçar e acabar com a dúvida. Como você disse, a dúvida corrói, né, Walter?
2: Exatamente. E a informação que temos a te passar, vou primeiro falar que o Léo Farral, o último endereço dele foi em Rondônia, em Jiparaná. Tá? Depois eu passo para você. O CPF dele está cancelado desde 2013. Então, há muito tempo ele não está convivendo mais com a gente. Mas fora do ar, eu passo para você todos os dados para você fazer uma pesquisa maior e poder chegar em algum lugar.
1: É isso aí. Para você pesquisar, de repente encontrar familiares dele, que também são seus familiares, né? A gente... te dá um abraço. Obrigado pela sua confiança na Band FM, viu, minha amiga Simone? Minha amiga Simone.
3: Obrigado por tudo.
1: A gente queria muito te dar uma boa notícia, tá? Um beijo no seu coração.
3: Outro grande, até mais.
1: Até. Obrigado, Walter.
2: Obrigado você, Marcelo.
0: Não saia daí. Já já tem muito mais músicas aqui na Band FM.
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24: 4 minutos para as 10 horas. Que bom que você está aqui na Band. Muitíssimo obrigado pela sua companhia aqui na noite da Band FM. Eu sou Marcelo Dias, estamos juntos. Eu e você, você e eu. Até 1 da manhã.
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24: Quero começar a noite. A gente está na metade da semana, quarta-feira. Para te convidar amanhã, a gente vai ter o Band Love um pouquinho mais tarde. Por quê? A partir das 8 horas da noite, teremos o Band FM de pertinho com a Ana Castela. Ela vai fazer um show aqui na Band FM. Você vai poder ouvir na Band FM a partir das 8 horas. tá bom? Vai poder assistir no aplicativo Band Play, também no site bandfm.com.br e no canal da Band FM no YouTube. Como é que eu baixo o aplicativo Band Play? É de graça. Baixa de graça no seu celular, no seu smartphone, clica em Band FM, clica em rádios, depois você clica em Band FM, tá bom? Aí você vai assistir a Band FM 24 horas por dia e vai assistir amanhã o show de Ana Castela. Combinado? No Band Love de hoje tem presente? Claro que tem. Moletom exclusivo da Band FM, lindão, quentinho, gostoso, uma área super boa, várias cores e você escolhe a cor do seu jeito. Mais um kit com 3 hidratantes labiais da Beijo Boom. O beijo que é uma explosão. Boom! Beijo, boom! Tá legal? É o kit com 3 hidratantes labiais e um moletom exclusivo da Band FM. Participe pedindo a sua música, mandando o seu recado aqui no 11 99991 9197. Aperta o microfone do WhatsApp e manda agora. 11 99991 9197. Esse é o WhatsApp. Aperta o microfoninho, manda teu beijo, manda tua frase romântica, manda teu eu te amo, assim, ó. Meu nome é tal, quero mandar o eu te amo pra tal pessoa. Falando de amor, 10h30 tem história de amor do Band Love.
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24: E as melhores músicas. Daniel, vai dar samba.
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24: Never tear us apart.
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24: É Band Love.
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24: E aí, Luan Santana.
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24: Savage Garden vai cantar pra você na noite de hoje. Truly, madly, deeply. A música que toca o seu coração. Toca no nosso Band Love.

0: Band FM lá do ano de 1997 foi tema da novela Por Amor. Vanessa Rangel, Palpite, aqui no nosso Band Love. Volta pra mim.
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0: Roupa Nova.

0: É clássico atrás de clássico. Esse é o nosso Band Love, que trouxe na primeira sequência o Daniel, Vai Dar Samba. Rihanna, boa essa música, gostosa, boa pra namorar também, né? Take a Bow. E o Elton John, Romantismo, abrindo o nosso Band Love desta noite de quarta-feira. You Gotta Love Someone. São 10 horas e 15 minutos, já às 10h30, teremos Murilo e Tatá com mais uma história de amor do Band Love. Tá legal? Os recados já chegam aqui pro Band Love.
1: Boa noite, Marcelo.
0: Boa noite.
1: Eu gostaria que vocês tocassem uma música do Elton John, Nikita, pra minha amada Solange.
0: Valeu, tá dado o recado aqui, Marcelão, pra Solange. Recado aqui no Band Love, viu, Marcelão? Boa noite, quero mandar um alô pro meu esposo Marcos Coelho. Eu sou Gilvane, de Eunápolis, na Bahia. Eu te amo, amor. Sempre estarei do seu lado. Obrigada por ser esse marido incrível. Valeu. Ouvindo a Band FM, Eunápolis, Porto Seguro, que é sucesso. É muito sucesso. Boa noite, Band Love. Quero dizer pro meu marido Johnny que eu amo ele tanto. São 17 anos de casados. Um marido desse nunca mais arrumo. Tá bom, Pri. Priscila e Johnny é casal Band Love.
2: Boa noite, Band.
0: Boa noite.
2: Aqui é Nancy de Guarulhos.
0: Oi, Nancy.
2: Gostaria de mandar um beijo para o Paulo. Dizer para ele que ele é a paixão da minha vida.
0: Valeu.
2: Gostaria de ouvir a música Let's Get Along com Marvin Gaye.
0: Ok.
2: Obrigado, Band. Um abraço para vocês.
0: Obrigado pelo carinho com o nosso Band Love, pela participação.
3: Oi,
0: também.
3: Pessoal da Band. Boa noite.
0: Boa noite.
3: Eu sou Viviane, sou motorista de aplicativo aqui do ABC.
0: Oi, Vivi.
3: Quero mandar um abraço para vocês, um abraço para todos os motoristas que estamos na ativa aí.
0: Isso.
3: Né, nessa madrugada. Quero pedir uma música antiga que remete à minha adolescência. Fábio Júnior. 20 e poucos anos.
0: Beleza.
3: Obrigado, pessoal da Band. Boa noite.
0: Belo pedido, hein?
4: Oi, Band. Tudo bem? Meu nome é Juliana. Falo aqui do Jardim Bom Sucesso, Sorocaba.
0: Oi, Ju.
4: Quero desejar a todos uma ótima noite, especialmente para meu esposo, o Beto.
0: Aí.
4: Falar para ele que todos esses anos que estamos juntos, o amor da gente cada vez cresce mais.
0: Parabéns.
4: Beijo a todos.
3: Fábio Júnior, 20 e poucos anos.
0: Beleza.
3: Obrigado, pessoal da Band. Boa noite.
0: Belo pedido.
4: Oi, Band. Tudo bem? Meu nome é Juliana. Falo aqui do Jardim Bom Sucesso, Sorocaba.
0: Oi, Ju.
4: Quero desejar a todos uma ótima noite, especialmente para meu esposo, o Beto.
0: Aí.
4: Falar para ele que todos esses anos que estamos juntos, o amor da gente.

0: Boa noite, Marcelo Dias.
1: Boa noite.
0: Robson aqui da cidade de Tiradentes. Voltando para casa, sintonizado na melhor do Brasil, a Band FM. E é claro, para deixar a minha mensagem pro meu amor, pra Bruna, dizer que eu estou morrendo de saudades dela. E que, ó, amor da minha vida, sábado nós estaremos juntinhos.
1: Olha aí.
0: Te amo.
1: Que maravilha, sabadão, hein? Sabadão. Só love, só love. Um abraço pra você, meu amigo. Obrigado, viu? São 10 horas, 17 minutos aqui no nosso Band Love. Posso falar de amor próprio? Posso? Amor próprio é entender que você não precisa ter todas as respostas pra continuar acreditando no amanhã. Algumas coisas levam tempo, outras mudam de direção, e tudo bem. O importante é não abandonar a si mesmo no meio do caminho, tá, gente?

0: FM, Gustavo Lima, abre o portão que eu cheguei. Aqui no nosso Band Love, Soweto, refém do coração, aquele pagode gostoso. Lá dos anos 90, pra você de volta, né? 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
2: Às vezes, a vida muda nossos planos da forma mais dolorosa possível. Mas é justamente quando tudo parece perdido que o amor pode encontrar um jeito inesperado de recomeçar. A minha história começou em 1969, quando eu tinha só 15 anos. Hoje, com as redes sociais, parece que tudo ficou mais fácil. Uma curtida, uma mensagem, um aplicativo de namoro e pronto. As pessoas se conhecem. Mas naquela época, não. Naquela época era tudo diferente. Não existia telas para aproximar ninguém. A gente precisava estar frente a frente, conversar, olhar nos olhos e descobrir aos poucos se existia alguma coisa ali. E foi assim que eu conheci o Dema. As minhas primas me chamaram para passar um tempo na casa delas e conhecer um novo vizinho. Foi naquele dia que os nossos caminhos se cruzaram. Nós dois tínhamos 15 anos e éramos dois adolescentes começando a descobrir a vida. Mas bastou a primeira conversa para eu sentir que tinha alguma coisa diferente ali. Sei lá, acho que eu posso dizer que foi amor à primeira vista. Não demorou muito pra gente começar a namorar. E é engraçado pensar que aquele namoro de dois adolescentes acabaria sendo o começo da família que eu sempre sonhei. Apesar da gente ser novinho, a gente já fazia muitos planos pro futuro. Nós namoramos por 3 anos e em 1973 decidimos nos casar. A gente fez aquela festa na casa da minha mãe e aquele foi, de verdade, um dia inesquecível. Em 1974, nasceu nosso primeiro filho, o Alan. E alguns anos depois, em 1977, veio o Rafael. Naquela época, eu tinha certeza que a nossa família estava exatamente como a gente sempre tinha sonhado. O Dema era fotógrafo e, por causa do trabalho, ele viajava bastante. Às vezes, ele ficava até 15 dias fora de casa. Mas, mesmo passando tanto tempo longe, ele sempre foi um pai muito presente. E apesar da gente já ter 2 meninos, ele ainda tinha um sonho muito grande de ter uma menina. Foi justamente quando a vida parecia estar realizando esse sonho que tudo mudou. No dia 8 de novembro de 1980, o Dema passou mal enquanto estava trabalhando. Por sorte, ele tinha acabado de chegar na empresa quando ele desmaiou e foi socorrido pelos amigos. Mas, a partir daquele dia, nossa rotina mudou completamente. Foram dias de idas e vindas ao hospital. Os médicos diziam que o coração dele estava inchado. Mas eu ainda achava que ele ia melhorar. Eu precisava acreditar nisso. Até porque, no meio de toda aquela preocupação, eu descobri que eu estava grávida mais uma vez. Quando eu contei, ele olhou para mim e disse que poderia ser a menininha dele. Aquilo ficou guardado no meu coração e por 10 dias, aquele foi o nosso segredo. Só nós dois sabíamos que um novo bebê estava a caminho. Eu também alimentava a esperança de que ele finalmente teria a filha que ele tanto desejava. Mas, no dia 19 de dezembro de 1980, o Dema passou mal outra vez. E dessa vez, ele não teve tempo para nada. Ele morreu nos meus braços, aos 26 anos de idade. Naquele dia, meu mundo desabou. Eu fiquei viúva aos 26 anos, com 2 filhos pequenos e uma gravidez que ninguém ainda sabia. E além da dor de perder o homem que eu amava, eu carregava dentro de mim o sonho da nossa menina, que ele nunca teria oportunidade de conhecer, e ele sonhou tanto com isso. No dia 9 de julho de 1981, nasceu a nossa Raquel. Mas o pai dela nunca teve a chance de segurá-la nos braços. Aquilo foi uma das maiores dores que eu senti na vida. Eu tinha perdido meu marido. E ao mesmo tempo eu precisava encontrar forças para poder criar 3 crianças sozinha. Até porque eu nem pensava em me relacionar com alguém de novo, imagina. Eu tinha medo de colocar os meus filhos dentro de uma nova família e um dia encontrar alguém que pudesse maltratar eles. Minha família até insistia. Dizia que eu precisava seguir em frente, mas eu não. Eu não conseguia tirar essa preocupação de dentro de mim, era impossível. Mas foi aí que uma pessoa que eu jamais imaginaria acabou mudando o rumo da minha história. O Gilmar, o irmão do Dema. Eu conheci o Gilmar desde quando ele tinha 11 anos. Quando conheci o Dema, ele ainda era um menino. Mas depois que eu fiquei viúva, ele começou a se aproximar de mim de uma maneira diferente. Até que um dia ele me fez uma proposta que no começo eu achei bem estranha mesmo.
3: Neuza, eu sei que você tem medo de arrumar outro companheiro que judie dos seus filhos.
2: Ai, tenho mesmo, Gilmar, tenho mesmo. Meu maior medo é colocar meus filhos numa situação que faça eles sofrerem.
3: Eu sei disso. E é justamente por isso que eu quero te fazer uma proposta. O que, que você acha da gente morar junto?
2: Do que você tá falando, Gilmar?
3: Eu ajudo você a cuidar das crianças. E você me ajuda também. Assim, a gente continua sendo uma família e constrói um lugar para viver. Nós dois, juntos. Eu quero cuidar de vocês. Pensa nisso, Neuza.
2: Eu não sabia nem o que pensar. Aquela proposta parecia uma loucura. Mas, ao mesmo tempo, quando eu olhava para o Gilmar, eu percebia que talvez não fosse tão absurdo assim. Ele também tinha uma história muito difícil. Perdeu a mãe quando tinha só 2 anos de idade. Cresceu em pensões, sem ter aquela estrutura de família que toda criança precisa. Além disso, antes de conversar comigo, ele conversou com todos os irmãos e todos concordaram com a ideia dele. No fim, existia ainda uma história dentro daquela família que parecia estar se repetindo. O pai deles também tinha ficado viúvo quando os filhos eram pequenos e depois acabou se juntando com a própria cunhada, que ajudou a cuidar das crianças. Talvez por isso o Gilmar acreditasse que nós também poderíamos construir uma família naquele mesmo formato. Eu ainda tinha muito medo. Nossa, muito medo. Afinal, eu tinha acabado de perder o homem que eu amava. Tinha 3 crianças que eu precisava proteger. Mas eu comecei a perceber que o Gilmar não estava pensando só em mim. Ele estava pensando nos meus filhos. Foi isso que, aos poucos, fez o meu medo dar espaço para uma nova possibilidade. E foi assim que nós decidimos, então, ficar juntos.
3: Sabe de uma coisa? Eu tô gostando de como a nossa vida tá ficando, viu?
2: Eu também, Gilmar. Eu acho que aos poucos a gente tá conseguindo construir a nossa família, né?
3: Então, eu queria muito fazer uma coisa diferente hoje. Você aceita sair comigo?
2: Sair?
3: Sim.
2: Assim, nós dois?
3: Isso.
2: Tipo sair?
3: É, nós dois. Eu quero te levar para um encontro. Eu acho que a gente merece ter um momento só nosso.
2: Ele me levou pro shopping. A gente tomou um lanche, conversou bastante. E naquele dia eu abri meu coração. Eu falei para ele que, apesar da gente estar vivendo daquela forma, não seria fácil para mim me relacionar com outro homem. Eu ainda amava muito meu falecido marido e, além disso, aceitar o Gilmar como meu companheiro, sendo ele irmão do Dema, era uma coisa muito difícil de entender dentro de mim. Mas, mesmo com todos esses sentimentos, naquele dia nós decidimos tentar de verdade. A Raquel ainda estava prestes a completar um ano de idade quando Gilmar entrou de vez na nossa vida. Ela era muito pequenininha. E aí, ela acabou crescendo, enxergando nele uma figura de pai. O Alan e o Rafael também aceitaram o tio como pai desde o começo. E até hoje é assim. É assim que eles o chamam, de pai. O Gilmar não entrou apenas na minha vida, ele assumiu uma família inteira. E ele fez isso quando tinha só 23 anos. Enquanto os amigos chamavam para churrascos, pescarias, passeios, ele fazia questão de deixar claro que não ia para lugar nenhum onde não pudesse levar a esposa e as crianças. Os amigos não entendiam aquela escolha e alguns até questionavam como que um rapaz tão jovem poderia assumir uma mulher que já tinha 3 filhos. Mas o Gilmar não se importava com os comentários, não. Ele tinha feito a escolha dele. E ele escolheu a nossa família. E quando eu penso nisso, eu acredito que talvez essa escolha já estivesse escrita de alguma forma. Antes de ficar comigo, o Gilmar chegou a ficar noivo 3 vezes. Mas nenhum daqueles relacionamentos deu certo. Talvez ele realmente estivesse destinado a estar com a gente. Ele assumiu o Alan, o Rafael e a Raquel como se fossem seus próprios filhos. Esteve presente em cada fase da vida deles. E fez tudo o que podia para que nunca lhe faltasse amor. Depois a nossa família cresceu ainda mais porque o nosso relacionamento deu frutos. É, do nosso relacionamento nasceu a Graziella, a nossa filha. Ela costuma dizer que é 2 vezes irmã dos meus filhos. É prima deles porque é filha do tio, mas também é irmã porque nasceu de mim e cresceu ao lado deles, dentro da mesma casa. Aquela família que começou com tanta dor acabou crescendo muito mais do que eu poderia imaginar.
3: Olha só para os nossos filhos, Neuza. Quem diria que a gente chegaria até aqui, né?
2: É, Gilmar, é verdade. Quando eu penso em tudo que a gente passou, até parece que foi ontem, né?
3: E olha para eles agora. Cresceram, construíram as próprias famílias. Dá um orgulho tão grande, não dá?
2: Dá mesmo. Nossa, acho que no fim a gente conseguiu conquistar tudo aquilo que a gente sempre sonhou. E eu só tenho uma coisa para dizer para você. Obrigada por ter escolhido a nossa família.
3: E essa foi a minha melhor escolha, sem dúvida nenhuma, Neuza. Eu tenho muito orgulho da nossa história.
2: E quando eu olho para os nossos filhos hoje, eu vejo o tamanho de tudo que a gente construiu. O Alan se casou com a Ana Paula e eles tiveram a Lalesca, minha neta mais velha. Depois a Lalesca se casou com o Weber e me deu a alegria de ser bisavó da pequena Betina. O Rafael vive há 7 anos com o companheiro Bruno. Eles são muito felizes e o Bruno sempre foi recebido por nós de braços abertos. Para o Gilmar nunca existiu diferença. O Bruno é parte da nossa família assim como todos os outros. A Raquel mora em Portugal com o marido, o Paulo, e tem 2 filhos, o Nicolas e a Alanis. A Graziella também cresceu, construiu a própria família e é mãe do Miguel e do Brian. E quando eu olho para todos eles, eu me emociono demais, pensando em tudo que a gente viveu juntos. Com o Gilmar são 44 anos. Nós nunca fizemos um casamento oficial, mas eu ainda tenho vontade de fazer uma festa assim. O problema é que a nossa família cresceu tanto que hoje parece até difícil conseguir reunir todo mundo num lugar só. De qualquer forma, para mim, um papel nunca foi o que definiu o nosso relacionamento. Eu considero o Gilmar meu marido e eu sei que eu vou respeitá-lo até o fim da minha vida. E olha, que marido maravilhoso que eu tenho, viu? Ele deixou de viver uma vida só para ele, para ter uma vida com a gente. Ele também construiu praticamente sozinho a nossa casa e hoje já está quase aposentado, mas ainda está trabalhando comigo. Eu ensinei o Gilmar a costurar e nós temos uma oficina dentro da nossa casa. Todos os dias, enquanto nós trabalhamos, a gente fica ouvindo a Band FM. A gente acompanha as histórias do Quem Ama Não Esquece. Eu sempre ouvi e ficava pensando, um dia eu também quero contar a minha história. E hoje eu tô aqui. Mas, mais do que contar a minha história, eu tô aqui pra agradecer. Gilmar, eu quero que você saiba o quanto eu sou grata por tudo que você fez, tudo que você continua fazendo por mim e pelos nossos filhos. Você poderia ter escolhido um outro caminho. Era jovem, tinha só 23 anos. Poderia ter escolhido uma vida completamente diferente. Mas você escolheu ficar. Você escolheu uma mulher viúva com 3 filhos pequenos. Você escolheu cuidar de crianças que não eram seus filhos de sangue, mas que você transformou em seus filhos por amor. Você cuidou, protegeu, ensinou e esteve presente. E essa é uma das maiores provas de amor que alguém poderia dar. Meus filhos têm você como pai. A Graziella tem orgulho da família que a gente construiu. E hoje, quando eu olho para os nossos netos, para a nossa bisneta e para todos que vieram depois, eu percebo que aquele medo que eu tinha no começo acabou dando lugar à maior família que eu poderia imaginar. Você não foi só o homem que entrou na minha vida depois que eu perdi o Demo. Você era irmão dele. Antes de ser meu marido, você era meu cunhado. Você fazia parte da mesma família, conhecia a nossa história, tinha visto de perto o amor que eu e seu irmão vivemos. Por isso eu sei que não foi uma escolha simples. Eu também precisei aprender a separar as coisas dentro do meu coração. Eu precisei entender que amar você não significava esquecer o Dema. Mas você chegou para ajudar a reconstruir uma família que tinha acabado de perder um pai. E com o tempo acabou se tornando o pai que os meus filhos tanto precisavam. Talvez seja isso que mais me emociona quando eu penso na nossa história. Você não chegou para substituir ninguém. Você chegou para somar, para cuidar, para amar. Gilmar, você é o homem da minha vida. Eu quero viver o resto dos meus dias ao seu lado, dividindo com você a nossa casa, a nossa família, o nosso trabalho e todos os sonhos que nós ainda temos. Quem sabe um dia a gente ainda consiga realizar aquele sonho de morar na praia, né? Mas enquanto esse dia não chega, eu quero continuar aqui, ao seu lado, trabalhando com você, ouvindo a Band FM, acompanhando as histórias do Quem Ama Não Esquece e vivendo a nossa própria história. Eu amo você profundamente. E sei que talvez nunca existam palavras suficientes para agradecer tudo o que você fez por mim e pelos nossos filhos. Porque você não apenas entrou na minha vida quando eu estava sozinha. Você escolheu uma família que já existia. E ao longo desses 44 anos, fez essa família também ser sua. Você foi meu cunhado, depois meu companheiro, meu marido e, acima de tudo, foi pai dos meus filhos. E se hoje eu posso olhar para trás e dizer que, mesmo depois de uma perda tão grande, eu consegui ser feliz novamente, é porque um dia você olhou para mim e disse que queria cuidar de nós. Naquele momento, eu não sabia o que aquela escolha significaria. Hoje eu sei. Hoje eu sei. Você escolheu ficar. E foi essa escolha que mudou a nossa vida para sempre.

0: Tarde FM, Zezé de Camargo e Luciano, é o amor. Ao vivo, uma música linda para uma história linda, contada pelo Murilo e pela Tata. E o mais bonito nessa história é perceber que o amor chegou justamente quando a Neuza tinha mais motivos para ter medo de recomeçar. O Gilmar não assumiu apenas um relacionamento, mas uma família inteira, mostrando que amar também é acolher e permanecer. Depois de 44 anos, essa linda história deixa uma lição simples. A vida pode nos surpreender quando menos esperamos, e um novo amor pode transformar até os momentos mais difíceis numa nova história, numa história linda que você ouviu aqui na Band FM. Agora, ouvindo a voz da personagem principal da nossa história.
1: Gostaria muito de agradecer que vocês escolheram a minha história aí para contar.
0: Obrigado, Neuza.
1: Eu sempre ouvi, já faz mais de 10 anos que a gente escuta o programa da Band, e a gente gosta muito dessa hora aí do...
0: da história.
1: Da história do amor aí. Então eu queria agradecer a vocês por ter escolhido ela, viu? Muito obrigada. E é uma forma de eu agradecer meu marido por tudo que ele fez por mim. E ele vai ficar muito feliz na hora que ele ouvir essa história, tá bom?
0: Tá certo.
1: Muito obrigado por vocês terem escolhido a minha história.
0: A gente que agradece por você ter enviado uma história tão linda para todos nós aqui. Os ouvintes estão emocionados e a gente quer essa emoção na sua voz. Aperta o microfone. Ah, antes, entra nas redes sociais. Lá nas redes sociais da Band FM, Facebook e Instagram, tem a fotinha da Neuza, tem a foto do casal, tem a foto, as fotos da família. É uma família linda e feliz, tá bom? Você comenta ali a história, pode mandar também o seu áudio, a sua mensagem, para o 11 99991 9197. Aperta o microfone e manda, tá bom?
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Band FM, Band Lopes, 11 horas 3 minutos. Depois de músicas internacionais lindíssimas, a gente toca um clássico nacional para você curtir, para você viajar, para você cantar com Band Love.

0: Pai de FM Flor e o Beija-Flor, Henrique e Juliano, com a participação da Marília Eterna Mendonça aqui no nosso Band Love. 11 horas 10 minutos. É clássico do passado, é música linda, é Band Love pra você. Chicago. If You Leave Me Now, aqui no nosso Band Love. Vamos com os primeiros áudios comentando a história de amor do Band Love. Que história, hein, gente? História tocante. Meu amigo Anderson, ouvindo a Band FM Porto Alegre.
1: Boa noite, Band Love.
0: Boa noite.
1: Diferente da história de ontem do Samir, essa de hoje ele mostrou o que é um homem de verdade. Soube entender a dificuldade dela, chegou para ser o suporte que ela necessitava e o apoio para os filhos dela. Tornou a vida dela mais feliz, sustentável, podendo ela seguir em frente, mesmo sendo cunhado dela. Ela aceitou ele e pôde viver feliz.
0: Tá certo, Anderson. Obrigado, um abraço, viu? A Penha também tá com a gente, né, Penha?
2: Boa noite, Marcelo Dias.
0: Boa noite.
2: Que linda mensagem, que linda história de amor. Essa história vale a pena ser contada e ser vivida, né? Te desejo uma boa noite. Aqui
0: obrigado.
2: É Penha e Eufrásia de Campos do Goytacazes.
0: Obrigado.
2: Muito linda, amiga, essa história. Só de ter assumido os filhos dela como filha dele. Hoje não tem mais isso. Hoje os homens estão muito sem compromisso. Mas, enfim, muito linda a história. Boa noite e fica com Deus.
0: Boa noite, um beijinho no seu coração, viu? Quem mais?
3: Boa noite, Marcelo Dias.
0: Boa aqui noite.
3: É Alessandro Bororó, motorista de aplicativo de Barueri.
0: Fala, Lê.
3: Que história linda, hein? Eu escutei ela de manhã, que história linda. Que Deus abençoe essa família. E eu falo igual a você. Feliz e grato.
0: É isso aí.
3: Boa noite, Band Love. Ligadinho na Band Love.
0: Obrigado, amigão. Grande abraço, Ale. Quem mais?
4: Boa noite, Band.
0: Boa noite.
4: Muito linda a história de hoje, hein?
0: É o Eduardo.
4: Tava ouvindo aqui, eu e minhas duas filhas. Muito linda mesmo. Exemplo de família, né?
0: É isso aí.
4: Mandar um beijo pra minha filha Ana Lara e mais vizinha. E pra mamãe Josiane. Amo muito elas.
0: Valeu, meu amigo.
4: Deus.
0: Parabéns, elas são lindas. Ele mandou fotinho das filhas aqui no WhatsApp da Band.
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0: Tarde FM, Sorriso Maroto, a primeira namorada aqui no nosso Band Love. Sequência deliciosa, né? Tivemos Bruno Marrone, Charon as Rosas, Vanessa da Mata, Boa Sorte, NSYNC Sailing. 11 horas 27 minutos aqui no Band Love. Amanhã tem Band Love, mas é mais tarde. Por quê? A partir das 8 horas da noite, teremos a boiadeira Ana Castela, vai fazer o show pra você. 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Falei das redes sociais da Band FM, vou falar das minhas também. Se você quiser seguir, fica à vontade. É locutor Marcelo Dias no Instagram. Locutor Marcelo Dias no TikTok. Posso esperar você? Locutor Marcelo Dias no Insta, Locutor Marcelo Dias no TikTok. Só colocar na busca do seu Instagram, do seu TikTok, você vai me encontrar. Locutor Marcelo Dias no Insta, Locutor Marcelo Dias no TikTok. 11 horas 29 minutos.
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0: Olha, existem algumas músicas que atravessam os anos, décadas e continuam encontrando o mesmo lugar no nosso coração. Aqui na sua rádio, do seu jeito, uma dessas músicas. Um clássico mundial chamado

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0: Você gosta, né? Eu também gosto, é linda demais, eu vou tocar pra você. Toquei W, She's Beautiful, e o Chicago If You Leave Me Now. Ó, Vanessa Costureira chegou agora. Um beijo. Tá curtindo aqui o nosso Band Love. Ela diz, costurando com a Band é bem melhor. Beijos, meu gato. Tá dado o recado aqui. Minha amiga Vanessa, um beijinho, viu? Já já aniversário da Paulette, é isso? Beijinho no seu coração também. Ó, mensagens chegando, comentando a história da Neuza.
1: Boa noite, Band, boa noite a todos. Boa noite, Marcelo Dias.
0: Boa noite, meu amigo.
1: Aqui é Demir.
0: Fala, Demir.
1: Motorista de aplicativo de Ermelino Matarazzo.
0: Ô, legal.
1: Que história linda, viu, Marcelo? Diferente da história de ontem do cara, da canalha, né? Pra mim foi um canalha, o de ontem.
0: É, ontem ele não quis nada,
1: independente,
0: né?
1: Dele ser cunhado, mas a vida nós temos que seguir. E eles escolheram seguir da melhor forma possível, independente de ser cunhado ou não. Então, estão de parabéns, tiro meu chapéu pra eles.
0: Tá certo.
1: Beijo, obrigado.
0: Valeu, Ademir.
1: Minha opinião.
0: Obrigado pela sua opinião, pelo seu comentário. Bom trabalho, viu, meu amigo?
2: Oi, Marcelo Dias. Seu lindo. Meu,
0: sua linda.
2: Eu vi essa história hoje, não deu tempo de eu comentar, então eu tô ouvindo agora à noite.
0: Beleza.
2: E eu fiquei pensando na história de ontem, né?
0: Ah, é.
2: Que aquele cara perdeu a moça. Nossa, eu fiquei com aquilo na cabeça. Ele perdeu a mulher por conta que ele não... Ficou com palhaçada porque ela tinha filhos. E olha esse rapaz aí, gente. Que responsabilidade que ele assumiu. Que isso que é homem. Que homem, como diz a Tatá. Aí sim, viu? Por amor vale tudo, né? Por amor vale. E que amor essa família. Um beijo a Sandra.
0: Valeu, Sandra, sua linda. Um beijinho, viu?
3: Rodinei, motorista de aplicativo de Sorocaba.
0: Fala, um amigão.
3: Pra todos. Cara, que história, hein? Que história. No começo eu comecei a julgar, fala a verdade. Mas depois, que história linda, hein? Acho que o sonho de todo homem é ter um amor desse. Meu Deus do céu, que maravilhoso, que lindo. Parabéns desse casal. Abraço pra todos.
0: Valeu, um abração pra você. Bom trabalho, meu amigo. 11:47.
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0: Você lembra dessa aqui, ó?

0: Band FM Boyce Avenue. Save Your Tears pra você aqui no nosso Band Love. Também New Kids on the Block, Please Don't Go Girl. E os Paralamas do Sucesso, Onde Quer Que Eu Vá. Só música linda, hein, gente? Maravilha! Estamos fechando mais uma hora do Band Love. Calma, que tem mais Band Love. Agora, 11 horas 59 minutos. Hoje tivemos o Eu Te Encontrei na Band FM, um pouquinho antes do Band Love. Ele acontece toda segunda e quarta. Então, quero dar um recado para você que sente saudade de alguém, de um familiar, de alguém que você trabalhou, alguém que você estudou, algum vizinho, alguma vizinha, alguém que você namorou. De quem você sente saudade? Quem é a pessoa que está desaparecida nesse Brasilzão de Deus? Vamos deixar a tua vida bem melhor, sem a dor da saudade aí no coração? Siga o Instagram que eu vou te dar agora, que é o Instagram do Walter Pessinisky. É o Walter Anjo, que está toda segunda e quarta comigo aqui no Eu Te Encontrei na Band FM. É fácil demais. Coloca na busca Gente Procurando Gente. Na busca do seu Instagram, coloca aí Gente Procurando Gente. Aí o que você vai fazer? Você vai clicar em seguir, tá bom? Clica em seguir e depois você clica em mensagens. Lá em mensagens, você vai colocar as informações da pessoa que está desaparecida. Legal? Muito legal. Por quê? Nós vamos deixar a sua vida bem melhor, sem saudade. Gente Procurando Gente é o Instagram. Clica em seguir, depois clica em mensagens, escreve ali um resuminho da sua história com essa pessoa que está desaparecida. Combinado? Vamos deixar a sua vida bem melhor, sem saudade, sem dor da saudade no coração. Tá chegando a hora!
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Meia-noite e cinco, já estamos na quinta-feira. 20 de agosto, gente. Maravilha. Que bom que você está na Band FM, que bom que você está viajando comigo. Aqui no nosso Band Love. Quem fala, Marcelo Dias. Feliz, grato. Tocando pra você as melhores de todos os tempos. 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

0: Rádio FM Doce Mistério. Leandro e Leonardo, recordação maravilhosa aqui no nosso Band Love. Também Backstreet Boys, As Long As You Loved Me. Também Robbie Williams, Sex Dub e Transas com Hit. Aí tivemos Ana Castela cantando Solteiro Forçado. Mais uma música que você vai ouvir no show que a Ana Castela vai fazer hoje, quinta-feira, a partir das 8 da noite aqui na Band FM. Sim, ela vai fazer esse show aqui na Band FM. Você vai ouvir pelo rádio, através de todas as afiliadas da rede Band FM em todo o Brasil. Você vai poder assistir também. Temos o canal da Band FM no YouTube, temos o aplicativo Band Play, que é de graça, pode baixar aí, e temos também o site bandfm.com.br. Ali você assiste o show da Ana Castela, a partir das 8 horas da noite, tá bom? Band Love vai começar mais tarde, nessa quinta. Boa noite, Celo! Chegando de viagem, bora relaxar ouvindo só as músicas lindas. Tamo junto. Ligadinho até o final do Band Love. É a Cleide. Obrigado, Cleide! Um beijo, viu? A Ivone também tá aqui com o Band Love. Boa noite, Marcelo Dias. Que história emocionante. Que Deus abençoe grandemente a vida desse casal. Eu sou a Ivone. Estou de plantão até as 7 da manhã. Curtindo Band Love aí, valeu menina! Quem mais tá com a gente? Eliana comentando a história.
1: Boa noite, Marcelo. Boa verdade, noite. História linda, emocionante, né? Ah, quando é destinado por Deus, né? Só poderia ser um final desse, feliz. Que Deus abençoe muito essa família, felicidades, é o que eu posso desejar, né? Um beijo.
0: Um beijo pra você, Eliana, minha amiga.
1: Eliana Marques de Barueri.
0: Beijão pra você. A Marilisa Soares tá com a gente. Boa noite, Band Love. Que história linda. É bom demais ser você todas as noites. Trabalhando aqui com a Band até as 6 da manhã. Bom trabalho, menina. Obrigado pela sua companhia. Mais um comentário da história.
2: Boa noite, Band. Estou acompanhando a história. Nem estou esperando o final. Primeira vez que eu vejo uma história maravilhosa. Que história. História linda, linda, linda, linda, linda de morrer.
0: Aê!
2: Júnior Niterói.
0: Valeu, obrigado. Beijo.
2: Boa noite, Band.
0: Quem mais mandou?
3: Marcelo, boa noite a todos os motoristas de aplicativo aí, ó. Eu sou o Valsei de Itajaí, Santa Catarina.
0: Ô, amigão.
3: Tô aqui trabalhando de Uber, ouvindo a Band.
0: Muito bom, bom trabalho, viu? Um abraço pra você, a todos os motoristas de aplicativo do Brasil que estão curtindo o Band Love, dando carona pro Band Love. Abraço pros taxistas também. Agora é 12:35. Já 1 da manhã tem Diego Lopes e o melhor programa para sua madrugada é o Band Coruja, tá?
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0: Tiaguinho, ainda bem, e a versão acústica. Linda, linda, linda.

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0: Band FM, Tony Braxton, I Don't Want You. A última música de hoje do Band Love. Contramão, Gustavo Mioto, Marisa Monte, ainda lembro. Meia-noite e 58. Vamos dar presente, gente. Ó, presentão especial aqui no Band Love. O moletom exclusivo da Band FM tem preto com laranja, off-white com verde, off-white com caramelo. 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Mais o kit com três hidratantes labiais da Beijo Boom. O beijo que é uma explosão, Beijo Boom. Para nossa amiga Maria Helena Ferreira. Maria Helena Ferreira, parabéns, viu? Ganhou os presentes aqui do Band Love. Você tá bem, né, Diegão?
1: Maravilha, lógico. Sextamos já quase, já na sexta-feira, fim de semana chegando aí.
0: Não, é quinta.
1: É quinta ainda, né?
0: Chegamos na quinta.
1: Ah, é verdade. É. Ainda, falta pouco agora.
0: Ainda não é sexta.
1: Agora é só dando uma empurradinha que chega.
0: Olha ele, olha ele.
1: E hoje tem na Castela, hein?
0: Hoje tem no Band FM de pertinho, a partir das 8 horas da noite.
1: Legal, bacana. Então,
0: vamos transmitir aqui na Band FM.
1: Ó.
0: Vamos transmitir no canal da Band FM no YouTube, no site bandfm.com.br. E também no aplicativo Band Play.
1: Caramba!
0: Baixa de graça o aplicativo, você vai poder assistir, vai poder ouvir, onde é que você estiver.
1: Acompanhar aí por várias formas.
0: Vai
1: aí
0: acompanhar Ana Castela no Band FM de pertinho. O senhor treinou hoje?
1: Hoje eu fui.
0: Fez o quê?
1: Hoje treinei costas.
0: Olha só, hein?
1: Hoje foi dia de fazer uma lombar.
0: Olha só, então.
1: Costas e bíceps.
0: A lombar tá ótima.
1: Tá maravilhosa.
0: Tá aguentando tudo, né?
1: Larga.
0: É. Tchau, gente.
1: Tá largo nas costas.
2: Não,
1: tá
2: largo, daí, né? Já tem muito mais músicas aqui na Band FM. 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

0: Alô, meu povo, bora que tá na hora, 1:02 desta quinta-feira. Quintamos, dia 20 de agosto já, hein? Para fazer bagunça na madrugada até 5 da manhã. Na sua rádio, do seu jeito, Band Coruja no ar.
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1: A partir de agora começou a nossa festa, começou a nossa bagunça, começou a nossa madrugada, começou o Band Coruja. 1:06. Bora começar tudo de novo, bebê. Tá na hora, vamos começar. A partir de agora é o Band Coruja no ar.

0: Neto.
1: E aí, como é que tá o molho aí? Tudo na paz? Tudo tranquilo, de boa? O que você tá aprontando nessa quinta-feira? Tá fazendo o que agora, hein? Eu queria lanchar. Eu queria merendar agora. Eu vou achar se tem no iFood um espetinho.
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1: Aqui, deixa eu ver. Vou procurar um espetinho e entregue aqui. Será que acha? Diego, desbloqueia, eu não vou desbloquear ninguém. Se foi bloqueado, tem motivo. Vá cagar no mato, não começa a me irritar, não. Deixa eu mandar um beijo pra Lagiana. Lagiana, minha conterrânea. Como é que tá a Band FM em Lages aí, Lagiana? É a nossa querida, não sei, não tem o nome ali. Beijo pra você, Lajana. Para começar a nossa festa.
3: Bom dia, Diegão. E aí, meu camarada? Só alegria, nego velho.
1: Beleza.
3: É o Baiano Segurança. E um bom
1: comigo.
3: Dia pra todos os ouvintes aí, ligadinho no Band Coruja. Graças a Deus, Diegão quintou, né?
1: Quintou,
3: e se quintou,
1: cara,
3: pra sexta, é um pulo, Diegão. Ô, Diegão,
1: oi,
3: me responda aí, Diegão. Ah. Se eu esconder o pano, Diegão, você acha o pano pra mim, Diegão?
1: Não acho nada. Não vou achar nada, chupando. O que é achupano? Sai daqui, baiano. Achupano.
4: Oi!
5: Oi, Dieguinho!
4: Olha aí!
5: Bom dia, amor!
4: Olha aí!
5: Saudade,
4: ela.
5: Tá chegando, não se fala, né?
1: Verdade, chegou a hora.
5: Ah, tô dormindo cedo, Diego. Por isso que eu não tô ouvindo você, mas hoje eu.
1: Olha lá, essa bosta sozinha! Ela reinicia. Vai, Michele, fala.
5: Oi, Dieguinho.
1: Oi, meu amor.
5: Bom dia, amor. Bom
1: dia.
5: Saudade, faz tempo que não se fala, né?
1: É verdade.
5: Ah, tô dormindo cedo, Diego, por isso que eu não tô ouvindo você, mas hoje eu tô acordada.
1: Ah, é, Michele?
5: Tá, beijo da Michele.
1: Tá bom,
5: tô um pouquinho
1: mesmo.
5: Triste, um pouquinho.
1: Por quê, hein?
5: Tem a minha diva que foi embora, Laura Cardoso.
1: Ah, é.
5: Agora Menezes, grande diva da televisão, mas é...
1: Verdade.
5: É a vida, né?
1: Mas tava velha.
5: Ninguém fica pra sempre, né, Diego, né? Infelizmente.
1: Viveu bastante,
5: Mas tá bom, Deus vai pôr ela num bom lugar.
1: Beijo,
5: Diego, fica com Deus.
1: Ô, Michele, só tem uma coisa que a gente tem certeza na vida... Que é a morte. Ah, tá, mas vai chegar pra todo mundo. Mas elas viveram bastante, né? É, as pessoas que deixaram legados. Você olha pra vida, é gostoso quando você chega com 99 anos. Aí, é bom, senão nós não vamos chegar. Nós não, nesse ritmo que nós estamos aqui, nós não chega nem nos 60. Nós da madrugada que eu falo aqui, né? Mas é quando você olha pra trás, aí você vê um legado. De que você, que as pessoas gostaram de você. Que você foi gente boa com todo mundo. As pessoas falam bem de você, né? Aí é legal, aí já pode ir embora de boa. Né? Ficar pra semente também não dá. Muito velho demais também não queremos, né? Ficar atrapalhando os outros, aí que velho anda devagar. Velho que quer dirigir, aí faz trânsito. É, velho que não quer largar do serviço. Não é? Vai ficar atrapalhando a vida dos outros. Então tá bom demais. Oi.
6: Fala, Diegão.
1: Boa.
6: Bom dia, Diegão.
1: Buenas.
7: Boa.
1: E aí?
6: Sou eu e a Morena aqui, cara, de Niterói. Pá, saudade de você, cara.
1: Olha aqui, ó.
6: Pô, sumiu, abandonou nós, rapaz. Agora que a gente tá ouvindo aqui a Band FM, rapaz. Que a gente tava aí na luta aí, não corre.
1: Legal.
6: Mas aí, parabéns, hein, ter voltado, hein, Diegão.
1: Obrigado, cara.
6: Eu
1: faz
6: e a Morena
1: tempo,
6: mandando um abraço aí. Manda um alô aí pra todos os amigos aí de Niterói. E pra galera do grupo aí, ó. Amigo das antigas aqui do Cantagal, Niterói.
1: Boa, garoto. Um abraço pra você, Almeida, pra Morena aí também. Tudo de bom.
8: Fale por você, o maconheiro sem vergonha, que não vai chegar até os 60. Eu pretendo chegar até os 95, perturbando geral. Quero que se lasque.
1: Ô, Cleiton, com esse teu bucho aí, esse teu bucho de massa de pão que você come aí não vai chegar não, hein, mano? Você voltou pra academia, ô vagabundo?
0: Tanto vucu vucu pelo Brasil, encontrou...
1: É, comendo do jeito que você come, com esse teu buchinho, essa pança de cadela aí, você não chega não.
7: Beber cachaça é bom, mas... Bom dia, Diegão! Bom dia, cambada do Band de Coruja. Vamos que vamos, Diegão. Diegão, tô ensinando o velho a trabalhar aqui, Diegão.
1: Deixa eu ver.
9: Sai daqui, baiano.
1: Quem é esse velho? Padeiro novo, padeiro novo, tá ensinando ele. Alô, velho, padeiro novo, um abraço pra você aí. Legal, grande essa padaria, né, mano? Aí você fica aí a noite inteira fazendo nada. Cara, padeiro de madrugada é a raça mais vagabunda que tem. Deixa eu falar um negócio. Você chega às 7 horas da manhã pra comprar pãozinho, tem que ficar esperando na fila. Aí você pergunta, mas o que aconteceu? Não tem pão ainda? É, o pessoal da madrugada atrasou hoje. Ah, pelo amor de Deus, não faz nada. Ainda o pão de manhã, todo mundo precisando ir trabalhar. Ah, é, o padeiro da madrugada atrasou hoje, não conseguiu entregar, mas tá saindo da forna. Os caras ficam a madrugada inteira me enchendo o saco aqui, mandando áudio. Não faz uma fornada de pão pra ficar pronta de manhã. Nós temos que ficar na fila ainda. Eu saio daqui, eu vou ficar numa fila. Por que que tem fila? Ah, porque o padeiro da madrugada não entregou a fornada ainda. Mas vai sair daqui a 20 minutos. Ah, pô, vai.
10: Você quer falar que os padeiros da madrugada não faz nada? Fala pelas padarias boca de lixo que você vai, boca
1: tudo
10: de esgoto.
1: Vagabundo.
10: Tem na biqueira. Se você chegar 4 horas da manhã, que é onde eu trabalho, tem pão, vagabundo. Respeita,
1: não tem nada.
10: Viu? Seu safado.
1: Nada. Fica aí fazendo nada. O quanto tempo é pra fazer uma fornada de pão? Mano, deixa eu fazer um negócio. Deixa eu falar um negócio sério aqui com você agora. É água, ovo, uma mistura velha que eles põem lá. Botar numa batedeira por 20, 10 minutos, pegar essa bosta, amassar num formato redondo, pôr no forno por meia hora, tá pronto. E os caras conseguem atrasar, velho. É meia hora pra fazer 80 pão, 100 pão. Os caras conseguem atrasar de manhã. Como é que atrasa pra fazer pão? Pão é água, ovo e farinha, velho. Faz num formato redondo, fica 20 minutos no forno, tá pronto, cara. Aí, na madrugada tinha muito trabalho. Aí, ó, tudo enchendo o saco aqui, ó. Ninguém faz porra nenhuma. Aí chega de manhã, ai. Padeiro da madrugada que atrasou, mas tá saindo já já. Tá. Ô, Diego, não tem nenhum ouvinte perto de você pra levar um lanche pra você, não? Ih, já foi esse tempo, Samia. Você traria, eu sei que você traria. Eu sei que você pudesse, você mandaria do Japão um daqueles... Como é que é o nome daqueles cachorro quente de japonês? Que é tipo, vai dentro de um taco. É, tinha um ouvinte meu que ele vendia aí. Ele tinha um motorhome que ele vendia esses lanches aí. É frango dentro de um pão. Parece um churrasco grego, só que é de japonês. Eu esqueci.
11: Não, Diego, aqui como a gente tá em dois, a gente começou a trabalhar 10 horas, meia-noite, a gente terminou o serviço. Só que aí é os cabaços da manhã que não assa, a gente deixa pronto.
1: Ah.
11: Só que a gente vai embora 5 horas da manhã, aí é outra cambada que tem que assar.
1: Olá, você entendeu?
11: Entendeu?
1: Eles começaram meia-noite, 2 horas da manhã, já tá pronto o serviço. E o pior é que é verdade, porque eles mandam vídeo aqui. Esse dia o Max mandou aqui, cara, é muita coisa que eles produzem ali. Mas o que que eles fazem das 2 até as 5?
12: Alô, cunho do velho, muito bom dia, Diego Lopes. Pedroso, vigilante de Curitiba, por cá.
1: O Pedroso.
12: Sintonizado aí no Band Coruja, pose. Quero mandar um abraço aí pra toda a galera que tá ouvindo o Band Coruja aí, pro Davizão. Então, por cá, gurizão, vamos que vamos. Então, obrigado.
1: Vigilante é a mesma coisa. Cara, vigilante. Mano, eu tenho muito... Pera aí, eu trabalho na madrugada há um tempo. Eu tenho... E os meus ouvintes não é ouvinte, é amigo. E eles contam pra mim como é que é o negócio. Tem um camarada amigo meu que é bombeiro. Ele falou, mano, eu trampo em dois trampos, em três serviços, na verdade. Eu falo, cara, como é que você consegue, velho? Que hora que você dorme? Eu perguntei pra ele. Na inocência, perguntei. Ele falou, ué, eu durmo nos meus serviços. Ah, tá, mas aí fica fácil, no caso. É, Diegão, não, lá eu e um camarada faz a ronda, na hora da ronda vai lá, pega, faz, tem que passar o dedinho não sei aonde e volta a dormir, cara. Você acha que eu fico acordado? Olha, só aí fica fácil aqui.
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1: Madrugada. Olha, só quem trabalha certinho aqui sou eu. O resto
5: é frango. Ô Diego, eu sei que Edinaldo arrasa no pão. Edinaldo é o bom padeiro, né?
1: Edinaldo?
5: Mas tu acha que de madrugada Edinaldo tá acordado? Edinaldo tá mastigando alguma coisa, deitando, fazendo aquele empurrando com a barriga. Logo, Edinaldo. Beijo, Edinaldo. Saudade de você falar com você, Edinaldo.
1: Oi, Edinaldo.
5: Lá embora 5 da manhã. Já fez pica de coisinha? Fala aí que você fez de bom pra mim. Já manda já manda um kit pra Michelle aqui na Bahia.
1: Oi, Edinaldo! Edinaldo!
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13: Diegão, hoje eu tenho um lanchinho aqui, eu acho que mais tarde eu vou comer esse menino, ó. Aí pra você, ó. Vou passar um ferro nesse moleque à noite mais tarde.
1: O que é esse louco aí, ó? Apertando parafuso essa hora. Cara, na madrugada é maravilhoso, né? Os caras arrumam o que fazer pra arrumar dinheiro do patrão. O outro tá apertando um parafuso agora, 1h18 da manhã, com a parafusadeira, fazendo nada, só enrolando.
13: Ô, Diego, mandei um vídeo pra você aí, ó. Vou passar um ferro nesse eletricista.
1: Eu vi. Ah, eletricista, eu vi.
13: E aí, Diego, seu vagabundo? Oi, Michele, meu amor. Quanto tempo... Ô, Diegão, não sei porquê, quando eu escuto a voz da Michelle, eu só imagino o tamanho do bilau dela. Mas eu não sou padeiro.
1: E pra arrumar dinheiro do patrão. O outro tá apertando um parafuso agora, 1h18 da manhã, com a parafusadeira, fazendo nada, só enrolando.
13: Ô, Diego, mandei um vídeo pra você aí, ó. Vou passar um ferro nesse eletricista.
1: Eu vi. Ah, eletricista, eu vi.
13: E aí, Diegão, seu vagabundo? Oi, Michelle, meu amor. Quanto tempo... Ô, Diegão, não sei porquê, quando eu escuto a voz da Michelle...

0: Cão, Tati perigosa. Ai, tem que ter a idade onde você quer, quantos anos você quer viver? Sei não, viu? Só não quero dar trabalho para ninguém. Mas eu acho assim, uma idade boa, sabe qual que seria? No 96 anos e um mês, 96,1. Ah, que é tudo de bom, que é tudo de bug. Aqui não, Tico.
1: Ô Tati, você não pode. Já tá perto também, já aí, já não podemos, né? Você já tá virando o cabo da Boa Esperança também, Tati. Não podemos falar de idade, não, né? Já tá pra lá, já tá, já, né? 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
2: 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Então, aí, Pedro, meu irmão. Obrigado pelo abraço aí, mano. Tamo junto. Bora, bora aí, Diegão. Bora, bora aí. Não é TBT hoje não, Diegão? Ou não?
1: Meter.
2: Bora, bora. Já comi a bisteca, torresmo. Meu macarrão meu do Brasil e bora, bora aí.
1: Eu tô com fome, cara. Eu tô com fome. Olha lá, o outro mandou aqui agora um monte de pão. Eu que fiz, olha lá, olha que desgraçado. Acabei de falar que eu tô com fome, o lazarento. Eu que fiz, tá bonito, hein? Cara, eu gosto muito de pão, velho. Eu preciso achar um espetinho. Agora. Eu não trouxe comida hoje. Eu falo, não vou descongelar comida pra trazer. O plano era vir mais cedo, né? Mas enrola, né? O cara enrola. Eu ia passar no Mac.
3: É, o cara fala aí que padeiro não trabalha, que vigilante não trabalha. Quem trabalha é locutor de rádio, né?
1: Lógico que trabalha.
3: Senta o rabo na cadeira, liga o microfone, fala meia horinha, toca meia...
1: Vai... Quem é que tá ligando? O velho do lixo tá ligando, né?
3: Meia hora de música. Fica olhando a gostosa pra pegar café, ó.
1: Cala a boca. Isso, ainda bem que você ligou, velho do lixo.
4: Bom dia.
1: Bom dia, ô Mike Baguncinha. Quem é esse aqui? Não tem nome no WhatsApp ele. Pô, mas na foto parece o Mike Baguncinha.
5: Oi, Diego.
1: Oi, Shirley.
5: Ai, Diego, você escolachou o Cleiton. Apesar que de vez em quando.
1: É amor.
5: Ele merece um escolacho mesmo.
1: É amor.
5: Mas deu dó.
1: Não, mas é uma... Deu dó. Aqui é um esculachando o outro.
5: Saudade dela.
1: Ah, a Michelle.
5: Beijos para todos.
1: Beijo, Shirley. Coisa linda.
6: Ah, Diegão, mas a galera que ouve a rádio não vai dormir, né, cara? Ficamos a madrugada inteira aí na...
1: É verdade.
6: Na sintonia.
1: O vigilante que ouve nós não dorme, não. Mas a hora que eu perguntei na inocência mesmo. Falei, caraca, velho, você trabalha em três empregos, que hora você dorme? Ele falou, durante o trampo. Ah, tá, aí é fácil.
7: Bom dia, Diego Lopes e Vaneres falando, passando aqui para desejar uma boa noite, boa madrugada. Seu lindo, seu gostoso, voz macia, voz de veludo. Quintou, que quinta-feira maravilhosa. Diego, gostaria de mandar beijos e abraços a todos os meus seguidores do Instagram, ivan.neres.oficial, ivan.neres.oficial. Ivan Neres, nada melhor como um dia após o outro. Uau! Segue a música maravilhosa. Dá o play, Diego, por favor.
1: Vou dar o play nessa aqui, ó.
8: Oi. Ah, Diego, para de mendigar o seu passafome.
1: Tô com fome mesmo.
8: Vou mandar
1: mesmo
8: aí um pão com salsichão pra você aí.
1: Manda aí.
8: Ah, tô brincando, Diegão. Se eu pudesse, mandava assim, um seto do McDonald's, beleza?
1: Né?
8: Big Mac, tá. Saradão pra você.
1: Para de falar,
8: né, mano? Pô, se tivesse aí, você ia mandar pizza pra você, mano. Já
1: para de falar,
8: tá,
1: de comida,
8: ia ficar
1: cara.
8: Gordinho, ia ficar popinho. Um beijo pra todas as gatas. Meu!
1: Paba, que áudio alto. Eu achei um negócio na veste casa. Deixa eu ver, mano. Ó. Chama Chocoteto, né? Chocotela. É um alfajor de Nutella, cara. Mano, que negócio maravilhoso. Hoje eu fui lá comprar uma caixa disso. Só que eu não tô com fome disso. É... R$1,99 tá no Veste Casa. Tô fazendo propaganda.

0: É muito bom. Se você tiver um perto, vai lá, compra. Chama Chocotela. É um alfajor de Nutella.
1: Beijo, Chile. Beijo, Cleitinho. Beijo. Deus abençoe vocês. Quinto. Beijo, meus amores. Deus abençoe vocês. Se vocês guardem. Que Deus derrame chuva de bênção na vida de todos do Bando de Coruja, sempre.
0: Valeu, Michele. Vê se não abandona nós, Michele.
2: Ô, Diego, nem falando mal não, viu? Mas bombeiro é tudo vagabundo mesmo, pô. Os caras tomando toda. Você acha que tem corrente para o bombeiro? Um prédio comercial à noite? Lógico que não. Os caras tomando toda, pô. Tudo vagabundo.
0: É, aqui mesmo, aqui, de vez em quando passa um aqui, dá uma olhada.
3: Ô, Diegão, essa veste casa aí, Diegão, aquela da Marginal, que é 24 horas.
0: Ah.
3: Lá é bom pra comprar vinho, Diegão, bebida também, viu?
0: É.
3: Tem uns precinhos legal, uns queijos também.
0: Eu parei de beber, velho, eu tomo uma taça, já tô feliz já. Mas eu comprava lá também, é legal. É legal, tem bastante. Aí você paga aquele clube, se você paga o clube, você tem uns descontão legal, cara. Hoje eu fui lá ver, tinha uma moto elétrica por 3 mil reais. O preço é 10, mas daí você paga aquele negócio, paga, tava saindo 3 pau. Quase que eu comprei, não sei nem andar a pé direito com tomar de moto.
4: Diegão, sabe o que eu tô reparando? Depois que você viu a cavalo.
0: Quem é o idiota que tá ligando? Trouxa! Para de ligar, ô idiota!
4: Fala do leg roxo, você anda reclamando mais de fome, viu?
0: É, né? É verdade, cara. O que será que tá acontecendo, hein? A cavala da leg roxa. Episódio de hoje. Abra a janela,
5: meu amor, abra a janela. Ô, Diego, velho do lixo, sai cachorro passando na marca audiência. Deixando um abraço pra você e boa programação.
0: Olha lá os caras ligando, né? Um fica atrapalhando o outro.
5: Informação pra nós, passa.
0: Olha lá.
5: Passando heliópolis lá, fazer.
0: Olha lá. Para de ligar, Cleiton.
5: Coleta, o pessoal falou que vai.
0: Para, cretino.
5: Mandar um recado aí. Beleza? O pessoal tá ouvindo a rádio. Um abraço aí, é o velho do lixo. Seu cachorro, recomendei a faca lá, irmão. A hora que chegar, só passar lá e pegar, beleza? Eu te
0: tá
5: aviso.
0: Bom, tá bom.
5: Um abraço, sai tá cachorro.
0: Outro que é igual a Tati aqui, só promete as coisas. Eu tenho um ódio de quem promete e não cumpre. Então não promete, pô! Ah, olha, a pipoquinha chegou. Ela chegou. E aí, pipoquinha? Como você está sumida?

0: Foi perguntar pra Pipoquinha como é que ela tá. Tá toda estourada.
1: Cala a boca.
2: Já vou dar o papo. Se mandar cantoria hoje, eu vou ligar até de óculos. Não quero nem saber.
3: Eu trabalho pro vagabundo aí, Diegão. Político pra mim é tudo vagabundo, viu?
1: Quem é o idiota que tá ligando? Para de ligar, eu vou começar a bloquear quem tá ligando aqui, enchendo o saco.
3: É o Edinaldo. E aqui na casa dele tem uma guaritinha, eu fico na guarita. Assim, durante a semana eu não faço nada. Às vezes, nos finais de semana que ele vai sair, eu vou com ele. Porque de dia ele tem o motorista que sai com ele.
1: É, guarda-costas.
3: E às vezes, no final de semana, eu saio quando ele vai pra alguma baladinha ou pegar algum pezinho de cabra.
1: Olha lá, é capanga.
3: Diegão, uma coisa que eu não entendo. Esse pessoal entra no programa, em vez de mandar um áudio pra acrescentar alguma coisa, fica mandando abraço. Ah, abraço pro pessoal do grupo do Bando de Coruja. Pô, vocês não estão no grupo? Por que vocês não mandam um abraço de vocês lá no grupo? Bando de carente.
1: Eu já falei isso, cara. É uma galera aleatória que entra no ar pra mandar abraço. Que manda abraço vai no programa da Xuxa. O Edinaldo é capanga, a profissão dele.
4: Ô, velho do lixo, para de ligar no nosso áudio. Nós não tem culpa que a Calica não quis dar pra você, seu velho broxa.
1: Ô, Marco, para.
5: Ô, Diego, esse carioca que liga aí deve ser o único que convive naquela subida no morro lá, né? Esse vagabundo aí. Eu vou falar pro Bob que ele tá mandando mensagem aí, sabe?
1: Para de falar dos carioca, que a nossa audiência tá aumentando cada vez mais lá.
6: E aí, Diego, beleza? Aqui é o Regis de Carapicuíba.
1: E aí, Regis?
6: Ô, Diego, e a Moreno Tatuí? Sumiu, rapaz. Sabe que ela casou? Você sabe quando a mulher casa, o marido proíbe um monte de coisa, né?
1: É, não sei por onde anda, não, mano.
7: Ô, Diegão, que nem ontem mesmo que eu falei, né? Meu molequinho de 12 anos pegou eu e a mãe dele dando uma chibatada nela.
1: Ah, é?
7: A mulher ficou daquele jeito, dizendo que o culpado era eu. Eu falei, calma, amor. Aí peguei e falei pra ele, ó, filho, isso aí é normal, viu? Você veio desse jeito, tá?
1: É, isso aí.
7: Aí peguei e falei pra ela, né, pra Carolzinha, que ia levar ele numa zona comigo. Ela ficou mais braba ainda comigo. Meu, pode isso?
1: Ah, mano, mas hoje em dia não pode, né? Hoje em dia tá diferente o negócio. Você não pode nem brincar com um negócio desse aí. É que antigamente era outro tempo, né, cara? É. Meu pai era louco, né? 9 anos eu já tava lá, já. Já tava lá, frequentando as luzes vermelhas lá. Mas hoje em dia você fala um negócio desse, ó. Ai, ai. É, a gente bebia água de fossa. Comia ovo do fiofó da galinha. Mamava nas tetas da vaca. Comia fruta com bicho. Matava bicho pra comer. Comia os primos, tudo. Tamo aqui bem forte, bem gordo, bem feliz. Bem, ninguém virou coisa que não presta. O nosso brinquedo era faca e tiro. Aí ninguém virou vagabundo. Aí não, porque a criança vai crescer. Aí se jogar Counter Strike, a criança vai crescer querendo matar. Ó, cala a boca! É, Diego, a Pipoquinha voltou a ficar solteira porque tinha um boato de que o namorado dela não deixava ela participar. A Pipoquinha, ela tava namorando com um véio. E o véio, eu acho que embaçava pra ela participar. E ela não deixava ela mais participar com a gente. Agora deve ter matado o véio.
2: Ô, Diego, queria falar pro Max aí, mano, que ele tá de parabéns, véio. Ele vai fazer um investimento de silicone na Carolzinha. Parabéns, Max. Quando ficar pronto, manda a foto pra nós.
1: Ô, mano, deixa eu falar um negócio. Tem um outro lugar que eu trabalhei aí. Eu não sei se eu conto essas coisas. Eu me arrependo de contar isso aí depois. Mas tinha um outro lugar que eu trabalhei aí. Que tinha um cara. Que trabalhava comigo. Ele conheceu a menina. Se apaixonou. Há uns 15 anos atrás, ainda existia essa ilusão de que locutor tinha dinheiro, sabe? É, porque chegava, conhecia os artistas, né? Andava lá com carrinho, né? Fazia uns eventinhos por fora, podia fazer ainda showmiz. Enfim, ganhava uma graninha. Aí, ele conheceu essa moça, apaixonou, a moça fez ele apaixonar. Ele foi lá, pagou o silicone pra menina, adivinha? A mulher tava com os peitos bem bonito. Não, vamos marcar casamento. Vamos casar. Foi fazer uma viagem pra fora. Disse que foi passear pra conhecer os parentes lá fora, na Europa, né? Foi pra Dubai. Mano, a mina vende bolo de pote e vai pra Dubai passar o fim de semana? Ah, peraí, juvenil. Não voltou mais. É só passeio de lancha agora. O trouxa tá pagando as tetas dela até hoje. Ah, não que eu tô falando que vai acontecer com ninguém, não, lógico. Não, os caras já tem, é diferente. Os caras são casados, têm filha. Mas eu falo assim, mano, peraí. Eu sempre lembro disso quando falo em colocar teta nas mulheres. É uma história que sempre vem na minha cabeça. Aí hoje ela vende bolo de pote lá em Dubai.
8: Bom dia, diga aqui é Patrícia, motorista de caminhão. Tô adorando ouvir você, viu? Essa noite passada eu não dormi nada. O que, que tirou, na verdade, meu sono é escutar vocês. Beijo, é com Deus. Beijinho pra Sandrinha e pro velho do lixo e pessoal do grupo.
1: Aê, muito bem, Patrícia. A Patrícia é uma loira. Ela parece a Faquita, não sei das quantas lá, né? Ô Patrícia, você dirige o quê? Caminhão, carreta? Beijinho na boca. É, que caminhão que é? É carreta? O que é? O que você leva? O que que não leva, né? Eles não gostam que fala que leva. O que que vocês transportam aí atrás?
2: Você tá querendo dizer o que com isso,
1: nada.
2: Diego? Carozinha, quando colocar os airbags novos, ela vai dar um puta pé no Max?
1: Não tô falando nada disso, eu só lembrei da história. Sempre que fala disso, eu lembro dessa história. Só isso. Não tô falando que ela vai fazer nada. Cala a boca.
3: É, Diego, não vai longe não, viu? O John Tatu comprou um iPhone pra Palestrina, a Palestrina não quis nada com ele. Hoje ela usa o iPhone pra tirar suas fotos sensuais e postar no Instagram, pros outros comentarem e curtir. E o John Tatu fica aí chupando o dedo, esse boi nervoso.
1: Não, isso é mentira. É verdade isso? O Tatu deu um iPhone pra Palestrina? Não, pera aí, o Marcelinho Uber pagou lanche na esperança de... Pagou um Mac na esperança de... Mas um iPhone? Tinha um outro amigo nosso também, que ele era assim, emocionado. Ele dava tênis. É, não tinha ideia pra dar presente, ele dava tênis pras meninas. Mas tênis caro, né? Ficava um ano pagando tênis e nem comia.
9: Bom dia, Diego Lopes. Aqui é Eliane Jardim Vira. Voltei. Beijo. Tô aqui ligadinho aqui na escuta, viu?
1: Olha ela aí. Ela voltou. Ah, não acredito. Para tudo. Porque ela está de volta. O que aconteceu que você sumiu da nossa vida, minha amiga Eliana do Jardim Mira? O que aconteceu, menina? Nossa senhora, cara! Olha, eu vou falar pra você, foram... Sei lá, eu acho que já faz quase um ano que ela sumiu, né? Todo dia chegava gente aqui pra perguntar de você. O que que aconteceu, Eliana?
10: Oi, Diego. Boa noite. Tudo bom, Diego? Aqui é a Amanda. Viu? Você tá bem mocinho. Perdi o sono por causa de você também, viu? Por causa dos exaltos que o povo tá mandando. Boa noite pra todo mundo. Boa madrugada.
1: Beijo pra você, Amandinha. Obrigado. Mas olha, peraí, deixa eu voltar aqui. Ó, a Eliana mandou uma foto aqui. Tá bonita, Eliana. Tá mais gordinho, tá mais cheio, tá mais, tá melhor, tá. Tá normal. Oi, Liana. O que aconteceu que você sumiu, hein? Conta pra nós. Tá tudo bem? Por onde você andava, Eliana?
11: Pô, Edinaldo. Quem foi o corno que te falou isso aí? O filho de rapariga que falou isso aí? Eu acho que isso aí é mentira, rapaz. Você vai acreditar nisso aí? Você é menino, né? Ô, Diego, isso aí é mentira, pô. Olha pra minha cara, rapaz. Você acha que eu tenho cara de velho do iPhone?
1: Eu não posso falar, meu. Tem cara do quê? Eu não posso falar.
2: Ah, foi internação compulsória isso aí.
1: Para.
2: A família dela internou, tava usando muita pedra. Aí mentira. A família falou, vamos internar pra ver se sara. Por isso que ela voltou mais gordinha, mais corada. Parou de usar pedra,
1: ela,
2: né?
1: Ela tá bonita, ela tá bonita. Para com isso.
12: Eliana, qual clínica você tava? Tá de saidinha ou como é que é da saída da clínica lá? Eliana, graças a Deus. Eu achei que o cara tinha feito coxinha de você. Deus abençoe você, tá, Eliana?
1: É que tinha um...
12: É, e os meninos? O menino já nasceu?
1: Oh, é verdade. Tinha um cara lá do Piauí, né? Que era louco pela Eliana, lembra? Aí a galera falou que ele queria raptar ela pra fazer coxinha. É, Diego, avisa aí que o Tatu sentiu, hein? Ficou nervoso, deve ser verdade a história do iPhone. Eu, daqui a pouco eu vou ligar pra Palestina pra saber isso. É, silicone não, Diego, mas tem um locutor folguista que dá prêmios para os ouvintes. Ah, eu tô sabendo. Olha, Eliana, peraí.
9: A clínica que eu tava, né? Beleza, tava lá na clínica que o senhor matou uma conta, ô.
1: Ei! Vai mexer com ela.
8: Diego, eu tô no Bitruque, aí o mês que vem eu vou pra Carreta. Eu carrego Sedex de Varginha pra São Paulo.
1: Olha! A Patrícia tá num Bitruque. O que que é Bitruque? Enfim, ela tá num Bitruque e vai pra Carreta. Qual que é a diferença, Patrícia? Vamos lá. Começa agora! Aula de caminhonagem. Aula de carretagem. Aula de bitrucagem. Qual a diferença de um Bitruque e uma carreta, você sabe? Começa agora. Aula com a Patrícia Caminhoneira.

0: Olha, tem alguém salvar o contato dele com um ator pornô. Aí tá escrito aqui, ó. Diego, meu primo fez igual. Pagou o silicone da ex-mulher e semanas depois ela terminou o casamento de 20 anos e foi embora. Quanto que tá pra pôr os peitos, hein, gente? Fala aí pra mim. Só pra eu ter uma base do prejuízo.
1: Bom dia, Marcos, aqui, ó, IHPV. A pista aqui, em Paleme. Vamos que vamos aí, bom dia. Querido, bitruque nada mais é que dois eixos traseiro. Chama bitruque. E a carreta são mais eixos, por isso que tem uma diferença. Bitruque em categoria D. E a carreta é categoria E. Beleza, tamo junto. Dia abençoado.
0: Olha aí, tá vendo? Ah, eu achei que bitruque. Não, dois eixos então é de boa, né? Eu achei que bitruque era aqueles que tem duas carretas, uma grudada na outra, sabe? Aquilo lá é difícil, deve ser difícil pra carregar, pra dirigir, né? Pra dirigir tá aqui não, é só ir pra frente, mas pra manobrar deve ser um... maravilha.

0: Sai daí, ô Fernando. O Fernando fez uma arte lá, primeiro campeonato de locutores boiolas de São Paulo. Pra votar no seu locutor boiola favorito, fale com o Caipirão. Primeiro lugar, um mês de sauna gay grátis. Segundo lugar, uma semana na casa do Kid Bengala. Terceiro lugar, um kit com 5 leques coloridos, mais revista do Diego Lopes pelado. Oh, pai, tu tá me confundindo com o outro aí.
1: Brasil, mamãe!
2: Meu querido, duas carretas assim chama bitrem, meu guerreiro. Chama bitrem.
0: Tá bom.
2: Bitruque é diferente.
0: Tá bom.
2: Tem uma engatada na outra, chama bitrem. Vamos que vamos aí, melhor madrugada no rádio.
0: Tá bom, valeu. Tá bom.
3: Ô, Diego, vai do cirurgião, né, Diego?
0: Eu?
3: Não pode fazer nesses carniceiros, né? Se for um cirurgião bom, uma prótese boa, de águas marinhas. Tá de 7 mil, de 7 a 10 mil.
0: Ah, tá barato.
3: Uma prótese de água marinha. Agora, se for uma prótese que não presta, que você acha em qualquer lugar, é 4 mil, 3.500.
0: Ah, que
3: mas
0: é isso?
3: Mas se for uma prótese de águas marinhas, assim, um peito bem bonito, assim, aquele que chama atenção, é de 7 a 10 mil.
0: Ah, um cirurgião, eu achei que era 25 pau, 30 pau.
3: Um cirurgião renomado, não esses carniceiros que fazem qualquer cirurgia e deixam marcas, como você já viu aí nas redes sociais, mulheres que fizeram plástica, né, e destruiu com o corpo, com o rosto, com o corpo, com tudo.
0: Tem umas que tem um tipo um T de ponta cabeça, né? Corta embaixo, no meio, fala, mamãe, meu Deus, que mamá feio, ó. Mas eu achei que era mais caro, achei que era uns 30 conto, 25 conto.
4: Ou seja, Max, quem vai mamar naquelas TT lá vai ser outro.
0: Para!
4: Bom dia, Diegão, bom dia, seus malacabados.
0: Sai daí, Tucano.
4: Eu conheço uma garota lá na academia, viu, Diego? Minha amiga. O cara só não tirou o silicone dela porque tá grudado lá dentro. Mas tomou carro, tomou casa, tomou tudo. Eu pensava que bitruque era um eixo adicionado no caminhão truque. Um eixo adicionado no caminhão truque. O caminhão truque tem dois eixos atrás. Então bitruque adiciona mais um lá na frente para poder carregar mais peso.
0: Ah, tá. Aula de caminhões agora.
5: É, Diegão, mas tem que levar em consideração que esses caminhão hoje em dia é tudo automático, né, mano? Direção elétrica. Os bagulho é mais macio do que um carro zero aí, você tá ligado, né, mano?
0: É verdade, é verdade.
5: Por isso que até mulher hoje em dia dirige esse caminhãozão grande aí,
0: mano. Até mulher.
5: O bagulho é mó molezinha do caramba. É. Vai lá, paga o quebra lá no Detran lá pra tirar a habilitação, já era. Fala que é motorista. Fica fazendo merda nas estradas por aí.
0: Misógino. Deixa eu mandar um beijo pra Vitorinha. Vitória, ela é carreteira, ela é esposa do Douglas. E eles ficam dirigindo o dia inteiro, todo dia juntos. Só que ele vai numa carreta e ela vai em outra. Vocês conhecem a Vitória, né? Ela participa com a gente às vezes aqui, ela e o Douglas. Imagina você dirigir com a mulher colada no setor da vida inteira. Eu, se eu fosse caminhoneiro, não ia querer minha mulher junto comigo. Eu já tô na estrada pra aliviar. É, Diego, eu voltei agora pra ficar porque eu ganhei neném e fiquei um tempo afastada. Ah, por isso que a Eliana do Jardim me afastou, porque ela ganhou neném. Agora ela tá de boa, já resolveu, já ganhou, né? Beijo pra você, viu, menina? Vê se não some mais. Pois eu vou ligar pra você pra conversar, pra saber como é que tá aí, tá?
2: Diegão, sempre tem que ter um pra falar mal da mulher, né, mano? É. Não consegue entender, né, que a mulher tem capacidade pra tudo. Se liga pra ele aí, faz favor, ó. As mulheres só dirigem hoje porque os homens deram oportunidade. Os homens tá fraco, tá mole.
0: É isso aí.
2: Essa é a realidade, Diegão.
0: É isso aí, é cara. Verdade. O cara que fica reclamando aí que a mulher tá mulherada tá fazendo as coisas é porque é frouxo. Vai
6: do cavalinho. Bom dia, Diegão. Bom dia, não. O cara tá errado. Bitruque é um truque com quatro eixos. É dois eixos na frente e dois eixos na traseira. A carreta normal, cinco eixos, seis eixos. Vai vendo.
0: Oi, quantos trechos você tem na traseira aí? Só pra nós. Só pra nós saber se você é bi ou se você dá o troque.
7: Abra a janela, meu amor, abra a janela.
8: O Diegão também caiu no golpe, né? Dei o celular pro Davi e o Davi me deu um perdido também, ó. Tomei um perdidão. Fora do Davi, ó.
0: Mas o quê? Você queria pegar o Davi? Você deu o celular porque você queria pegar o Davi? Aí, Davi.
9: Ô, Diegão, pra colocar silicone, de 12 a 25 mil reais. Como eu trabalho aqui no Alphaville já há bastante anos, sou segurança aqui de um residencial aqui. Conheço uma moradora médica que faz um procedimento. Aí eu consegui pagar 8 mil para minha esposa. É, ela teve um descontaço. Eu paguei mesmo só anestesia, medicamento, essas coisas. Mas ela fez por 8 mil para mim. Agora, rezar para a esposa não dar um pé na bunda, né?
0: É.
9: Sério risco.
0: Mas ficou bom, mano? Ficou
9: Mas valeu
0: bom.
9: A pena.
0: Valeu a pena? Fez certinho, não foi? É. Eu teria medo, por exemplo, o negócio é 30 mil. Ah, mas pra você eu faço por 8, peraí. O que que tá errado nessa história? Que a conta não fecha, é muita diferença.
10: Fala, Diegão, meu xará. Como é que tá? Tudo em riba?
0: Bom.
10: Ô, cara, explicação do mano aí nada a ver, mano. Bitruque é um caminhão com 4 eixos.
0: Agora lascou.
10: 2 eixos direcionais na frente e 2 eixos fixos na traseira. Não tem nada a ver que 2 eixos que ele falou, mano. Falou que dirige bicicleta e quer falar de caminhão.
0: É,
10: tá
0: os motoristas da Fiorino com a bundinha empinada tá louco aí, né? Cara, eu acho um barato, velho. Quando eu vou descendo embora, todo dia passam uns 4, 5 por mim. É uma Fiorino branca que eles empinam a bundinha e botam um LED embaixo do... O que tem... Qual é o nome dessa doença? O que é essa doença, gente? Que o cara empina a bunda de uma Fiorino e põe um LED embaixo. E anda igual louco. Tá aqui, pá.
11: Meu silicone, eu paguei 10 mil, Diego, 10 mil. Eu acho que agora deve estar há 6 anos atrás, eu acho que agora deve estar uns 12, 13 mil, por aí.
0: É, então. Mas ficou bom, ô Patrícia? A gente quer saber se ficou legal. A gente quer saber se ficou bom, se compensou. Ficou vesgo? Às vezes fica vesgo, né? Já viu as tetas vesgas? É, precisa dar uma balanceada. Fica fora do prumo.
12: E Davi, você ganha um celular e você não dá talento na moça? Você é interesseiro mesmo, hein? Você não vale nada, cachorro. Estão querendo dar, Diegão. Eles estão querendo dar. Empina a bundinha e fica com a luz piscando.
11: Ô, amigo, meu é manual. O caminhão é manual. Entendeu? Eu prefiro no manual, mas ele é automático também. Mas que nem o Diego falou, no reto todo mundo consegue, quero ver manobrar.
0: O quê?
11: Mas tem mulher que faz feio. Pera também.
0: Aí, como é, menina? No reto todo mundo consegue? Eu não me meto nessas coisas.
13: Dona de casa, por favor.
0: No meu reto eu não consigo nada.
13: É o puro suco do milho.
0: Não, mas ó, tipo essa moça que eu falei, a Vitória, né? Ela dirige esses olha o... biarticulado que chama, né? Sei lá. Que é esses grandão que tem 2 carrocerias. Aí, beleza, ela anda pra frente. Mas na hora, por exemplo, de carregar e descarregar, ela deixa na mão dos caras lá. Não, eles que se viram aí, eu só trago aqui. Papá, mas daí tá fácil.
11: Tem as mulheres aí na internet que eu deixo que é só mostrar a bunda, peito. E é feio mesmo.
0: Ah, é, deve estar falando da Sheila Belaver.
14: você acha que custa este curau?
15: Eu quero saber se depois que bota silicone dá pra mamar. Eu quero é mamar. Vai gastar 10, 15 mil pra depois não poder mamar?
0: Atenção, meus amigos. Ele quer mamar.
15: Eu quero saber se depois que bota silicone dá pra mamar. Eu quero é mamar. Vai gastar 10, 15 mil pra depois não poder mamar?
0: Ai, ele quer mamar.
15: Ô, amigão, aqui você pode mamar à vontade. Oxi, bichão tá cheio de leite, só vim.
16: Eu acho que não existe silicone pra bilola, então pode mamar tranquilo.
17: É mamar, carreteira. Ajoelha aí, vai, seu lazarento. Ajoelha.
18: Chama os caras da carreta lá, que ele mama à vontade. Sai, cachorro.
0: É mesmo, hein? Os caras da carreta, os caras da Uzi Minas lá. Tava um mamando o outro lá no vídeo. Pum, pum.
19: Oi, Diego. Você, toda vez que você fala de caminhão, o que, que é, pra que serve, como que é, esses caras começam a dar uma explicação aí. Parece o... O seu Madruga explicando pro Chaves lá como que joga boliche, lembra? Que
0: é verdade.
19: Ficava imaginando ele pegando a bola de boliche derrubando uns pinheiros, assim. O seu Madruga falava pino, aí ele entendia pinho, né? Pinheiro. Daí ele falava, coitado, seu Madruga, não sabe nem falar pinho. Os caras cada hora falam uma coisa diferente, isso é louco. É,
0: cara, e até agora ninguém explicou por que os caras da Fiorino arrebitam o bumbum, mano. Por que eles erguem a traseira da Fiorino, hein?
20: Aí, Diego, olha o vídeo do meu bebê aí que eu mandei pra você aí.
0: Deixa eu ver.
21: Ei, minha tia. Oi.
0: Ai, que coisa linda.
21: Dedinho.
0: Que coisa. Pera aí, ele parece com alguém que eu conheço.
15: Ô Diegão, o cara que empina a bujinha da Fiorino e coloca o LED lá no eixo lá da Fiorino lá, é vontade de ser caminhoneiro, Diegão. É vontade de ser caminhoneiro, só que não passa no exame lá, não paga o quebra, não passa no toxicológico. Aí não tem como. Aí compra a Fiorino e empina a bundinha, entendeu?
0: Meu Deus.
22: Ficou bom, o meu ficou bem natural, sabe? O meu ficou parecendo um peitinho de adolescente. Ah. Não ficou artificial, não.
0: Patrícia, pera aí só um pouquinho, Patrícia. Eu vou fazer... Não pode ainda? Tá cedo pra... Não, já tá... Não. Deixa eu ir pro intervalo rapidinho, só preciso ver um negócio aqui rapidinho. Tchau, gente, tchau. Não tá na hora ainda? Poxa vida, cara!
23: Deseja todas inimigas vida
0: longa. Não.
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24: Ei, Patrícia, você acabou de lascar com o nosso psicológico agora. Só acreditamos vendo.
0: Rapaz, parece um... Como é que ela falou? Como é que ela falou?
25: Ô, Diego, quer zangar de Anápolis? Bitruque, é porque tem um eixo na dianteira a mais.
0: Tá bom, cara.
25: Tem dois eixos na dianteira e mais dois na traseira.
0: Tá bom, cara.
25: Diferente da carreta, entendeu?
0: Tá bom, não quero mais saber. Eu me arrependi de perguntar o que é bitruque. Tá bom. Até o trucão chega lá, vai ficar agora mexendo o saco falando do que é o bitruque. Beijo no É o que eu vou ligar pra Paula Toco.
22: Ficou bom. O meu ficou bem natural, sabe? O meu ficou parecendo um peitinho de adolescente. Não ficou artificial, não.
0: Ah. Oh, yeah.
22: O meu ficou parecendo um peitinho de adolescente. Não ficou artificial, não.
0: Ah.
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22: Meu ficou parecendo um peitinho de adolescente. Não ficou artificial, não.
0: Ah. Oh, yeah. Tchica, tchica.
2: Ele quer mamar. Tem uma mamadeira, tá cheinha aqui pra você mamar, seu arrombado.
24: Logo hoje que eu tomei 1 ml de Enatato.
0: Eu também tomei hoje. Ai, caralho.
3: Fala, Diegão, bom dia. Ô, Diegão, deixa de ser sem vergonha, você queria ir pro intervalo, porque ela mandou a foto do peitinho pra você, né? Você não quer compartilhar, né?
0: Não mandou nada.
3: Uma vergonha, rapaz.
0: Sai daqui.
4: Essas véias com peitinho de novinha é uma delícia, Diegão. Manda a foto pra nós ver aí, bebê, essa tetinha de novinha aí.
0: Quem falou...
4: Nesse corpinho acabado.
0: Quem falou que ela é véia? Cala a boca.
5: Ô, Diegão, só tomei, hein? Só acredito vendo, hein? Só acredito vendo. Você tá de mocinha jovem. Ô, louco!
2: Delícia, cara.
0: Calma. Calma que ela não mandou nada ainda.
2: Chama a polícia. Olha, Edinaldo, querendo ver o peito da menina. É. Da... Ô, Diego, manda essa mensagem pra mulher de Edinaldo. Ele quer ver o peito da menina, ó. Manda mensagem pra mulher dele e fala pra mulher dele
0: Cleiton.
2: Que ele quer ver o peito da... O peito da menininha.
0: Olha aí, Edinaldo.
4: Isso, manda pra mulher de Edinaldo. Isso aí,
0: Diego. Tá bom. Mande coruja, tá bom, mande coruja, tá bom.
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0: Bora, meu povo, até 5 é o nosso Band Coruja que tá no ar. Tudo bem aí? Tá fazendo o que de bom? Cadê sua mensagem que eu não vi ainda? Capricha aí, conta pra nós como é que tá o molho. Por aqui é o Diego Lopes, até 5. Botando com força no meio do seu radinho. A sua rádio do seu jeito, bebê.

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0: Cadê você? Eliana! Bom dia, meu amor!
1: Bom dia!
0: O que que aconteceu que você abandonou a gente, Eliana?
1: Eu tava sem contato bem, tinha neném, né?
0: Hã?
1: Fiquei um tempo afastado, porque eu tinha neném.
0: Aham.
1: Aí eu fiquei um tempo na casa da minha mãe, não tinha como escutar nem participar.
0: Ah, durante... Ela tá com quantos meses?
1: Eu vou fazer 9.
0: 9 meses.
1: É.
0: Aí você tava com a sua mãe pra cuidar dela, né?
1: Dele.
0: Dele? É, como é o nome dele?
1: É o Pedro Henrique.
0: Pedro Henrique! 9 mesinhas. Ela mandou um vídeo pra mim aqui, lindinho ele. Parabéns, viu, Eliana?
1: Obrigado.
0: Ele tá aí com você agora?
1: Tá dormindo.
0: Tá dormindo, muito bem. E aí agora você vai voltar a participar com a gente, né?
1: Lógico, com certeza.
0: Ah, que coisa linda, mas pô, você podia pelo menos ter avisado nós. A gente ficou preocupado. Cadê a Eliana que sumiu, hein?
1: Ah, mas eu sabe nem mentir, viu?
0: Não, é verdade, é verdade. A gente gosta muito de você. É, tem uns trouxas que ficam zoando aqui, mas você não liga, né?
1: Vai passar, sai que tá animação.
0: É. Vai, fala aí comigo.
2: Ô, Diego, mano. Só não esquece da Patrícia lá, das tetinhas de menina, viu?
0: Cala a boca. Deixa ela, deixa. Agora, agora o papo é com a Eliana do Jardim Miriam, que tava sumindo. Você voltou pro Jardim Miriam?
1: Voltei.
0: Ah, muito bem. E a sua mãe morava onde? Onde é que você tava com ela?
1: Minha mãe mora ali na Casa Paulo.
0: Aonde?
1: Casa Paulo, para o Parque Nobuco.
0: Casa Paulo?
1: Palma.
0: Casa Palma?
1: É, na Feira Livre, ali para o Parque Nobuco.
0: Em Pernambuco?
1: Parque Nambuco, na Avenida CPC.
0: Ah, Parque Nambuco, tá? Na Avenida CPC, entendi. Bom, que legal que você tá de volta agora.
3: Ô, Eliana, o bairro do Jardim Miriam é grande? Quantos caras já foi fazer o teste do DNA pra saber quem é o pai?
0: Não, ela sabe quem é o pai, cala a boca. Sabe, não sabe?
1: Lógico.
0: Tá com você, ele? Tá casada ou não?
1: Não.
0: Não, mas tá pagando pensão certinho, né?
1: Sim.
0: Aê! Isso aí, não dá moleza, não.
4: Oi, Eliana, só delícia. Tudo bem com você? E esse nenezão aí, tá bem? Fez falta aí na madrugada, hein? A gente zoa com você, mas a gente gosta de você, viu?
0: É.
4: Que é o Cleitinho falando, saudade daqueles seus vídeos, hein?
0: É. Não, a Eliana, eu lembro, assim que eu entrei aqui, lembra, Eliana? Assim que eu entrei.
1: Sim.
0: É, tem mais de quase um ano que você não participa com a gente, né, Eliana?
1: Não, tem mesmo.
0: Ah, mas uns 9 meses pelo menos tem.
1: Tem, peraí.
0: A Eliana mandava os vídeos aqui pra nós fazer 10 segundos, lembra? É, será que vai ter hoje? Será que vai ter hoje?
5: Essa casa de recuperação é boa, Eliana. Consertou você, né? Indica pra galera aí.
0: Cala a boca.
1: Ela tava... A casa da irmã dele.
0: É, tava na casa da tua irmã, seu
6: trouxa. Olha quem votou! E aí, como é que você tá? Fez falta, viu?
0: É, tá, eu tô falando, tava todo mundo sentindo falta de você.
1: Eu senti saudade.
0: É, porque vira, faz parte da vida personagem. Olha lá, caiu. Daqui a pouquinho eu ligo pra ela de novo, já. Daqui a pouquinho eu te ligo, Eliana. Tá ruim a ligação, o sinal deve estar ruim. É. É, Diego, o nome é Centro de Detenção Casa Paula. Tá falando sério? Claro que não, cala a boca. Não, eu não conheço.
6: Eliana, minha delicinha, minha joinha. É, eu fui internar um cunhado meu, lembrei de você, cara. Meu cunhado não aguentou não, bateu as botas rapidinho. Eu só lembrava de você quando eu chegava na clínica. Eu até olhava pra ver essas meninas lá, era você. Agora falando sério, Eliana. Pô, perguntava pra você direto. E a minha preocupação é que tem um pernambucano safado lá.
7: Um bitruque é uma bi que fica falando.
0: Tá bom, cara, chega!
8: É, esse Eliane aí faz tempo, hein? É, esses tempos atrás eu tava lembrando dela, velho. Na hora que eu tava tomando banho.
0: Para com isso. Pô, pra quem não lembra, a Eliana maravilhosa, tá? Maravilhosa. Ela mandava uns vídeos pra nós, né? Oi!
9: Bom dia, Diego.
0: Bom dia, Gabi, tudo bem? Oi! Ah, é, cadê a menina do, dos peitinhos? Pera aí. Como é que é o nome dela? Patrícia. Oi! Oi! O latino, hein? O latino quebrou o pau com a mulher lá, você viu?
9: É tua mãe, raparigueira. Eu só tenho 37 anos, ó. 37 anos, eu sou avó, hein? Mas não quer dizer que eu sou velha.
0: Ah, a Patrícia dos Peitinhos tem 37 anos, gente. Não é nome, não é velha, não. Não é velha.
9: Meu ficou parecendo um peitinho de adolescente. Não ficou artificial, não.
0: Ah, tá. Tá. É nova. Mel Banana! Manda um oi, um alô pra Eliana. Estava com saudades. Nossa, trabalhei um ano, kkk, ela grávida. Que top. Ela participando, Dieguinho, Dieguinho, seja gentil com ela. Lógico que eu sou. Você também nunca mais participou com a gente, né, Mel? O que, que é? Tá com vergonha? Como é que é o nome do marido? O marido não deixa mais mandar áudio? Essa voz maravilhosa, esse sotaque gostoso, gostosinho. Tá bom de açúcar, Mel Banana? Fala só se tá bom de açúcar, Mel.
10: Ô, Liana, mostra o peitinho pro Tadeu, pra ele comentar pra nós. Ou você já mostrou? Já mostrou, né? E Tadeu, safadinho.
0: Tu sério que tu tá me chamando de Tadeu, cara? Se eu risse assim, ó. Cadê a risada do Tadeu? Aí até podia chamar de Tadeu.
11: Bom dia, Diego. Tudo bom, seu lindo?
0: Ah, peraí. Hoje é o dia das sumidas aparecerem. A Janete... Quem mais vai aparecer hoje, hein? A Pipoquinha já tá aqui. A Eliana. Agora a Janete. Bom dia, Janete!
11: Bom dia, Diego! Tudo bom, seu lindo?
0: Tudo bem, você?
11: Saudades, viu?
0: É verdade.
11: E você e de todos os ouvintes.
0: É.
11: Estou de volta em São Paulo.
0: Que bom, hein?
11: Mas eu queria desejar um ótimo programa pra você e pra todos esses maluquinhos da madrugada.
0: Boa, ela é bonitinha.
11: Beijos da Janete.
0: Bonitinha, ela tá ouvindo a rádio de fundo lá, ó. Beijo, viu, Janete? Beijo pra você, obrigado, viu?
12: Ei, Diego, a ligação caiu aqui, viu? Desculpa aí.
0: Imagina.
12: Caiu aqui, mas tô aqui na escuta, tá bom?
0: Tá bom, tá de boa. Depois eu ligo pra você de novo, tá? É, o sinal fica ruim às vezes mesmo. Ó, Mel Banana.
13: Alô, Central, Brasiliana. Quanto tempo? Já estávamos com saudades da sua participação. Até minha esposa, esses dias, a gente estávamos passeando agora há pouco tempo. Aí alguém comentou algo do bairro que tu morava na programação. Aí meu marido, a Eliana, sumiu, né? Será que esse neném nasce ou não nasce? Eu falei assim, eu acho que vai nascer, mas ela realmente se parou de dar notícias pra gente, né? Você sabe como que é essa comunidade dos humoristas, né? Da madrugada. Os melhores do Bande Coruja, né, Eliana? Um beijo, seja bem-vinda novamente. Beijo.
0: Valeu, Melzinha. Tá tudo bem por aí, né? É... Diego, falta só a Rafinha, virilha marrom. Agir. Palestina, a Palestina tá, apareceu ontem, a Camila, a Gi que você fala é a tal da Gi, né? É mesmo, cadê a Gi? Uma vez ela apareceu, eu não dei bope pra ela, acho que ela ficou com raivinha. Eu acho, não sei.
14: O neném nasce ou não nasce? Que pergunta do baralho, hein? Não vai nascer, não. Ela vai ficar grávida pra sempre.
0: Não, é porque tinha... A galera falava que ela tava grávida há mais de um ano já, né? Mas é porque todo dia falava, né? Dava impressão. É, um ano que fica grávida é burro, né? O bebê de burro que fica um ano que é grávida. É, né, Nelson?
15: Bom dia.
0: Olha lá, apagou o áudio com... A hora que eu dou play, o animal.
15: É, meu banana, um ano... Um ano na minha terra era burro, entendeu? Não era criança, não, era burro.
3: Diagão, quando você falou que ela tava morrendo de saudade da Liana do Jardim Mirna, é verdade, viu? Agora, na Mel Banana, parece que não senti muita firmeza na sua voz.
0: Cala a boca. Ô, Diego, e o Muriloco perdeu o laudo? Pois é, ele sumiu, né, cara? Não sei o que aconteceu com ele, não. Já mandei mensagem pra ele aqui, não. É, mensagem de visualização única da Patrícia Caminhoneiro. Eita, peraí, gente, só um pino. É, o que que. Peraí, vamos pro intervalo rapidinho, eu já volto. Não, não pode? Ah, tá cedo ainda. Peraí, só um pouquinho, gente, vou lá pegar. Peraí, cara!

0: O Murilonco, ele falou aí com o Léo Júnior. Ele mudou o horário dele, tá trabalhando de dia agora.
1: Ah, vou ligar pra ele então, vou acordar ele.
2: Eu só acredito vendo! Vai, Patrícia!
1: Vai, Patrícia! Vai, Patrícia! Não, ela mandou, mas não é. Eu achei que, não, eu achei que era, mas não é. É, tá com. Tá muita. Mudeu pano, mano.
3: Ah, bebê que nasce com um ano é filho do Lula.
1: Cala a boca.
4: Esse vagabundo fica botando essa pressão toda que a mulher mandou foto lá, ele fica. Parecendo a Vera Verão. E vai ver, não é porcaria nenhuma. É umas biquetas velhas caídas.
1: Cala
4: mano.
1: A boca.
4: E já tem 6 anos que ela colocou, já mamaram demais. Ele já tá tudo caído esse silicone aí. E ele fica fazendo essa pressão toda aí pra nós aí. Não é nada demais.
1: Posso falar?
4: É uma biquetinha nova no corpo de véia, mano.
1: Não tá, não. Oh, yeah.
3: Diegão é foda. A gente liga, o barulho do rádio fica no fundo, ele não fala, ai que bonitinho, tá ouvindo o rádio. Quando é mulher, né, Diegão?
1: Ai, ai. É, legal, hein, Patrícia? Legal, legal, legal. É, você tá deitada na boleia aí, é isso? Olha aí, se liga. Você tá deitada na boleia, é? É na boleia, é isso? É na boleia? É na boleia? Você deita na boleia?
5: Ô, Patrícia, mas e o Instagram? O Instagram, Patrícia?
1: Olha lá, os caras já querem já, os caras já querem já, ó. Ah, os Jack já querem já, ó.
6: Ô, Diego, mostra pra nós aí, mudou você mesmo, Diego? Mostra pra nós aí a Patrícia, ué.
1: Não, visualização única, ela é ligeira.
6: Fala pra Patrícia mandar pra nós também, Diego.
7: Ô, Diego, é que você não escuta os áudios que eu mando, tô tentando falar com você faz tempo, filho. Muriloco é meu amigo, velho. Ele foi atropelado, mano. Tá internado. Por que não tá participando, velho.
1: Cala a boca.
7: Tá mal.
1: Ah, porra nenhuma.
8: Ufa, ó quem tá de volta, gente. Não sei se eu tô atrasada, mas que bom que você tá de volta, Diegão. Você faz falta na Band Coruja. Bom dia, Deus abençoe. E um bom dia pra corujada aí.
1: Quem é você, hein? Quem é você, hein? Peraí, eu não lembro, eu lembro dessa voz.
8: Ufa, ó quem tá de volta, gente. Não sei se eu tô atrasada, mas que bom que você tá de volta, Diegão. Você faz falta na Band Coruja. Bom dia, Deus abençoe. E um bom dia pra corujada aí.
1: Tá ouvindo de fundo também. Mas quem é? Não tem nome. Chário? O que que é? Quem é, hein?
4: Olha aí que vagabundo, a menina chega toda se requebrando, toda se espumando pro lado dele e ele esnoba. Quem é você, hein? Eu não lembro quem é você, não.
1: Não, é sério, é sério. Não, é porque eu não lembro mesmo. Vai. Não, é só pra ver aqui, porque não tá salvo o contato, né? Mas eu lembro da voz, mas não lembro quem é, sabe como é? Ah, cala a boca também.
9: E aí, a Patrícia já passou o ID do OnlyFans dela aí? Passa pra nós.
1: Que OnlyFans?
10: É, uma das amantes do Diego aí quando tava de férias. Agora fica fingindo que não sabe, que não conhece.
1: Cala a boca, Jaime.
11: A voz dela igualzinha a voz da Marisol Dias?
1: Não, olha, mas vou falar, a foto parece, viu?
12: Ei, Diego, a ligação caiu aqui, viu? Desculpa aí. Caiu aqui, mas tô aqui na escuta, tá bom?
1: Tá bom, Helena, já ligo aí pra você. Já falamos. Peraí, só um minuto.
6: É, Diegão. A titia Grazi acabou de postar uns stories aqui, deve estar na escuta lá, hein? A fia na faca lá, pra que você chegar, cortar você no meio.
1: Eita.
6: Traçar seu bucho.
1: Deixa pra lá. Vamos mudar de assunto, gente? Mudando de assunto! Ah, você viu que recentemente no Rio de Janeiro uma pesquisa mostrou que...
13: tipo.
1: Um abraço pra galera de Minas Gerais que tá curtindo a gente também na cidade de Curvelo.
13: Morro do Dendê.
1: Alô, meu povo da Bahia, cidade de Manga.
13: É, vamos se divertir.
1: Alô, meu povo da de Niterói.
13: Como é que é?
1: Você sabia que pra fazer um hot dog com duas salsichas vão duas salsichas? Mas você sabia que salsicha não é bom pra saúde? Você sabia que salsicha 50% é sal e 50% é sicha?
13: Sou o maior conceito para os amigos meus, mas morro do Dendê.
11: Pesou o clima na rádio aí, Diego. Tem uma ideia boa de pauta pra você.
1: Vai.
11: Buzinaço, momento região.
1: Não, cara, pera aí. Não, não, não, aí não, aí não, aí não, aí não. Aí não.
13: Buzinaço, buzinaço, buzinaço!
1: Buzina é, buzina é, buzina é, buzina é, buzina é, buzina é, buzina é.
14: Abra a janela.
1: Buzina é, daqui a pouquinho momento região, hein? Daqui a pouquinho momento região, hein? Olha, daqui a pouquinho momento região, hein?
14: Me apaixonado que
1: buzina é, buzina é, buzina é.
15: Buzinaço é pra já, ó.
1: Isso. Buzina é, buzina é, buzina é, buzina é.
16: O menininho criado por vó até hoje em dia ainda tá com essa mania besta ainda. Oh, meu Deus do céu, mas o bicho é inocente pra caramba, né?
1: Buzina é, buzina é, buzina é.
14: Fora, eu
1: Uhul. Buzina é, buzina é.
14: É fofoca da galera, tem gente.
5: Caramba, Diegão, você imitou certinho agora o cara, hein? Ele repete 5 vezes mesmo, mesmo
1: assim. Ó, daqui a pouquinho, momento região, hein? Daqui a pouquinho, momento região, já, já. Daqui a pouquinho, momento região, região, já, já.
14: Consegue dormir, não sai com a
1: Joana. E tem, e os caras buzinam mesmo, olha. Vocês não entenderam a piada, a referência?
17: Rapaz, o Diegão já voltou, ele vai fazer um mês já. Eu pensei que o meu delay aqui tava grande, viu? Mas o delay dessa moça aí tá demais, hein?
1: É.
18: Bom dia. Eita, essa daí tá atrasada. Quem morreu já tá fedendo. Ah, tá atrasada, minha filha. Tá atrasada na Band Cruz.
1: Bom dia, Dona Lourdes! Tá tudo bem, Dona Lourdes? Como é que tá o molho aí? O que a senhora anda aprontando agora? Por exemplo, nesse exato momento. Acordou, mandou áudio, tava dormindo, tá fazendo o quê, Dona Lourdes? Tá fumando um cigarrinho que passarinho não fuma?
19: Olha quem resolveu aparecer também. A véia maconheira. Adivinha, maconheira.
1: Deixa a Dona Lourdes que eu gosto dela. Ela é mó paz.

0: Diego Lopes.
1: Ah, não, não, não, não, não, não, não. Não, agora o coração não aguenta. Não, pera aí, é sério isso? Não, parou, parou, parou, parou, parou, parou. Deixa eu ver se eu reconheço essa voz. Para de ligar, na hora errada, vagabundo. Para de ligar, deixa ela falar.
0: Diego Lopes, com dois S. Adivinha quem sou eu? Eu não sou mais a baronesa do ventilador. Mudei o meu título. Agora eu sou a deusa do amor do ventilador. Tá bom assim, meu amado? Que saudade de você! Beijo!
1: Dona Geninha, minha deusa do ventilador! Olha, eu tenho 20 anos de radialista, a Dona Geni me ouve há 60. Ai, que saudade, Dona Geni. Ô Pedroso, grava pra mandar pra ela, ou passa o número dela que eu vou ligar pra ela. Ai, que saudade de dançar um tango com a minha Dona Geni, a minha deusa do ventilador! Que paz. Vamos dançar, Dona Geni. Vamos dançar, Dona Geni.
0: Pedroso, manda essa foto aí pra ele,
1: Olha como ela
0: que é o
1: tá.
0: meu beijinho de tilápia pra ele. E ele aceita e que dói menos. Você entendeu?
1: Que coisa linda.
0: Câmbio, desligo.
1: Ai, que saudade desse beijinho de tilápia, Dona Geni. Ah, pera aí que agora eu vou dançar com a minha véia. Agora eu vou dançar. Agora eu vou dançar com a minha véia. Eu vou dançar. Ai, Dona Geni. Pera aí que eu acho que o iFood tá ligando. Pera aí, deixa eu ver aqui. Só um minuto. Alô?
2: Olá, seu pedido chegou. A pessoa responsável pela entrega já está te esperando. Por favor, responda às mensagens no aplicativo e busque o pedido para que não seja cancelado sem opção de reembolso.
1: Tá bom, peraí.
2: Para sua segurança, não compartilhe dados pessoais por mensagem ou por telefone.
1: Tá.
2: E, se você pagou pelo aplicativo ou site,
1: É.
2: não aceite cobranças,
1: Não.
2: ok?
1: Tá bom, deixa eu responder logo. Obrigado, moço. Tá bom, deixa eu responder, senão ele leva meu lanche embora. Peraí, só um. Como é que responde, hein? Que modernidade. Antes o cara ficava. Ah, chegou. Tá, mas agora. Peraí. Não mandou uma mensagem, responda. Pera aí, deixa eu responder aqui o motoboy. Cadê? O que entendi? Estou indo buscar o pedido aqui, beleza. Confirmar, tá bom? Combinado, vamos avisar que você foi entregar para baixo. Vou buscar o pedido. Não, eu vou receber. Como que não vou receber? Tá maluco? Pera aí que eu vou lá buscar. Tá bom. Tá bom. Vai. Pera aí que eu vou lá buscar o meu. Pera. Calma aí.
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1: Ô, Dona Jenny, pera um pouco que eu já vou. Eu já vou já. Já vou já voltar a sua dança aí, tá, dona? Que saudade da Dona Geni.
4: Pela voz dessa senhorinha aí, dois derrames foi pouco pra
1: Não,
4: ela.
1: a Dona Geni.

0: Liberaram as múmias da catapunta!
1: É, catacumba!
0: Ressuscitaram os defuntos, hein?
1: Deixa ela, que coisa chata!
2: O Diegão, essa dona Geni, ela quita financiamento também ou ela só paga lanche?
1: Não.
2: Se ela quitar financiamento, eu tô dentro.
1: Não, ela é lá do sul, cara, ela não é nem daqui. Saudade da dona Geni, viu?
3: Deixa de ir em paz, ó, vai queimar. Deixa lá o mundo com a mão no boca, acabou de queimar. Foram de queimar tua rosca outra rádio lá, ô? Continuação da Cáustica. Que tá de um saco aí na rádio aí? Ah, puta batata, deixa eu ir em paz também, meu irmão. Tô falando bobagem, às vezes, tá louco.
1: Pera aí, ô. Ô. Ô, Marco. Ô, Marco.

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0: 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Faltando agora 2 minutos para as 3 horas da manhã, é o Band Coruja que está no ar. Bora fazer bagunça? Até 5, hein? Chama!
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0: Bora fazer bagunça que tá na hora. 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

0: 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É, Maiara Maraíza e Marília Mendonça, Coração Bandido. Can't touch this. Boa, né? Boa, boa demais, boa demais, boa demais. Muito bom, muito bom, muito bom. É, não, não estou mais com fome, que eu já comi o meu lanchinho. Não, não, não, não.
1: Ó, Diegão, que ele já chegou aqui hoje, ó. A janalha, ó.
0: Janalha. Pô, manda ela perguntar se você não vai trabalhar, não. Ô, janalha, fala assim, ó. Você não vai trabalhar, não. Vai trabalhar, você não vai trabalhar, não. Vai trabalhar, vai trabalhar, vai trabalhar. Vai trabalhar, vai trabalhar.
2: Dieguinho, aqui não tem sinal. Estou no meu sono da beleza, meu amado. Deixa eu voltar pro meu sarcófago. Beijo.
0: Quem é, hein? Quem é, hein?
3: Aí, Diego, você ligar pra dona Geni aí, o telefone dela aí, você liga pra ela quando quiser aí, tá bom aí, ó? Achei a dona Geni, só ligar pra ela, nossa brasa do amor agora aí, ó.
0: Não é mais, eu já tentei ligar com essa aqui, não é mais. Não é mais esse, eu acho, quer ver, ó? Olha lá, eu vou mandar mensagem lá, ela não responde nada. Nem chega.
4: Ô, Diegão, cadê a Patrícia? Cadê a Patricinha? Não quer ver a Patricinha, Diegão? Ela tá dormindo, né?
0: Aí, aí, peraí, peraí. A Patrícia.
5: Meu, ficou parecendo um peitinho de adolescente. Não ficou artificial, não.
0: Peraí, deixa eu ver, peraí.
5: Ô, Diego, avisa pra esse abençoado aí que eu não preciso de OnlyFans, não, viu? Que eu trabalho muito pra ganhar meu dinheiro. Não preciso mostrar meu corpo peladinho, não. Meu corpo peladinho eu mostro meu esposo, que eu sou casada há 23 anos.
0: Ah! Ela é casada, gente. Há 23 anos. Cadê o seu cristal? Peraí, deixa eu fazer uma pergunta. Ô, Patrícia, quando a mulher é caminhoneira e ela é casada, o esposo dela é a cristal? Cadê o seu cristal?
6: É boi.
0: É boi que chama? Não, por aquela boca. É sério? Não, chegou três mensagens igual, eu digo, é boi que chama. É boi, é boi. Não, chofer é quem dirige, o cara não dirige, quem dirige é ela. Não é chofer. Chofer é ela. O marido da chofer é o cristal, ele é o cristal na relação? Oi.
6: Diegão, chama de lambiçal, Diegão.
0: É lambiçal que chama? Quando a mulher tá na estrada e o menino tá em casa, ou o homem tá em casa, é lambiçal que chama?
6: É chofer.
7: Quem dirige? O cara não dirige, quem dirige é ela.
0: Então é chofer é quem dirige.
6: E aí, Diegão, Luciano, motorista de aplicativo aqui. Ei, se essa Patrícia aí dirigir Scania, é sapatão, hein?
0: Não, ela é casada, cara.
8: É minotouro.
9: Ô, Diego, os caminhoneiros pegam travessias, pegam o quê? Fala aí pra nós.
0: O que você pega, Catrícia? No... Catrícia, ó. Ô, Patrícia, o que você pega nas estradas?
8: O cara, quando é casado com uma caminhoneira, ele é conhecido como John Tatu.
0: Não.
8: Corno.
0: A bola tá assim, né? Gigolô. Ai, quando bota a mulher pra trabalhar, né? É cuckold, falaram aqui, que é cuckold. É cuckold.
6: Risca barranco que chama, Diego.
0: Risca barranco?
8: Diegão, casou com 17 anos. Imagina, 23 anos, o cara brincando no parquinho.
6: Corno.
0: A barata tá assim, né? Gigolô. Ai, quando bota a mulher pra trabalhar, né? É cuckold, falaram aqui que é cuckold. É cuckold.
10: Risca barranco que chama, Diego.
0: Risca barranco?
8: Diegão, casou com...

0: É o que paga mais e come menos.
1: Bom dia, Diegão. Bom dia, bom dia, Diegão. Bora pro trampo, bora pro trampo. Rogério, coxinha, MS por cá.
2: Tá, mas responde aí, ó, caminho naraiada aí, ó. Quando a mulher é casada com o cara e ela que dirige, o cara fica em casa, o cara é o cristal? Só quero saber isso, só. Tem 680 milhões de caminhoneiros me ouvindo agora. Responde aí.
3: Ô Plácido, pega a sua mulher, porque mulher quando dirige carreta assim é sapatão. Então pega a sua mulher, Plácido. Tá bom? Tirou a sua dúvida? Matou a sua dúvida?
2: Cala a tua boca! Que Plácido? Porque que o Plácido tem a ver? E mulher que dirige carreta é sapatão. Cala a boca!
4: Ela, meu amor, abre a janela. Abre a janela, venha ver quem está aqui.
1: Bom dia, bom dia. Bom dia, bom dia. César de Presidente Prudente. Não, cristal é a mulher, né? Então, quando for a mulher que dirige o caminhão, o peão fica em casa coçando as bolas, então deve ser taipava, né?
2: Abre a janela. Ô, oh, Patrícia, cadê o teu Itaipava?
1: Ele é ouro, que se derreter dá o anel.
3: Não, Diegão, ele não perguntou agora há pouco aí? O homem pega travesti na rua.
2: Ah,
3: né,
2: é?
3: Motorista.
2: É verdade.
3: E a mulher pega o quê? Então eu tirei as dúvidas dele.
2: Ah,
3: eu,
2: entendi, Diegão, entendi. Agora que eu entendi. Agora que eu entendi.
5: Tufão remunerado.
2: É o que, Maratacine?
5: É um tufão remunerado.
2: Um tufão remunerado.
6: E o locutor é o quê?
2: Quê?
6: E o locutor é o quê?
2: Pergunta pra tua mulher, ô vagabundo. O que eu sou que ela vai te falar.
7: Bom dia, Diego Lopes.
2: Bom dia.
7: É 99% gosta de mulher. As mulheres motoristas, 99% gosta de mulher.
2: Quem falou? Aonde? Ó, eu conheço a Sheila Belaver. Conheço a Paty. Como é que é o nome da outra? Paticha? Sei lá. Agora a Patrícia aqui. Aí tem a... Quem mais? A Vitória. É, tudo casada com homem. Cala a boca.
7: Ô, Diegão, a mulher que dirige carreta e o homem fica em casa, ele é o diamante.
2: Ai.
7: Ele é o diamante. Após?
2: Ai.
7: Pó, pó, pó.
2: Ai, ele é o diamante. Ai, ai, diamante. Ele é o diamante. Nossa, diamante. Ô, Diego, a Sheila faz privacy a 150, eu sei, cara. Eu sei. A Patrícia respondeu, fala.
8: O meu cristal tá trabalhando, Diego, também. Ele trabalha à noite. Mas não tem nada a ver o serviço dele com o meu.
2: Ele é o quê?
8: Nada a ver. Ele não é motorista, ele trabalha numa empresa de supervisor, nada a ver, né?
2: Ai. O seu cristal, olha, é cristal mesmo que chama, então.
8: O meu cristal tá trabalhando, Diego.
2: Ai, é o meu cristal. Ah, eu queria ser um cristal. Ai, meu cristal.
9: Tá trabalhando, ele e o Região em Barretos, lá dois corno, dois boi.
2: O Região foi pra Barretos? Eliana mandou uma foto pra fazer 10 segundos hoje, pra matar a saudade. Ela tá bonita. Tá diferente, né, Eliana? Tá bonita. Não, você sempre foi bonita, né? Mas tá diferente. Ah, você entendeu.
7: É o quê? O homem falou, é o quê? É o amante de quem? Você tá doido? A minha mãe não dirige, não. Quem disse sou eu.
10: Tu queria ser um cristal, é, Diego? Tu queria levar, é que as cristal leva na cama do caminhão.
11: Ô, Diego, você quer ser cristal? Então pega no meu dedo.
12: Sai, cachorro! Ô, Diegão! Partiu Barreto, rapaz! Você tá dando!

0: Ô, seu cachorro, vai fazer o que lá em Barretos? Vai entregar? Vai levar, vai levar coisa?
1: Pergunta pra esses caras que ficam falando mal do marido da Priscila, se eles sabem onde tá a mulher deles agora.
0: É isso aí!
2: Aí, seu vagabundo, você que fala que vai em padaria 6 horas da manhã,
0: olá,
2: e não
0: olá.
2: Tem pão aí, ó. 3:30, vagabundo. Aqui, ó, pra você ver, ó. Que tem, que trabalha, mano. Aqui tem coragem.
0: Ó, eu vou, pra você falar que não é mentira, eu vou chegar lá na padaria hoje. Hoje, a hora que eu for comprar pão, eu vou mostrar pra você o tamanho da fila. E eu vou tentar filmar a moça, a balconista, falando a frase que ela fala todo dia. O padeiro da madrugada atrasou a entrega. Cara, o trabalho do cara é fazer pão. É misturar água, ovo e farinha. Só! Só! Mais nada! E o cara consegue ficar 6 horas pra não entregar o pão na hora. Ah, pelo amor de Deus, cara. Como é que abre a padaria e não tem pão? Como que não tem pão na padaria, porra? Eu só queria entender, mano. Porra, pelo amor de Deus, velho.
3: Vai lá na padaria do Nelsinho, Diego, tomar café lá. Pede pra manhãzinha lá que fica gritando.
0: É, entendeu?
3: Você tem certeza que você vai ter um dia maravilhoso.
0: Ô, Nelsinho, o que que a Jamberleia faz aí? Ela tem voz de Jamberleia.
4: Vai trabalhar! Ai, vai trabalhar! Ai, vai trabalhar! Ah, você não vai trabalhar! Ah, vai trabalhar! Ai, vai trabalhar! Vai trabalhar! Vai trabalhar! Mandando mensagem pra rádio, vai trabalhar!
0: Ah, cala a boca! Chata! Que isso? Eu apertei alguma coisa errada? Vocês ouviram o Bandicuru, um negócio assim? Não, não foi. Eu acho que eu apertei alguma coisa errada. Eu, hein? Foi. Ele curte, foi. Ele canta. Ô, Diego, o serviço atrasa porque eles passam a madrugada toda mandando áudio no Band de Coruja, é verdade. É, falou tudo, Marcel. Pum, pum,
2: pum, pum. Aí ela entrou cedo pra fazer isso aqui, ó. Isso é tudo encomenda que ela tem que fazer.
0: Ela faz encomenda? Ela faz. Bom, mas você sabe que quando toca essa musiquinha é o nosso querido Cara de Neca que chegou. Ele chegou fazendo a dancinha dele. Todo dia.
5: Chega na padaria, o padeiro tem a audácia de olhar no seu olho e falar assim, só tem pão dormido.
0: É.
5: O que você é obrigado a fazer? Ah, fala pra ele acordar uma meia dúzia.
0: É. Cara, como é que... Que ódio, velho. É, só tem pão dormido. Cara, o vagabundo fica a madrugada inteira dormindo em cima do saco de farinha. É, só tem pão dormido. Mano, eu juro pra você, hoje eu vou chegar lá. Acompanhe no Stories, @ Diego Lopes, Diego com Y no Instagram. Eu vou chegar no cará. No cará. Nem o pão de caralho eles fazem mais. Aí eu vou chegar lá, vai estar uma baita fila, a padaria aberta, uma baita fila, os caras precisando ir trabalhar. A moça vai falar a seguinte frase: o padeiro da madrugada atrasou. Vai demorar uns de 15 a 20 minutos. Ou então sabe o que ela faz simplesmente? Ela vira as costas e fala assim, ó, eu vou lá ver e nunca mais volta. Aí eu vou lá ver. Pera aí que eu vou lá ver. Vou lá ver o quê?
6: Calma, Belo. Olha o coração. Por causa de um pão, Você fala o seguinte: vai lá na Swift e compra um pão francês congelado. Você bota ele congelado na air fryer. Rapaz,
0: fica bom mesmo,
6: você
0: é
6: nunca
0: verdade.
6: Mais vai querer comprar na padaria.
0: É verdade.
6: Você deixar esse padeiro morrer de fome.
0: É verdade, cara. Eu gostava de um que tinha no setor de congelado, chamava Brickle Bread. Brickle Bread, o pão congelado que você bota na air fryer e fica quentinho.
7: Ó, Diego, ela manda o áudio aí em cima aí, ó.
0: Deixa eu ver.
7: Fala aí, ó. Ela tá aqui, ó. Ah, Janaína, fala aí, caralho. Fala, gostoso.
8: É porque o Nelson pediu pra mim vir mais cedo, pra mim vir adorar ele. Ah. Ele tava aqui se requebrando, chorando aqui com medo de uma barata. Aí ele me ligou pra mim vir acudir ele.
0: Ai.
8: Aí eu tô ajudando as minhas coisas.
0: Vocês
8: sabiam, né, gente, que o Nelson, nos dias da folga dele, ele vai ir lá pro Muchachos trabalhar lá, né?
0: Peraí, o que que é Muchachos? Que o Nelson trabalha, o que que é Muchachos? Rapaz, o Nelson é feio, hein, velho? Olha, ela tirou a toquinha dele, ele é careca. Calvo, sabe calvo? Com alopecia na cabeça? Calopecia? Criptonita?
3: A Janaína aí trabalha com o Nelson, tá com voz de mulher gostosa hoje? Não tá com voz de mulher chata?
0: É verdade, mudou a voz, né? Hoje ela tá com voz de gostosa, Janaira. Janaira, que chama ela? Janaira? Hoje ela tá com voz de gostosa. Ó, o Max já fez um monte de coisa lá, já tá tudo pronto, né? Essa torta folhada é boa demais.
9: Ó, Diegão, ó, pão de mandioquinha, pão de mandioca, ó, pão de leite, bisnaga, pão de coco, pão carteira. É tudo a mesma massa, viu? Mandioca é só o nome mesmo, e mandioquinha.
0: É nada, é mentira sua. Mas o gosto fica diferente. Quando você põe na boca a mandioca. Ixi, deixa pra lá.
8: Pessoal, eu tenho foto do Nelsinho, tá? Depois eu mando pra vocês. Ah, tá? Eu tenho foto dele.
0: Oh, ele é feio, hein, Janara? Nossa, o Nelsinho é muito feio, cara. Ele, a foto do perfil dele é com touca de padeiro. Sabe essas toucas de que mulher usa pra tomar banho? Aí a Janara mandou uma foto dele agora sem a touca. Ele tem cabeça branca e calvo. Calvo com alopecia na cabeça. Sabe calvo falhado? Nossa, mas é feio. Baixinho, gordo. Ah, bota a cara de... Parece um mestre dos magros.
10: Diego. Fala baixinho aqui, tá? Ah. Fala baixinho aqui. Eu tenho uma prima, sabe? Ela chama Janaína. Ela é linda. O apelido dela é Formiga Saúva, sabe?
0: Ah.
10: Tem uma bunda, tamanho daquela moça da leg roxa, sabe? A coisa mais linda.
0: Será que toda Janaína é bunduda? Requebra, esfrega no compadre.
11: E ele levanta e acende. Respeita a vagabunda.
0: É o quê?
11: Respeita a vagabunda.
0: Mas é feio mesmo.
12: Chega, Janaína, tem uma raba, bicho. Isso tem que ser ferramenta grande.
0: Pera aí, ó.
13: Ah, Nelsinho, além de queimar a rosca na padaria, você queima a rosca lá nos muchachos.
0: Ó, o pessoal descobriu o que é os muchachos. O que é os muchachos?

0: cara, teve um cara, ele teve a manha de mandar pra mim a relação, uma relação, que é isso? Relação, peraí, deixa eu ler do jeito que, relação de gírias de rádio amador de caminhoneiro, você acredita? Peraí. Bom dia, cheio de problemas e carvão, o marido da Cristal. A Sheila faz priva, R$650. Você é assinante, né, o poeteiro? Não é Cristal, é carvão. Eu sou motorista, tenho PX há 30 anos. Oh, mais um fracassado, há 30 anos é fracassado. Peraí, vamos ver. Deixa eu ver aqui a lista do das gírias do PX, peraí. Vamos lá. O que é... Os números quer dizer isso? 88, beijo. 73, 51, aperto de mão e um abraço. Atrás do louco, corujando, se ouvindo. Aparato significa rádio, ó. Ana Maria significa AM. Nossa senhora. Por que não fala AM, cara? Vamos lá. Asa dupla significa avião. Por que não fala avião, velho? Baixar frequência significa fazer um telefonema. Batente significa trabalho. Ah, lógico, sim. Pera aí. Botina amplificador, barra móvel. Barra móvel significa carro? Tá, mas não é muito inteligente isso, né? Por que que vocês falam assim, hein? Bailarina significa caneta? Balaio de gato significa bagunça. O que mais? Vamos ver. Deixa eu ver. Copiar significa escutar. Capacete é sogro. Chá de urubu significa café. Chá de periquito significa chimarrão. Carga pesada significa caminhão. Por que não fala caminhão, hein? Cristal. Primeira. Cristal? Ah, não. Cristalíssima é a mãe. Diamante é o pai. Ah, tá bom, já cansei disso aqui, velho. Munheca de pau, operador novo. Macaco preto significa telefone. Tá bom, chega já. Já tá bom, já cansei disso aqui. Mas explica pra mim, por quê? Por quê, hein? Cadê a galera da rodagem? Por quê? Ah, meu Deus, gente.
1: Ô, Diegão, boa noite. Nota só esse caminhoneiro aí, Diegão. Tem o código do PX, mano. Do PX, entendeu?
0: Tá, eu entendi.
1: Quando nós vamos usar o celular,
0: só, pera.
1: Usa o rádio PX.
0: Pera, só um minuto. Ah. Ela chegou. Ela chegou. Ah, chega de falar de PX, que tem coisa mais interessante pra falar. A hora do café totoso. Dá um golinho no meu café, peraí.

0: ela passou e agora foi pegar a aguinha. Eu queria que ela olhasse pra cá pra eu chamar ela. Pra ela dar um boa noite pra nós. Ah, daí, aí, aí, aí, ia ser perigoso, né? É, ia ser perigoso. Essa. Sempre tem um idiota gravando, né, o programa. Mas ia ser interessante, não ia? Perguntar como é que vai estar o tempo amanhã. Chama ou não chama? Ela chega, ela olha o café, olha o café. Tem café, hein?
1: Alguém aí por acaso não pode avisar a moça lá pra vir dar uma boa noite pra nós? Lá na outra rádio,
0: é.
1: Lá na Band News, é. Fala pra ela vir aqui um pouquinho.
0: Manda mensagem lá, gente. Eu não sei o WhatsApp deles. Né? Manda lá, Stephanie, vem dar uma boa noite pra nós no Band Coruja.
2: É uma ideia boa pra você puxar assunto com ela, Diego.
0: Ah.
2: Pergunta onde tem uma cachoeira mais perto aqui de São Paulo.
0: Ela passou de novo. Vem cá. Ixi, chamei. Ixi, valeu. Deu ruim. Mano. Agora já era. Mano. Agora ela... Ela chegou. Qualquer um. Não, esse tá quebrado, eu acho. Esse. Não, é que eu tava conversando com os ouvintes aqui, que eles estavam querendo que você desse uma boa noite pra eles.
3: Ah, acho justo, né?
0: É.
3: Boa noite, né? Pra
0: você passa sempre aqui, eu falo, lá vem ela pegar o café. Lá.
3: Não, você não sabe. Aí chega a mensagem lá embaixo no WhatsApp da Band News do pessoal.
0: Jura que eles mandam mensagem lá?
3: Como você acha que eu sei?
0: Meu Deus!
3: É, que vocês estão falando mal, falando que eu tô vindo fazer café.
0: Não, mal não.
3: Mal
0: a gente,
3: não, né?
0: Não, mal não, a gente só fala bem. Só fala que você tá vendo passando. Olha, já veio pegar o cafezinho dela. Aí eu coloco essa música aqui, ó. Aí só coloco isso aqui. Só esse comecinho, todo mundo já sabe que ela tá chegando, ó. Só isso aqui. Aí já sabe. Lá vem ela desfilando com o cafezinho dela. Oh. Stephanie Toso, obrigado pela sua passagem aqui.
3: É sempre bem-vindo, sempre bom, né?
0: É, sempre bom.
3: Você tá
0: lá no, na Band News. Qual que é o horário que você faz lá?
3: Eu faço da meia-noite às 7 da manhã.
0: Tá.
3: Puxada, aí tem que ter a hora do café, senão não aguento.
0: É, senão não aguento, tem que pegar um cafezinho. Eu já trago o meu aqui já pra não.
3: Boa.
0: É. Obrigado, viu?
3: Valeu,
0: beijo,
3: viu?
0: Bom trabalho,
3: beijo.
0: Bom café.
3: Valeu.
0: Stephanie Toso, senhoras e senhores, pronto. Pronto, não vou colocar a mensagem de vocês pra ela ouvir, não vou. Não vou colocar, porque vocês não sabem se comportar. Ela já foi pegar o cafezinho dela. Beijo. Ai, meu Deus do céu. É, não dá. Posso? Já pode? Não dá, né? Tá cedo ainda. Tá bom. Mano, juro, velho, eu fiquei vermelho, acredita? Tô tímido. Mano, eu fiquei tímido, velho, do nada. Deu um calor. Olha que calor, vou até ligar o ar-condicionado. Deixa eu ligar, velho, peraí. Aê,

0: não olha no jogo.
1: Eu senti sua timidez daqui.
2: Você sentiu?
1: Mas tem outra coisa que eu vou te falar. Você tá perdendo mesmo a noção do perigo, né, Diego? Você sabe que eu tenho uma faquinha daquela de cortar pão, dá pra matar uma pessoa, viu? Só colocar ela na jugular.
2: Mano, eu juro pra você, velho. Mano, fiquei tímido, velho. Fiquei vermelho, gaguejando. Que louco, né?
3: Nossa, me apaixonei já, só pela voz. Antes, ela quer colocar um silicone também?
2: Diego? Cala a boca, cala a boca! Mas como assim? Pela... Vocês nunca viram?
4: Fala, Diegão. Ô, irmão, a moça com a voz aveludada dessa na Band News, e eu fiquei 2 meses ouvindo aquela voz chata do Léo Júnior. Vai me gastar, Diegão. Avisa da próxima vez, cara.
2: Ai, minha cabeça tá doendo.
5: Diegão, mais 5 minutinhos aí, eu enchi o balde, mano.
2: Cala a boca, cala a boca, cala a boca. O Insta dela? Pera aí, deixa eu ver. Será que pode? Olha lá, anota aí rapidinho. Vou falar baixinho aqui só pra nós. Rapidinho. Deixa eu ver o último vídeo dela. O último vídeo, só o último, só pra ver.
6: Deixa eu contar que eu trabalho fazendo programa.
2: Não, pera aí, calma. Também essa aqui não, eu coloquei o... Tá, deixa eu ver só. Olha lá. É. Eu não sei, deixa pra... Vocês não, sigam, não sabem se comportar, não. Se vocês soubessem comportar, eu falava, mas não vou falar, não.
7: Ô, oh, Diego, amarelou, amarelou, rapaz. Deixa eu chegar e engolir uma voz. Vai.
2: Chega, falou fino.
8: Rapaz, eu fiquei até sem assunto agora. O que, que eu vou perguntar pra ela? O que, que eu vou falar, né? Você quer deixar a gente sem ação, né? É essas horas que eu me pergunto, né? O que, que nós estamos fazendo aqui ouvindo voz de macho, né? Que coisinha, né? Se eu vou procurar no meu rádio ver se pega a Band News. Acho que não pega, mas se pegar, foi um prazer, viu?
2: Ai, vai te catar. Pode parar com isso. Ela é minha concorrente, só pra te avisar, é minha concorrente.
9: É a Robstack Santos, é?
2: Cala a boca.
1: 999-59-200. Gente, esse é o número da Band News. Todo mundo manda mensagem lá pra agradecer a Stephanie Tosi, tá?
2: Para.
1: 999-59-200. Gente, esse é o número da Band News. Todo mundo manda mensagem lá pra agradecer a Stephanie Tosi, tá?
10: É, Diego, a Stephanie tem uma vozinha de sonsa, não tem?
2: Do nada, velho. Não, a voz dela é maravilhosa. É, tem um vídeo, o primeiro vídeo dela. É estético. Como é que é o Insta dela? Pera aí, deixa eu falar. Não, é daí você segue ela, acompanha o trabalho dela lá. É Estete Santos. Estete com S mudo e T mudo também. S-T-E-T Santos. Estete Santos. É, segue, mas comportadinho, viu, gente? Comportadinho. Aua!
11: O pior foi ela falar. Vocês ficam falando mal aqui de mim. Puta merda.
2: Não, é, porque algum trouxa já deve ter ido lá falar besteira. Ah, certeza que algum idiota foi. Olha!
12: Diego, acabei de ver um story dela aqui. Ela pendurada num trem lá de ponta cabeça.
2: Pendurada num trem de ponta cabeça? Como assim, gente? Ah, no stories dela? Tá bom, vamos mudar de assunto. Chega já. 3h48 agora.
13: Ô Diego, se você não soletrar pra esse bando de requenguelado aí, ninguém sabe que é estético com T mudo e S, não. Tem que soletrar.
2: É, com T mudo e S. Não, mas tá bom. Também é bom que os muito burros, é bom que não siga ela mesmo.
1: Como assim o quê, Diegão? Como que você não sabe? Você segue ela?
2: Cala a boca.
14: Diego, eu tava até interessado nela, cara, mas ela trabalha da meia-noite às 7. Ela não vai aguentar a madeirada, não, Diegão. Que hora que a gente vai dar a madeirada? A mulher dessa aí, ela vive dormindo.
2: Não. Claro que não. Não, cala a boca. É, mano, amor. Cara, como é que pode, velho? Não, como é que pode? O homem é um bicho esquisito. Mano, velho. Plateias, eu já peguei plateias de 5 mil, já falei em Barretos, 80 mil pessoas. Mano, como é que pode, velho? Liguei o ar aqui agora, aqui, ó. Que louco, né?
1: Nossa, queria levar uma mordida dela, Diego.
2: Cala a boca.
15: Diego, eu vou sair agora de viver. Arriscando a vida. Ele tava rezando pra sair o status lá da menina da academia. Aí quando sai, aí já tá dizendo que vai ficar calor. Deixa a pessoa te pegar. E tu vai ver, viu? Enquanto isso, você vai se pegar na música. Eu não preciso de ninguém.
2: Pra fazer merda comigo, eu não preciso de ninguém. Muito bom, muito bom. Ô Wellington, sensacional, mano.
16: Diegão, sai dessa rua escura, Diegão. Esses caras vão deixar você solteiro, hein, Diegão?
2: Não tá nada demais, gente. Eu, colega de trabalho, só veio dar um banho, tá bom, e chega também.
17: Fala, Diego, bom dia, Diego.
2: Bom dia.
17: Essa nota chutando sair, hein? Vai dar merda pra você hoje, hein?
2: Não vai não.

0: Chega.
1: Falar uma coisa, Diego, pela voz, é muito bonita ela, hein?
0: Mano, se você vê... Pera aí. Ah, que bonitinha. Maratacine mandou mensagem lá pra ela. No Insta da Band News. Tá bom. Vamos lá, vai.
2: Você é doido, Diego. Acompanha essa voz desde que ela dava a previsão do tempo na Clima Tempo. Aí a Band News foi e contratou esse monumento.
0: Para. É verdade. Ela era da Clima Tempo. Tá bom, gente, vamos...
3: Agora eu já sei pra que você instalou aquela câmera de segurança na sua casa, vagabundo. Foi pra ter certeza que a mulher tá dormindo, né? Cê é ligeiro pra caramba, Diego.
0: Rapaz, como é que você não me lembrou disso antes, velho? Começa agora! Big Brother lá em casa, deixa eu ver se a mulher tá dormindo. Só um momento. Saco! Pera aí. É legal isso, cara. Vocês têm câmera em casa? Mano, é baratinho isso aí, cara. Isso é tipo 70 mangos, duas câmeras. Aí você fica acompanhando tudo. Deixa eu ver. Olha lá. Ai, dá pra ver até no escuro. Cadê o Stitch?

0: Cadê, hein? Cadê? É, tá lá. Cadê o Stitch? Eu não tô vendo. Ai, que bonitinho, ele tá na porta, gente. Olha que bonitinho, ele tá na portinha cuidando da mãe dele. Tá bom. É esse mesmo, ó, que legal, o Clayton tem também. É legal, né, mano? Aí, sem querer, o idiota aperta, tem um negócio aqui que você aperta, faz um puta sinal, uma ambulância, um uau, uau, uma sirene, e começa a piscar e acorda todo mundo. É, deixa eu sair aqui antes que eu aperte.
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2: O Stitch deve estar passando a bilola no seu travesseiro essa hora.
0: Cala a boca. Ele não dorme na minha cama.
3: Por que que você não ofereceu, Diego, um café com óleo de coco aí? Você que faz dieta.
0: Não passou nada na cabeça na hora. Sério mesmo, eu travei, mano. Travei as quatro rodas. Que louco, né?
3: Você ficou muito tímido, Diego.
0: Fiquei mesmo.
3: De manhã, o Emerson França todo dia dava uma cantada nela quando ela entrava pra fazer, pra dar a previsão do tempo. No Band Bom Dia e na hora do ronco. Todo dia.
0: O Emerson é só sem vergonha e é solteiro, né? É, como é que eu vou? Não dá, não tem nem. Não dá.
4: O que o Vinheta cantava, essa mocinha, na hora do ronco, primeiro dia que os dois se encontraram na rádio, o Vinheta não conseguiu nem abrir a boca pra falar com ela, tanta vergonha.
0: Mas você vê, toda noite a gente tira uma onda aqui, né? Mas quando ela chega, meu amor...
5: Caraca, Diego, eu sou igual você, eu tenho imaginação fértil. Ah, eu comecei a imaginar o Stitch passando um isqueirinho no travesseiro. No seu travesseiro, né?
0: É, ele passa na gente, né? Tá sentado no sofá, ele vem e deita de bruça. Fica aquele pintinho. Para de roçar isso aí, ô!
6: Ô, Diego. A desgraça da Janaína pegou o número aí. Cuidado que ela mandar aí pra não me comprometer, viu?
0: Ela vai mandar? Ela, tá.
6: Cuidado.
7: Ah, tá gostoso, tá?
0: Tá gostoso. Oh, baby.
8: Hoje você dorme com seu pet.
0: É.
8: Pode apostar, Diego.
0: Pois é, cara.
8: Ai, ai, ai, tadinho, Diego. Tô com dó no seu.
9: Ô, Diego, você coloca essa musiquinha ela indo pegar café. Tan, tan, tan, tan. Eu já imagino ela vindo como? Tirando a blusa, assim, desabotando a blusa, jogando a blusa no chão. Tá ligado? Rapaz, essa musiquinha que você escolheu aí pra ela aí na hora de pegar o café, tá?
0: Lá vem ela. Mano, os caras é muito vagabundo, velho. Não, eu vou colocar de novo a mensagem dela, se liga.
9: O Diego, você coloca essa musiquinha ela indo pegar café. Tan, tan, tan, tan. Eu já imagino ela vindo como? Tirando a blusa, assim, desabotando a blusa, jogando a blusa no chão. Tá ligado? Rapaz, essa musiquinha que você escolheu aí pra ela aí na hora de pegar o café, tá? Cuidado, Diego, cuidado.
0: Ah, mas aí é a tua cabeça do louca.
10: E ela tem um bocão bonito, né, Diego?
0: Não sei.
10: Meu Deus do céu,
0: gente,
10: que bocão. Esse bocão dela deve fazer um estrago.
0: Cala a boca! Vamos mudar de assunto? Pronto.

0: A Conceição falou assim: vocês são nojentos. Essa mulher não faz outra coisa, não? Toda hora ela toma café? Não é, cara. Que a gente que fica falando bastante, né? Não tem. Conceição!
1: O pior que tem um vídeo desse aí lá no X. Tá escrito: ouvinte me trouxe um presente e não resistiu ao microfone.
0: Não quero saber. Eu não assisto essas coisas.
2: Ô Diego, a Stefano Toso rendeu quase uma hora de pauta, hein?
0: É.
2: Quase uma hora de assunto. Quando você tiver sem pauta, você já sabe o que fazer.
0: É verdade, é verdade.
3: Conceição, aceita que dói menos. É melhor a gente olhar pra Stefano do que olhar pra você. Porque não existe nem uma Conceição com menos de 100 anos.

0: Conceição, a senhora acordou pra varrer o seu terreiro?
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3: Band FM 4 e 1, um ótimo dia pra você, bora até as 5 da manhã fazer bagunça, é o Band Coruja no ar, a madrugada mais louca, mais gostosa do Brasil. E aí, tudo bem? Tudo certinho? De boa? Tranquilo? Por aqui é o Diego Lopes, aqui na sua rádio, do seu jeito.

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partir de agora o nosso Campeonato Nacional de Piadas Ruins pra você. Deixa eu pegar ali a folha que eu esqueci. Só um minuto. É que eu tenho que anotar, né? Bom, mas você já vai mandando aqui a sua piadoca no nosso WhatsApp 11999919197. 11999919197. Piada sem ofender ninguém, sem xenofobia, você entendeu, né? Vamos ter noção das piadas aí, ô. Seu cavalo. 11999919197. É, valendo pra você o kit Band FM Nando Moreno. Duas xícaras, garrafa térmica, mais meio quilo de café. Café gostoso, hein? Café gostoso. Pera aí que eu vou lá, pera aí que eu vou ali pegar, ó. Vou pegar a folha ali, pega a folha aí.

0: Seu kit Band Feminino Moreno, 2 xícaras, garrafa térmica, mais meio quilo de café. Fechou? Manda sua piadoca aí. Vamos lá, começando. Começando. Diego, é o piadão, é o café totoso, né? Não é o café totoso. Você vai mandar a sua piada, depois você escreve. Piada, né? Escreve piada que é pra eu saber que o áudio seu é piada, tá bom? Muito bem.
1: Fala, Diegão. Boa. Rafael aqui do Jaçanã.
0: Rafael.
1: Ô, Diego, o caminhoneiro tava viajando, né? Aí começou a sentir fome. Aí ele encostou o caminhão na parada, né? Ele, bora fazer um arroz carreteiro aqui pra matar minha...

0: a fome, né?
1: Tá.
0: Aí ele colocou o arroz no fogo lá. Nisso, ele botou muito arroz. Aí ele viu que ia sobrar muito, que ia estragar.
1: Ah.
0: Ele, vou dar pra alguém, né? Nisso, tava passando um cara perto. Ele, amigão, boa, beleza? Não tá afim não de comer um carreteiro? Ele, valeu, amigo, acabei de comer um taxista ali. Valeu, tamo junto, é nóis.
1: Boa, gostei, gostei. Boa, Rafa. Rafael do Jaçanã e a piada do comer carreteiro. Ah, mas eles não vão gostar. Ah, mas eles não vão gostar. Se fosse caçambeira, eles gostariam. Mas... Ah. Vamos lá, mais uma aí. Manda piada, piada, piada, piada, piada.
2: Bom dia, bom dia, bom dia, Diegão.
1: Aoba.
2: Diegão, você sabe como que é a piada do pintinho caipira?
1: Nossa.
2: Pir!
1: Ah, não,
2: Pir!
1: velho. Ah, não.
2: É
1: Ah,
2: nóis! Alex de Carreiras,
1: não
2: tamo junto!
1: acredito, velho. Ah, tá bom, vai. Tá valendo. É piada ruim, né? Alex do Pinto. Vou colocar aqui, Alex Pinto. Mais uma aí, vai.
3: Aqui é o Firmino, igual piada do japonês mecânico. O japonês estava na oficina, estava com a chave na mão, chegou o menino e falou assim: meu, como é que.
1: Ô, não, ô, Firmino, manda outro áudio aí, não dá pra entender nada, velho. Abre a boquinha pra falar, que não tá dando pra entender no caso. Vai.
4: Diego é o William aqui de Sorocaba.
1: Ah.
4: Pintinho tava correndo, o galo tava atrás. Pintinho tava na frente, o galo tava atrás. Pintinho correndo, o galo tá atrás. Passou do lado do papagaio falou: ô, encosta o cu na parede. Aí Pintinho falou: não adianta, ele quer que eu chupe.
1: Nossa, velho, isso que eu falei que é pra ter noção, hein? Não, com palavrão não vale. Não, William, não. Tá desclassificado. Vai, sem palavrão.
5: Fala, Diego, bom dia. Plácido Carreteiro por cá.
1: Ué,
5: Vamos
1: palavrão.
5: contar a piada aí dos dois caipirinhas aí, do Luiz e do Edmilson.
1: Vai, Plácido.
5: O Edmilson, né, teve um filho e tal, aí foi no cartório registrar. E chegou no cartório, né, falou pro rapaz lá: eu quero registrar meu filho. Aí o cara perguntou pra ele: qual o nome você quer pôr no seu filho? Eu quero colocar o nome dele de Quer Cachaça. É, mas esse nome não existe. Aí o Edmilson falou pra ele: existe sim, o filho do Luiz Caipira também tem um nome parecido. Aí o rapaz do cartório perguntou: mas qual que é o nome do filho do Luiz? Aí ele falou: é Kervin. Então por isso que eu quero colocar o nome do meu filho de Quer Cachaça.
1: Nossa. Quer vinho. Nossa. Tá bom, vai. Vou colocar aqui. Piada dos caipiras, do Plácido. A votação está aberta. Piada número 1 do Rafael. Piada do comer carreteiro. Piada número 2 da Alex. É do Pinto Caipira que faz pir. Piada número 3 do Plácido. Os caipiras e o quer vinho e quer cachaça. Uta. Vamos pra votação. Voto, voto, voto.
6: Eu vou votar na piada 3 do Edinaldo Plácido. Ele merece esse prêmio.
1: Tá bom. Voto pro Edinaldo. Não, não é Edinaldo, não. É o Plácido Carreteiro. Que Edinaldo? Vai. Votação, votação, votação, votação.
7: Meu voto é na piada de número 1 do carreteiro.
1: Número 1 do carreteiro, Rafael. É votação já, chega de piada.
8: Ô Diego, bom dia. Eu voto na piada número 1 do carreteiro.
1: Mais uma do comer carreteiro.
9: Ô Diego, eu vou votar na piada do Pinto, o cara que mora em Caíra. Só pra ele gastar R$ 200 pra ir buscar essa xícara de alumínio.
1: Xícara de alumínio. É, são duas xícaras, garrafa térmica e meio quilo de café. Não vem desmerecer o prêmio, não. Vai.
8: Bom dia, Diegão. Vou botar na piada de número 1.
1: Número 1, Rafael.
10: Meu voto vai na piada 1 aí. Mas rapidinho, só para complementar o jogo. Funkeiro tava lá curtindo com a mulherada. Aí um virou e falou: mano, sua mulher tá vindo. Ele pensou: eu consigo voar. Bum, no chão.
1: Para, cara! Para, ô louco! Que coisa! E outra coisa, acabou também a votação, ganhou o Rafael! Parabéns, Rafael! Rafael! Ô, Rafael, manda aí o nome completo, bairro, data de nascimento e telefone, vai! Você retira lá na lojinha, não, é, retira na lojinha. O kit Band FM Nando Moreno, duas xícaras. Garrafa térmica mais meio quilo de café. Parabéns, Rafael. Manda os dados completinhos agora que eu vou preencher. Tem que mandar agora, senão não vou, não vai dar, ganhar bosta nenhuma também. Manda aí logo. Vamos.

0: Diegão, você postou uma foto nos seus stories e colocou essa música, é do Chapeludo. Só que na sua foto destaca o tamanho do seu pé e o pacotão. O que que as mulheradas pensam nisso, Diegão? Eu não pensei em nada. Eu só acho assim, o que que a mulherada pensa?
1: Ah, meu amigo, mas aí já não é problema meu. Não é pra pensar nada, eu só coloquei a música é boa, eu gostei, a foto foi do jeito que eu tava. Sentadinho. É que meu pé é grande, né? 45, o pacote também, ué. Fazer o quê? Fazer o quê? Cadê? Eu gosto da versão da Mara Tassini. Cadê Mara Tassini?
2: Ô Diego, quando um cantor vai lançar uma música aí na Band FM, que nem essa promoção do Nando Moreno, o locutor é obrigado a falar que a música é boa?
1: Não, não, mas é boa mesmo. Ué, você não gosta? Eu gosto. É sério, eu gostei, velho. Ah, Rio Negro e Solimões também é bom pra caramba.
3: Ficou meio esquisito, hein, Edinaldo? Pensei que você era massa, hein? Faz academia, né?
4: O pacote era o pacote de café que ele já levou escondido das calças dele, Diego.
1: Ah, é o café totoso, só se for. Vai.
5: O que a mulherada pensa? Diego deve ter uma chapeleta.
1: Pera aí, mano.
5: Aquelas bem grandonas que me faz engasgar. Ah, engasguei. É isso que eu penso.
1: Mano, não é normal, né? Não é normal mesmo, não é. Alguma coisinha deve ter, algum desvio. Não sei, Maratacine. Alguma coisinha você conseguiria um laudo, eu acho.

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0: Retorna pra mim, bochecha pra trás.
1: Notícias, informações do mundo dos famosos, das celebridades,
0: tá
1: tudo que eles aprontam. Ele, você não tá me ouvindo?
0: Você tá sem voz.
1: Não, eu tô com voz, você aqui não tá ouvindo. Alô,
0: retorna aí.
1: Tem que ouvir pelo rádio.
0: Oi.
1: Tem que ouvir pelo rádio, tá ouvindo? Não. Deixa eu escrever pra ele aqui que tem que ouvir pelo rádio. Pera aí, calma aí, pera aí. Diego Mara tá sendo, teve um AVC? Não. Pera aí.
0: O Diego, você tá sem voz, Vitor.
1: Pera aí. Lê isso aí, ô animal. Tem que ouvir pelo rádio. Pelo rádio. Escrevi errado. Saiu rabo. Tem que ouvir pelo rádio. Diego, quem é normal que ouve o Bando de Coruja? É verdade, ninguém. Vamos ver agora se eu consigo. Pera aí. Calma que ele tá gravando o áudio agora. Oh, bonito. Vai.
0: Ô, Diego, você tá sem voz.
1: Caralho.
0: Retorna no telefone fixo.
1: Não dá, o fixo tá ruim.
0: Eu mando em áudio.
1: Pera aí. Então para de ligar, então. Como é que você vai atender se tá ligando? Pera aí. Pera aí, vamos lá. Deixa eu ligar pra ele. Deixa eu tentar ligar pelo normal. Alô? Olha, tá muito ruim. Não dá, velho. Tá muito ruim. O fixo tá muito ruim. Manda por áudio aí, então. Ou sai falando.
0: Alô, Diego Lopes, não tá saindo sua voz.
1: Ah, meu Deus do céu. Pera aí, cara. Meu Deus do céu. Ele não sabe ler? Eu acho que ele sabe ler, cala a boca. Ele sabe ler, gente, será? Eu mandei escrito aqui. Pera aí.
0: Diego Lopes, bochecha pra trás, não. Não tá saindo voz sua. Liga no fixo.
1: Meu Deus, ele não sabe ler e não tá ouvindo. Meu Deus do céu. Mas tá ouvindo? Você tá ouvindo? Tá ouvindo? É pra falar pelo... Tá bom.

0: Fala, Diego.
1: Ah, é? Agora tá ouvindo?
0: Agora estou te ouvindo perfeito.
1: Muito bem, muito bem. Bombas, chegou a hora.
0: Bombas.
1: Tem bombas? Aí. Tem bombas hoje?
0: Esse do Jaçanã aí já ganhou o prêmio aí.
1: Ele ganhou o quê?
0: Ganhou o mesmo, a mesma garrafa que eu ganhei.
1: Quem falou?
0: Eu tô falando, ele ganhou a mesma garrafa que eu ganhei.
1: Já ganhou, Rafael?
0: Já, por isso que eu tô falando. Eu mandei 12 áudios aí falando, Diego, ele já ganhou o prêmio, não pode.
1: Ah, não, eu não pode. Mas quem
0: Diego,
1: deu?
0: Diego, ele já ganhou o prêmio, não pode.
1: Quem deu pra ele?
0: Não, ele ganhou junto com o Léo Júnior, na época do Léo Júnior.
1: Ah, então é o povo que se vira aqui pra tomar dele agora.
0: Ele já ganhou, então se for assim, eu vou concorrer também, porque ele já ganhou.
1: Tá bom, pá, cuida da tua, deixa ele, cuida da tua vida.
0: Eu sou bom de raiz, eu conheço os ouvintes, pô.
1: Tá bom, vamos lá, fala pra nós, quais são as bombas de hoje?
0: Bombas, bombas.
1: Vamos lá.
0: O Portioli assinou com a Globo, quarta-feira. Portioli assinou com a Globo, você soube, né?
1: Ó a bomba, peraí. Não, não, não, não assinou, não.
0: Não, pai, foi um músico de suspense. Assinou que eu sigo ele no Instagram.
1: Mas o que? Ele falou no Instagram?
0: É, ele não quis. Ele não citou a Globo. Ele disse que tá com uma cara de mala indo embora.
1: Ah, não acredito.
0: É, tô te falando. Diego, quando eu dou um furo, eu dou um furo.
1: Ah, não, mas às vezes você erra o furo.
0: Não, Diego, isso daí não tem como eu errar, né? E você soube da treta do Marçal com o Regis Tadeu?
1: O Marçal com o Cleiton Padeiro?
0: Regis Tadeu.
1: Não, o que aconteceu?
0: A treta no Instagram teve no podcast.
1: Ah, é?
0: Deles dois, o pau quebrou.
1: Será que o Marçal vai vir aqui no debate amanhã? Ou amanhã não, domingo? Não.
0: Olha, eu tô sabendo que o Lula não vai, o presida, né?
1: Não vem?
0: Não vem porque você soube, né? O que aconteceu com o Fidel, né?
1: Não, o que aconteceu?
0: Ele tá sendo investigado.
1: Ah, mas tá bom, vamos mudar o assunto.
0: Me ajuda aí, Diego.
1: Sem política, política não.
0: 40 anos de curso.
1: Tá, política não, vamos lá. É, o que mais? O que mais? Vamos lá.
0: A Fazenda vem aí.
1: Tá, alguma novidade na Fazenda ou não?
0: Tem novidade, os quatro agora vai ser dividido.
1: Ô, mas estamos falando aqui que faz 3 anos que o Portioli tá indo pra Globo e nunca vai.
0: Não, mas Diego, é que nem tudo a gente pode revelar. Eu só revelo pra você porque nós é gente da gente. E meu público pede. Entendeu? Por isso que eu dou furo antes. Você
1: tá
0: sabe
1: bom.
0: Que eu sou homem do furo, hein?
1: Tá, na Fazenda, vamos lá. Na Fazenda, o que mais que vai acontecer que você falou?
0: É o alemão, né? O alemão do Big Brother, né? O Fanny vem aí, né?
1: Ah, mas isso você falou ontem já.
0: É, não, falei semana passada. É, ontem eu não participei, não sei o que aconteceu, mas eu mando áudio todo dia.
1: Ah, tá. É verdade, ontem eu tentei te ligar, mas não consegui também.
0: É muita concorrência. O Davi Bora Bora falou, o Diego não te ligou. Eu falei, não esquenta, eu tava ouvindo o programa.
1: Você conversa com ele?
0: É, ele me manda mensagem no meu grupo lá. Ah, eu tenho um grupo fenomenal.
1: Tá.
0: Então, aí pra não atrasar o meu querido Davi, então vamos destrinchar. O Leão já tá confirmado, né?
1: Na Fazenda?
0: Tá na Fazenda. O Leão, o Gilberto Barros, já tá confirmado.
1: Mas eu não sei se vai, viu?
0: Não vai. Ô, Diego, já tá confirmado. Tá com o selo da Record e tudo, Diego.
1: Quantos anos o Leão tem, gente? O Leão não é mais criança pra estar nessas coisas.
0: Mas ele vai cantar correntado. Era bom ele levar as leoas, não era?
1: É, aí ia ser interessante. Aí,
0: não, né? Mas, ô, Diego, deixa eu falar da outra bomba. E aquele vídeo que você postou com a Grazi? O que, que a Grazi tá fazendo com os olhos puxados?
1: Lá vem ele falar da Grazi.
0: Não, eu tenho que falar o que o Brasil me pergunta.
1: Ah.
0: Por que você tá fazendo aquelas caretas e ela tá tipo como se estivesse te apertando, te coisando?
1: Não, é que a gente ali tava... Era uma trend aquilo.
0: Não, aquilo ali não parece trend, parece outra coisa, mas deixa quieto.
1: Que coisa que parece?
0: Não, mas tudo bem, vocês combinam, né? Fenomenais.
1: É.
0: Agora, ô Diego, agora me tira uma outra dúvida. É verdade que você vai ter outro quadro aí na Band?
1: Outro quadro?
0: Não, vai ter outro quadro aí na Band de música?
1: Que quadro?
0: De música, aqueles tipo show do... Canal Q da Band lá de músicas.
1: Pode ser, vamos fazer.
0: Não, é que tá cogitando, eu tô sabendo os dois bastidores aí da Band, que ó, vai mudar. Vai ter uns quadros aí novos aí na Band, é verdade.
1: Vai ter. Ó, tem pergunta pra você, peraí.
2: Ô, Diego, Você tem que ligar mais pro Fenomenal, viu? Pelo menos duas vezes pro programa, viu? Porque o Léo descontrolou ele, você vê como ele tá ansioso no ar. Ele afina até a voz, velho.
0: Não, é porque.
1: O Léo não ligava pra você, não?
0: Não, o Léo Júnior me liga. O Léo Júnior, eu sigo ele no Instagram, é um fenômeno. Ele liga. É porque o Léo Júnior.
1: É, tá descompensado. Fala.
0: Ele é mais foguista, né? O Léo Júnior é mais foguista.
1: É verdade.
0: Ele tá pegando o ritmo agora, ele tá cobrindo sua fera, Diego.
1: Então, escuta aí.
3: Ô, Diego, eu não queria ser fofoqueiro, mas esse grupo do Alê Fenomenal aí, que tá o Davi, o Alê fica o dia inteiro fazendo montagem você de sunga na praia.
1: O quê?
0: Não, veja bem, isso aí é fake news, tipo. A única montagem que eu faço é falando sobre Corinthians e sobre notícias. Não tem nada disso aí, é fake news.
1: Você vai me pôr nesse grupo aí?
0: É, todo mundo tá lá, ó. Tá Tati Perigosa, tá o velho do Lice, sai cachorro, tá todo mundo lá. É. Tá todo mundo lá.
1: Nossa senhora, mas deve ser um grupo maravilhoso. Vocês ficam falando o quê o dia inteiro lá?
0: Ah, eu fico falando sobre notícias, bora eu, Davi, né?
1: Ah, você então daí você fica dando notícia?
0: Polêmica, eu, Davi, nós não tem polêmica. Não,
1: você fica dando notícia e ele fica com a motivacional.
0: É, a gente não tem polêmica, eu, Davi, a gente fala de futebol. Às vezes o Davi ele fica brabo, ele é o Davi, é o pacote Davi, mas ele é um fenômeno.
1: Vamos ver.
4: Oi, Ale, Tati Perigosa. Você ouviu o que eu falei pra você no começo do programa, Ale?
0: Eu vi, nesse tocou, é Davi. Ô, Tati, é verdade que você tem a minha idade? Nós temos quase a mesma idade?
1: Quantos anos você tem?
0: Eu tô com 36.
1: Imagina, a Tati tem 70.
0: Ela foi. Não, porque ela falou, né? Que eu sou fenomenal mesmo, se bocou.
1: Não, ela. Não, ela até perto. Ela tem 60 e pouco, tá perto dos 70 anos, ela.
0: Por isso que eu falei pra ela que nós temos praticamente a mesma idade.
1: Não, você tem 30, ela tem 70, tá louco?
5: Ô, Diego, você quer quanto no Pix agora pra você fingir que a ligação tá aí?
1: Pera aí, escuta o que o Tatu tá falando.
5: Ô, Diego, você quer quanto no Pix agora pra você fingir que a ligação tá aí?
1: Olha lá.
0: Ô, Tatu, você é saco de vacilo. Você saco é de vacilo. Assim. Não vem não, que a Palestrina pulou a cerca, hein?
1: A Palestrina pulou a cerca?
0: A Palestrina tá namorando, gente, vocês não sabiam.
1: Mas ela pulou, ela traiu quem?
0: Não, ela tá namorando, eu não posso afirmar com quem.
1: Com quem?
0: Eu não posso afirmar, que é segredo de...
1: Ó, mandaram aqui uma montagem, eu de sunga rosa na praia, falaram que foi você que fez.
0: Não, primeiro que eu não faço esse tipo de ar que você tem a bochecha pra trás. E você é Corinthians.
1: Ah, é.
0: E você é Corinthians, eu não posso pôr você de sunga rosa.
1: Quem falou que eu sou Corinthians?
0: A sua cara não nega, e da graça também não nega, que vocês só usam um branco.
1: Eu tenho cara de corintiano?
0: Tem, só não falta falar.
1: Hã?
0: Só falta falar.
1: Mas nem de futebol eu gosto.
0: Mas não precisa gostar, só veste preto.
1: Ah, porque eu visto preto.
0: Só veste preto, eu nunca vi você com a roupa branca, vermelha.
1: Não, eu tenho, esses dias eu tava de camisa branca, normal.
0: Ah, você só usa branco e preto.
1: Mas você quer que eu use que cor?
0: Você pode usar um amarelo, um azul bebê, né?
1: Imagina, vou andar colorido. Ué, aonde?
0: É, mas você não gosta, eu tô falando que você é corintiano.
1: Não. Olha, o Davi tá me apressando aqui, falou que ele quer entrar no ar.
0: Tá bom, Davi, bora aí.
1: Bora aí. Valeu, fenomenal.
0: Esse bocô.
1: Abraço. Ele tá de volta com mais notícias e informações do mundo dos famosos, das celebridades. Aqui no Band Coruja. Ó, oh, mas eu tô vendo aqui essa montagem aqui, viu?
6: Diego, desde quando o Alê Fenomenal tem 36 anos com essa cara de acabado? Ou, se ele esticar os bracinhos pra cima, Deus puxa.
1: Não, mas é que ele é acabado porque ele tá rodando com pneu murcho, né?
6: Entrou no comercial, mas ó, ela tá tímida, viu? Ela tá tímida e bebeu um pouquinho, então ela tá meio assim. Olha lá, muito, muito, muito, muito, muito.
7: É a Love, efeito da Love Night.
6: Olha lá. Abraço.
1: Quem é essa aí, hein? Quem é essa rocambola? Quem é ela? Quem é essa rocambola?
6: Lívia.
1: Tá bom. Ela tá aí ainda, não? Ah, ela tá aí ainda? Tá? Se tiver... Ah... Oi, Lívia. Silvia. Você sabe que a partir de agora tem um momento especial neste programa ali. Na carona do Rogério Ted.
8: Para a tristeza de todos, não, não está mais. Ela já está na casa dela.
1: Ah, então vai cagar. Ah, então tá bom. Não. Ah, é que ela tava no. Ela foi pro intervalo, é verdade. Você tem que programar esse horário pra fazer essas caronas do Ted aí, mano. Vamos combinar o negócio, que esse negócio dá audiência.
2: Olha, calem a boca, o Alê é daquele jeito lá mesmo, é capote da cadeira. A cadeira tomba, né? Aí bate a cara no chão, assusta tudo, estraga mesmo, é normal.
1: Cadeira tomba, ele bate a cara no chão. Que é isso, cara?
9: O que rola no grupo do Alê deve ser uma beleza. Tirumi, tirumai, ela viu esse bocu, tirumi, tirumai. Ai, Alê, você é tão bonitinho, Alê! Sai da show!
1: Não, imagina você ficar o dia inteiro ouvindo isso. Aí, chega um tirumi, tirumai, aí outro, barabara, aí sai cachorro, Diegão, vai. Olha a Tati. Afe
10: Maria. O Alê erra o furo quase todos os dias, é difícil ele acertar o furo.
11: Ô, Diegão, bom dia aí, bom término, viu? Só pra finalizar aí que a gente começou falando de padeiro, né? Diegão, essas coisas bonitas que a gente faz, né? Aí no final o cara ganha 11, 12 conto por mês. É um absurdo, não é não?
1: Ó, quanto que um padeiro ganha, hein, gente? É isso mesmo? Agora, pera aí, nós tava falando esses dias de salário das profissões da madrugada. Tem um amigo meu que ele começou a fazer, durante as férias dele, entrega de moto. Mano, eu não acreditei, velho. Tipo assim, ele trabalhando umas horinhas só por dia, o cara conseguiu no final do mês fazer 7 mil reais. 7 pau. Quase que eu falei pra ele, mano, vou comprar uma moto, vou fazer entrega. Parei. Mas o padeiro ganha isso mesmo? 12 mil por mês, é isso? Que o Max falou aí?
8: Ó, o padeiro que eu sei ganha 10 pau por mês, mais um litro de leite na cara.
11: Banho de padeiro é muito bom, ganha 12 mil pra queimar arroz.
1: Não é isso não, gente? Ele tá supervalorizando?
12: O Max tá ganhando esse dinheiro todo só se ele estiver sentando no colo do patrão dele, mano. Ou aqui o meu patrão é muito vagabundo, muito mão de vaca e não me paga isso, não. Vai mentir pra outro, Max.
1: Não dá
12: ser safado,
1: não,
12: caralho.
1: Dá 12 continho, não?
12: O padeiro tava chorando esses dias pra mim que ganha 3 conto e meio.
1: O Nelson?
13: O Nelson ganha 12 mil por mês de um litro de leite na cara e ainda queima a roça.
1: Ó a Janara aí, ó, Janara. Ganha 12 mil por mês e um litro de leite na cara.
14: Mas ganha 12 mil por mês, com certeza o patrão dele conhece a mulher dele e faz isso com ele pra agradar ele.
1: Ei! Respeita a mulher do cara.
15: Não paga isso não.
16: Motorista de aplicativo ganha 30 mil por mês, gasta 29 de gasolina. Chupa urubuzada, nunca serão. Região taxista.
1: O Região provocando os caras dos aplicativos.
11: Diego, eu vou já passar a noite acordado, deixar minha família em casa, pra quê? Pra vir ganhar o quê? Você é doido, é? 12 mil eu não saio nem na porta.
1: Olha aí, cara. O cara ganha mais de 12 pau por mês. Rapaz.
2: Ô, Janara, deixa que o leite eu jogo na cara dele, ó.
1: É disso o Caipirão entende, né, Caipirão?
9: Diegão, o padeiro que tá ganhando de 10 a 12 mil por mês, ele, no mínimo ele é dono da padaria, né? Ah, vai mentir pra lá, pai. Padeiro, você ganha muito 3 conto e meio.
1: Eu não sei, cara. Tô bem por fora do salário da galera.
9: Esse corno ganha 12 mil é no ano.
15: já contando férias e 13º. Chifrudo, mentiroso.
12: Ô, Max, você tá ganhando 12 mil, você só pode tá roubando farinha aí. Pode ter certeza que todo dia você leva um punhado de farinha em casa, pra casa no bolso, vagabundo.
1: Que farinha?

0: Ô, mano, não tá vindo nada nos áudios que você tá mandando aí. Nos áudios tá vazio, os áudios tá vazio. Os áudios tá vazio.
1: Bom dia, Diegão, beleza? Esse padeiro aí tá por fora, pô. Por fora. Duvido ele ganhar esse valor aí. Tem que saber fazer bastante coisa. Senão, sem chance.
0: É. Bom, aí eu não sei. Tá bom, também não quero saber quanto é que padeiro...
2: Bom dia, Diego. Eu fiquei sabendo que o padeiro ganha R$ 2.500 por mês só de fazer o pão para vender para a galera. E é o padeiro, hein? Enquanto nós ganha o salário mínimo.
0: Nossa. Gostei de você. Pera aí, só um minuto, gente. Pera aí. Vamos conversar um pouquinho. Gostei de você. Animação, né? Não consegue atender, Ida? Alô?
3: Alô?
0: Quem tá falando?
3: É a Ivanilda.
0: Ivanilda?
3: Isso.
0: Tudo bom, Ivanilda?
3: Tudo bem.
0: Você fala de onde?
3: De São Paulo.
0: Tá em casa agora?
3: Tô. Daqui a pouco eu vou sair pra trabalhar.
0: O que que você faz da vida, Ivanilda?
3: Isso.
0: O que que você faz da vida?
3: Eu sou atendente.
0: O que que você atende?
3: Eu trabalho no McDonald's.
0: No Mac?
3: Isso.
0: Olha, qual Mac que é?
3: É de São Paulo.
0: Você come lá?
3: Não muito.
0: É, eu também não... Eu ouvi falar isso aí. Mas é porque enjoa, né? Eu acho. Faz tempo que você trabalha lá?
3: Já vai fazer 10 meses.
0: 10 meses?
3: Isso.
0: Ah, e você gosta?
3: Não muito.
0: Não, mas que pergunta, né? E aí você fica... Você que fica no drive?
3: Em tudo.
0: Lá faz tudo, né? Faz...
3: Bebida, atende carro, balcão, tudo.
0: Ah, legal, entendi. E qual que é o horário que você trabalha lá?
3: Das 8 às 3.
0: Das 8 às 3?
3: Sim.
0: 8, 9, 10, até às 15. Ah, entendi, tá bom, legal. E você ouve sempre a gente indo pra lá, né?
3: Com certeza.
0: Tá bom, obrigado pela sua audiência, viu, Ida?
3: Imagina.
0: Participa. Beijo, sempre com a gente, Diego. Aqui também, tá bom?
3: Fica com Deus.
0: Beijo, minha linda. Coisa tchau. Linda. Bom trabalho pra você lá. Atendente do MEC, gente. Animada, empolgada pra ir trabalhar, né? Beijo pra você, viu? Agradecendo você pelo seu carinho, pela sua companhia. Muito obrigado, porque... Ah, ô Davi, cadê o Davi? Peraí. É, não deu, Davi. Vai, Davi, rapidinho. Rapidinho, Davi. Tem que ser muito rápido, Davi. Vamos, Davi. É, não deu. Fala, Davi. Olá. Vamos lá, vai, rapidinho.
4: Eu queria falar, que eu falei, quando eu mandei pra você, você não colocou. Panelas velhas fazem pipocas boas. Por quê? Porque os humilhados serão exaltados. A vida é uma só. A vida é um sopro. Vamos lutar, vamos guerrear. Vamos começar de baixo pra lutar lá por cima. Vamos, hoje vai ser a quinta-feira disso aí. Vamos realmente fazer, analisar tudo que aconteceu na nossa vida. Através de lutas e atribulações. Que a vida é assim mesmo. Grandes derrotas para grandes vitórias. Um dia você vai chegar lá. Na quinta-feira, você está por Deus. Analisa toda a vida que você viveu durante a semana toda. Entendeu? Então, não espere por esperar. Espere a hora certa para aguardar para esperar. Boa. Entendeu?
0: Beleza. É isso aí. Abraço, Davi. Valeu. Abraço, Davi. Obrigado, Davi. Maravilha. Você viu?
5: Cara, bonito, você viu? Hein?
6: Bonito. Bom coisa, dia, Diego.
0: Né? Bom dia, bom
6: que
0: dia.
6: Que coisa linda.
0: Como é que é você chegar já nessa energia, essa cara, motivacional?
6: Eu tô suspeitando que a audiência do Bande Coruja tá indo com a gente até a hora do ronco.
0: É.
6: Porque ontem, 90% dos ouvintes que entraram no ar ao vivo, o que eles falavam não fazia o menor sentido.
0: Então certeza que é, velho.
6: Cara, não é possível.
0: Certeza que é o meu pessoal que tá aí te enchendo o saco.
6: Tchau.
0: Continuem até a hora do ronco,
6: gente. Por favor, gente, vamos juntos até as 9.

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0: 5:03, gente. 5:03, hora de Brasília. Bom, bom, bom, bom, bom, bom, bom. Dia, Brasil! Mais um dia gostosinho, quinta-feira já, hein? Ai, que gostoso na sua rádio do seu jeito.
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1: Às 5 horas e 5 minutos, gente. 5 horas e 5 minutos, hora de Brasília. Bom, bom, bom, bom, bom, bom, bom, bom, bom, bom, bom, bom, bom.

0: dia todo de amor, todo de alegria pra você. Tá faltando amor? Vamos amar, gente. Vamos amar. Ame o seu parceiro, seu companheiro de trabalho. Ame a sua companheira de trabalho. Ame os seus parentes. Ame os seus vizinhos. Ame todo mundo. Vamos amar, homem vinheta. Bom dia!
1: Eu topo. Vamos amar!

0: como estamos lindo?
1: Estamos lindo.
0: Ah!
1: É aquela história, né, bebê? É, eu acho que... o pessoal fala assim, eu nasci lindo, não nasci rico. Gente, peraí, também você quer tudo na vida?
0: Não dá, gente.
1: Não dá.
0: Não dá, não dá.
1: É igual o homem bonito, aquele homem bonito, aquele homem que é tal, rico. Vai ter o pipi pequeno.
0: Vai ter. O universo, ele equilibra as coisas, cara.
1: Tem que equilibrar, cara.
0: É, por exemplo, eu acho que quando eu vim pra esse mundo, aí Papai do Céu perguntou pra minha alma... Você quer ser bonito ou trabalhar com rádio? A minha alma respondeu, quero trabalhar com rádio.
1: Eu pensei que você ia falar, quer ser bonito ou ter um pipi grande? Você
0: preferiu trabalhar... Shalom! Preferi trabalhar em rádio.
1: Tá certo,
0: né?
1: Tá certo.
0: Então,
1: mas
0: é isso aí.
1: Não rádio, dá. Rádio é nossa vida, né?
0: É isso.
1: O rádio... Eu tava conversando hoje com alguns amigos. Hoje não, ontem, né? Ah, mas e aí e tal? Não... A gente ama o que faz. A gente... É, ah, mas vocês acordam muito cedo, eu não me vejo acordando 4 da manhã pra... É, mas a gente...
0: É amor.
1: A gente ama.
0: A gente ama o que a gente faz.
1: E de verdade, a gente sai de casa feliz. É gostoso você poder sair de casa, saber que você tá indo pra um lugar e falar pra milhões de pessoas.
0: Sim. Aliás, a pegada é diferente quando você acorda pra ir trabalhar num emprego que você curte.
1: É.
0: Que você gosta, né?
1: É. Agora, uma coisa é a gente, que nem nós estamos aqui, eu e o Tadeu, dentro de um estúdio, fechados, nós falamos que é um aquário, e não sabemos para quantas pessoas nós estamos falando nesse momento.
0: Olha...
1: Então eu gostaria que, desculpa Tadeu, te interromper.
0: Não, pode falar.
1: Eu gostaria que você, ouvinte, provasse que você está junto com a gente.
0: Por favor.
1: No telefone, agora que o Tadeu vai divulgar, coloque, eu sou fulano de tal e eu tô com vocês.
0: 11 999 919197. Eu sou fulano de tal, fulana de tal. Eu estou falando de tal lugar e eu estou com vocês na Band FM.
1: Isso. A gente quer saber.
0: A gente quer saber agora, tá? É 11 999 919197.
1: A gente não pode estar sozinho, né?
0: Não, impossível. Impossível, são mais de 70 afiliadas no Brasil. Tem a internet também, pra espalhar ainda mais a palavra.
1: Você,
0: né?
1: Repete o telefone pra gente.
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2: Vocês na Band. Tiago de Itapira, estou com vocês na Band FM.
1: Obrigado, meu querido.
0: Obrigado, Tiago. Um abraço, Itapira.
1: Bom dia.
0: Tamo junto,
3: bom dia. Tadeu, bom dia, homem vinheta.
1: Bom dia.
3: Márcio Osasco, eu tô com vocês.
0: Alô, Osasco, alô, Márcio, um abraço pra você.
1: Bom dia,
0: bom dia.
4: Bom dia, Band FM. Bom dia, Tadeu. Bom dia, homem vinheta.
1: Bom dia.
4: Sou Ailton de São Carlos.
1: Ô, São Carlos.
4: Estou com vocês.
0: Alô, São Carlos. Um abraço para você.
1: Estamos chegando em Araraquara, hein? A Band já com seu estúdio novo.
0: Aguarde.
1: Band Matão, é.
0: É isso aí.
4: Bom dia. Oi. Bom dia, Tadeu.
0: Bom dia.
4: Vinheta.
1: Bom dia.
4: Aqui é Maurício Nóbrega, de São Paulo, capital. Partiu trabalho. Estou com vocês, hein?
0: Valeu, meu querido, bom dia. Gente, não precisa mentir, viu? A Mary Zadra, que está de férias em Punta Cana, está ouvindo a gente. Não tá. Quem está de férias em Punta Cana,
1: em Punta
0: não
1: Cana.
0: Vai acordar essa hora para ouvir a gente.
1: Não, não é possível.
0: Então,
1: a não ser que você faça um vídeo, mostre a ponta da cana, senão...
5: Bom dia, meninos. Aqui fala Raquel, de Portugal, e eu estou com vocês. Valeu, falta Raquel. Uma afiliada aqui em Portugal, tá, meninos?
0: Mas tem internet, linda.
1: É, a Raquel é assídua. Raquel,
0: um beijo pra você, hein?
6: Bom dia. Aqui é o Danilo, de Sumaré, São Paulo. Eu acompanho vocês aí toda semana, escutando, desde as 4 da manhã até as 6 da tarde.
0: Poxa, valeu, meu querido. Um abraço pra
1: Obrigado,
0: você. Bom
1: viu?
0: Dia,
1: bom
0: tudo
1: dia.
0: De bom.
7: Bom dia. Tadeu, homem vinheta.
1: Bom dia.
7: Ricardo, aqui de São Paulo,
1: aí, ó.
7: Saindo do trampo agora, indo pra casa.
1: Aqui, tô lindo.
7: Com vocês.
1: Obrigado.
0: São Paulo também tá com a gente. Um abraço pra você, meu querido. Bom dia,
8: bom dia. Bom dia, Tadeu. Bom dia, Vietão.
1: Bom dia.
8: O Flávio de São Roque. Eu estou com vocês. Vambora, pra cima.
0: Valeu, meu querido. Bom dia.
1: Valeu, obrigado.
0: Tudo de bom.
9: Bom dia, Tadeu.
0: Bom dia,
9: Vieta.
1: Bom dia.
9: Quem fala aqui é Ronaldo. De Feira de Santana.
0: Olha.
9: Estou com vocês na Band FM, fazendo agora o cardio.
0: Alô, Feira de Santana.
1: Feira de Santana, obrigado.
0: Um abraço pra você, bom dia, tudo
5: bom?
0: Bom
5: dia, Tadeu, homem vinheta.
1: Oi,
5: eu sou a Rosana de Carapicuíba, já saio pra trabalhar.
1: Olha aí.
5: Acordo, já ligo na Band, beijo.
0: Beijo pra
1: beijo,
0: você,
1: obrigado,
0: tudo de bom.
1: Viu?
0: A Mary mandou foto, sei, tem IA, né, mas ela tá é um lugar paradisíaco, Punta Cana, né?
1: É, cara.
0: Um lugar lindo, praia, mas enfim, O Um beijo, ela tá
1: revoltada. Você já foi pra Ponta da Cana, não?
0: Não fui, mas gostaria.
1: Por que ela tá revoltada, Tadeu?
0: É, porque a gente falou que ela tava mentindo. Quer dizer, eu falei, né?
1: Não, minha querida. Mas então a gente acredita em você, tá bom, bebê?
0: A gente manda
1: traz
0: foto.
1: Um souvenir pra nós.
0: É, traz pra gente.
1: Eu coleciono PIN.
0: É?
1: Aqueles broxinhos
0: tá.
1: De cada país que eu vou.
0: Olha aí.
1: Tá? Eu já tenho um de Itaquera, já tenho um de Goianás. São 5 horas e 11 minutos. Entra no ar mais uma edição do Pulo do Gado, seu gibi eletrônico. Aqui, a informação bate na sua porta, ela quer entrar. Deixa ela entrar, porque se você não deixar, a gente empurra. Lembrando que aqui o furo foi dado primeiro por nós. Quer informação? Oferta de emprego? Enquetes? Tudo isso em um só gibi eletrônico. Eu sou Pedro Quadras, bom dia.
0: Muito bom dia, eu sou Silvana Acre. Muito bom dia, Pedro Quadras, o Neide Rio Preto. Aponta aqui que essa edição do Pulo do Gado é a edição de número 117. Ele tá contando, sim.
1: Tá contando? Então, muito obrigado, meu querido. Edição de número 117.
0: Muito bem. Tudo bem com você, Pedro?
1: Eu tô bem. E você, Silvânia?
0: Bem também, graças a Deus. A gente tava ouvindo agora há pouco, né? Os meninos falando aqui sobre o povo que tá com a gente nessa manhã
1: verdade.
0: De quinta-feira. E quanta gente tá. Obrigado, viu, gente?
1: Obrigado.
0: Devia fazer um programa inteiro só sabendo de onde que a pessoa é, mas infelizmente não temos esse tempo.
1: É muita gente.
0: Mas obrigado, Laje, Santa Catarina.
1: Olha aí.
0: Luxemburgo, né?
1: Obrigado.
0: Professor.
1: Professor.
0: Graziele, um beijo pra você. Ela está obrigado, em Luxemburgo querido. Nesse momento. Um belíssimo país.
1: Ah, sensacional.
0: Um beijo pra você. Mais uma pessoa de Portugal. O Eric é de Porto. Enfim. Todo mundo com a gente, Pedro Quadras.
1: O Brasil e o mundo ligado na Band FM, no Band Bom Dia e no seu gibi eletrônico, o Pulo do Gado, efemérides Silvânia.
0: Hoje é dia 20 de agosto, Pedro Quadras, a gente celebra o dia do maçom. Queria parabenizar o maçom, infelizmente não conheço ninguém, porque aparentemente é um segredo.
1: É um segredo.
0: E só gente rica, né?
1: É.
0: A única pessoa pobre que eu conheci que era maçom... Era um locutor de rádio.
1: Eu lembro.
0: E, curiosamente, ele gostava de falar pra todo mundo que ele era maçom.
1: Então, porque quem
0: a vibe desse negócio é não falar que é, né?
1: É não falar.
0: É, exatamente.
1: Bom,
0: então,
1: enfim.
0: Parabéns pra você que é maçom.
1: É igual eu sou japonês. Acredite se quiser.
0: Hoje também comemoramos o Dia Mundial contra os... Mosquitos.
1: Só um minutinho. Demorou pra morrer, né?
0: Ele morre com delay, é a mesa.
1: Ele morre com delay.
0: Muito obrigado por ter matado. Então, show mosquito.
1: Show mosquito.
0: Sai mosquito da dengue.
1: Sai daqui, bobo.
0: Sai daqui, seu bobão.
1: Ai, como tem mosquito chato, né?
0: Tem mesmo, viu? Tem
1: você,
0: mesmo.
1: Você já viu aqueles mosquitinhos de bunda de cachorro que eles falam?
0: Qual que é o mosquito de bunda?
1: Aquele bem pequenininho pretinho que fica... Ele fica
0: já vi.
1: Ele vai no cantinho do olho.
0: Já vi. Cara, não pode esquentar o tempo lá onde eu moro. Eles entram por qualquer brechinha da janela.
1: Ele é muito pequenininho.
0: É impressionante. Então, show mosquito, vai embora.
1: Vai, seu bobo. Aqui a credibilidade sempre estará em destaque.
0: Cidade aniversariante de hoje, Pedro Quadras.
1: Cidade aniversariante de hoje, muito obrigado pelo carinho. São 12 mil habitantes, todos ligados na Band FM. Curecererecatu.
0: Parabéns, Curecererecaraturenses.
1: Isso.
0: Estão com a gente aqui.
1: Quinto Pi Guarani significa oi.
0: Oi.
1: 5 e 14.
0: Vamos ao mugido especial para aquela pessoa especial. Quem quiser oferecer vaga de emprego, faz tempo que não tem. Eu sei, a situação não tá muito boa, mas você pode mandar. Se tiver sobrando aí uma vaga de emprego, fica à vontade, viu, gente? 11 99991-9197. Mandar um mugido aqui,
10: bom
0: gente.
10: Bom dia, Tadeu. Bom dia, homem vinheta.
0: Bom dia.
10: Anderson aqui de Bilbao, na Espanha.
0: Ô, louco.
10: Exatamente 10 horas e 15 minutos.
0: Ô, louco.
10: Estou com vocês aqui, bora.
0: Alô, Hudson. Alô, Bilbao, na Espanha. São 10 e 15 agora na
1: Caramba,
0: Espanha.
1: Caramba, que legal, gente.
0: Um mugido pra você.
1: Que inveja,
0: alô,
1: né?
0: Alô, Espanha. Sinta toda a minha inveja, meu querido. Um forte abraço aí. Que
1: lugar lindo.
0: Forte abraço.
1: Hein? Obrigado pelo carinho.
11: Bom dia, pessoal. É Fernando, Adálio e Walter, a caminho de Portugal, aqui na Alemanha.
0: Aí, tá na Alemanha, tá mesmo. Eu tô vendo o DDD dele, é cheio de número aqui.
1: Poxa.
0: Um abraço pra você, meu querido. Alô, olha, Alemanha.
1: Carinho, grande audiência, né?
0: Audiência internacional,
1: é
0: Pedro Quadras.
1: A pessoa pode estar em outro país ali ouvindo a gente. Realmente, isso que é tortura.
0: É o que eu falo, apesar de todos os problemas aqui nessa terra nossa, quando você sai dela, você sente saudade.
1: Sente, sente.
0: Do clima desse país,
1: sente.
0: Né?
1: Então... E sente saudade de algumas porcarias também.
0: Exatamente.
1: Somos nós.
12: Bom dia, Tadeu. Bom dia, meu vinheta. Aqueles mosquitinhos, o famoso muruim, que fica rodeando o bumbum do cachorrinho.
1: Aí, tá vendo, gente?
0: Muruim, é isso?
1: A informação... Eu vou digitar aqui, mosquito...
0: É o ouvinte.
1: Moruim.
0: Moruim.
1: Deixa eu ver aqui. Mosquito moruim. Tá aqui, é verdade, olha aqui, ó. Poxa aí, ó. Vida. É o mosquito moruim tira o sossego de agricultores. Que loucura, hein, gente? Obrigado, viu, ouvinte?
0: Mosquito da bunda do cachorro, né? É. O Antônio tá com a gente, lembrando que hoje é aniversário de São Bernardo do Campo.
1: Olha aí.
0: No Grande ABC. Parabéns!
1: Uma salva de palmas.
0: Parabéns, São Bernardo.
1: São Bernardo do Campo.
0: Ele tá indo trabalhar mesmo no feriado, mas você trabalha em São Bernardo?
1: É.
0: Ô, meu querido, se trabalhar em São Paulo aí é um problema seu, né? Porque São Paulo não é feriado.
1: É, não é feriado.
0: Você vai ter que trabalhar no
1: São Paulo. É igual a gente aqui, quando é feriado, por exemplo, só em São Paulo, a gente tem que trabalhar.
0: Somos a cabeça de rede e a gente vai ter que trabalhar de qualquer jeito aqui.
1: Então não vem com desculpa, não.
0: Um abraço pra você, tudo de bom. 5h17, temos um repórter enviado especial.
1: Temos repórter enviado, hein?
0: Alô, gente. Reportagem é o Pulo do Gado nas ruas. Para ouvir a voz da população, para fazer valer a pena essa concessão pública de rádio que o Grupo Bandeirantes tem. Vamos lá, é hora de colocar o dedo na ferida. Alô, repórter Pidoncio, bom dia. Alô, repórter Pidoncio, bom dia.
1: Alô, o nosso querido Ailton fala, Noites, vê lá se ele tá no canal. Qual canal? 4?
0: Fala para mudar o canal. Alô. Alô, repórter Pidoncio, bom dia.
13: Oi, tô me ouvindo?
0: Tô te ouvindo, você me ouve?
13: Tô soprando aqui porque acho que o fio tá entupido. Oi, ei!
0: O fio tá entupido.
13: Alô, me ouve, você entrou, me ouve?
0: Te ouço, fala pra ele que eu ouço ele.
1: A gente te ouve, bom dia ao nosso enviado.
13: Eu não vou falar.
0: Não, você é o nosso repórter especial.
13: Repórter especial em qualquer momento, em qualquer lugar, trazendo informações precisas. Aqui, o ouvinte também tem voz.
0: Muito bem, vamos ouvir a voz então do povo. Onde você está e qual é a reportagem do dia, repórter Pidoncio?
13: Alô, ouvintes do Pulo do Gado, alô, Silvânia, alô, Pedro. Nós estamos aqui numa reportagem exclusiva. De verdade, viu, Silvânia e Pedro? A indignação do povo que está aqui nesse momento é muito grande. Porque é uma avenida... Só um minutinho.
0: Tá, atenção.
13: Arrumando aqui minha tiara.
0: Oh, tamo no ar, o repórter. Era pra arrumar esse negócio antes.
13: Ah, pegando minha calça, tá caindo. Pegando minha calça, eu não vou ficar aqui pagando de cueca. Toma aqui, a informação é uma rua muito movimentada e alguns acidentes vêm acontecendo por falta de lombada.
0: Atenção, falta de lombada na rua, isso é perigoso.
1: Gente, isso é perigoso, principalmente para os motoristas que abusam, que correm. O certo era nem ter lombada e o motorista manter a velocidade, né, Pidoncio?
13: É isso mesmo, Pedro Quadras e Silvaniak. Posso ouvir a população?
0: Deve, Pidoncio, é o seu dever como repórter ouvir a população sobre a falta de lombadas na rua.
13: Vamos aqui, nós estamos aqui. Pessoal, quer dar uma palavrinha aqui? Como é que é o nome disso? Ah, não quer falar. Oi, tudo bem? O jovem aqui? Oi? Também não quer falar. Vamos falar aqui com a senhora. Bom dia, senhora. Qual é o seu nome? Meu nome é Bem-vinda. Dona Bem-vinda, Jadeu.
0: Dona Bem-vinda, seja bem-vinda.
1: Bem-vinda, Dona Bem-vinda. Muito obrigado, viu, pra senhora estar junto com a gente. Pergunta se ela ouve o programa, ô Pidoncio.
13: Dona Bem-vinda, a senhora ouve o Pulo do Gado na Band FM com Pedro Quadras e Silvaniak? É o nosso porra nenhuma.
0: Pera aí!
13: Aqui é pra perder, pra ficar ouvindo bosta!
0: Peraí,
13: só um minutinho, senhora. Silvânia e Pedro, ela tá alterada. A gente tem que entender, né?
0: Ô, repórter, é o seu dever também preparar o entrevistado antes, hein?
13: Ela tá um pouco alterada por motivo. A senhora tá assim nervosa, né, dona Bem-vinda? Por motivo dessa essa loucura que tá acontecendo aqui. Olha o carro passando ali, ó. Olha, tá vendo? Quase pra pegar nós! Esse filho da puta! A mãe dele deve estar na E a mãe sem vergonha! Sua mãe é uma biscate, seu puto! Olha, eu não aguento mais esses motoqueiros, esses moleques que ficam estourando escapamento aqui! Porque ele estoura a bunda da tua irmã, seu porra!
0: Caralho!
13: Peraí, dona bem-vinda. Atenção, pessoal aí na central. Se puder colocar o pi aqui, não estamos ao vivo, não dá, né?
0: Então, não pois dá pra
13: é. Colocar... Dona Bem-vinda, já, a gente queria fazer a pergunta. Calma, a senhora já sabe que a senhora tá nervosa. Vou fazer a pergunta a respeito da lombada. O que que tá acontecendo aqui? Isso é descarte, seu puto! Aí eu não aguento mais esses motoqueiros, esses moleques que ficam estourando escapamento aqui. Por que não estoura a bunda da tua irmã, seu porra? Caralho! Peraí, dona bem-vinda. Oh, atenção, pessoal aí na central. É, se puder colocar o pi aqui, não tô ao vivo, não dá, né?
0: Então, não dá pois pra é.
13: Colocar o pi. Oh, dona bem-vinda, já, a gente...

0: entendeu? Eu acho que esses filhos da puta, eles tiram a carta pelo correio. Eu tiro a carta pelo correio. Por que que eles não vão dirigir? Pega essa moto aí e senta numa pica.
1: Peraí.
0: Já nem eu tô conseguindo colocar o pio,
2: não dá, não tem que estar ao vivo, não tem como, eu tô tentando.
0: A senhora já fez reclamação. Você sabe que nós temos algumas extensão da prefeitura, né? Nos bairros, nós temos as... Silvana, como é que é o nome das prefeituras de bairro? Que tem uma...
2: Subprefeitura.
0: Subprefeitura.
2: Né? É. Tá bem informado, hein, repórter?
0: Acho que só pra tirar barato, vou parar.
2: Não. Cheio. Pedro Quadras, não corrija o repórter no ar, por favor.
0: A senhora já foi numa subprefeitura reclamar? Eu já fui, mas chegar lá, desde a atendente, aquela biscate. Aquilo é GP.
2: Não.
0: É garota de programa, aquela vaca.
2: Pera aí.
0: Eu fui lá, a mini saia dela dava pra eu ver os grandes lábios.
2: Pera.
0: Filha da puta.
2: Pera aí. Dona bem-vinda. Se contenha.
0: Se contenha, tá? Aí fica difícil da gente fazer entrevista. E a senhora conseguiu falar lá com os responsáveis? Eles vão fazer a lombada?
3: Vão fazer bosta nenhuma. E outra, cheguei lá, não tem nem café. E eu quero café! Eu quero café! Tomei um café lá, parece que ele coou na calcinha da biscate.
2: Cara, tá bom. Aí não dá. Vamos ter que parar a entrevista aqui. Corta lá, dona bem-vinda. Dona bem-vinda, obrigado, viu?
3: Obrigado, bosta nenhuma. Vocês também da imprensa não fazem bosta nenhuma.
2: Não, pera. Corta lá, repórter.
0: A qualquer momento voltamos com mais informações precisas. Você também quer falar, que é só nosso ouvinte repórter? Chame a gente, ligue para
2: 11 99991 9197.
0: E eu vou até você. Bom dia.
2: Muito bom dia, repórter especial Pidoncio, cara, loucura, da Silva.
4: Loucura, gente.
2: População revoltada, um abraço pra você. Olha,
4: tem muitos ouvintes aqui solidários, a dona bem-vinda, viu?
2: Ah, mas todo mundo se coloca no lugar da dona bem-vinda.
4: Acho que ela representa muito o povo.
2: Dá vontade mesmo de falar tudo isso, viu?
4: A gente pede desculpas, a gente não ao vivo, né?
2: A gente não fala pra não ser demitido, mas como ela não é locutora e tá no direito dela, né? Um abraço aí. Ó, antes de colocar o ponto final nessa edição aqui, tem vagas de emprego? Pra você que tá procurando vaga de emprego, não tem muito o que fazer da vida. Tem vaga de orientador de estacionamento na Zona Norte de São Paulo. A unidade fica no Mandaqui, mas na empresa tem oportunidades em todo o Brasil, principalmente em toda São Paulo, tá? Orientador de estacionamento, folga em todos os domingos, escala 6 por 1, salário de R$ 1.990. Olha. Das 2h40 até as 11 da noite.
4: Caramba, gente, mais uma vaga de emprego aqui. É passador de pretinho em pneu de trem. Tá, gente? O horário também é um pouquinho puxado. É das 6 da manhã às 20 da noite. É um pouquinho puxado, mas também tem muito pneu, né?
2: É isso.
4: Passador de pretinho, salário de R$ 7.000.
2: Bom, hein?
4: Tem vale transporte no trem que ele passar o pretinho.
2: Última vaga de emprego, vaga de cheirador de axila. Pra ver a qualidade e eficácia dos desodorantes, salário de R$ 1.600. Vai ficar cheirando sovaco por 48 horas pra saber se é realmente 48 horas.
4: Poxa, de proteção. Muito bem, Silvânia, terminamos aqui mais uma edição?
2: Terminamos aqui, ponto final em mais uma edição do Pulo do Gado. Muito obrigado, Pedro Quadras.
4: Obrigado você, ouvinte, que ficou junto com a gente. Lembrando, aqui a informação chega em primeiro lugar. Se alguém falar que ouviu, você fale que o furo foi dado primeiro por nós. Silvânia, um ótimo dia para você, a todos os ouvintes, um bom dia.
2: Para você também, bom dia. Uma lavada, ó, a minha parte eu fiz. A minha parte eu fiz.
4: Impressionante, viu?
2: É isso.
5: Eu não nasci gay.
2: Olha ela!
4: Linda!
2: Quase não tem tempo de passar aqui no Band Bom Dia,
4: meu
2: né?
4: Meu Deus do céu, vem pra cá, sua linda!
2: Estrela.
4: Olha, ela vem desfilando, gente. Eu vou parar pra ver. Não, eu te juro, eu vou parar. Olha!
2: Eita!
4: Olha que linda, e ela vem dançando.
2: Maravilhosa.
4: Linda, maravilhosa. Senta aqui.
2: Senta aqui.
4: Não no meu colo, ali. Isso.
6: Bom dia!
2: Bom dia, Pau!
6: Ai, gente. Nossa, como vocês acordam cedo, hein?
2: Então, né, Paula? Você nunca mais veio aqui, tá estrela, subiu pra cabeça.
6: Ai, mas não é o horário mesmo, né? E eu tô aqui porque eu vim viada, né? Quer dizer, virada.
2: Você veio o quê? De um rolê? Porque os jovens não falam mais balada, é rolê, né? Você veio do rolê?
6: Ai, eu não sei se eu falo.
2: Fala, você tava onde?
6: Posso falar? O horário permite?
2: O horário permite. Aqui, você aqui? Tem

0: Liberdade total, viu?
1: Você não ouviu a dona bem-vinda?
0: É.
2: Eu tava num swing.
0: Você tava numa casa de swing?
2: Tava,
0: gente. Me conta, menina, que eu nunca fui. Eu preciso saber como é que é esse babado aí.
2: Eu também não tinha ido, né? Aí fui convidada. Aí eu fui, menino. Só que assim, eu fui numa top, né?
0: Aham, você
2: top,
0: foi.
2: Só pra você ter uma ideia. Casal, tá? De 300 a 400 reais.
0: Ai, só pra entrar?
2: Só pra entrar o casal.
0: Que isso?
2: Verdade. Agora, se você for solteiro, 600 a 700.
0: Que isso?
2: É, porque solteiro é mais caro, né?
0: Sim, sim.
2: Então, mas... Ai, gente, que loucura que aqui... Meu Deus!
0: Agora, já que você falou a apresentação aí, os valores, eu quero saber. Você pagou mais ou pagou menos? Você foi acompanhada ou foi sozinha?
2: Não, então, eu fui convidada pelo gerente da casa. E assim, então nessa eu não paguei, né? É. Mas a mulher, quando vai, também não paga, mulher. Solteira.
0: Ah, é?
2: É verdade.
0: Quanto mais mulher na casa, melhor, né?
2: Claro. E uma mulher como eu, então... como você também. Então, mas deixa eu contar o babado,
0: conta.
2: Gente. Ai, que loucura que é aquilo. Primeiro lugar, posso falar uma coisa, gente? Quando eu falo... Inclusive, se tiver algum proprietário, alguém que tenha casa de swing, a gente aceita, viu?
0: Uhum.
2: E visitar, de verdade. Eu vou levar os meninos pra conhecer como é que é.
0: Vamos fazer assim, qualquer coisa, a gente prepara os equipamentos, ô Paulette?
1: É verdade.
0: Faz o programa de lá.
1: Verdade.
0: Vamos conversar com o pessoal da técnica aqui, a gente monta o equipamento lá e...
1: Posso falar uma coisa? Posso dar uma ideia?
0: Posso dar
1: uma
0: ideia.
1: Eu adoro o Band Bom Dia, porque a gente dá ideia na hora. Vamos fazer... Um dia no pulo do gado, a gente manda o Pidonce numa casa de swing.
0: Exatamente. Né? Pra saber como é que é. Eu não sei se você lembra, viralizou uma repórter, acho que era da Polônia. Ela foi numa casa de swing, fez o flash ao vivo e fez o negócio lá no meio do flash.
2: Ai, gente, que delícia!
0: Ai, a gente tá aqui, eu tô pelada, que não sei o quê.
2: Sério?
0: Ai, vai evoluindo a entrevista, do nada aparece a voz de um cara, nada ela...
2: Ai, gente, para!
0: Sério,
2: para escândalo,
0: sério,
2: gente.
0: Sério.
2: Mas então, aí eu fui... Posso falar? Às vezes as pessoas ouvem falando assim, pensam que é só tá também, né? Não é isso, gente. É uma balada, você pode entrar, você pode só ouvir música, você pode só curtir a balada, você pode só beber um drink, você pode... Gente, você não vai lá só pra ver coisas e fazer coisas. Aí cabe a você.
0: Tá.
2: Tem os lugares, né? Ai, mas eu não aguentei, eu sou curiosa, eu fui.
0: Você foi ver?
2: Gente, você tem que ir e vai na parede. Tem uma parede.
0: Tá.
2: Você encosta, é cheia de furo.
0: Tá bom!
2: Não, mas peraí, calma. Só pra pôr os braços. Aí, ou você põe os braços e apalpa a pessoa do outro lado.
0: Tá.
2: Ou a pessoa do outro lado põe os braços e fica pegando você, passando. Ai,
0: que gostoso!
2: Loucura, ninguém sabe quem é quem.
0: Mas deixa eu falar. Se eu enfio o braço ali sem querer apalpo, eu não quero apalpar um homem. Pode acontecer de você apalpar um homem sem querer?
2: Bate.
0: Você tá lá, de repente... Não, isso aqui tem um negócio a mais aqui.
2: Tem.
0: Mentira,
2: você vai pensar que é uma extensão do braço, não é? Ai, verdade. Um bracinho de anão. Ai, mas foi uma loucura, gente.
1: Mas você fez alguma coisa?
2: Não.
0: Não fez.
2: Não, eu só fui curtir mesmo,
0: tá,
2: né? Fui dar onde voyeur, olhei. Uhum. Tem umas cabines, posso contar?
0: Conta.
2: Que é assim, uma cabine, tem cama, tudo. Tem um vidro... E aí tem uma cortina. Você vai lá com o seu bofe, com a sua parceira.
0: Tá.
2: E aí, se você quiser que as pessoas olhem, você abre a cortina. E aí as pessoas ficam do outro lado olhando.
0: Gente, ai, gente, que é isso?
2: É um babado.
0: Que é isso?
2: É um babado.
0: Que legal, hein?
2: Gente,
0: eu quero... Agora fiquei com vontade de ir, Paula. Vamos marcar de ir.
2: Ai, vamos marcar de ir.
0: Vamos marcar
2: de ir. A gente vai se divertir. Mas assim, posso falar?
0: Ah.
2: Eu posso ter esse jeitão de liberal, tal, essas coisas. Mas tem coisa que eu não vai me chamar pra fazer, hein?
0: Ué, você foi numa casa de swing. O que não pode chamar pra você e pra você fazer?
2: Ai, não sei, eu não quero, sabe? Eu quero curtir, quero ver, quero... Não sei, não sei se eu quero fazer alguma coisa.
0: Tá, se a gente for junto, por exemplo, não vamos fazer nada.
2: Então, assim, até porque você tem que ver se você tem que trocar de casal, né?
0: Ah, mas você aceitaria se você fosse meu par? Você trocaria?
2: Trocaria, né? Tem que ver se o outro cara vai querer você, né?
0: Tchau, Paulette!
1: Pera aí, pô.

0: Paulette, eu te amo. Exemplo pra nós mulheres. Ah, maravilhosa. Paulette. Quem escreveu foi o KV Diagnóstico e Especialidades Veterinárias.
1: Eu só cheguei. Pra
2: olha isso.
0: Obrigado. Olha o Vitor top, hein? De fazer um trisal aí.
2: Aí, ó.
0: Na casa de swing.
2: Aí, ó.
0: Um abraço. Bom dia, bom dia.
2: Bom dia, é.
0: Tudo bom, é. Pois é. É. Concertos, um abraço pra você. Concertos mandou um áudio encaminhado. Morro de medo quando tem áudio encaminhado.
2: Olha.
0: Dou play ou não dou?
2: Dá.
0: Dou

0: É internacional.
1: Nikita will never know.
0: Olha. Cara, Nikita.
1: Aí o cara assoviou Nikita.
0: Cara, que legal, gente. Bom dia, pessoal.
1: Bom dia, Pidoncio.
2: Eu tava ouvindo agora, aí eu coloquei o fone e fiquei quietinho, né, ouvindo. Uh-huh. E você viu, aí eu peguei, é internacional essa música, né?
1: Sim, Nikita.
2: Priquita, então.
1: Não, não é.
0: Não, que... É Nikita.
1: Você sabe cantar Nikita? Você sabe traduzir Nikita? Cantar Nikita traduzindo, Pidoncio?
2: Ó, e aqui, ó, poxa vida. Deixa traduzido.
1: É, cantar traduzindo, né? Cantar do jeito, do seu jeito. Cantar do seu jeito.
2: Mas é no inglês ou português? Tem que escolher.
1: No seu inglês.
2: Ah, óbvio. Sim.
1: No seu inglês.
2: Sim, pois aí pra mim.
1: Senhoras e senhores, está no ar agora o karaokê do Pidoncio. Canções pra relembrar. Canções pra amar. É na sua voz, Pidoncio.
2: Vocês estão bem?
0: Estão bem, graças a Deus.
1: Graças a Deus e você?
2: Bom dia, não dei bom dia, desculpa.
1: Antigamente as músicas tinham introdução, né?
2: É. 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
0: Stefano?
1: Stefano?
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0: No.
1: Sensacional,
2: genial, cara. Você parabéns, tem esse dom mesmo, né?
0: Pois ah, eu posso falar, gente?
1: Pode falar.
0: Eu hoje eu sou, trabalho com vocês aqui, onde eu coloco minha voz. É, me perguntam muito, né? Quando eu vou em algumas entrevistas, alguns podcasts.
2: Ah, você vai?
1: Você vai em podcast?
0: É que não aparece, né?
1: Ah, tá.
0: Mas eu me pergunto muito, meu, o que, que seria se você não fosse locutor? Se essa voz que você tem, você usaria para alguma profissão usando a voz? Eu falei, cantor, né?
1: Você seria cantor, com cantor, certeza. Cantor, com essa cantor. Voz, você seria cantor, né?
0: Cantor. Eu sempre... E aí eu sempre dou a palhinha do... O pessoal pede muito, que eles ouvem a Band, né? Então eles pedem muito, nossa querida Janis Joplin, pede Michael, que eu faço muito bem.
1: Só a palhinha dos dois, só pra relembrar.
0: Qual que você quer primeiro?
1: Primeiro, Janis Joplin, só a palhinha.
0: Quem é, hein?
1: É você que tava
2: tendo a introdução da música.
1: É a introdução.
0: Arnold Kutikarni, he no one to dream. 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
1: Aí,
2: ele fez uma capelinha.
1: Essa é a Janis Joplin, é só um aperitivo. É só pra molhar a boca, só pra... E aí, o Michael Jackson, né? Quando você quiser, lindo.
2: É, você vai ficar até quando chamando o cachorro?
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1: Gente, esse é um artista completo.
2: Cara, que legal, né, cara?
1: Parabéns por usar um dom que você nasceu com ele. É. Seria um desperdício você não ser locutor e não ser cantor, viu?
0: Eu acho que a gente pode, né, Jadeu? Exercer que nem o locutor, já é profissão.
1: Já é profissão. Aí você tá. Nasceu pra isso.
0: Aí já tornei. Agora, que nem cantar, eu uso como hobby.
1: Tá.
0: Não faço shows, nada. Mas eu posso cantar. Exatamente. Que nem eu tô fazendo pra vocês, tá? Sim.
2: Inclusive é um presente pra nós, o ouvinte tá...
1: Nossa, ouvinte aqui, ó. Amam vocês. Um beijo pra Tânia. Que inclusive trabalha numa veterinária, então é...
2: Tá oferecendo um tratamento pra você.
1: Tá pra oferecendo um tratamento tá pra você, pra tirar pulga, carrapato, essas coisas. Se você precisar,
0: perdão, senhor. Ah, já é parcerias, né?
1: Parcerias já, é a KV Diagnóstico e Especialidades Veterinárias.
0: Gente, parcerias direct, obrigado, quiser, de verdade. Poxa, que bom saber disso, que as pessoas estão... empolgadas no que eu faço, né, Jadeu?
1: É isso aí. Aliás, só falando em locução aqui, você poderia fazer só um abre-hora aqui pra gente? Só pra eu ver como é que seria você num fim de semana, por exemplo, fazendo aqui a Band FM? Você consegue fazer isso pra gente, Pitão, senhor? Eu vou só
0: Puxa arrastar vida.
1: Aqui. Pera aí. Pronto.
0: Arrastei o que aqui. Você precisar. Eu
1: pera aí, desculpa. vamos lá, então? Abre hora? Você vai abrir a hora falando aqui da Band FM.
0: Tá.
1: Vamos lá?
0: Bora!
1: Vambora! Gente, locutor Pidôncio Pidunga da Silva, aqui no Band Bom Dia. Pera aí, ô. Pidôncio. Pidôncio. Você levantou e foi abrir a porta pra quem? Eu não entendi.
0: Pra hora.
1: Ah, vai tomar!
3: Não é abrir a porta pra hora, abrir pra...
4: Depois do rato...
3: Sucesso!
4: Encontramos ele, o rei do Bucu Bucu, Eduardo Grosso, meu irmão. Beber cachaça é bom, mas fazer...
1: Olha, a Tânia disse que tá fazendo nesse momento o preparo pra defesa de mestrado. Ela falou, olha, vocês me ajudam, viu? Porque senão só seria choro. Que interessante, hein?
0: Ela tá fazendo defesa do quê?
1: De mestrado. Qual vai ser o tema do seu mestrado, ô Tânia? Conta
0: eu tô
1: pra
0: fazendo
1: gente.
0: Defesa pessoal.
1: Não, filho.
0: Fazendo lá com o meu mestre de Fung Kung, né?
1: Não, eu acho que ela vai criou uma tese, sei lá, eu não sei exatamente como é que funciona isso, né? Porque eu também, ao exemplo do Pidôncio, eu sou analfabeto. O Eriston, bom dia! Ai, ai, valeu, gente. Olha, a Raquel quer fazer uma dupla com o Pidôncio.
2: Você pensa em fazer dupla, Pidôncio?
1: Pois é.
0: Não sei, gente. Aí você, ô Jadeu, que tem um ouvido
5: Tem ouvido, mas não tem orelha. Você
1: cala
5: que...
1: a boca!
5: É... Cala a tua você boca. Acha que eu seria o quê numa dupla? Primeira ou segunda voz?
1: Seria a primeira,
2: a
1: né?
2: Primeira, a cê, primeira, você destaca mais,
1: é,
2: né?
1: A voz que mais destaca. Pra ser segunda, você tem que ter uma voz um pouco mais grave, né? Não que você não tenha, mas a voz tem que ser um pouco mais... Né?
5: Não, eu posso até navegar pro grave, mas eu acho que primeira, né?
1: Canta uma música em segunda voz aí. Voz grave. Voz grave.
5: Aí seria o quê? Um sertanejo?
1: É, um sertanejo que você sabe a letra.
5: Sertanejo?
1: Deve ser, são poucos, né?
5: É.
1: Evidências, você sabe a letra de Evidências?
5: Eu sou mais do inglês, né? Sou mais música internacional. Evidências?
1: Evidências.
5: É. Diz que essa... Não é essa?
1: Qual que é? E nessa loucura de viver onde quero...
5: Eu vou fazer...
1: Badoeira.
5: É, eu vou fazer o tom mais baixo, tá?
1: Tá bom.
5: Que é pra a segunda voz, né?
1: Isso.
2: Daqui a pouco eu entro
1: quando,
2: cachorro
1: quando
2: aqui,
1: você véio. Quiser, querido. Quando você quiser.
5: Ei, tchá. Badoeira.
2: Então, aí vão falar que ele tá brincando. Isso tem na voz original do Alcione, né?
1: Eu adoro esse vídeo, a gente tem que ver, não tem
2: jeito. Alcione.
1: É, não tem jeito. Isso aqui é...
2: Ela que é fã de Tons de Chororó e a música que ela mais canta e gosta.
1: É isso aí.
6: Faustão,
7: oi.
6: Eu tava conversando com ele lá no camarim hoje. Não sabia nem que ia tocar essa música hoje. Eu falei, eu tenho vontade de gravar essa música. Olha, e a música...
8: Eu tenho vontade de ouvir na voz do Alcione.
7: Essa música, imagina,
6: essa música é tudo.
1: É isso aí,
6: adoro,
1: galera.
6: Essa música.
7: Faz um obrigado. Trechinho aqui no Gogó, vai. Nova dupla sertaneja, Alcione e Chororó. Alô, Chitão.
6: Padoeira, Manoela. Padoeira, Manoeira. Padoeira, Manoeira. Mas pra que viver fingindo se eu não posso enganar meu coração?
7: Badoeira, badoeira.
1: Sem fim. É 5h41.
2: Faustão sensacional, né?
1: Caramba, hein?
2: Olha ele aí, ó.
1: Hoje é dia da volta dos que não foram, né?
2: Olha ele aí, ó.
9: Tios.
1: Tudo bem com você?
9: Ah, eu tô bom, tio, graças a Deus, e vocês?
1: Tô bem também.
2: O Rafinha que deu uma palhinha lá no Ticaracatica, né?
1: É, e aí?
9: Ela foi pouco, né, tio? Mas eu falei com o tio Bola, com o tio Carioca.
1: Você gostou da experiência?
9: Eu gostei, tio. Sabe o que eu queria fazer? Um podcast, eu?
1: Qual seria o...
2: Cara, não tem de criança
1: não
2: assim.
1: Não tem mesmo, né?
2: Podia fazer você apresentando.
1: É que assim, conteúdo infantil, por exemplo, o YouTube, ele bloqueia comentários, né?
2: Então, acho que pra você...
1: Não ia vingar muito, assim.
2: E qual seria o tema?
9: Ah, finanças.
1: Peraí.
9: Investimentos, né, tio? Como comportar bolsa de valores.
1: Entendi.
9: CPD. A gente sabe Bitcoin. Fala a respeito do mundo financeiro, né, tio?
1: Sim.
9: E também navegar dentro dessas perspectivas aí do mundo. Hoje, tio, tá muito difícil você manter uma carteira boa, né? De ações e de investimentos. Então, conversar um pouquinho, bater um papo ali, até trazer especialistas no assunto, né, tio?
1: Sim, sim, sim.
2: Pô, mas seria um papo de cabeça pra criança, né?
1: É.
9: Não.
1: Ó, o alvo não é criança.
9: Não, nenhuma meta ali para criança.
1: Entendi, café. Você apresentaria sozinho esse podcast?
9: Olha, tio, eu preciso de alguém que some, né? Eu não posso também ter alguém ao meu lado que eu vai me prejudicar. Então eu tô pesquisando algumas pessoas, né? Já pensei aí em alguns até influencers, mas do mundo financeiro, né?
1: Tá.
9: Falando aí do Primo Rico, falando de pessoas que realmente têm algo a somar com o meu conteúdo.
2: Puxa vida, velho.
1: Realmente.
2: Meu Deus do céu.
1: Tá aí, gente, o Rafinha.
2: Ele é maravilhoso.
1: Mas você tem base pra falar do que... Porque a boca fala do que o coração tá cheio.
2: É verdade.
1: A tua conta bancária tá cheia. Quanto que você já conseguiu juntar, investir de dinheiro, Rafinha? Com quantos anos você tem? 4 anos. Rafinha tem 4 anos, gente.
9: Ô, tio, de verdade, eu não me sinto à vontade de falar um valor em que as pessoas podem duvidar ou coisa parecida. Mas eu tô aí na casa de... Poxa vida, você... Posso falar no seu ouvido?
1: Quatro anos deve ter juntado a mesada, deve ter R$1.000, né? O que é que foi? Você tá rindo por quê, menino? Você tá rindo por quê?
9: Quanto, tio?
1: Hã?
9: Quanto?
1: R$1.000. Você vai juntando a mesada há 4 anos?
9: Tio, R$1.000. Você tá brincando comigo, tio? Eu não vou entrar num negócio de investimento pra ter R$4.000 na minha conta, tio.
1: Quanto que você conseguiu juntar?
9: R$4.000, tio. Eu tenho de... rendimentos em uma só aplicação que eu fiz esses dias.
1: Que é isso?
2: Cara, R$4.000 por mês.
1: Por mês?
9: Por mês, por mês.
1: Bom, se for CDB, a gente tá falando o quê? De uns R$500.000? Que isso, Rafinha?
9: É isso aí, tio. Mas uma aplicação.
1: Você tem 4 anos só.
9: Você tem quantos anos, tio?
1: 42, não consegui juntar isso ainda.
2: É, Rafinha, você é diferenciado mesmo. Você é diferenciado, você realmente...
1: Olha, você é de outro nível, né? De
9: mas
1: outro...
9: eu posso dizer a todos aí que eu tô passando a casa de 1 milhão já, tio.
1: O quê? Você já tá milionário?
9: Olha, tio, só um minutinho. Eu falar que estou milionário, realmente, eu posso estar passando dos limites dentro de uma perspectiva. Oi, tia!
1: É a tia Camila. Tia Camila, caiu o V-Mix. Eu não sei fazer esse negócio funcionar de novo,
5: ele tá? Se machucou, gente?
1: Tá bom. Provavelmente ele se machucou, mas...
9: Tio, dizer que eu sou milionário, eu acho que hoje, no país que a gente tá, juntamente com as coisas que nós estamos passando, eu acho que não dá pra dizer que eu sou milionário, porque... milionário. Hoje, quem tem 1 milhão, tio, desculpa, a pessoa que tem 1 milhão fala que é milionário, pra
1: não,
9: mim...
1: Não, é milionário, só não é rico, né?
9: Tio, hoje 1 milhão, se você parar pra pensar, você não compra uma casa, tio.
1: Rafinha.
9: Dependendo de onde você quiser comprar. Ah, Rafinha, mas depende da casa, lógico. Eu não tô aqui pra discutir no ramo imobiliário. Quiser entrar nesse âmbito, a gente entra.
1: Tá.
9: Vamos falar de negócios? Quer falar de negócio? Vamos falar. Quer fazer um bom negócio? Compre apartamento na planta.
1: É isso. Que dica que você dá pro ouvinte que tá com a gente aqui e não tá conseguindo juntar dinheiro, não tá conseguindo investir?
9: Vamos lá,
1: quais
9: tio.
1: São os lugares que você investiria, Rafinha?
9: Um dos lugares que eu investiria é esse mesmo, viu, tio? Comprar apartamento na planta.
1: Ok.
9: Hoje em dia, a construção civil, ela vem a todo vapor. Veja você que no seu bairro, talvez, você veja a cada dia crescer um edifício. Então você vai lá, negocia, compra na planta.
1: Tá bom.
9: E vai pagando, tio. Ali, um preço que esteja dentro das suas condições. Quando mesmo estiver pronto, você pode negociar. Você vende esse apartamento que já valorizou dentro desse prazo e você já vai ganhar um dinheirinho.
1: Trabalhar com aluguel é legal, Rafinha, pra você?
9: Vamos lá. Vamos falar de aluguel? Vamos falar de aluguel. Vamos virar essa página.
1: 4 aninhos, gente. 4 aninhos. É um gênio.
9: Vamos falar de aluguel? Legal. Você ter imóveis ou um imóvel que te rende uma renda ativa e não passiva, você terá dentro de uma carteira de investimentos imobiliário um dinheiro muito significativo. Por exemplo, um apartamento em que você consegue alugar de 2 a 3 mil reais, você já vai conseguir pagar outras contas que você fez investimento. Dentro deste rendimento, você pode estar aí comprando um outro apartamento na planta.
1: Gente.
9: E você faz isso girar, tio. Lembre-se, uma renda ativa é sempre mais importante. Por exemplo, ah não, eu vou investir meu dinheiro, vou comprar um carro novo. Passivo. Você vai ter uma renda passiva, gente. Onde você vai gastar ao invés de ganhar. Um carro não é investimento, tio.
1: Não.
9: Porque ele desvaloriza, já perdeu seu valor.
1: Fora o custo de manter, né?
9: Já saiu da loja, perdeu seu valor.
1: Exatamente.
9: Então vamos pensar muito bem. Gente, eu vou fazer o seguinte. Ah, Rafinha, eu não consigo investir, não tenho capacidade pra isso. Contrate uma pessoa.
2: Rafinha, você.
1: Pois é, agora, mas digamos assim, vamos pra partir pra realidade da maioria dos brasileiros,
9: claro,
1: Rafinha.
9: Eu vou te perguntar, porque
1: às vezes você, eu sei que seu pai é rico, sua mãe é rica, às vezes você vive na tua bolha, né? Você esquece da maioria do povo. Digamos que a pessoa ganhe, sei lá, 2 salários mínimos. Como ela faz pra juntar dinheiro de pouquinho em pouquinho?
9: Vamos lá, tio. Dentro desse cenário que você me passou, é 2 mil reais de salário. Realmente, hoje. Eu tenho certeza que o salário mínimo no país que nós estamos realmente é muito, muito baixo.
1: Uhum.
9: Ele não condiz com o que a vida do brasileiro vive. Então, Rafinha, eu tenho 2 mil reais, onde eu posso investir? Gente, muito difícil dentro do que você tem a pagar. Porque hoje, quem ganha 2 mil reais, ele sempre tem endividado, tio.
2: Isso é verdade.
1: A pergunta que fica é, com 2 mil reais eu consigo levar a tua mãe pra sair, por exemplo? R$2.000. Ela, o tipo de restaurante que ela vai. Ela

0: um bagulho ficou louco,
1: não,
0: viu?
1: Não, é isso. Fim de semana, é só pra ter o nível da tua mãe.
0: Ah, o nível da minha mãe é o seguinte. Em primeiro lugar, o respeito, tá ligado? Aí, viado, é o seguinte. Aí, maluco, é o seguinte, agora você desviou o bagulho, certo? Não, o papo tava reto, você fez aquela curva.
1: Tá.
0: Vamos fazer o seguinte, tio? Quer trocar um proceder mesmo?
1: Não, mas era só pra saber se eu consigo levar sua mãe pra um jantar.
0: Ei, não tira os olhos da pelota do meu olho, é o seguinte. Eu vou trocar uma ideia aí, nós já vamos trocar. Para aí, só um minutinho.
1: Não pega o celular. Rafinha, não pega o celular. Quando você pega o celular é porque...
0: Eu vou chamar os irmãos.
1: Não precisa. Não é necessário. Era uma brincadeira.
0: É uma ideia, tal.
1: Não é brincadeira.
0: Uma disciplina, Paulo.
1: Não precisa.
2: Não, Rafinha, não precisa. Não,
1: me perdoa.
2: Rafinha,
1: me perdoa,
2: em primeiro lugar, muito obrigado por essa aula que você deu. Ouvintes aqui fazendo perguntas.
1: É, pois é.
2: Né? E, aqui, ó, o ouvinte Célio. Eu sou casado, tenho 3 filhos e ganho um salário mínimo. Como ficar rico?
0: Tio, posso ir embora?
3: Quero café! Quero café!
1: Tchau, Rafinha! Tchau!

0: Essa aqui é o Band Bom Dia, viu? Band Bom Dia.
1: Isso aqui é uma porcaria.
2: Que não...
1: Merda nenhuma.
0: Desculpa. Muito bem, vamos ao nosso cafezinho. Hoje...
3: Ave Maria, cheia de graça, o Senhor é convosco. Bendita sois vós entre as mulheres. Bendito é o fruto do vosso ventre, Jesus.
4: Santa Maria, Mãe de Deus, rogai por nós, pecadores.
0: Gente,
4: agora e na
0: gente, estamos no programa aqui. Você abriu o que? A live do, do... Como é que é o nome do Frei mesmo?
5: Frei Gilson.
0: Frei Gilson, você abriu a live do Frei Gilson?
5: É.
0: De... Na barra e no recreio. A gente tá no ar, gente. Vamos ter o mínimo. Eu sei que esse programa aqui é meio pirata, mas acho que tudo tem limite, né?
5: Você não reza?
0: Eu não rezo, mas a gente tá trabalhando agora.
6: Agora não dá, filho.
0: Imagina um piloto de avião, do nada ele abre o, a comunicação interna. Vamos rezar juntos.
6: Ah, pelo amor de Deus.
0: O povo vai achar que tá caindo no avião.
6: Pensou, cara.
0: E Cláudio tá com a gente aqui, perguntando do rapaz que passava no corredor só pra ver as horas. Sumiu, né?
6: Ah, é verdade. Ele sumiu,
0: tinha um rapaz que passava aqui, ele só olhava o relógio que a gente
6: embora,
0: tem aqui.
6: Ele parava no vidro, ele dava uma olhada.
0: E ia embora. Bom, enfim, cafezinho aqui.
7: Bom dia. Bora pra luta?
0: Bora.
7: Cafezinho. Beijo da Fabi de Floripa.
0: Ô, beijo, Fabi. Beijão
5: vamos
0: pra você.
5: Vamos à luta, filhos da pátria.
8: Bom dia, rapaziada. Oi, manda um café pro meu primo Cícero. Ele fica Cícero? Vendo aqueles vídeos do primo pobre. Ganha 1.600 por mês e acha que vai chegar aos 65 milionários. Detalhe, ele tem 58 anos.
0: Tem isso aí também. Tem isso aí também.
6: Os caras compram o curso.
0: Acha que só de assistir vai ficar rico. Um abraço, meu querido. Bom dia.
7: Bom dia, meninos. Bom dia. Aqui é Angelina de Arujá.
6: Ô, Angelina.
7: Manda um cafezinho pra mim. E, ó, sobre a prece, eu tô aceitando, hein? Porque pra aguentar essa quinta, só com muita oração mesmo. Um beijo.
0: Então, Deus abençoe você, viu, Angelina? Vai dar tudo certo.
3: Vós entre as mulheres. Bendito é o fruto do vosso ventre, Jesus.
4: Ore sempre. Amém.
3: Ó, meu Deus.
0: Obrigado, gente. Vamos lá.
9: Bom dia, bom dia! Que é o Edivaldo de Floripa, manda um cafezinho pra mim.
0: Oi,
9: adoro!
0: Um abraço pra você, meu querido. Bom dia,
6: obrigado,
0: bom dia,
6: gente.
10: Bom dia, pessoal, tudo bem?
0: Tudo.
10: Meu nome é Luiz. Sou aqui de Guarulhos, motorista de aplicativo. Será que motorista de aplicativo consegue ficar rico nesse país?
0: O Rafinha já foi embora, mas eu acho que a resposta é não. Um abraço pra você, meu querido. Bom dia.
11: Bom dia, Tadeu. Bom dia, Pidoncio.
5: Bom dia.
11: Bom dia, Miguel.
6: Ô, meu querido.
11: Mandar esse cafezinho aí.
12: Bom dia, bom dia.
11: Os filhos da puta que estão fazendo.
0: Pera aí!
6: Vocês.
0: Vem com o MC Bezão. Ô, Cícero, mantém aí o Dona Bem-vinda 2.
6: Eu não peguei. Você acredita?
0: Falou, filho da Xuxa aqui, mano. Tá. Um abraço pra você, meu querido. Bom dia.
13: Bom dia, Tadeu. Adeus, bom dia, Vivieta. Yeah. Bom dia, Pidoncinho. Bruno de Lages. Ô, Tadeu.
0: Oi.
13: Manda um cafezinho pra mim.
0: Tá.
13: Essa oração aí, por acaso, não é o Ancelotti que tá fazendo? Bom dia pra nós.
4: Perdoai-nos, livrai-nos do fogo do inferno. Levai as almas todas para os mães de Deus. Rogai por nós, pecadores, agora e na hora de nossa morte. Amém.
0: Obrigado. Um abraço pra você, meu querido. Bom dia.
14: Bom dia, Tadeu.
6: Bom dia,
14: bom dia homem vinheta. Dia. Manda um cafezinho aí para o Pintinho, bicicleteiro, querendo tomar o Scania do Bira. E pro Bira aí, falou? Ótima quinta-feira, tudo de bom.
0: Valeu, meu querido. Bom dia.
6: Obrigado, meu.
0: Cafezinho pra você, cara. Tudo de bom. Obrigado pela audiência aqui, viu?
15: Bom dia, Tadeu. Bom dia, vinheta. Bom dia, Pitoncio. Tadeu, se eu colocar tudo na poupança, tudão, será que eu fico rico?
0: Cara, depende. O que é o tudo pra você? Seu tudo pode ser R$50.
6: Verdade. Às vezes nem tudo é que satisfaz ali o mundo financeiro. Às vezes metade.
0: Metade só. Se tiver um pau, coloca na poupança.
6: Coloca um só.
0: Coloca. Um abraço pra você, meu querido. Bom dia, cafezinho, hein? Oi.
16: Bom dia, Tadeu. Bom dia, minha vinheta. Bom dia.
5: Bom dia.
16: Rapaz, o pai do Rafinha era ator pornô, né? Ou é o doutor Embraer da Fonseca? Quero café.
0: O pai do Rafinha, ele era produtor pornô, né?
6: Ele era do mundo da
0: mas pornô. Saiu disso já.
6: Mas era filmes, viu? Ele era diretor, mas ele não... E ganhou muito dinheiro, né, cara?
0: Ganhou muito dinheiro. Pô, os anos 90 ali, até o começo dos anos 2000. Depois a internet meio que quebrou esse...
6: Na
0: esse...
6: época do VHS.
0: Exatamente. Mais uma... Bom ponto final aqui em mais uma edição do Band.
2: Ponto final, gente.
0: Acabou. Obrigado pela audiência. Segue a gente nas redes sociais.
6: Vai lá.
0: Soltadeu.
6: Repete, repete.
0: Soltadeu.
6: E arroba Emerson Franca Oficial. Vai lá, dá essa moral.
0: Esse programa estará disponível no Spotify. No YouTube, não sei, porque o nosso equipamento aqui deu ruim hoje. Então, acho que ele não gravou a gente. Então, com imagens, acho que não vai ter, mas...
2: Que sorte, hein?
0: Fica só no áudio, que é legal.
6: Fica só no áudio.
0: Tá, Band Bom Dia, na sua plataforma digital.
12: O Senhor é convosco, bendita sois vós entre as mulheres, e bendito é o fruto do vosso ventre, Jesus.
17: Para o céu, e socorrei principalmente as que mais precisarem da vossa misericórdia.
2: Amém, gente. Band Bom Dia! Pra todos os ouvintes aí.
0: Valeu, Carla Stefânia, um beijo pra você,
6: beijo
0: também.
6: Amém, Carla. Amém, filha.
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7: Bom dia, são 6 horas em ponto, gente. 6 em ponto, hora de Brasília. Maravilhosa manhã de quinta-feira já, hein? Vamos com tudo, gente? Vamos querer? Vamos ser felizes?
8: Bora!
7: Vamos lá que tem mais uma edição gostosa da Hora do Ronco, começando agora.
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10: É, Espinosa, é isso aí.

0: 6:01. Muito bom dia, homem vinheta.
1: Bom dia!
0: Bom dia, Pidôncio.
2: Bom dia, seus filhos da mãe, Zizi.
0: Muito bom dia, senhor Pedro Luiz Ronco.
3: Muito bom dia, Tadeu. 6:01. É quinta-feira, 20 de agosto, 2026.
0: Seu Pedro, às vezes a gente estende a mão pra ajudar o próximo.
3: Segura na mão de Deus e vá. Oi.
0: Tá religioso aqui o horário
4: tá,
0: hoje.
4: Hoje tá. Estão limpando a alma, né?
0: Hoje, daqui a pouco, vai começar a pegar fogo aqui. Vamos entrar em combustão.
3: Limpar a alma, porque o corpo não adianta mais.
4: Não dá.
0: Mas às vezes a gente ajuda alguém e se arrepende. Ah. A gente quer saber exatamente isso. Já fez algum favor pra alguém e se arrependeu profundamente?
3: Ixi,
0: às vezes é fiador, né, Ronco?
3: Não fala isso.
0: Conta pra gente aqui. Já ajudou alguém e se arrependeu, se ferrou, se lascou? A pessoa esqueceu você depois?
3: Ai.
0: Te deixou na rua da amargura? Conta pra gente uma ajuda que você se arrependeu.
3: Eu via falar muito da Madalena arrependida.
0: É isso aí, seu Pedro. Você deu uma de Madalena arrependida? Conta pra gente.
3: Então, se você ajudou e tomou
0: se arrependeu.
3: Prejuízo.
0: É isso aí.
3: Eu ia falar outra coisa, mas não vou. O importante é que começou!
5: Displicente. Conta essa história pra nós, pai.
6: Eu tô deixando a luz acesa pra saudar.

0: Band, FM Wesley Safadão, Rei Vaqueiro, Displicente, aqui na Hora do Ronco, 6h05. Já fez um favor, ajudou alguém e se arrependeu depois?
1: E aí?
0: Por quê? Conta pra gente aqui, que favor que você fez que você se arrependeu?
1: É verdade.
0: Conta aqui, 11999919197, palavra-chave qual que é?
2: Boneco.
0: Boneco. Manda boneco pra gente aqui. Boneco 11999919197. Boneco e conta. Você ajudou alguém?
1: E aí,
0: se
1: ajudou?
0: Arrependeu?
1: Não.
0: Conta aí.
3: Adulto. Baiano. Barata. Joãozinho. Herói.
4: Aeromoça. Médico, mendigo, namorado, padre, papagaio, pastor, português,
5: religião, profissão,
1: pernilongo.
0: Pernilongo. Dia Mundial, hoje... Dia Mundial da Luta contra o Mosquito,
2: ah,
0: hoje, inclusive.
2: Ah, hoje vocês estavam falando isso, né?
0: É.
2: Dia Mundial contra... Ixi, verdade. O menino tava no quarto dele, Janil. Calor, janela aberta. Aí ele chamou, pai... Muito pernilongo, pai, entrando. Ele falou, não, sabe que você, isso aí que é? A luz, né? Apaga a luz. Aí o menino apagou a luz, daqui a pouco já deu. Passou uns 15 minutos, começou a entrar vagalume. O menino foi lá na sala e falou, pai, não adiantou, os pernilongos estão voltando com lanterna.
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0: Eu nem te falo onde estão essas lanternas.
2: É, então...

0: FM, Leonardo, Eduardo Costa, de igual pra igual, aqui na Hora do Ronco, 6h10 hoje, você vai fazer favor e vai se arrepender, viu? Pessoas mal agradecidas.
1: Ah. Alô?
2: Alô, bom dia.
1: Engasgou? Bom dia, quem tá falando?
2: É o Natan de Guarani.
1: Muito bem. Natan, conte a sua história.
2: Então, tem um amigo meu que eu tava afim da irmã dele. Aí ele falou, apresenta uma pessoa pra mim, que eu te apresento minha irmã.
1: Sei.
2: Aí eu apresentei uma pessoa pra ele, que quase deu uma facada nele.
0: Que
2: na
0: é
2: primeira
0: isso?
2: Briga. Aí não quis apresentar a irmã dele pra mim. Deu raiva, cara.
3: Caramba, mano.
1: Mas peraí, e aqui apresentou pra você, você tá com ela, como que é?
2: Não, ainda não. Não. Não.
1: E a facada?
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0: Ô, Rita! Ronco.

0: bonito, né?
1: Enxugue esse rosto.
0: Enxugue esse rosto aí. Aqui não é lugar de tristeza, não.
2: Aqui não.
0: Aqui é lugar de alegria. É hora do ronco, né?
2: É isso aí.
0: Onde Paulo e Paulina e a Marília Mendonça, estrelinha aqui na hora do ronco.
3: Muito bem.
0: Nossa estrelona tá aqui, Pedro Luiz Ronco.
3: Sou eu.
0: E hoje a pergunta qual que é?
3: É, se você já ajudou alguém e entrou bem. Teve prejuízo.
0: Se arrependeu.
3: Se arrependeu. Coração machucado.
2: E aí?
3: Conta na Band FM na hora do ronco.
0: O primeiro ouvinte apresentou uma pessoa que deu a facada na pessoa que ele apresentou.
2: É verdade. Coisa boba. É bobagem.
0: Isso aí é bobagem. Isso aí é besteira. Isso aí depois sara.
2: Depois sara.
0: 11 99 991 9197. Palavra-chave qualquer.
4: Pidão boneco.
0: Seu. Boneco.
3: Boneca cobiçada das noites de sereno.
0: Obrigado, seu Pedro.
2: É isso aí, gente.
0: Boneco 11 99 991 9197. Manda aí.
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1: Rei do cabaré.
2: Sua rádio do seu jeito, 6h22 agora, seu Pedro. Hoje estamos fazendo favor pra alguém e se arrependendo.
1: Tentando ajudar, não é verdade?
2: É, seu Pedro.
1: Alô!
3: Alô!
1: Bom dia,
3: Ronco!
1: Bom dia!
3: Cadê o homem bilheta?
4: Bom dia!
1: Qual é seu nome?
3: É a Ana.
1: A Ana. Já aconteceu essa história triste com você, Ana?
3: Já, Ronco.
1: Como é que foi?
3: Um belo dia de madrugada, uma amiga liga, fala: Ana, você tem R$230 para me emprestar? Tô precisada, é rápido, no final de semana eu te ligo. Aí, falei, tudo bem. Aí, só que nesse final de semana, levou 3 anos. Depois nunca mais me deu nem bom dia. Aí outro dia eu dei um show com ela, eu mandei a mensagem pra ela. Falei, dá seus pulos, se vira, porque se a situação tá difícil pra vocês, pra mim também tá. Então eu quero meu dinheiro até o final de semana.
2: Você vai cobrar, você sai por errado ainda, né?
1: Verdade. Você é uma pessoa bondosa.
3: Consegui receber, mas ainda levou mais uns 10 dias. Mas depois dessa eu tirei até o nome do contato. Eu já não dava bom dia mesmo, então.
1: É uma pessoa caridosa, bondosa, palavra, não para de falar, mas né, o problema é que demorou 3 anos, mas recebeu.
2: É isso!
1: Com juros, não.
2: É isso aí. A hora, né?

0: Band FM, Zé Neto e Cristiano, seu polícia aqui na Hora do Ronco, 6h27. Agora, hoje, estamos perguntando, você fez favor pra alguém se arrependeu? Porque às vezes você quer ajudar, né? A pessoa acaba montando cavalinho em você. 11 9 9 9 9 1 9 1 9 5.
1: Aí, ô,
2: Silver! Estourar a costela uma hora,
1: gente. Estou montando o cavalinho.
0: Aí eu quero ver. Você
1: tá... Não é difícil, viu?
0: Conta aqui!
3: Uma moça, uma senhora já, né? E ela tava reclamando muito que o cabelo dela tava ruim, que tinha que trocar a trança. Aí eu fiquei com dó e emprestei dinheiro pra ela. Deu tudo certo, só que eu saí da empresa. Hoje ela continua me ligando sempre, como se nada tivesse acontecido, e eu fico com vergonha de cobrar. Aí entrei pelo cano, né? Perdi o dinheiro, mas pra não perder a amizade, deixei pra lá o dinheiro.
1: É, joga uma praga, ela vai ficar careca.
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0: Tô indo no banheiro, tá, gente? Daqui a pouco a gente...
1: Tá aberto o microfone, Pidonço. Ah. Band FM, Bruno e Marrone, por um minuto.
0: Por um minuto eu não faço aqui.
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3: Começa o Aqui a Bola, o mundo cão na carrocinha da vida. Como se não bastassem todas as surpresas que o morador de São Paulo pode encontrar pelas ruas da maior cidade do país, sempre há espaço para uma aparição nova.
1: E neste universo de surpresas, o Batmóvel, sim, o carro que transporta Batman pelas ruas de Gotham City, na série do super-herói, foi visto em São Paulo.
3: O editor Fábio Munhoz flagrou o carro saindo da zona oeste da cidade e se encaminhando para a região do estádio do Pacaembu.
1: O carro parece estar montado sobre o chassi de um sedã comprido antigo. Mesmo assim, é impossível que ele não chame atenção por onde passa.
3: Por onde anda Robin nesse caso? Os comentários é dele, Pedro Luiz Ronco.
4: No colo do Batman.
1: Putz! Caramba, aprendendo a dirigir!

0: de FM Natanzinho Lima até quando? Aqui na Hora do Ronco. Até as 9, né, seu Pedro?
1: Ah, aqui na Band FM na Hora do Ronco.
0: É isso. A pergunta
1: de amanhã estaremos de volta? Já não,
0: não. Meia hora de programa só? Tem muito chão ainda, seu Pedro.
1: É mesmo?
0: Vamos queimar muita lenha
2: aqui. Vamos queimar, vamos queimar.
0: E a pergunta hoje qual que é?
1: É se você já ajudou alguém, foi caridoso e entrou bem. Qual foi a história? Na Band FM na Hora do Ronco.
0: Ah, palavra-chave qual que é, hein?
3: Palavra-chave já deu aqui, ó. Ele aqui, ó, boneco.
0: Ah, boneco. Manda boneco pra
3: nosso
0: gente.
3: Nosso bandinho.
0: É, o Renan disse que não pode chamar de bandinho.
3: Eu vou chamar.
0: Eu vou chamar do que eu quiser.
3: Bandinho.
0: Não tem nome, é bandinho.
3: Bandinho, batizei,
0: é isso,
3: bandinho.
0: É isso, pronto.
1: É. E o Renan é um bandidinho.
0: Ou não! Bandidinho! 11999919197. Manda aí boneco
3: agora
0: pra gente.
3: Agora que eu vou chamar.
0: Agora que eu chamo mesmo.
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0: Ronco agora há pouco se levantou aqui pra mostrar a forma física
1: foi,
0: dele.
1: Foi, cara.
0: Realmente, parabéns, seu Pedro.
1: Ele consegue dar duas voltas no cinto, você viu?
2: E ainda sobe.
1: Tá bem, tá bem.
0: Você tá tomando Monjaro? O que é, seu Pedro?
1: Manjolo.
2: É pra você tomar vergonha na cara.
0: Tem ouvinte na linha, Ronco.
2: Alô?
3: Bom dia, Ronco. Bom dia, menino.
2: Bom dia.
1: Bom dia.
2: Quem é você?
3: Sou Alice de Taipas.
2: Não entendi o nome.
3: E o meu maior...
1: Alice.
2: Alice.
3: Oi, é. Isso.
2: E você já entrou bem por ajudar alguém?
3: Sim, claro.
2: Como meu é que foi?
3: Meu maior arrependimento foi ajudar meu ex. Dei casa, carro, e ainda ele saía me traindo, andando com mulher pra cima e pra baixo.
0: Ah, peraí, gente. Tá vendo? Eu te falo, cara. É. Tem uns caras que
1: tem uns caras inteligentes,
2: né? Pior, ele não deu comida, né?
1: Pra ela, não, né?
0: Eu quero uma namorada dessa, gente.
1: Ué, é só me aceitar.

0: Band FM, Simone Mendes, Direitos Iguais, aqui na Hora do Ronco, 6h47. Homem vinheta, que momento é esse?
1: Primeira aula do inglês pra vocês.
0: É o teacher, é o Pidoncio, Pidunga, da Silva!
2: Deixa eu falar pras crianças que semana que vem nós estamos organizando, já deu uma excursão pro cinema, tá?
0: Oba!
2: É, nós vamos assistir um filminho e tal. Depois, só que a única coisa que eu pedi pras crianças, ele mandar um bilhetinho pra mãe, pra a pipoca vir de casa.
0: É, eu posso falar, é a melhor orientação possível.
1: Se agora você mandou bem, viu?
0: Porque a pipoca tá cara no cinema, viu?
2: Cara.
0: Ah, tá quase o preço do ingresso, gente.
2: Então eu pedi pro pessoal, sei lá, pra as mães mandar, né? Cada uma mandar 5 quilos de pipoca.
0: Meu Deus!
2: E 2 potes de margarina pra gente colocar na pipoca, né? Pra ser igual pão.
0: Não, tem que derreter, mano. Cara, que filme que a gente vai ver?
2: Oi?
0: Que filme que a gente vai ver?
2: Eu não sei, aí vocês vão escolher. Tem um lá, que só que é censura 25 anos.
0: Como é que você vai levar as crianças pra ver o...
2: É, que tem cena de violência, deve sexo.
0: Ser um, deve ser um filme super.
2: Porra, meu Deus.
0: Censura 25.
2: É, tem uma cena lá que eu vou pedir pras crianças fechar o olho, que é a hora que arranca a cabeça do cara, mas até aí.
0: Porra, velho. Você não pode levar. Bom, vamos lá. Eu vou ver que filme que é, a gente vai ver, tá? Ô, professor, vamos pra aula, então? Vamos pra aula?
2: É, bom, Jadir, eu vou nessa.
0: O Ivan.
2: Por que você tá se escondendo atrás do microfone?
0: É vergonha. O Ivan.
2: Ivim.
0: Enfim, ele quer saber qual é o significado da palavra handle.
2: Ah, isso aí foi muito... A gente tava conversando ontem no Bar dos Elitos. Ontem teve campeonato de sinuca lá ontem, né?
0: Ah, que legal.
2: Teve campeonato de sinuca lá. Teve briga depois. Perdeu 2 tacos, ó. Paular, eles dão na cabeça um do outro, mas... Mas faz parte, tá na regra, viu?
0: Tá na regra.
2: Tá na regra. É, a palavra é...
0: A palavra é handle.
2: Não, então. E aí, começamos a conversar lá. Vou te falar, foi até, sabe que horas? Umas 11h30, quase meia-noite. O papo handle, viu?
0: Putz, vida, caraca, me dá uma tacada na cabeça. O papo rendeu.
2: Não, viu? Rendeu. Oh, que isso?
0: O papo rendeu. Ô, Titi Pidoncio, come here, please. Come here, please.
1: Tá pedindo pra você ir lá.
2: Ó, oh, vai aí.
0: Handle é lidar em inglês. Lidar. Você entendeu?
2: Se você quiser uma lição, eu posso lidar.
0: Não,
3: putz,
0: não é
3: a hora do ronco.
1: Ele vai piorando, né?
3: Hora do ronco.
2: Gente, eu tenho culpa de ser, sabe, tem essa coisa...
0: Tem culpa, sim.

0: Band FM, César Menotti e Fabiano, como um anjo aqui na Hora do Ronco, são 6h52 agora. Vamos pro Zap Zap?
1: Vamos! Zap Zap do Ronco! 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
2: Ronco! Oh yeah! Bom dia, meninos, bom dia. Ronco. Te
3: bom
2: adoro,
3: dia.
2: Viu, Ronco?
3: Muito obrigado,
2: então,
3: amor.
2: Então, que eu me arrependi. É, eu era casada e paguei uma dívida desse meu marido com a mãe dele no dia 5. No dia 20 eu descobri que ele tava me traindo, desde janeiro.
0: Meu
2: Deus. Essa eu me arrependi, foi doída.
0: Você ajudou o cara a pagar as dívidas dele e o cara tava te traindo, que coisa linda.
3: Querida, se você ficar comigo e pagar todas as minhas dívidas, jamais te trairei.
0: Olha que bonito.
4: Quero ver ela conseguir pagar, né?
3: Difícil.
4: Aí que eu quero ver.
5: Sou louco o suficiente pra...

0: Band FM, Thiaguinho, ponto fraco aqui na Hora do Ronco, 4 para 7 agora, seu Pedro. Hoje a nossa pergunta qual que é?
1: Ah, se você já ajudou alguém e entrou bem. Conte detalhes na Band FM na Hora do Ronco.
0: Tá falando com quem aí, Pidonço? Com seus demônios?
2: Não, demônio, pô, para, ó. Isola. É o meu amiguinho imaginário.
0: Como é que é o nome dele?
2: Oi?
0: Como é que é o nome dele?
2: Ele não quer que fale que ele...
0: Tá, ele é tímido?
2: É.
0: Tá bom, então tá bom. Deixa ele quietinho aí, tá? É, fala pra
2: dá
0: ele.
2: Dá oi pra ele, dá oi pra ele.
0: Eu não sei o nome dele.
2: Não,
0: oi.
2: Mas dá oi.
0: Oi, tudo bem?
2: Aí depois eu que sou louco, dando um oi pro meu amiguinho imaginário.
1: É o fantasminha camarada.
0: Qual que é a palavra, Pidoncio?
2: Boneco.
0: Manda boneco aqui. Vem participar desse CAPS, que é a Hora do Ronco. 11 99991-9197. 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

0: A sua rádio do seu jeito, 73 agora, seu Pedro, e tem ouvinte na linha, hein?
1: Alô!
2: Alô, bom dia, rapaziada.
1: Bom dia, quem é?
2: Ah, pode me chamar de Zé, mano.
1: Zé, tá bom. E aí, Zé, já entrou bem ao ajudar alguém, auxiliar alguém?
2: Já me ferrei, viu, mano? Ajudando meu irmão no motel.
1: Como é que foi a história? Ué.
2: É, meu irmão, primeira vez que ele ia dar uma fatiada lá na tcheca, na menina lá. E aí, ele foi animado, Ronco. Ele tava todo empolgadão. Ah. Aí foi de carro, pegou meu carro não é muito do ano. Aí ele deixou o som ligado e o farol ligado.
1: Eita.
2: É, 2:30 da manhã, ele foi lá, fez o que tinha que fazer. Na hora de voltar, o que aconteceu? Descarregou a bateria. Ele me ligando, falei, o que foi? Descarregou a bateria, me ajuda. O quê?
1: Chupetinha. Seu,
3: não, não, não, já tinha rolado. Hora do Ronco.
0: Essa hora, Ronco.
4: Irmão com irmão não é pecado?
0: Não, não.

0: Band FM Panda, eu te seguro aqui na Hora do Ronco, 7:07 agora, gente, bom dia.
1: Histórias que a vida conta.
2: Vamos falar de acordos de salários, que é um negócio importante, de contratos, na verdade. Dar exemplo de três famosos contratos para vencer. Conhece Max Verstappen?
0: Conheço, piloto da Red Bull Racing, né? Então, Fórmula 1.
2: Acertou um novo contrato de 4 anos com a Red Bull. Vai ganhar cerca de 18 milhões de dólares por ano.
0: Tá
2: Ele
0: bom.
2: Aceitou
0: tá
2: essa ninharia.
0: Tá bom.
2: Vocês conhecem Memphis Depay?
0: Conheço, jogador de futebol.
2: Ah, acertou o contrato com o Corinthians. Cerca de 2 milhões de reais por mês e mais 4 semestrais de quase 11 milhões, porque o Corinthians deve para ele. Mas acertou, João. Agora, tem um contrato pendente. É o meu contrato com a Band FM. Me reuni com umas 5, 6 vezes, com o Johnny Saad, com o Ricardo Saad, com o Murilo, com a Amanda. E estava tudo certo. Aceitei o que eles propuseram, que é 3 milhões de reais por mês, 4 semestrais de 12 milhões, mas tem um detalhe que está pegando que eu não vou voltar atrás, eles também não querem dar o braço a torcer.
0: Qual que é o que procói, seu Pedro, para a renovação?
2: Eles não querem dar vale alimentação.
0: Ah, é só isso?
3: Puxa vida, no nosso caso é a única coisa que a gente tem, né?
4: Existe uma teoria que se chama 90-10, onde uma pessoa tem 90% daquilo que você procura em alguém, só que você foca naqueles 10% que falta. Aí você sai pra rua, se aventura, e realmente você encontra aqueles 10%, mas não se deu conta que perdeu os 90%. Era uma vez um cara que tinha uma mofote na mão. Tinha quase tudo, mas o quase tudo pra ele.

0: Band FM, Maiara e Maraísa, 9010 aqui na Hora do Ronco. Mandar um beijo pra Stephanie Toso.
1: Oi, Stephanie.
0: Depois de um plantão de madrugada aí na Band News, ela tá verdade, voltando pra casa ouvindo a Band FM.
1: Oi, Stephanie. Nós não combinamos, eu passei lá, mostrei o presente que eu trouxe pra você, Tadeu.
0: Tá.
1: Tá, cerveja cabaré.
0: Uhum.
1: Eu falei, meu, ó, sai do plantão, já vem pra cá, vamos abrir isso aqui, vamos comemorar. Ela foi embora.
0: Foi embora, foi pra casa.
1: Ah,
0: o combinado não era esse,
1: não
0: Stephanie.
1: Era esse, pô.
0: Ah, passa-me o favor, viu? Oi!
2: Bom dia,
0: seu
2: Silvino, como é que tu tá? Como é que tava tu? Passei a noite costurando a gente. Oi!
0: Ai, quase que eu falo.
2: Posso falar uma coisa, pai? Tô virado na febre do rato do Cerudo Menegué. Aô, uô, vida ligada, aô. Eu sou cabra macho, gosto de fazer as coisas bem feitas pra poder crescer, aô. Eu posso dizer que tudo que eu faço eu sinto. Gosto da cor do meu zóio, mas amo o meu joelho, aô.
0: Quem fez a rima fez, né?
3: Fala, comedor de jumento!
2: Eu falo, Cissa!
0: Grande,
2: como é que
0: Sibirinho
2: tu tá, seu Tadeu?
0: Tô bem, Sibirinho. Desculpa até te chamar num dia importante como hoje. Hoje é dia de Band FM de pertinho. Vai ter Ana Castela e o seu Severino é o chefe de segurança aqui do Grupo Bandeirantes.
2: Isso.
0: Né, seu Severino?
2: Já tá tudo no esquema, viu?
0: É isso aí.
2: Já treinei meus meninos. Já tá tudo preparado pra receber os ouvintes, pra receber os convidados. E Dona Ana, né? Eu chamo Dona Ana que eu tenho respeito, né?
0: Tu sabe de alguma exigência da Ana Castela que ela deve ter pedido pro camarim dela aqui pro show hoje?
2: Ela pediu coisa assim, simples. Ela é simples, né?
0: Ela é uma menina muito simples, né?
2: Ela é uma menina muito simples, ela pediu... Agora, eu não entendi muito, viu? O lance da toalha até que eu entendi, né?
0: Ah, okay.
2: 300 toalha branca.
0: Meu Jesus!
2: Não entendi. Ela é simples, sim.
0: Tá.
2: 300 toalha branca. Agora, o que eu não entendi, que ela pediu também 4 lingerie. Uma de cada cor.
0: Oxi!
2: Tu acredita?
0: Mas que coisa de artista, né?
2: Coisa de artista. Mas sabe por quê? Que ela tá bonita, né? Ela tá bonita, tá fazendo academia.
0: Ela é muito bonita, né?
2: Ela é uma menina nova, né?
0: Sim, menina nova.
2: Quantos anos será que tem, dona Aninha?
0: A Camila sabe, 22 anos.
2: Não é isso, nada. Né? 22 anos já naquela bitela.
0: Novinha, né?
2: Ei! Que não tô aguento chorando, hein? Pode falar! 22! Você sabe, o seu Tadeu. Que foi, seu Tadeu? Deixa eu falar uma coisa pra tu.
0: Ai, cara, olha, honestamente.
2: Deixa eu falar uma coisa pra tu, seu Tadeu.
0: Fale, diga.
2: Eu já namorei uma menina bem novinha.
0: Mentira.
2: Verdade.
0: Qual era a diferença de idade entre vocês?
2: Eu tava com 32, ela tava com, acho que, 19 pra 20.
0: Que isso, seu Civil?
2: Novinha.
0: Qual foi a experiência? Você gostou? Ela gostou?
2: Oi?
0: Ela gostou? Você gostou?
2: Eu gostei mais, porque é carne nova, né?
0: Aquela Severino.
2: Não, mas eu digo no sentido da conversa,
0: sei,
2: né?
0: Sei.
2: Diálogo não bate com a gente e tal. Agora ela não gostou muito de mim, não.
0: Por quê? Por que, seu Severino?
2: Ah, negócio de dinheiro, né? Ela era muito interessada em dinheiro, né, seu Tadeu?
0: Ih, rapaz, aí complicou a história, né?
2: Aí, a única parte que ela gostou é que eu tava duro, né? Literalmente!
0: Seu Severino!
2: Eu deixei lá, ó, é o pessoal chegando já, ó.
0: Tchau!

0: Band FM, Zezé de Camargo e Luciano são dois corações e uma história.
1: Irmão siamês, né?
0: 7h19 agora. Oferecer a próxima atração aqui pro Sérgio Poico.
1: Ele é poico?
0: É, apesar de ser poico, ele é corintiano aqui. Tá completando 50 anos hoje.
2: Olha. Parabéns.
0: Alô, Ronco, manda parabéns pra mim, Sérgio.
2: Mais, muita saúde, Sérgio.
0: Ele é de Itapsirica, Pidão, senhor.
1: Itapsirica, abraço, meu querido.
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2: A Band FM completou 50 anos. E a direção criou De Pertinho, que fez muito sucesso, na verdade. Não. Grandes artistas. E hoje seria o último com a Ana Castela.
0: Será não? Acho que vem mais coisa por aí, hein, Ronco? Será?
2: Vem. Depois de Ana Castela, uma atração internacional especial. Com quem?
0: Com quem?
2: Com Pedro Henrique Ronco, o famoso PP, que trará canções inesquecíveis como esta.
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0: A qualidade de gravação.
4: 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O sapo se mandou

0: Alegria perfeita.
1: Band FM, Bruno Diego e Sorriso Maroto, clique aqui na Hora do Ronco, 7h23, bom dia.
2: Ô, gente, não coloca essa música logo cedo, não. O Tralalalaô fez parte da minha infância. Até chorei.
1: Olha.
2: Que lindo.
1: Um beijo pra você.
3: Tá, ai, lembro da infância, meu.
4: Tralalalaô.
5: Não tinha conta.
4: Ah. É. Aí eu também me lembro da minha infância.
1: É, seu Pedro.
4: Século retrasado.
1: Porra. Que pergunta hoje, Ronco?
4: Ah, você já precisou ajudar alguém e entrou bem? Conta na Band FM na Hora do Ronco.
1: Por que que você se arrependeu, hein? Conta aqui. 11 99991 9197. Palavra-chave qual que é, Pidão, senhor?
5: Oi, falando comigo?
1: Não, não, com o seu amigo imaginário.
5: Então pergunta pra ele.
1: Qual que é a palavra-chave, querido?
5: Ele falou que não sabe, mostrou o dedo pra você. Boneco, já.
1: Aqui pra você também, viu?
5: Boa educação!
1: Manda aí, boneco! 11 99991.
5: Não, não precisa xingar também, vai, amiguinho.
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2: FM, é só rádio do seu jeito, é hora do ronco, 7h31 agora, seu Pedro tem o 20 na linha, hein?
3: Alô?
2: Alô, hein?
4: Alô?
2: Alô, hein?
3: Alô?
2: Alô, quem fala?
3: Bom dia!
5: Bom dia, seu
3: ronco.
5: Bom dia,
3: Tadeu.
5: Bom dia, Tadeu.
3: Qual é seu nome?
5: Meu nome é Kleber.
3: Kleber, muito bem. Já ajudou alguém, entrou bem, Kleber?
5: Já ajudei um amigo meu.
3: Como é que foi a história?
5: Ele pediu pra mim arrumar minha amiga. Eu fui e arrumei pra ele. Aí, quando foi minha vez, eu falei pra ele, mano, agora arruma sua amiga pra mim. Ele não arrumou, pegou e foi embora com as duas.
3: Caramba.
5: Com a amiga que eu arrumei e com a dele.
3: É. Ninguém mandou ser cafetão.
2: Não, a que hora é isso? Cupido, seu Pedro. Cafetão
3: desculpa. Errei o nome.

0: de Deus.
1: Obrigado.
2: Não, seu Pedro, ele tá falando de Deus mesmo, não, não, não do senhor, tá? Sim, a voz do povo. Pô, a não ser que o senhor seja o povo, né?
1: Não, eu sou Deus.
2: 7h35, vamos lá, Vintão.
3: É, eu nunca imaginei que um dia poderia emprestar a minha voz para a abertura de um quadro tão importante.
2: Que desperdício, hein?
3: Tão significativo. Pidôncio. E o momento, vamos rir.
4: Ô, de braço,
2: você.
4: Cocotoca, né, barato, pra aqui.
2: Que?
4: De raio laser.
2: De raio...
4: Você lembra dessa?
2: De bala de ice de raio laser.
4: Você pensa de raio laser de...
2: Como é o nome da menina?
4: Você lembra disso aí, Jadil?
2: Agora eu quero ver esse vídeo, peraí.
4: Você lembra disso aí, Jadil?
2: Bala de ice raio laser.
4: Fala o que é o contexto, Jair.
2: É uma festa, tá rolando uma festa, acho que é até a festa junina pelas bandeirinhas aqui. O repórter vai entrevistar um cidadão e aí pergunta
3: lá
2: o nome dele, né?
3: Vamos
2: e, ele, fala o nome dele, vamos lá.
5: Achamos uma figura aqui que ela sempre está nos arraiais de Santa Inês. Qual que é o seu nome, amigo?
6: João Pedro.
5: João Pedro? Esse nome é o seu nome de verdade mesmo?
6: Não, meu nome profissional artístico é Lohane Vecanandro Stephanie Smith Bueno de Rá de Raio Laser Bala de Esqui.
5: Você pode repetir pra gente saber se isso é verdade mesmo?
6: Lohane Vecanandro Stephanie Smith Bueno de Rá de Raio Laser Bala de Esqui.
2: De Rá de Raio Laser.
3: Bala de Esqui. Sensacional, não, cara.
2: Vamos lá, vamos rir, Pidôncio.
4: Ô, Jadil, eu gosto desse... Hoje tem poucos memes.
2: Não tem mais meme viralizando, né? Verdade. Infelizmente o povo tá muito, sei lá.
4: Ô, Jadil, São Pedro tava lá no céu e tal. Aí chegou um cidadão. Como é seu nome? Leonardo da Vinci. Leonardo da Vinci. Quer dizer que Leonardo da Vinci, pintor, cientista, tá certo. Teu nome tá na lista aqui. Mas como é que eu vou saber se você realmente é o Leonardo da Vinci? Leonardo pegou um pincel, Jadil. Começou a escrever e tal. Pintou quem? Mona Lisa.
2: Não!
4: Que Mona Lisa?
2: Pintou Mona Lisa.
4: Aí São Pedro falou, pô, você mesmo, hein? Albert. Quer dizer, o Da Vinci, pode entrar.
2: Da Vinci.
4: Aí chegou outro. Albert Einstein.
2: Ô, louco.
4: Albert Einstein. Falou, pô, você é Albert Einstein. Poxa vida. Tá na lista. Físico, né? Mas e aí? Como é que eu vou saber se realmente é você? Parece muito, hein? Como é que eu vou saber? Bom, eu posso te dizer que descobri que a energia é igual a massa multiplicada pela velocidade da luz ao quadrado. Poxa vida, abraçou Einstein. Prazer, hein? Que bom. Bom, tá na lista, pode entrar. Aí chegou mais um, morreu mais um. Quem é você? Eu sou influenciador. Olha, Jair, hoje tem muito, né?
2: Tem bastante, é uma profissão que tá em alta aí.
4: Influenciador, deixa eu ver. Ah, tá na lista, influenciador. Tá, mas como é que eu posso provar que você é influenciador? Como é que você prova? Por exemplo, chegou aqui Leonardo da Vinci, provou. Chegou aqui Albert Einstein, provou quem ele era. Como é que você pode provar que você realmente é influenciador? Ele falou, como é que é o nome da pessoal aí que eu não conheço? Quem que é?
2: Seu Pedro falou, pode entrar. Ó, plataforma bugada. Tá pagando só no meu link aqui, viu?
4: Quem são esses dois aí que eu não conheço?
7: Muito boa, pessoal.
4: Influenciador do quê, né, Jadeu?
2: Do quê? Oh, meu Deus.

0: Band FM. Gustavo Lima, Temporal de Amor. Não olhe assim aqui na Hora do Ronco.
1: Tem Gustavo que lixa, tem outro que lima.
0: É, 7h42, obrigado, viu, Pidoncio?
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0: Você já ajudou alguém, se arrependeu? Conta aqui.
3: Bom dia, meninos.
4: Bom dia.
3: É, meu maior arrependimento foi ajudar uma colega do meu trabalho, que ela tinha um amante. E o amante dela começou a dar em cima de mim. É, eu mostrei pra ela as conversas dele dando em cima de mim. É, e negando que tinha alguma coisa com ela. E ela parou de falar comigo.
0: Vai.
3: É o que dá, né? Ajudar.
0: Vai,
3: lasquei. Beijo!
0: Não se mete na vida dos outros.
4: É o que dá.
0: É o que dá.
4: Deus.

0: Band FM, Danilo e Davi, não mexe nas minhas gavetas aqui na Hora do Ronco. 15 para as 8 agora, seu Pedro. Hoje, nossa perguntinha qual que é, hein?
1: Você se lembra, Tadeu?
0: Você já ajudou alguém e se arrependeu?
1: Entrou bem, se arrependeu, né? Foi, sabe? Puxa, ajuda e ainda toma na cabeça? Conta aqui na Band FM na Hora do Ronco.
0: E a palavra-chave, hein, Pidoncio? Qual que é, hein?
2: É boneco, viu, Jadeu?
0: Boneco, manda boneco, tá? 11 999919197.
2: Chegou só pra isso, eu tava comendo.
0: Ah, desculpa atrapalhar a sua alimentação. Se eu soubesse, eu mesmo não tinha falado a palavra.
2: Tá desculpado,
0: aqui.
2: Vou voltar lá.
0: Não, volta!
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20: 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FM, 9 para as 8, bom dia! Estamos chegando, o Manhã Show tá quase pronta. Sou a Simone Cabral e até as 11 da manhã tô por aqui na 93.3.
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a esperança para o seu futuro, mesmo que hoje as coisas não estejam exatamente como você gostaria, não significa que será assim para sempre. Existem caminhos que ainda não conhecemos, portas que ainda podem se abrir e as coisas boas que ainda nem chegaram. Continua caminhando, não olha para trás não. Segue o teu caminho, tem tanta coisa incrível para acontecer na sua vida, acredita.

0: A sua rádio do seu jeito, 8 e 1, bom dia! Começamos a quinta-feira, começamos também amanhã, show dessa quinta, 20 de agosto, com oferecimento de Tri Legal. 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Música boa, um monte de presentes incríveis para você nessa manhã aqui na 93.3, então fica ligado aí, tem o seu horóscopo, notícias dos famosos, tudo com um Florestal 90 anos. Tradição que adoça gerações e tem promoção, a buzina vai acelerar, a motona vai acelerar aqui na programação da Band FM. 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Mas não é só isso, não. Eu vou te explicar sobre a consulta express com Jane Duarte, que tá chegando agora. Jane Duarte, a nossa astróloga, taróloga e sensitiva, tá chegando com o nosso horóscopo. Bom dia, Jane!
1: Bom dia, Simone! Bom dia, galera aqui da Band FM. Hoje, com tudo assim, ó, maravilhoso, horóscopo quentíssimo. E hoje vamos falar do signo em destaque da semana que começou hoje de manhã. Simone.
0: E qual é o signo para todo
1: Aquário.
0: Mundo?
1: Aquário.
0: Aquário está em destaque, então todos os detalhes para você ter uma semana incrível. E aproveitar cada momento aí dessa energia que tá para nós, gente. Eu também sou aquariana, eu também quero aproveitar.
1: Daqui a pouco.
0: Beleza, Jane Duarte tá com a gente aqui às 9 da manhã, tá? E se você quiser aquela consulta express, aquela que a gente sorteia aqui no final dessa hora, você pode se inscrever no 99509-0933, nome completo, sua data de nascimento. Lembrando que a gente não fala todo o seu nome para preservar a sua identidade e para você não ficar com vergonhinha, tá? Então participa aí com a gente. Juju vai falar contigo, vai avisar que é tu, né, Juju?
2: É isso aí. Fala, mana, fica de olho aí que é tu.
0: É tu. E aí só você vai saber que é você.
2: É.
0: Entendeu? Então não fica com vergonha, não. Participa. Bora começar o programa do melhor jeito, junto com os Paralamas do Sucesso, que recebem o Mérito Cultural PUC 2026. Gente, vai ser muito legal, um baita show. 30 de outubro, no Salão de Atos da PUC. Os ingressos já estão à venda no Simpla. E bora!

0: gente ouviu aí o Grupo Chocolate Ela é Ela. 8h12 agora, 19 graus a temperatura em Porto Alegre. 99509-0933. Participa com a gente aí, a gente adora ouvir você aqui na Band. Oi, Ângela.
1: Bom dia, gurias. É a Ângela de Canoas. Bora lá que quintou. Uhul. E hoje o dia vai ser maravilhoso. Beijo, gurias.
0: Beijo.
2: Beijo, Ângela.
0: Ó, tá fazendo previsões. Hoje o dia vai ser maravilhoso.
2: Ponto
0: Já
2: final.
0: Começamos assim com o pé direito, pensando positivo. Aí tudo de bom acontece, né?
2: É bem isso.
0: Tem que ser assim. Oi, Grace. Bom dia.
3: Bom dia, menina super poderosa da minha manhã show.
0: Ei.
3: Estou feliz, feliz, muito feliz.
0: Por quê?
3: Porque eu ganhei um ingresso para ir no Thiaguinho.
0: Ué.
3: E eu quero dizer pro nosso público aí que só ganha quem participa.
0: Ué.
3: Uhul, tô muito feliz. Obrigada, Band. Amo vocês.
2: Ai, eu amei.
3: Grace de Canoas.
0: Falou. Linda. Ai, que legal, Grace.
2: Tudo.
0: É assim, né?
2: Falou
0: Nós
2: tudo.
0: Estamos com muitas promoções, né, Juju, pra participar. 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
0: Ai, já tô aqui, ó. Água na boca. Mônica Cristina, Dirce Luft, Elaine Carneiro, Júlia Simões. É as gurias. Um beijo pra vocês. Todo mundo... Já esperando a Jane Duarte e o horóscopo do dia, né? Para Áries, Touro, Gêmeos e Câncer. Vamos começar.
5: Áries.
4: O dia aguça seu desejo de novas experiências. Excelente dia para planejar viagens e estudos, evitando transformar diferentes opiniões em discussões. Cor roxa, número do dia 327.
5: Touro.
4: O céu pede atenção com dinheiro e decisões envolvendo patrimônio. Evite gastos impulsivos e escolha a segurança em vez de riscos desnecessários. Cor azul, número do dia 008.
5: Gêmeos.
4: Sua mente estará mais organizada, favorecendo conversas e decisões conscientes. No amor, observe se existe atenção verdadeira antes de investir seus sentimentos. Cor rosa, número do dia 056.
5: Câncer.
4: O ritmo acelerado pode trazer muitas demandas ao mesmo tempo. Escolha sua prioridade e faça uma coisa de cada vez para não absorver problemas alheios. Cor verde, número do dia 241. Meninas, isso é muito importante. Muitas vezes a gente quer ajudar as pessoas e acaba absorvendo o problema que não é teu, que é do outro, né?
2: É muito
4: interessante, faz mal, né? Porque eu pego nas minhas consultas online, eu pego muitas pessoas com problemas emocionais que não demonstram que estão com problemas. Porque ajuda todo mundo e acaba se sobrecarregando.
2: Uhum.
4: Acaba puxando para si aquele problema, né? Então, tu pode ajudar, pode estender a tua mão, é perfeito, é maravilhoso a gente ser uma pessoa do bem, a gente ser uma pessoa que ajuda. Mas também ter muita cautela de primeiro se cuidar a si própria, né?
0: Jane, vamos falar do signo destaque. Toda semana a gente vai falar o signo... de destaque e o que cada signo pode aproveitar nesse momento.
4: Exatamente.
0: Essa semana já temos um signo, o signo de Aquário. Começa hoje pro pessoal. Atenção, aquarianos.
4: Isso, começou hoje às 6:01. Tá, ele está regendo essa semana, ele está em destaque, vai até terça-feira, tá? Uhum. Aliás, perdão, vai até quarta-feira, às 19:07.
0: Tá.
4: O que isso significa? Que é o momento de todos os aquarianos focarem naquilo que querem, porque estarão em evidência, tá. Estarão com seus caminhos abertos. Tá, também é o momento de encerrar ciclos. Aquele aquariano, tá, que tá pensando, ah, eu vou terminar o relacionamento, eu vou sair de tal função, de tal trabalho, vou começar no outro. É um momento propício para encerrar ciclos e começar novos ciclos, tá?
0: Novos planos.
4: Novos planos e colocar em prática. E também aquilo que estava trancado. Por exemplo, ai, tô aguardando uma resposta. Uhum. E a resposta era para ter vindo e não veio.
2: Pode vir.
4: Né? Pode vir no decorrer dessa semana.
0: Ai, meu Deus!
4: Tá? É um destaque.
2: Se prepara, Simone.
4: E, gente, o que que acontece? Como o aquariano, ele é do elemento ar, o que que isso significa? O aquariano, ele é que nem o vento. Ele corre, ele voa. Ele não sabe esperar, ele não suporta esperar. E não é ansiedade. O aquariano, ele enfia. Não, gente, olha só, o que que acontece?
0: Tô brincando, tô falando de mim.
4: A ansiedade às vezes faz o aquariano enfiar os pés pelas mãos.
0: Verdade também.
4: Tá? E o que que acontece? E eu vejo que, no caso aqui da minha The Best, Simone... Pelo que eu convivo com ela, pelo que eu já vi dela.
0: Um furacão.
4: Tá? Vejo que a Moni não é ansiosa no sentido de enfiar os pés pelas mãos. Tu só não tem a paciência de esperar.
0: É, mas porque agora, tu, né, querida?
4: Tu é bem consciente, isso. Tu é bem pé no chão, tu é bem organizada, tu é bem focada em tudo. E o aquariano tem isso de focar. Então, gente, uma dica, já que está... em destaque, já que está vindo com tudo, três coisas importantes. Momento de encerrar ciclos, principalmente ciclos que não te fazem bem. Segundo, ir em busca das tuas vitórias, das tuas ascensões e do teu sucesso. Terceiro, buscar o que tu quer para trazer para ti, para tua vida nesse momento, um ciclo novo. Já que teu elemento é ar, voa, Aquário. A semana é tua.
0: Maravilha, gente. Toda semana, então, a gente vai trazer o signo em destaque. E tudo de bom que ele tá, que ele vai prosperar, né?
4: E amanhã, gurias, eu vou falar da numerologia. O que significa numerologia, os números, sobre a data de nascimento de cada pessoa. Eu vou ensinar o ouvinte a como saber o seu número, que realmente é ali para trazer a prosperidade, trazer o equilíbrio pra sua vida.
0: Maravilha. Então fica de olho amanhã aqui na Band. 8:21, bom dia.
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1: Band FM 93.3, Paula Fernandes, mentiras, aqui na Band. 99509-0933. Olha que o pessoal tá ativado aqui. Muitas mensagens chegando. Bom dia, Vivi.
2: Excelente quinta-feira, pessoal. Aqui é a Vivi de Porto, ligadinha na Band FM 93.3. Oh. Na manhã show com as meninas maravilhosas. Beijo, gurias. Beijos para todos os ouvintes.
3: Beijo, Vivi. Oh, beijo. Que voz linda que ela tem, né?
1: Não, tá muito locutora.
3: Tá.
1: Vai embora.
3: Vivi.
1: Vivi, se eu ficar doente, vou te chamar. Oi, Cláudia, bom dia.
4: Oiê, bom dia. Passando para desejar uma quinta maravilhosa, espetacular, divina para todos nós. Aqui é a Cláudia da Lombro Pinheiro, sempre, sempre grudadinha na Band.
5: Beijo, Claudinha.
1: Gente, fica ligado aí, porque daqui a pouco a gente tem combo de 4 ingressos pra você pegar um cineminha aí com a família ou com os amigos. E também temos ingressos durante a Amanhã Show pro show do Tiaguinho. Então fica por aí. Agora vamos direto lá pro horóscopo, saber como é que vai ser o dia de Leão, Virgem, Libra e Escorpião com Jane Duarte, a nossa astróloga.
6: Leão.
5: Pequenas tensões podem surgir, mas seu carisma será a chave para restaurar a harmonia. Ouça antes de reagir e deixe a diplomacia falar mais alto. Cor dourado, número do dia 693.
6: Virgem.
5: O dia pode colocar trabalho e família em lados opostos, exigindo equilíbrio. Escolha sua prioridade e não leve preocupações profissionais para casa. Cor lilás, número do dia 108.
6: Libra.
5: As conversas podem ficar mais delicadas diante de opiniões diferentes. Tenha paciência e adie decisões importantes até enxergar o melhor caminho. Cor branca, número do dia 475.
6: Escorpião.
5: O céu convida você a transformar antigos padrões emocionais. Não deixe as desconfianças falarem mais alto que a sua intuição. Cor vermelha, número do dia 762. 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

0: Que delícia, turma!
1: Band FM 93.3, Michel Teló, menina da porteira. Ai, se eu te pego! 99509-0933. Bom dia, Alex. Tudo bem? O Alex participou aqui da consulta express que a gente vai sortear daqui a pouco. Você também pode participar e receber aí de presente uma consulta com a Jane Duarte aqui no programa, tá? Manda seu nome completo e manda sua data de nascimento. Lembrando que a Juju vai te avisar sobre o sorteio, porque a gente não fala o nome completo aqui. Então pode participar bem tranquilo aí, que a gente não vai revelar todo o seu nome, tá bom? Vamos ver o que, que o Alex disse aqui pra gente.
2: Bom dia, meninas. Bom dia, Band FM. Bom dia, Jane Duarte.
3: Bom dia.
2: Meninas, eu queria agradecer hoje mais uma vez a Jane, porque ela tinha feito uma previsão para mim. Após o dia 10, iria vir coisas boas para mim, né? Iria ter algo relacionado a papéis e a dinheiro. E eu queria dizer para vocês que ela estava corretíssima, que agora dia 14, dia 13, na verdade, eu fui chamado para fazer uma entrevista de emprego aqui em Porto Alegre, uma empresa cuja eu já trabalhava em Santa Maria.
4: Olha só.
2: E eles me recontrataram novamente. E acredito que isso tudo estava dentro das previsões da Jane, estava correto. Eu acabei recebendo um benefício também que eu aguardava já, mas era incerto. E coisas boas virão mais ainda pela frente, né? Mais uma vez, Jane, obrigado. E eu queria desejar um ótimo dia para vocês, um abração e um bom trabalho. Beijão.
1: Querido. Ah, que legal, beijo, hein? Ai, que coisa boa, né, Alex? Desempregado, Pix caindo na conta.
4: Ai, que delícia.
1: Se quiser meu Pix, eu te mando.
4: Eu mando, eu juro.
3: Alex, que bom, fico feliz. Isso pra mim é gratificante acertar em quem eu faço as previsões aqui e também com quem eu jogo, né? Ontem eu recebi também vários feedbacks das consultas que eu dou no meu consultório lá online. E isso pra mim não tem dinheiro que pague. Gratidão a vocês por confiarem no meu trabalho, por acreditarem no meu trabalho. Vem comigo, eu vou segurar na tua mão. Bora lá. E Alex, vai com tudo, meu amigo.
1: Vamos pra previsão dos astros agora, pro signo de Sagitário, Capricórnio, Aquário e Peixe.
5: Sagitário.
3: Seu magnetismo e sua vitalidade ficam mais fortes. Use essa energia para movimentar projetos pessoais, sem deixar que o entusiasmo vire arrogância. Cor amarela, número do dia 039.
5: Capricórnio.
3: Alguns imprevistos podem testar sua paciência, mas manter a calma será sua proteção. Evite decisões tomadas no calor do momento e confie na sua capacidade de contornar obstáculos. Cor marrom, número do dia 581.
5: Aquário.
3: O momento favorece planos futuros e novas conexões. Escute quem tem mais experiência, pois um conselho pode abrir uma perspectiva importante na sua vida. Cor amarela, número do dia 146.
5: Peixes.
3: A carreira ganha destaque e pede que você mostre sua competência com segurança. Acredite no seu potencial e lembre-se, reservar espaço para o descanso será ideal nesse momento. Cor branca, número do dia 903. 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

0: Eu não sou de ligar.
1: Não ligue, hein?
2: Band FM, 12 pras 9, bom dia. Olha ela.
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0: Band, FM 93.3, Guilherme e Benuto, pulei na piscina. E agora a gente vai direto para o nosso sorteio. A consulta express com a Jane Duarte, a nossa sensitiva, taróloga e astróloga. Esse momento que os nossos ouvintes tanto esperam. Juju, quem é que levou essa?
1: Foi a Alejandra.
0: Alejandra, parabéns. Agora é tudo contigo e com a Jane.
2: Alejandra, uma menina de apenas 22 anos, mas com uma idade mental muito avançada, muito madura. Uma boa canceriana, sempre teve os pés no chão, sempre teve determinação. No amor se entrega de corpo e alma de uma forma tão intensa. É extremamente família, tá cheia de planos, tem uma personalidade forte como uma boa canceriana que é. É amiga de todo mundo, muitas vezes tá passando aí por questões emocionais e não demonstra. Eu vejo, Alejandra, que tu estás passando por um momento que tu tá buscando uma mudança, buscando algo referente à tua vida material. Esse ano, principalmente agora, a partir de setembro, tu vai ver como as coisas começarão a tomar um rumo positivo, principalmente na tua vida profissional. Tudo que tu for fazer ligado ao estudo também. Esse ano, antes de terminar o ano, algo relacionado a estudo vai vir para ti, uma ascensão, uma vitória. Alguém na tua família tá passando aí por uma espera em relação a um dinheiro, tá vindo esse dinheiro para essa pessoa. E tem um senhor que te manda um recado, que diz que tu é muito amiga da filha dele, ele no astral tá feliz por tu ser amiga e praticamente uma irmã da filha dele. Ele diz que tu sabe de quem que ele tá falando, que essa menina é uma menina que ele tem muito orgulho, e ele pede pra ti ser sempre essa pessoa maravilhosa que tu é pra essa tua amiga, que ele diz que tu sabe quem é. E que tu é uma pessoa iluminadíssima, viu, Alejandra? E que tu vai ter sorte, sucesso, êxito a partir do dia 25 de setembro em relação ao amor. Ah, mas falta um mês e pouco ainda? Um mês e cinco dias. Mas tu vai ver como as coisas vão começar a mudar dentro desse mês pra ti. Principalmente no amor. Vai, menina, voa. Tu é uma canceriana que tu tem sucesso, tem brilho, brilho próprio. E tu vai ver como a tua vida vai andar, vai fluir, vai prosperar. Erga a tua cabeça, tira essa tristeza do teu coração, porque tu tá preocupada com uma situação que tá te deixando triste. Vai em frente que tudo vai dar certo, tá, vida? Fica bem, tudo de bom. Ah, e tem alguém da tua família que tava passando por um probleminha de saúde? Não é nada grave, foi só um susto, tá bom, Alejandra? Beijo, querida. Tudo de bom e sorte e sucesso.
0: Ai, que legal. Ai. Só notícias boas, Alejandra.
2: Notícias boas.
0: Que legal, que bacana. Ó, amanhã tem mais com Jane Duarte, horóscopo do dia. A gente faz o sorteio aí dessa consulta express. Então tem que se ligar cedinho já, já sabe. 8 da manhã a gente tá chegando, liga o rádio 93.3. E vem com a gente, né, Jane?
2: Exatamente. 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
0: Sim.
2: 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Um ótimo dia repleto de bênçãos. Até amanhã. Beijo,
0: até amanhã,
2: meninas.
0: Jane. A gente vai fazer um intervalo comercial e a gente já volta com as notícias dos seus artistas favoritos. Mas antes tem o Band Notícias aqui.
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0: Dois acidentes deixam a freeway congestionada no sentido litoral capital, desde Gravataí até quase o cruzamento com a BR-116. Uma das ocorrências é em Cachoeirinha e a outra na BR-116. Algumas avenidas de Porto Alegre enfrentam lentidão por conta do horário de pico. As principais vias afetadas são a Bento Gonçalves, Nilo Peçanha, Carlos Gomes e Ipiranga. E falando sobre a previsão do tempo, Porto Alegre está em 19 graus agora e deve chegar à máxima de 22. O tempo segue instável durante o dia. As pancadas na capital e região metropolitana devem parar a partir das 4 da tarde. A tendência para amanhã é de sol entre nuvens, junto com a queda da temperatura. Para mais informações, fique ligado nas próximas edições do Band Notícias.
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0: Band FM 92, bom dia! Nós estamos de volta! 19 graus a temperatura em Porto Alegre, um dia nublado na capital dos gaúchos. Vem com a Manhã Show!
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0: Bora curtir música boa, tem muitos prêmios pra você por aqui!
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0: A sua rádio do seu jeito! 99509-0933. Temos mensagens, Juju?
8: Pode botar aí.
9: Bom dia, gurias! Manhã Show, Cris Klein da Restinga, um ótimo dia pra nós. Ouvindo Ela é Ela, meu Deus, essa música é maravilhosa, é a cara da Manhã Show, né? E eu quero deixar um beijão também pra minha mãe Yara, Medina e Ivonete, que estão ligadinhas na Band, e ficam sempre esperando aí minha vozinha no rádio. Um beijo, gurias!
8: Já colocamos aqui no ar.
0: É, não, e aí é bonito, né, Cris? Porque daí tá a família toda ouvindo.
8: A Band é assim, né?
0: Tem que chamar a família toda pra ouvir, mandar recadinho. Oi, vó!
8: Te amo, mãe!
0: É, faz o bolo pra mim!
8: Tia, apanhei hoje!
0: Mãe, manda o Pix!
8: Ah, eu quero.
0: É a frase que mais ouço nesta minha vida bandida. Mãe, manda o Pix.
8: Eu falo também. Mãe, por favor, faz o Pix. Por favor.
0: Priscila, oi.
10: Bom dia, meninas. Saindo da academia agora, endorfinada, com energia de sobra para essa quinta-feira.
8: Uhul.
10: Quero desejar para vocês uma excelente quinta-feira para todas nós. Um beijão para todas vocês.
0: Ah, beijo aí, Priscila.
8: Beijo,
0: você que participa com a gente, um super beijo. Que, aliás, quem participa aqui na Band vai ganhar presente. Vou liberar 4 ingressos de cinema, Juju.
8: Libera, libera.
0: Vai você, seus amigos, ou vai você, os seus filhos, ou vai você, sua família, quem você quiser. Vai uma galera. São 4 ingressos pra curtir o filme O Fim da Rua.
8: Olha aí,
0: 99509-0933. Vem com a gente aqui na Manhã Show.
8: Ah, bora falar.
0: Ai, bora falar de quem vamos falar hoje, quais são as manchetes.
8: Vamos falar de Ana Castro. Ela, Ana Castela, tá?
0: Amamos.
8: Ela liberou a lista do que ela quer no Band FM de Pertinho.
0: É hoje, é gente! Hoje. É hoje! É 8 da noite.
8: 8 da noite.
0: Você pode ouvir aqui pela 93.3. Pode assistir pelo YouTube também, da Band.
8: Isso.
0: E é ela hoje.
8: É ela. E ela liberou coisas que a gente vai falar aqui.
0: Ah, e liberou coisas.
8: Coisinhas.
0: É, liberou coisas, gente. Todo mundo que é quinta série vai me entender. Vamos lá, dá uma dica. Liberou o quê? Não. Música nova.
8: Não. Lista do camarim. Que ela quer no camarim,
0: compreendeu? Ai, tá. Entendeu? Tudo bem, Juju. Agora
8: coisinhas
0: sim.
8: Coisinhas do camarim dela.
0: Então, que legal. Vamos, aí uma curiosidade sobre o camarim
8: isso.
0: da Ana Castela. Vamos saber daqui a pouco. O que mais?
8: E Luana Piovani. Tá ai. De volta, Luana
0: Vem,
8: Piovani.
0: Vem, chata! Fala, sua chata! Vamos lá,
8: falar
0: chata.
8: Do
0: fala
8: ex, do ex.
0: Tu não esquece. Scooby. Ai, coitado, o Scooby. O Scooby, gente, o Scooby,
8: pobre Scooby.
0: É um Não, é um pobre bicho, né?
8: É.
0: Assim, ele não tem paz.
8: É, exatamente.
0: Ela não consegue.
8: Ninguém pediu pra ela falar, sabe? Mas ela quer,
0: sim,
8: porque
0: não precisa
8: ela ama,
0: pedir.
8: Ela quer falar. É.
0: Vai, fala, chata! Daqui a pouquinho a gente vai saber. Coitado do... Ai, gente. Scooby, a gente te ama, a gente te entende, querido.

0: 103.3. Pericles, Luana Castela, simplesmente acontece.
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0: Tá valendo 4 ingressos de cinema. Apresentão aqui da Band pra você que participa junto com a gente. 99-509-0933. Diz aí que quer ir pro cinema com seus amigos, com a sua família, com seus filhos.
2: Com quem
0: conta
2: você
0: aí.
2: Quiser.
0: 99-509-0933. Bom dia, Joel.
3: Bom dia, Manhã Show. Bom dia, Band. Bom dia, meninas. Tudo Oi. Bem? Joel de Sapiranga. Meio sumido aí, mas trabalhando bastante. Saí de participar das promoções aí. E pedi uma música pra vocês aí, calcinha
2: Qual?
3: De renda aí, do Panda.
2: Olha.
3: Forte abraço, fiquem com Deus, meninas.
2: Beijo, Joel. Aê!
0: Ele tá hiper foco em calcinha de renda.
2: Por quê?
0: Porque ele já pediu essa música aí, Joel.
2: Uh-huh.
0: Eu lembro.
2: É que é muito boa essa música, por isso.
0: Oi, Camila, bom dia.
4: E sempre ligada na melhor rádio.
2: Olha.
4: Bom dia, Band. Aqui é a Camila, da Escola Sonho. E um ótimo dia pra gente.
0: Um ótimo dia.
2: Beijo, Camila.
0: Oi, Anderson.
5: Bom dia, Band FM. Passando pra deixar um grande beijo pra minha esposa, Dirce.
2: Olha, o pessoal tá romântico
0: Ai, Anderson, tá romântico.
2: Quinta-feira, né?
0: Ana Paula Prade, Daiane Corade, Andréia Strasburger, Letícia Souza. Um super beijo pra vocês, todas ligadas e as gurias.
2: E agora? É agora.
0: Ah, já que a gente tocou Ana Castela agora com o Péricles, vamos falar da lista do camarim da Ana Castela?
2: Vamos.
0: Hoje tem Ana Castela aqui na Band FM, gente, a partir das 8 da noite. É um show exclusivo só pra você que ouve a Band FM. E sabe o que a gente descobriu?
2: O quê?
0: A lista do camarim dela.
2: Oh, tem cada coisa.
0: Tá falando aí, hoje tem Ana Castela no projeto Band de Pertinho, né?
2: Isso.
0: Então tem Ana Castela de Pertinho tocando, contando coisas que ela nunca contou pra ninguém, sendo entrevistada pelos nossos colegas.
2: Quero só ver o que ela vai.
0: Lá de São Paulo. Vai ser muito, muito legal. Você pode curtir aqui na 93.3. E, gente, olha só. Tem salgadinho nessa lista dela. Salgadinhos, chocolate, barrinha de proteína, refrigerante zero, energético zero, água com gás, salada, purezinho de batata, carne moída, batata doce, torta de limão. Ai, adoro!
2: Ai.
0: Chiclete, água de coco, suco de laranja natural e por aí vai.
2: Fitness, né?
0: Eu achei também.
2: Maravilhosa.
0: Bem fit essa lista do camarim da Ana Castela. E dá pra ver que não tem, tá? Zero bebida alcoólica.
2: É, porque ela parou, tá? Ela tá...
0: Zero mesmo.
2: Fitness, ela não faz mais
0: Tá dando um tempo.
2: Isso.
0: A Ana Castela, quando ela faz, quando ela diz, ela realmente agora tá fitness, né?
2: É.
0: Bom, fora que viralizou lá um vídeo dela treinando e realmente ela tá com outro corpo. Ela já era toda sequinha, né? Mas
2: já.
0: Agora...
2: Tá musculosinha, sabe?
0: Tá mais definido.
2: Uhum, tá linda.
0: Porque magra e sequinha ela sempre foi. É. Só que agora tá mais com a malhação. Ela tá com mais massa magra.
2: Isso.
0: Né? E sem a bebida alcoólica também.
2: Melhorou.
0: Isso já ajuda super. Teve uma única exigência. Foi da camareira dela. Ela foi um ferro de passar e uma tábua de passar roupa.
2: Ah, então tá bom, Ana.
0: Acho digno. Eu odeio sair amassada por aí.
2: Ah, não,
0: ela
2: não
0: com
2: dá.
0: Certeza também. Vai fazer o show até com bailarinos hoje, vai ter.
2: Ai, que chique, Ana. Eu não tinha
0: Vai
2: visto
0: tá
2: isso
0: muito
2: isso
0: legal,
2: ainda.
0: Né, Juju?
2: Vai.
0: Então é hoje. Então é hoje, a partir das 8 da noite, aqui na sua Band, na Rede Band ao vivo, no YouTube também. bandfm.com.br, no Band Play. Então não perde, show da Ana Castela, exclusivo Band de Pertinho, aqui na Band FM.

0: Band FM 93.3, Eduardo Costa, ainda tô aí. 99509-0933, Rosiane Nunes. Oi, gurias.
1: Oi.
0: Mas vai ficar quantos dias, Ana Castela? Que tanta comida nesse camarim.
1: Pois então, Rose.
0: Não, mas calma aí, alto lá, gente. Tem uma equipe inteira junto com ela, todo mundo fica junto ali, né?
1: É.
0: Tem os músicos, tem a produção.
1: Tem a
0: família,
1: né, também, que eu acho que ela vai... É. De vez em quando, né? Vai.
0: Mas só de produção e de equipe de trabalho já é uma galera, assim, né? Mas é isso. Eu, se eu fosse ela, ia pedir muito mais
1: eu
0: coisas,
1: não...
0: se tu quer saber.
1: Bota várias coisas aí.
0: Ai, tinha
1: eu
0: muito
1: posso.
0: Mais faltou. É. O meu camarim não seria fit, meu amor.
1: Ia ter chocolate, ia ter um monte de coisa.
0: Aham, um monte de coisa. Ixi, Maria. Gente... Vamos falar. Ah, deixa eu falar. Eu não falei, né? Quatro ingressos, tá valendo quatro ingressos pro cinema. O Fim da Rua, pra você pegar um cineminha e curtir O Fim da Rua, esse filme que tá em cartaz. E aí, você pode levar os seus amigos, pode programar de levar a família. Vai todo mundo fazer um passeio legal, comer pipoca, chocolate.
1: Ai,
0: e ir pro cinema.
1: Já
0: bom
1: vai
0: demais.
1: Hoje já, já vai.
0: 99509-0933, participa, fofoqueia aí com a gente. Gente, vamos falar do Davi Brito, esse mala sem alça. Ele vai casar.
1: Queria, né?
0: Ele, gente, incrivelmente, os caras vão casar.
1: Quem é a louca?
0: Cara, quem é a vítima? Emília Araújo.
1: Tá.
0: Quem já planejou uma festa, seja de aniversário, casamento ou qualquer outra comemoração que exige convidar pessoas, sabe o caos que é para formar uma lista de pessoas.
1: É verdade.
0: Tem muita gente que fica com dúvida de quem colocar. Será que chamo fulano? Não chamo. Aí o fulano não gosta da fulana, é melhor não convidar. Uhum. Enfim, né? Tem
1: na
0: sempre uma
1: mesa,
0: treta.
1: Como é que fica ali?
0: Como é que compõe
1: é um
0: a
1: caos.
0: Mesa? É. Mas com o Davi Brito, o vencedor do BBB 24, foi diferente. Ele vai se casar com Emily Araújo, como já falamos aqui. O que acontece é que ele vai ter que cortar várias pessoas da sua lista de casamento com recomendação dos bombeiros. Sabe por quê? Porque ele fez uma lista, mas os convidados estavam convidando outros convidados, como marido, esposa, mãe, por aí vai.
1: Ah, daí não tá, né? Quem é que
0: ai, gente.
1: Faz isso?
0: É uma festa que é a cara dele, né?
1: É.
0: Olha aí. É o suco de Davi Brito. Vamos
1: calma,
0: combinar
1: calma,
0: que isso. Convidado não convida ninguém, gente. Pelo amor de Deus, isso é o cúmulo da falta de educação. Você foi convidado, você não leva ninguém.
1: Isso.
0: Entendeu?
1: Vai
0: da...
1: só
0: exatamente.
1: Tu.
0: Por exemplo, eu fui convidada para um casamento de um amigo.
1: Isso.
0: E eu fui convidada só eu.
1: Vai.
0: Não vai
1: só
0: ninguém.
1: Tu. Ai, mas é que tem aqui meu...
0: É.
1: E o meu cachorro não. Vai tu.
0: Davi Brito foi até a internet explicar que não queria retirar pessoas, mas vai ter que tirar porque o salão ficou super lotado de convidados dos convidados. Ele disse que isso não pode acontecer e que as pessoas precisam entender que no casamento os noivos convidam quem gosta. E que ele e Emily não ficarão na festa com gente que eles não conhecem.
1: É verdade.
0: É.
1: Poderia ter falado isso. Antes, né?
0: Gente, não é a tua festa. Você é convidado da festa. Você não produz a festa, você não convida ninguém.
1: Tu não cagou.
0: Ai, que
1: nada.
0: Chato, que feio.
1: É.
0: É. Isso é o mínimo, é a etiqueta e educação, meu amor.

0: começa assim, ó.
1: Yeah, yeah.
2: FM 93.3, 15 para as 10. Bom dia, olha ela passando aí.
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0: Band FM 93.3. Daniel, seus beijos. Assim a gente tá fechando. Uma hora direto só de música.
1: É, aqui na Band, né?
0: Oi, William. Bom dia, tudo bem?
2: Passando pra desejar aquela ótima quinta-feira.
1: E aí?
2: Dizer que a Band é a melhor, não tem. Não adianta. Melhor nas entreguinhas, curtindo a Band, sempre. E hoje estamos com uma companhia aqui, manda um oi aí.
3: Oi.
0: Olha, que legal.
2: Beijo, meninas. Tá dormindo aí.
1: Tá tudo bem.
0: Tirou
1: esse
0: da
1: dia.
0: Cama pra fazer a entrega, William.
1: Companhia.
0: É muito bom, é muito bom. Saiu, deve ser o filho dele, é isso?
1: Filha.
0: Filha.
1: Isso.
0: É só. Ai, que saco, pai. Ai,
1: para, me deixa.
0: Oi, Cláudia, tudo bem?
4: Ai, gente, realmente, né? É chato, né? É realmente muito feio levar outra pessoa se não foi convidada. Se foi só tu, vai só tu, entendeu? É. Respeita o anfitrião, certo? Não, e também não faz que nem a Net, né? Já que aqui é o horário da fofoca... Não faz que nem a Net, que segundo eu ouvi no Cut aí com o Moreno, ela teve coragem de ir numa festa que não foi convidada, ainda usou o nome de outra pessoa. Pode isso? Viu? Fofocarizando também. Beijo, gurias, aqui é a Cláudia da Lona Pinheiro.
1: Explanando a equipe.
0: A Cláudia expose de equipe.
1: Produção tá sendo explanada, daqui a pouco vai ser eu.
0: Gente, que loucura. Bom... O menos pior dessa história da Net, dela ter ido, é que ela deu o nome de outra pessoa. Então, o convidado sabia que aquela pessoa ia lá comer bebê.
1: É.
0: Tinha um lugar pra ela lá.
1: Ah, não era ela.
0: Agora.
1: Mas ela foi.
0: E quando as pessoas chegam de surpresa? E aí tu programou uma festa pra 50 pessoas.
1: E nada tem.
0: Comida 90. Pra 50 pessoas. Bebida pra 50 pessoas. E aí, de repente,
1: chega
0: tem
1: lá.
0: 89 pessoas.
1: E aí não vai comer, né?
0: É.
1: Alguém vai os ficar sem comida.
0: Prejudicados serão os convidados.
1: Exatamente.
0: Oficiais. Muito bem, gente.
1: Cláudia.
0: Cláudia, a gente adorou saber as coisas dos outros aqui.
1: A gente quer mais.
0: A gente conta tudo depois.
1: É isso.
0: Nossos colegas.
1: Ah, quero saber mais coisas aí daqui a pouco.
0: É, não pode fofocar não que a gente falou deles hoje.
1: Não sendo eu, tá bom, né?
0: Ai, muito bom, gente. Olha só, a gente vai fazer um intervalo. Ah, não, antes do intervalo, quero saber quem é que levou os ingressos de cinema. Vai curtir O Fim da Rua, o filme O Fim da Rua. 4 ingressos, Juju, quem foi?
1: Letícia de Oliveira!
0: Ah, é a Letícia!
1: Foi a Letícia! Letícia de Oliveira, manda o WhatsApp aqui, ó. Que é pra te garantir.
0: Garantir o teu prêmio.
1: Isso!
0: Muito bem! Então tá bom, vamos fazer um intervalo e a

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0: 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Band FM 10 e 3, bom dia! A gente tá de volta, 20 graus a temperatura em Porto Alegre, chuvinha pra lá, pra cá, e aquele dia nubladão na capital dos gaúchos. Bora, vem pra Band, a gente vai curtir as melhores da programação agora. 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
0: Bora curtir aí a Super 6, só música boa, você vai escolher a sua favorita pra gente tocar de novo. E pra isso a gente tem prêmios, ó. Um par de ingressos pra você curtir o show do Thiaguinho, 12 de setembro, 4 da tarde, na Fly 51 em Porto Alegre. Então, gente, participa pelo 99509-0933 e pelo @bandfmpoa, o nosso Instagram. Música 1, Lua Santana Deja Vu. Música 2, Lucas Luco Mozão. Música 3, João Gomes, Eu Vou Te Procurar, I Love You Baby. Música 4, Simone Mendes, Direitos Iguais. Música 5, Bruno e Marrone, Isso Cê Não Conta. Música 6, Tiaguinho, Pensamentos Intrusivos. E aí, a gente quer saber qual é a sua Super 6.
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0: Band FM 93.3, João Gomes, Eu Vou Te Procurar, I Love You Baby, e as mais pedidas da programação. Música 1, Luan Santana, Deja Vu. Música 2, Lucas Luco, Mozão. Música 3, o João Gomes. Música 4, a gente vai tocar para você a Simone Mendes, Direitos Iguais. Música 5, Bruno e Marrone, Isso Você Não Conta. E música 6, Tiaguinho, Pensamentos Intrusivos. Escolhe a sua favorita, manda pra gente no 99509933 e pelo @BandFMPoa, o nosso Instagram. E aí tá valendo um par de ingressos pra você curtir o show do Tiaguinho, 12 de setembro, na Fly 51, em Porto Alegre. Bom demais, né? Participa aí e boa sorte!
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1: Andes FM 93.3, Tiaguinho, pensamentos intrusivos. A gente ouviu aí as melhores da programação na Super 6. Você pode seguir votando durante o intervalo comercial que a gente vai fazer agora. 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Participa pelo 99509-0933 ou pelo @BandFMPoa, o nosso Instagram. 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
1: A Defesa Civil de Porto Alegre emitiu um aviso de atenção para vendaval com vigência do meio-dia de hoje até às 6 da tarde de amanhã. O período de maior atenção está previsto entre as 11 da noite de hoje e às 6 da manhã de sexta-feira, quando as rajadas de vento podem chegar a 80 km por hora. São esperadas cerca de 25 milímetros de chuva, além da possibilidade de relâmpagos, trovões e raios. E falando sobre oportunidades, a Prefeitura de Porto Alegre está com um processo seletivo aberto para a contratação temporária de professores. Os profissionais selecionados atuarão na Secretaria Municipal de Educação. As inscrições estarão abertas até às 5 da tarde de hoje e deverão ser realizadas exclusivamente pelo formulário eletrônico que está disponível no site prefeitura.poa.br. Para mais informações, fique ligado nas próximas edições do Band Notícias.
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0: Band FM 10h29. E aí, a gente quer saber como é que tá a sua quinta-feira?
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0: Bom, né, Juju? A gente curtiu aí as seis melhores da programação?
3: Curtimos e foi demais.
0: E foi lindo, todo mundo participou, porque todo mundo quer ir pro show do Thiaguinho, 12 de setembro, 4 da tarde, na Fly 51. Thiaguinho, vem aí durante a programação, a gente tem ingressos para você.
3: Ai.
0: A galera que participou aqui da Super 6 está neste bolo, está nesse sorteio, mas...
3: Só um vai levar?
0: Só um, né? Vai levar. E a gente quer saber quem é esta pessoa, Juju?
3: Marcela Machado!
0: Aê! Marcela Machado!
3: Marcela, manda um oi no Insta e garante o teu prêmio.
0: Aí, que beleza! Muito bem! Marcela, a gente se encontra no show do Thiaguinho, meu amor.
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0: Band FM 21 para as 11, bom dia.
1: Essa música é muito importante na nossa caminhada.
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0: Band FM 93.3, Sorriso Maroto, não foi à toa, Farol das Estrelas, junto com o Belo.
1: Ah, eu amo ele.
0: 99509-0933, gente, ganhamos aqui um bom dia com uma foto.
1: No carro.
0: É, o rádio sintonizado aqui na 93.3 para provar de verdade que tá ouvindo aqui Amanhã Show. Bom dia, tô no trânsito, na escuta da melhor rádio Band FM. Karina de Canoas, manda um abraço aí pra nós, a Karina, a Nanda e o Fernando.
1: Bom dia, família.
0: Beijo
1: pra vocês.
0: E a gente tem... Gente,
1: pronunciamento.
0: Para tudo. Vou trocar a trilha para a fofoca, que não é só uma fofoca. Aqui temos intriga, meu amor. Chama os advogados. Agora, a gente contou uma fofoca aqui sobre um casamento de famosos, onde o convidado estava convidando outras pessoas para o casamento.
1: Isso.
0: Tá? Coisa feia
1: não
0: de fazer.
1: Não pode fazer isso.
0: Não,
1: né?
0: Pode. É falta de educação. E aí, uma ouvinte, a Cláudia, que é bem fofoqueira, Juju.
1: Esplanou a equipe.
0: Cláudia foi lá e fez um exposed da nossa colega, dos colegas da tarde aqui. A Nete, ela disse que a Nete teve a coragem, a petulância, Nete, de ir numa festa sem ser convidada e ainda usar o nome de outra pessoa.
1: Nete, polícia pra ti, Nete, não pode fazer isso.
0: A Cláudia que contou. A gente tá aqui só com...
1: Veracidade. É.
0: E aí, Nete, em cima do lance, fala, opa.
1: Meu direito de resposta.
0: Direito de resposta.
1: E ela mandou.
0: Vamos ouvir.
2: Bom dia, Ju, Simone.
0: Oi.
2: Olha, eu escutei a Cláudia da Luba do Pinheiro falando sobre a história que eu contei no Curti Aí, sobre a questão da festa. E sim, é verdade, tá? Confirmo aqui.
0: Meu Deus.
2: E confesso que na época me diverti bastante, mas foi arriscado, sim, porque não se deve fazer isso, tá? Ainda mais se passar por outra pessoa. Deixando bem claro aqui, gente, não façam isso que eu fiz, tá?
1: Mas
2: eu me diverti muito, essa história rendeu risada durante o programa e, olha, sem comentários.
0: Pelo menos
2: um
0: beijou?
2: Um beijo, viu, gente?
0: Ah, não, Nete. Falou se beijou, né, Nete, na festinha. Se rendeu o risco.
1: Tô de olho em ti, Nete.
0: É.
1: Cuidado, Nete. Aí. Ela fez isso ontem e hoje fica, gente, não façam isso, não.
0: Fazendo intriga da equipe aqui da Band FM. Gente, sem essa coisa de ficar contando. Mentira. Conta tudo pra nós.
1: Não sendo eu,
0: conta tudo.
1: Vai. Arroche.
0: Ai, gente, trocando de assunto, Juju. Vamos lá falar de Luana Piovani?
1: Vamos
0: lá, chata.
1: Quem
0: Luana
1: pediu
0: Piovani.
1: A sua opinião, Luana?
0: É, sua chata. Fala aí. Luana Piovani voltou, meu povo. Alguém pediu?
1: Não. Mas ela quis falar?
0: Ela se pronunciou pra falar, sabe de quem? Do coitado do ex-marido, do pai dos filhos dela, o Pedro Scooby, que vai participar da Dança dos Famosos. Pra quem não sabe, o Scooby foi apresentado como um dos participantes do programa. E a Luana Piovani resolveu se pronunciar.
1: Ah, pra
0: dar
1: quê?
0: Dar sua opinião.
1: Quem é ela?
0: Ela disse o seguinte, que torce pro Pedro Scooby ganhar, mas não sabe se ele vai ganhar.
1: Tá.
0: Quem é ela? É a ex dele.
1: É.
0: Tipo ele assim, não dança bem, gente. Mas ele não dança mal. Tem grandes chances e um baita carisma. Realmente tem coisa inocente nele que faz com que todo mundo goste dele. Ele vai se dar bem, muito bem, de novo. Eu fico muito feliz. Fecha aspas.
1: Falsa, né? Eu achei
0: só que
1: meio falsa.
0: Tem uma agulhinha aí. Ela sempre dá uma facadinha, né?
1: É.
0: Agora, minha gente, quem vai se dar melhor é quem tá utilizando toda essa potência do Pedro.
1: Potência do
0: pra
1: Pedro.
0: Pra vender as coisinhas que ele quer vender, né? Ela tá falando de quem, gente? Dos patrocinadores... Do Pedro Scooby. Bom, se ele não fosse um cara muito influente, ele não teria patrocinadores.
1: É.
0: E é isso que os patrocinadores querem. Quanto mais visibilidade o seu patrocinado tem, melhor pra marca.
1: Isso. Mais
0: gente,
1: dinheiro.
0: Tu quer o quê, querida?
1: É
0: funciona
1: inveja.
0: Assim
1: é inveja,
0: o mercado.
1: Simone, é inveja.
0: E ela tá falando também do Luciano Huck, que ele que vai se dar bem com o Pedro Scooby na Dança dos Famosos. É aquilo, a receita é a mesma. Se não tem visibilidade, não vai estar na Dança dos Famosos.
1: Exatamente.
0: Óbvio que o Luciano não falou nada sobre isso e nem vai dar.
1: E o Scooby muito resposta. Menos. Beijo, Scooby.
0: Faz tempo que
1: aí.
0: Faz tempo que o Scooby não fala nada, não dá resposta. Tem que deixar
1: ele.
0: Né?
1: Deixa ele.

0: Band FM 10 para as 11. Olha ela passando aí.
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1: Band FM 93.3, Diego e Vitor Hugo, áudio. E assim a gente tá fechando amanhã show de hoje, quinta-feira, chuvosa. Com essa cara aí de não quero nada com nada.
2: Bom pra ficar na cama, né?
1: Bom demais. Gente, concurso Eu Quero Essa Motona tá rolando. 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Amanhã tem festa, amanhã tem a promo de aniversário da semana pra você ganhar um kit de aniversário pra você fazer a sua festa aí pra 10 pessoas.
2: Delícia.
1: 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Juju, estamos indo embora. Beijo para você.
2: Beijo.
1: Amanhã te encontro no mesmo bate-horário, 8 da manhã, aqui na Manhã Show.
2: É isso aí.
1: É, Manhã Show fica por aqui. 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Vem aí o programa Quem Ama Não Esquece. E a história de hoje é sobre saber que nem sempre o dinheiro é a solução.
2: É verdade.
1: Ó, fiquei curiosa. Fica por aí pra ouvir essa história no Quem Ama Não Esquece, que já vai começar aqui na sua Band FM. A gente se fala amanhã. Beijos.
2: Até.

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0: Tudo bem com você? Muito prazer, eu sou a Milena e a partir de agora começa o nosso Quem Ama Não Esquece. Com essas histórias lindas que a gente tanto ama, que a gente tanto espera pra ouvir todos os dias aqui na Band FM, né? E hoje tem mais uma história maravilhosa, mas ela podia ser a sua? É, só que você não me mandou a sua história ainda, manda aqui. 11 99991 9197. Você tem uma história de uma paixão que passou pela sua vida que foi assim, aquela paixão intensa, aquela história de amor que veio para te ensinar e te deixar uma lição, ou até mesmo uma história de superação que pode ajudar outras pessoas e que pode ensinar muita gente. Manda sua história aqui, a gente começa um bate-papo e ela pode ser a próxima Seis e Vida aqui no nosso Quem Ama Não Esquece. Hoje nós temos aqui a história do Alex. Às vezes, na busca por uma vida muito melhor, a gente acaba perdendo justamente aquilo que mais importa. Alex, seja muito bem-vindo ao Quem Ama Não Esquece de hoje.
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2: Às vezes, a gente acha que consegue esconder uma verdade para sempre. Mas ela sempre tem um jeito próprio de aparecer. E aí, quando aparece, cobra tudo o que a gente tentou esconder. Eu sempre tive uma vida muito difícil. Meu pai foi embora quando eu ainda era criança. E a minha mãe teve que se virar para criar 3 filhos, praticamente sozinha, fazendo malabarismo para colocar comida dentro de casa e manter as contas em dia. Teve época em que faltou até o básico para gente. Mas mesmo com tudo isso, eu tinha uma coisa boa na minha vida. A Júlia. A gente começou a namorar quando eu tinha 15 anos. E fomos crescendo juntos. Ela conhecia a minha realidade. E era tão simples quanto eu. A gente tinha aqueles planos simples, sabe? Arrumar um emprego melhor, juntar dinheiro, ter nossa casa, casar, ter filhos. Eu não queria ser rico. Eu queria só conseguir dar uma vida mais tranquila para minha mãe. E um dia, construí a minha própria família com a Ju. Era isso. Esse era o meu sonho. E naquela época, eu realmente acreditava que era isso que ia acontecer. Eu estava com 21 anos quando eu consegui um emprego numa rede de supermercados. O meu primeiro trabalho lá foi no estoque, carregando caixa, conferindo mercadoria, fazendo um pouco de tudo. O salário não era nenhuma maravilha, mas eu consegui ajudar minha mãe em casa e isso para mim bastava. E foi lá que eu conheci a Marina. Ela era filha do dono e de vez em quando aparecia por lá para resolver alguma coisa com o pai. No começo, eu nem dava muita bola. Ela era muito educada. Tratava todo mundo muito bem. Mas o que eu nunca imaginei é que ela pudesse olhar para mim, em algum momento, de outra forma. Com o tempo, ela começou a aparecer mais por lá. Às vezes, vinha até o estoque só para falar alguma coisa comigo. Outras vezes, me encontrava no corredor e parava para conversar. Perguntava como estava minha mãe, lembrava de alguma coisa que eu tinha contado, queria saber se eu estava gostando ali do trabalho. Uma vez ela apareceu com um café e disse que tinha pegado para mim porque sabia que eu não tinha nem parado para tomar café da manhã naquele dia. E foi assim, nessas pequenas coisas, que eu comecei a perceber que tinha alguma coisa diferente ali. Pois é, a filha do chefe, a filha do dono, começou a gostar de mim. Só que eu mesmo nunca dei nenhum tipo de abertura para ela. Até porque eu tinha a Júlia. A gente estava junto desde os 15 anos e eu amava a minha namorada. Quando a Marina perguntava da minha vida amorosa, eu sempre falava a verdade. Nunca escondi que a Júlia existia e mesmo assim, a Marina continuou se aproximando. No mercado, todo mundo começou a perceber. Os meus colegas comentavam, faziam brincadeira comigo e eu tentava desconversar. Até que as fofocas chegaram no pai dela. E para minha surpresa, pelo visto, ele não se incomodou não. Um dia, Ele até me chamou para conversar. E de cara já foi falando que gostava de mim, que confiava no meu trabalho, que admirava o jeito que eu tratava as pessoas. E aí, nesse dia, ele falou da Marina. Disse que sabia que ela estava gostando de mim. E que se um dia eu quisesse dar uma chance para ela, ele ficaria feliz. Você acredita que eu ouvi isso dele? E aí, ele também falou uma coisa que acabou ficando na minha cabeça. Disse que eu era um rapaz trabalhador, que tinha futuro e que se eu tivesse do lado da filha dele, ele até poderia me ajudar a crescer dentro da empresa. Me daria oportunidades que eu levaria muitos anos para conseguir sozinho, sem estar com a filha dele. Entendeu? Olha, aquele papo não tinha nada a ver. Na minha cabeça, eu sabia o que eu queria, eu amava a Júlia. Mas quando eu vi tudo aquilo, eu cheguei em casa. Eu fiquei perturbado, eu contei aquilo para minha mãe. Falei que a filha do meu chefe gostava de mim. Que o pai dela tinha percebido e até tinha sugerido que poderia me ajudar no trabalho. A minha mãe foi ouvindo e não falou nada. Nada. Ficou quieta até por um tempo. Depois, perguntou quanto eu achava que poderia ganhar se realmente começasse a crescer lá dentro. Eu falei que não tinha ideia. E foi aí que ela me perguntou uma coisa que, na hora, eu achei até absurda. Você acha que amor paga a conta, meu filho? Acha mesmo? Estranhei, fiquei até um pouco bravo com ela. Deixei claro que eu amava a Júlia e que ela estava comigo desde os 15 anos e que eu não ia jogar tudo fora por dinheiro. A minha mãe nem discutiu. Só respondeu que amar alguém não impede a gente de passar fome. E deixou claro também que nós todos sabíamos como é viver no limite. Eu sabia que a minha mãe estava cansada daquela vida. Contas atrasadas, tudo muito apertado, dificuldades, sabe, de todos os lados, para a gente, para a família, para os meus irmãos. E eu sabia também o quanto ela tinha se sacrificado por nós. Eu estava cansado de vê-la passando por tudo aquilo. E aí, de repente, eu tinha na minha frente uma oportunidade que poderia mudar tudo para todos nós, para minha família toda. Foi aí que eu comecei a mentir para mim mesmo. Eu comecei a tentar me convencer que eu não precisava amar a Marina, que poderia ficar com ela, crescer dentro da empresa, ajudar minha família e depois, quando tudo tivesse resolvido, cada um seguiria sua vida. Eu dizia isso para mim mesmo. Dizia que aquilo só seria uma fase, que eu faria aquilo pela minha mãe, pelos meus irmãos e por uma vida que eu nunca tinha conseguido dar para eles. E quanto mais eu pensava nisso, mais fácil ficava transformar uma coisa errada numa decisão que parecia certa. Por isso, depois daquela conversa com a minha mãe, eu comecei a olhar para a Marina de um jeito diferente. Eu comecei a enxergar uma oportunidade mesmo. E aí, isso mudou a forma como eu passei a me comportar com ela. Eu me aproximei mais. Já que ela estava me dando espaço, me dando abertura, eu fui ficando cada vez mais perto. Até que um dia eu tomei coragem. Fiz uma coisa que, quando eu penso hoje, dá até vergonha de lembrar.
3: Almoçar com você hoje? Claro.
2: Olha, mas eu vou te levar num lugar que eu consigo pagar, viu? Não vai esperando um lugar chique, não.
3: Ah, para. Eu não ligo pra essas coisas. E eu também posso pagar. Isso não é um problema, tá? Mas, Alex, você sempre diz que sua namorada é super ciumenta. Ela não vai ficar brava, não?
2: Ah, é que as coisas, sabe, entre a gente não vão tão bem.
3: Sério? Você não tinha me falado isso?
2: É, o meu namoro tá passando por uma fase difícil. Mas eu conto tudo isso no almoço.
3: Caramba. Por isso eu não esperava, Alex. Tá, vamos almoçar sim. Eu quero saber dessa história. Seu horário de almoço é 12h, né? Fica combinado, então. Combinadíssimo.
2: claro que era mentira. Era tudo mentira. Eu e a Júlia estávamos muito bem, como sempre. Ela me amava e eu amava ela. Mas a Marina acreditou em mim e quando ela sorriu e aceitou aquele almoço, eu senti que tinha acabado de dar o primeiro passo para uma vida que eu jamais teria imaginado. O almoço acabou sendo melhor do que eu imaginava. Eu tinha ido para lá pensando no que aquela relação poderia me trazer, mas acabei me divertindo de verdade. A Marina, lógico, era bem diferente de mim. Tinha crescido com muito mais conforto, mas não era uma menina metida, que eu imaginava que seria. Ela gostava também de coisas simples. Ria das mesmas bobagens que eu e não fazia questão de lugar caro e esbanjar dinheiro, sabe? Ela conversava comigo como se a gente se conhecesse há muito tempo. Quando então eu voltei para o trabalho, eu já sabia o que eu ia fazer. A minha mãe tinha colocado aquela ideia na minha cabeça. E por mais que eu soubesse que não era bonito, eu comecei a achar que talvez fosse a única chance que eu teria de mudar a minha vida e a vida da minha família. Mas tinha uma coisa que eu não conseguia fazer. Ficar com a Marina e continuar namorando a Júlia. Eu nunca tinha traído a minha namorada e eu não ia começar a fazer isso naquele momento. Então, se eu queria seguir por aquele caminho, primeiro eu precisava terminar meu namoro. Naquela mesma noite, depois de decidir o que eu ia fazer, eu fui até a casa da Júlia. E eu lembro até hoje da cara dela quando eu falei que o nosso namoro não estava mais dando certo. Como assim? Você não pode estar falando sério. Ela ficou sem entender nada. Perguntou o que tinha acontecido, se eu tinha conhecido outra pessoa, se ela tinha feito alguma coisa. Eu dizia que não. Falei só que estava passando por um momento de confusão, que já não sentia a mesma coisa e que estava achando melhor a gente terminar. Que essa menina chorou na minha frente. Eu também chorei, né? Porque a verdade é que eu amava aquela mulher. Mas eu continuei. Continuei firme no meu propósito. Mesmo vendo a Júlia destruída na minha frente. Eu continuei mentindo. Depois de uns dias de muito sofrimento, eu chamei a Marina para sair. Dessa vez, fora do horário de trabalho, no final de semana. E quando ela percebeu que eu estava realmente querendo ficar com ela, ela também abriu um sorriso que eu nunca esqueci.
3: Você tá me chamando para sair de verdade, Alex?
2: Tô. Se você ainda quiser, claro.
3: É claro que eu quero. Você não faz ideia de quanto eu esperei isso. Mas e a Júlia?
2: Acabou, Marina. Meu namoro acabou e eu... Sabe, eu entendi. A gente não estava mais se gostando. Estava complicado. Eu percebi que estava só acomodado no meu namoro, sabe? Muitos anos juntos.
3: Jura? Nossa, eu sinto muito. É difícil mesmo, mas a gente vai sair, a gente vai se distrair. Vai ser bom pra você.
2: Ela ficou numa alegria, mas numa alegria. E eu lembro que naquele momento bateu uma culpa enorme. Uma culpa enorme pra mim, porque eu sabia exatamente o que eu estava fazendo. Mas ao mesmo tempo, eu estava decidido. Na minha cabeça, eu estava fazendo certo. Depois daquele primeiro encontro, as coisas entre a gente foram acontecendo muito rápido. Nós começamos a sair, ela conheceu a minha família, eu conheci os amigos dela e aos poucos a gente foi ficando cada vez mais próximo. A Marina se entregou de verdade e o pai dela ficou contente quando percebeu que a filha finalmente estava comigo. Porque ela estava feliz. E ele então cumpriu o que tinha falado. Não foi do dia para a noite. Levou um tempo. Eu precisei mostrar serviço e aprender muita coisa. Mas acabou sendo mais rápido até do que eu imaginava. Primeiro eu virei responsável por uma loja. Depois passei a cuidar das outras unidades também. E quando eu percebi, já estava como gerente de várias lojas da rede. Tudo isso em questão de meses. A minha vida tinha mudado completamente. Eu ainda pensava na Júlia. Às vezes eu lembrava dela, de alguma coisa que a gente tinha vivido. Era uma história, né? Uma história de muitos anos. E aquilo apertava o meu peito. Mas as coisas estavam saindo como eu tinha imaginado. Quando eu terminei lá atrás o meu namoro, a Júlia até tentou falar comigo por um tempo. Ligava, mandava mensagem, queria entender o que tinha acontecido. Até que depois de tentar e eu praticamente não responder, ela acabou descobrindo tudo. Não sei exatamente quem contou, mas ela soube que eu tinha terminado o nosso namoro por causa da Marina e que a família dela tinha me ajudado a crescer dentro da empresa. Ela ficou revoltada. Só pra você ter ideia, um dia ela apareceu na minha frente e falou tudo que estava engasgado. Disse que eu não era o homem que ela achava que conhecia, que depois de tantos anos juntos, ela nunca imaginou que eu fosse capaz de trocar o nosso amor por dinheiro. E nesse dia eu fiquei quieto, ouvindo, sabe? Eu não quis retrucar. Ela falou muita coisa e depois sumiu de vez. E eu nunca mais tive notícias dela. Enquanto isso, a minha vida com a Marina seguia muito bem. Uns 8 meses depois da gente ter começado a sair, a gente já estava falando em casamento. Ela estava completamente apaixonada. E eu também já tinha me acostumado com aquela vida. A minha mãe estava melhor, meus irmãos tinham mais oportunidades e eu tinha uma carreira que eu nunca imaginei ter. Pela primeira vez eu estava conseguindo pagar as contas sem ficar catando centavos no final do mês. Antes do casamento, eu e a Marina fomos morar juntos. E eu tentei ser um bom companheiro. No começo, eu confesso a você que ainda tinha aquela distância dentro de mim. Eu tinha escolhido aquela vida, mas eu sabia que era por interesse. Então eu achava que eu precisava pelo menos fazer a minha parte. Só que a Marina foi entrando na minha vida de um jeito que eu não esperava. Ela começou a se aproximar da minha família de verdade, sabe? A minha mãe, por exemplo, para ela, não era só a sogra que ela precisava agradar. Ela ia lá em casa, ajudava quando podia, se preocupava com os meus irmãos, sabe? E quando aparecia algum problema, era a primeira a perguntar o que podia fazer. E a minha mãe, que tinha sido uma das pessoas que mais me incentivaram a ficar com ela, acabou também se apaixonando pela Marina. De verdade. Eu também fui conhecendo um lado dela que eu não tinha visto no começo. A Marina era uma pessoa incrível, tinha um coração enorme e acreditava em mim de um jeito que ninguém nunca tinha acreditado. No trabalho, principalmente, ela sempre me incentivava. E quando eu tinha medo de aceitar uma responsabilidade nova, maior, era ela que dizia que eu era capaz. Quando eu chegava em casa cansado, ela sabia quando era hora de conversar e quando era melhor só ficar do meu lado. Sem eu perceber, alguma coisa começou a mudar. Eu comecei a ficar feliz quando sabia que ela estava voltando para casa. Comecei a querer contar para ela as coisas que aconteciam no meu dia. Se ela saía com as amigas, eu ficava esperando ela voltar. Até comecei a sentir ciúme, coisa que nunca eu tinha sentido. Foi então numa noite qualquer, depois de um dia comum, que eu parei e pensei em tudo aquilo. Eu tinha entrado naquela relação pensando no dinheiro. Só que naquele momento, eu já não estava mais fingindo. Eu tinha me apaixonado pela minha noiva. E já não olhava para ela vendo só o dinheiro, a oportunidade, a empresa ou a vida que ela tinha me dado. Eu via a mulher que eu amava. E foi justamente quando eu estava mais perto dos meus sentimentos que tudo desmoronou. Depois de alguns meses morando juntos, a gente decidiu que era hora de casar. Eu já não tinha mais dúvida nenhuma de que eu queria passar o resto da minha vida com ela. A gente então tirou algumas fotos, contou para as nossas famílias e colocou nas redes sociais que nós íamos nos casar. Foi aí que a tempestade começou. A Júlia, minha ex-namorada, reapareceu. No mesmo dia que a gente postou, a história do casamento. Ela mandou uma mensagem para Marina. Diz que precisava contar uma coisa que ela tinha direito de saber antes de casar comigo. A Marina, claro, ficou assustada. Afinal, ela sabia da Júlia. Sabia que tinha sido a minha namorada durante muitos anos. E sabia que eu tinha terminado aquele relacionamento para ficar com ela. Então elas começaram a conversar por mensagem. E a Júlia contou. Contou o que ela sabia. Contou que eu não tinha terminado o nosso namoro porque tinha deixado de gostar dela. Contou que na época eu já sabia que o pai da Marina poderia me dar uma vida melhor. Que a minha mãe tinha me incentivado a ficar com ela. Que eu tinha me aproximado da Marina porque eu enxerguei nela uma oportunidade. E ainda falou que todo mundo sabia disso. Todo mundo, menos ela. A Marina não acreditou de primeira. Diz que aquilo não podia ser verdade. Que eu... Contou que na época, eu já sabia que o pai da Marina poderia me dar uma vida melhor. Que a minha mãe tinha me incentivado a ficar com ela. Que eu tinha me aproximado da Marina porque eu enxerguei nela uma oportunidade. E ainda falou que todo mundo sabia disso. Todo mundo, menos ela.

0: história inventada pela minha ex, por raiva, por querer dar o troco. Era verdade. Quando eu cheguei em casa, a Marina me olhou de um jeito que eu não vou esquecer. Não era raiva. Era como se ela estivesse tentando reconhecer o homem com quem tinha escolhido se casar.
1: Não mente pra mim. Por favor, não mente mais pra mim.
0: Marina, tenta entender. Eu sim terminei com ela pra ficar com você. E isso, sabe, no começo, pode ter sido até um pouco assim, mas isso passou. Depois eu comecei a te amar de verdade.
1: Depois de quanto tempo?
0: Eu não sei. Sabe, foi acontecendo.
1: Não, Alex. Não. Eu quero saber quando você parou de me olhar como uma oportunidade e começou a me olhar como mulher. Eu passei todos esses meses achando que eu tinha sido escolhida. Achando que você tinha olhado pra mim e pensado, é com essa mulher que eu quero ficar. E agora eu descubro que você olhou pra mim e pensou no que podia ganhar.
0: Marina, o que você tem que entender é que eu amo você e é isso que importa.
1: Como é que eu vou acreditar nisso agora? Você mentiu quando disse que não amava mais a Júlia. Mentiu quando começou a se aproximar de mim. Mentiu quando disse que queria sair comigo. Como é que eu vou saber que você não tá mentindo agora? E pior, todo mundo sabia, né? Todo mundo. Eu fui a última a saber.
0: Naquele momento, eu acabei percebendo que não adiantava mais dizer que eu a amava. Porque pra Marina, tudo que a gente tinha vivido passou a parecer uma mentira. Resultado, ela não quis mais se casar comigo. Disse que estava magoada e que naquele momento ela não conseguia acreditar em nada do que eu falava. Eu tentei explicar, eu pedi uma chance. Disse que estava disposto a abrir mão da empresa, do dinheiro, de tudo. Mas ela só me respondeu que o problema nunca tinha sido dinheiro. O problema era não saber mais se o homem que ela amava tinha existido de verdade. Mais uma vez eu estava passando por uma situação que eu não imaginei viver. Por que que ela não estava acreditando no meu amor? Por que que ela estava duvidando de mim? Eu perdi a Marina. E pela primeira vez, eu não tinha como resolver aquilo com trabalho, dinheiro ou com alguma oportunidade que aparecesse. Eu passei a vida inteira achando que o amor era aquilo que eu podia abrir mão para ter uma vida melhor. Hoje eu sei que o amor era justamente a minha vida melhor. Só que quando finalmente eu entendi isso, eu já tinha destruído a única coisa que realmente importava. E se hoje eu tô aqui abrindo meu coração, me expondo desse jeito, é porque eu preciso do perdão dessa mulher. Marina, eu imploro para você. Tenta entender tudo. Sabe, não faz nenhum recorte. Tenta entender o contexto todo. Eu posso ter errado. Eu posso ter sido um canalha, mas eu aprendi a te amar. E eu fiz tudo certo. Eu não te enganei, não. Na verdade, olha, eu aprendi a te amar e eu sabia que isso ia acontecer. E hoje eu te amo como eu nunca amei ninguém. Você é a mulher da minha vida. É a pessoa com quem eu quero envelhecer. E eu sei que você também me ama. Então, por favor, eu tô te pedindo aqui pra todo mundo ouvir. Por favor, me dá mais uma chance, vai. Eu tô falando a verdade. Eu te amo.

0: Band FM, é o Sampa Crio, Me Deu Uma Chance. Aqui no nosso Quem Ama Não Esquece, dessa quinta-feira. Com a história tão complicada do Alex, que começou a sua história de amor bonita, história de amor tradicional, né? Realmente com a Júlia. Mas aí recebeu o conselho da mãe, estava cansado já da vida mais simples, viu uma oportunidade de melhorar de vida e se aproximou da Marina. Mas se aproximou com mentira. E o pior, mexendo com o coração da Júlia. É o que eu falo, é perigoso, né? Quando você mexe com os sentimentos de uma mulher e você fere os sentimentos de uma mulher. É difícil. Algumas deixam passar tranquilamente, mas ela se vingou. E ela conseguiu. Ela falou, não, isso não vai ficar desse jeito. E eu acho complicado, Alex, porque quando a gente começa uma coisa errada, dificilmente dá certo, né? Não tem como a gente achar que vai dar certo começando um relacionamento errado. Uma hora conta vem. Eu acho que a sinceridade desde o começo, ou em algum momento que você estava se sentindo mais seguro para contar, olha, Marina, quando eu me aproximei de você, foi de tal forma, mas hoje eu realmente te amo, sei lá, né? Em algum momento, se ele tivesse sido sincero, quando a verdade veio à tona, a Marina ia falar, bom, já estava sabendo, mas veio de uma forma que não foi muito bacana, né? Pela ex. E as comprovações vieram, não foi só um orgulho ferido da ex. Ela conseguiu provar aquela mentira. É, Alex, bem complicada a sua história. É o que eu acho. Mas eu quero saber de você que tá ouvindo, o que, que você acha? Você acha que a Marina, ela deve perdoar o Alex? Porque, olha, de uma coisa eu não tenho certeza, mas eu tenho minha opinião. Hoje o Alex, na minha opinião, ama de verdade a Marina. Tem essa também. Ele aprendeu a gostar dela de verdade. Com a convivência, com o dia a dia, ele se apaixonou por ela. Você acha que ela deve perdoar? 11999919197 ou através das nossas redes sociais, @BandFM, você deixa o seu recado pro Alex, pra Marina, pra Júlia e opina na história de hoje.
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0: faço a rádio do seu jeito, hoje aqui com essa história que tá dando o que falar. Ah, é orgulho ferido, ah, é dor de cotovelo da Júlia, o Alex tá certo, o Alex tá errado, tá? As opiniões estão divergentes aqui. Eu, Paula, lá no nosso Instagram, tá falando o seguinte: a ex, quando não é feliz, tenta estragar a felicidade do próximo. O amor dele nasceu com o tempo. Lembrando que você pode comentar não só no Instagram, como também no nosso Facebook, @BandFM. Só Deus pode julgar. Todavia, deixou livre arbítrio, ou seja, plantou, colhe. Pelo nosso WhatsApp, você também comenta, é o 11999919197.
1: Mi, eu discordo de você. Eu acho que é orgulho ferido, sim.
0: É.
1: É uma pessoa que não aceitou o término, tudo bem, da forma que foi.
0: Uhum.
1: Mas terminou, terminou, é vida que segue, né?
0: Certo.
1: A pessoa vira passado, né? É algo que você tem que finalizar. Ele terminou com ela, né? Para dar uma chance para outra pessoa.
0: Certo.
1: Pode não ter sido da forma que deveria ter sido, mas passou, acabou, vida que segue.
0: Entendi. Tá certo, então. Então, não, eu falei que não é, eu sei que foi orgulho ferido, tá? Falei, não foi só orgulho ferido, né? Foi uma vingança também que a Júlia quis fazer. O Cleiton tá falando, só mostra que ele não amava a Júlia e só pensava nele mesmo. Literalmente não pode ser considerado um homem e no futuro quem irá sofrer vai ser a Marina, infelizmente.
2: Na minha opinião, ele não gosta de ninguém.
0: Tá.
2: Ele nem sabe o verdadeiro significado de amar uma pessoa. Amor não tem nada a ver com interesse, com dinheiro. É, quando se ama uma pessoa de verdade, você não fica em dúvida com relação a nada. Você passa o que tiver que passar do lado daquela pessoa. Ele enganou a mulher na qual ele começou a contar a história dele dizendo amar. Ele não amava ela. E depois que ele conseguiu todos os objetivos dele, ele passou a amar a Marina. Não, isso não existe. Ele aprendeu a conviver com ela. É diferente. Esse rapaz, ele não sabe o significado de amar uma pessoa.
0: Olha lá, gente. Ama ou não ama? Ama ou não ama? Ai, como ama, né, gente? O Wallace Cruz tá falando lá no nosso Instagram o seguinte: eu jamais ficaria com uma mulher por causa de dinheiro. Já no nosso Facebook, o Vinícius tá falando: você fez certo. Eu, no seu lugar, faria o mesmo. Duas coisas que eu mais demorei pra aprender nessa vida: aprenda a amar quem daria o mundo por você e permaneça com essa pessoa. Quando as dívidas batem na porta, o amor sai pela janela. Olha, forte, hein, Vinícius? Esse foi o comentário do Vinícius lá no nosso Facebook, @BandFM. E você? E aí, dinheiro traz felicidade? A gente tem que ir atrás da conveniência também no amor? Qual que é a sua opinião em relação à situação de hoje? Conta aí pra gente. 11999919197. Marina volta pro Alex ou não volta? Ele já tá falando que já ama e que já ama muito.

0: Band FM, The Wright Brothers com Unchained Melody aqui no nosso Quem Ama Não Esquece de hoje, com esse clássico do Quem Ama Não Esquece, com essa história que não é tão normal, mas acontece muito. É, uma história bem complicada, né? Ele foi se envolvendo, ele foi se metendo, ele foi acontecendo as coisas com ele, com o Alex, e a hora que ele viu, já tinha acontecido tudo. É conselho do sogro, é conselho da mãe, é o amor da Júlia, o amor da atual Marina, que não tinha amor, mas que ele mesmo disse que esse amor foi construído. Ai, meu Deus, e aí? Como que fica a situação dele, hein? Ele quer o perdão. Será que a Marina perdoa mesmo o Alex? Ela deve perdoar ou não? 11 999 91 9197.
1: Bom dia, Band.
0: Bom dia.
1: Rose de Vila Velha.
0: Ô,
1: o
0: Rose.
1: Que eu faria no lugar dela? Eu perdoaria ele, sim. E tentaria dar uma chance para os dois. Uma vez que ela o ama e uma vez que ele está sendo sincero em dizer que o sentimento agora é verdadeiro.
0: Então, Marina deve perdoar. Inclusive, a Sayo tá falando lá no nosso Instagram, @BandFM, o seguinte, que nada é por acaso, que a Júlia era um amor da juventude, mas a Marina era o amor da vida. O destino só fez o que tinha que fazer. Júlia, me desculpe, deveria ter seguido a vida, pessoa amargurada, por favor. Esse é o comentário da Sayo, que tá lá no nosso Instagram, @BandFM. A Gil Dias tá falando, Marina nunca errou na vida. Perdoa ele, dá mais uma chance para vocês dois. Você é uma mulher incrível, muito fácil de amar. Pensa com carinho. Já a Yamara, lá no nosso Facebook, Yamara Santos, tá falando o seguinte, só uma tonta para acreditar nele. Eu faria o mesmo, me passou para trás porque quis. Agora tem que aprender o que eu aprendi. Tá complicado, tá dividido aqui as opiniões, hein? Pelo 11 999 91 9197, você também me conta. O que você acha, o Alex? Ama a Marina, não ama?
2: Bom dia, Milena. Aqui é André de Lauro de Freitas, tudo bem?
0: Tudo bem.
2: Eu acho que esse rapaz, ele não sabe o significado da palavra amor. Se aparecer uma pessoa agora, uma outra mulher, que ofereça uma condições melhor para ele, será que ele não vai largar a atual para ficar com ela?
0: Então,
2: é um negócio meio confuso, né?
0: Arriscado,
2: acho,
0: né?
2: Que ele não deveria ter terminado com a namorada no início. Ah, porque amor não paga conta, mas amor cresce. Essa é a realidade. Forte abraço.
0: Um beijo para você. É verdade, quem garante que se ele não ficasse com a Júlia, ele não pudesse prosperar também? Os dois ali juntos, na mesma luta, na mesma caminhada, os dois se ajudando com o amor que eles tinham, né? Mas será que ele amava a Júlia também, gente? Eu acho que ele não amava também não, para ele ter trocado de uma forma tão fácil assim, né? Vai saber, eu acho que o amor por ela também não era verdadeiro. Pelo 11 999 91 9197, você comenta, vai lá nas nossas redes sociais, @BandFM, você também deixa a sua opinião.

0: Band FM. Adriana e a rapaziada, fim de noite aqui pra encerrar bem o nosso fim aqui do nosso Quem Ama Não Esquece também. E aí, Murilo, essa história?
1: Pois é, né? A gente tava comentando isso aqui, dando uma olhada também nos comentários, os homens falando assim, não, ele agiu certo, porque ele não traiu a namorada, ele terminou tudo com ela, depois seguiu a vida, mas tem um lado interesseiro dele também. E você sabe o que é mais legal quando a gente conta as histórias aqui? As pessoas se colocarem no lugar, né? Tem uns que concordam, tem uns que fariam a mesma coisa, tem uns que discordam e muita gente aqui falando que ele foi interesseiro de verdade. Você, se tivesse na pele dele, oportunidade de crescer na vida, oportunidade de dar uma vida melhor para a família, para a mãe, você faria a mesma coisa, você agiria de forma diferente. As histórias colocam a gente para pensar, isso que é o melhor do que a Mona Esquece, eu acho.
0: Ai, você tem que dormir todo dia com a pessoa que você não gosta.
1: Então,
0: e ele
1: desafiador.
0: ele ficou pensando na ex durante muito tempo também, né?
1: E essa ex que guardou tudo e foi depois se vingar quando soube só que ele ia se casar.
0: Não,
1: ela agiu certo também?
0: Agora é a hora, né? Então... Não, na vingança ela agiu certo, eu não sei se eu me vingaria.
1: É pra pensar.
0: Meio de 8 agora.
1: Vamos lá, gente, no ar o É da Sua Conta, o nosso quadro em parceria com o PicPay. 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
2: Boa tarde, Murilo. Boa tarde, Milena.
0: Oiê.
2: Boa tarde para nossa audiência aqui na Band FM.
1: Legal.
2: É isso aí. Murilo, tem sim. Vamos lá. Antes de tudo, é essencial sentar e colocar no papel tudo o que você deseja desse seu novo empreendimento. O que, que você quer vender, né? Para quem? Por quanto? Se será momentâneo ou não, né? Agora, no começo, você deu até um dado, né? Tendo tudo isso em mente, é hora de pesquisar os melhores materiais para produzir, os melhores fornecedores e aprimorar a sua produção, né, Murilo?
1: E a divulgação também é importante. A gente tem falado disso, né, Ale? 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
1: Boa, Ale. Boa dica também, como sempre, você trazendo boas dicas para quem quer empreender, para quem tem um negócio próprio, quer ganhar um dinheirinho a mais. Isso é super importante. Amanhã a gente tem mais dicas aqui. Amanhã o nosso encontro, sempre nesse horário, já está marcado, tá bom, Ale? Obrigado, viu?
2: Um grande beijo para vocês dois e para nossa audiência. Até amanhã.
1: Beijo, valeu.
0: Beijo.
1: Olha, a gente tem a reprise da história hoje, 10h30 da noite no Band Love. Lembrando que hoje também tem o nosso De Pertinho com a Ana Castela. Vai ser à noite, vai ser 8 horas da noite. Acompanhe tudo aqui na Band FM, pelo YouTube também, pelas plataformas, inclusive pelo Band Play também. Você vai acompanhar tudo aqui junto com a gente, que vai ser uma noite bem legal hoje aqui, né, na Band FM, pertinho de você e da Ana Castela.
0: É verdade. Então, Murilo, até mais tarde.
1: Até mais tarde. Combinado. Beijo, gente. Até mais tarde. Tchau.
0: Beijo.

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0: Pois é, tá começando a partir de agora o Minha Música, Minha Vida. Esse é seu momento, hein? O momento que você pede aquela música que você tanto gosta, aquela música que faz parte da sua história de alguma maneira. Como é que essa música entrou na sua vida? Como é que essa música passou a ser sua? Que você fala assim, gente, para tudo. Essa música é minha. Vou aumentar o som e vou curtir, porque essa música me traz uma lembrança. Eu quero saber qual lembrança essa música te traz. Me conta aqui. 11 999919197. Você vai mandar sua mensagem no WhatsApp sem pressa. Vai falar, Mi, ó, quero ouvir essa música. E aí pronto, conta a sua história. Não precisa ter pressa não, tá bom? Pode contar bem a história que você tem com essa música.
2: Bom dia, Band FM. A minha música preferida é Leandro e Leonardo. Não aprendi a dizer adeus. Sou muito fã da dupla. E agora, recentemente, acabei de perder um irmão também. E agora, no dia 12, ela iria completar 38 anos. Então, essa música mexe muito comigo. E fica com Deus. Um abraço aí. Toca minha música pra gente ouvir.
0: Oh,
2: emocionar
0: meu amor.
2: Um pouco, né?
0: Vou tocar essa música pra você. Um grande beijo.

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0: Band FM, meu sorriso maroto, grupo Benzadeus, Ferrugem, Perdas e Danos, para encerrar muito bem a minha música, a minha vida de hoje. Agradecer a você que pega seu celular, manda sua mensagem, compartilha com a gente um pouco da sua história e da sua música preferida, a música que faz parte da sua vida, faz parte da sua história. É sempre muito bom, é sempre muito gratificante quando você manda sua mensagem aqui. Muito, mas muito obrigada pelo seu carinho, viu? Ó, eu vou ficando por aqui, tô indo nessa, mas hoje eu volto aqui pra Band ainda, porque hoje tem Band FM de pertinho com a Ana Castela. Tá todo mundo aqui ansioso, vou dar um tempinho, já volto pra Band de novo e vou postar todos os bastidores lá no meu Instagram. Quero te convidar, você que gosta da boiadeira, você que gosta desse tipo de conteúdo, pra me seguir lá. O meu arroba é o Milena Barros, dois S no final. Milena Barros, dois S no final. Bota um S a mais, me manda um oi que eu vou adorar te conhecer, tá bom? Um beijo pra você, Divo! Beijo, Diva!
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17: Opa! Tô chegando pra mais uma quinta-feira aqui na Band FM. É hora da Super 6. Vamos começar nossa tarde por aqui. É chuva lá fora, mas aqui dentro o tempo é bom, hein? Eu sou o Luan Santos e vou contigo até as 4 na Band FM. 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
17: E chegou a hora da nossa Super 6. São as 6 músicas mais pedidas aqui da nossa programação. E uma delas vai tocar de novo pra ti. Mas pra isso eu preciso que tu vote em 99509-0933. 99509-0933. Ou em arroba Band FM Pô no Instagram também. O story já tá lá, então já pode ir votando por lá também. Porque hoje eu tenho 4 ingressos para o filme Patrulha Canina, Uma Aventura Dino, para tu levar toda a tua família no cinema. Eu levei minha filha agora, essa segunda-feira, para assistir esse filme. E eu curti muito mais, porque eu fiquei muito mais vidrado nos cachorrinhos que minha filha, que ficou comendo pipoca, ela é pequenininha, ainda não entende. Então, assim, o filme é muito bom, viu? O filme é muito bom mesmo, de verdade. As crianças vão adorar, os adultos também, que é muito bom. E eu tenho 4 ingressos para te dar aqui, tá certo? Música número 1, Gustavo Lima, Bala Alojada. Música número 2, Eduardo Costa, Imagina Eu. Música número 3, Zé Felipe, Ana Castela, Sua Boca Mente. Música número 4, Matheus e Cauê, Luana Prado, Admita. Música número 5, Jorge Matheus, 5 Regras. E número 6, Ferrugem, Arrependidaço. Toda essa sequência aí pode te dar 4 ingressos para tu assistir A Patrulha Canina, Uma Aventura Dino, um baita filme para levar as crias e os adultos vão adorar também, tá? Bora lá votar então, 99509-0933 ou arroba Band FM Poa.
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0: Band FM 93.3, é Felipe da Castela, Sua Boca Mente, foi a música número 3, a música número 2, Eduardo Costa, Imagina Eu, e a número 1, Gustavo Lima, Bala Alojada. Tá valendo 4 ingressos para o filme Patrulha Canina, Uma Aventura Dino, para tu levar toda a tua família no cinema. É isso aí, tu pode levar toda a tua família e curtir com mais 3 pessoas, tu e mais 3, porque eu vou te dar 4 ingressos, mas pra isso eu preciso que tu mande o número de 1 a 6 aqui pra mim, ou o nome da música que tu quer ouvir também. Ah, e arroba BandFMPô no nosso Instagram, já tá lá os stories, só ir lá e votar na tua música preferida também. Música número 4, Matheus e Cauã e Lauana Prado, Admita. Música número 5, Jorge e Matheus, 5 regras. E número 6, Ferrugem, Arrependidaço. Curtiu a sequência? Então vai, manda teu voto aí pro 99509933 ou arroba BandFMPô, porque daqui a pouco tem resultado por aqui, hein?
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0: Band FM 93.3, Ferrugem Arrependidaço, foi a música número 6 da nossa Super 6. A gente também teve a número 5, Jorge Mateus, 5 regras. Teve também a número 4, Mateus e Cauã e Lauana Prado, Admita. A música número 3, Zé Felipe e Ana Castela, Sua Boca Mente. A música número 2, Eduardo Costa, Imagina Eu. E quem abriu a sequência foi a número 1 com Gustavo Lima, Bala Alojada. Tá valendo 4 ingressos para o filme Patrulha Canina, Uma Aventura Dino. Um filmaço para levar as cria tudo. Vai ser muito legal, eu tenho certeza. E são 4. Eu disse 4 ingressos de cinema para tu curtir com a família inteira. Agora é hora do nosso Band de Notícias e na volta tem resultado da Super 6. Então vai votando aí. Manda o número de 1 a 6 ou o nome da música que tu quer ouvir de novo para quem sabe garantir 4 ingressos de cinema.
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0: Eleitores que estiverem fora da cidade onde possuem domicílio eleitoral durante as eleições de 2026 têm até hoje para solicitar o voto em trânsito. O prazo também vale para quem deseja alterar ou cancelar uma habilitação feita anteriormente. A solicitação pode ser feita presencialmente em qualquer cartório eleitoral ou no site tse.jus.br. E vamos às notícias internacionais. O presidente dos Estados Unidos, Donald Trump, anunciou hoje que está lançando uma guerra econômica contra o Irã. Ele prometeu o isolamento financeiro do país e punições severas a qualquer nação, empresa ou instituição que ajude o regime iraniano. Essa medida é uma tentativa de forçar o Irã a assinar um acordo e encerrar a guerra iniciada em fevereiro. Para essas e outras informações, fique ligado nas próximas edições do Band Notícias.
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5: Tô de volta aqui na Band FM, vem comigo porque agora é hora de resultado. 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
5: E chegou a hora da gente descobrir quem será a nossa Super 6, a campeã. A música que vai tocar de novo aqui na nossa programação. A gente já vai descobrir. Porque antes eu preciso falar com ele, Rodrigo Reis. Rodrigo Reis, final do telefone 5848, do bairro Lajeado. Rodrigo Reis, final do telefone 5848, tu foi o grande vencedor dos 4 ingressos de cinema para o filme Patrulha Canina, Uma Aventura Dino. Rodrigo, manda um oi aqui pro nosso WhatsApp, que eu te falo direitinho como tu faz para retirar teu prêmio e confirmar teu cadastro, viu? Rodrigo Reis, final do telefone 5848. E vamos descobrir agora quem é a campeã da Super 6.
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0: Band FM 93.3, menos é mais, champanhe. E vamos fazer o seguinte, começa a pedir tua música agora. Tá aberto o balcão de pedidos pro nosso Da Play. O Da Play vai começar daqui a pouquinho, daqui a 22 minutos. Começa mais uma edição do Da Play aqui na Band FM, tá? Tu pode pedir a tua música, pode pedir o teu som. E olha só, hein? Todo mundo que pedir música por aqui vai estar concorrendo a um par de ingressos pro show do Thiaguinho. Isso aí, ó. Pediu música, na hora tá concorrendo a um par de ingressos para o show do Thiaguinho, que vai ser dia 12 de setembro na Fly 51, tá? Dia 12 de setembro na Fly 51, um par de ingressos pro show do Thiaguinho. Tá valendo pra quem pedir música por aqui. Então começa logo a pedir tua música, começa logo a pedir teu som por aqui, tá? 99509-0933 é o WhatsApp da Band FM pra tu pedir a tua música, pra tu pedir o teu som, tá certo? 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

Band FM 93.3, Danilo e Davi, não mexe nas minhas gavetas. E ó, tu não pediu tua música ainda? Então faz o seguinte, pede logo no 99509933, porque eu vou tocar aqui, ó, o Panda. Enquanto isso, tu vai pedindo tua música, vai pedindo teu som, que eu tô esperando o teu pedido aqui, ó. Já tem algumas músicas aqui na fila, mas eu ainda tô esperando, viu? Ainda tô esperando teu pedido. 99509933.

0: Confirme, hein? Band FM 93.3, Panda, eu te seguro. E com essa a gente vai pro nosso intervalo comercial, porque na volta tem mais uma edição do Da Play aqui na Band FM. Então faz o seguinte, capricha. Pode pedir qualquer música, pagode, sertanejo, bandinha, fica à vontade. Capricha, mas tem que ser por áudio. 99509-0933. Depois do intervalo começa mais uma edição do Da Play aqui na Band FM.
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11: Opa, eu tô chegando de novo aqui, agora é pro Da Play, hein? Vai começar o Da Play, então aumenta o som, aumenta o volume, pede sua música.
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11: Eu sou Lua Santos e vou contigo até as 4, hein?
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11: Vamos começar mais uma edição do Da Play aqui na Band FM? Claro que a gente vai, mas pra isso eu preciso que tu peça a tua música aqui. Porque eu tenho um par de ingressos para o show do Tiaguinho. O show do Tiaguinho que vai acontecer dia 12. Dia 12 de setembro às 4 da tarde na Fly 51 em Porto Alegre. todo mundo que pedir música por aqui vai estar concorrendo logo mais ali às 4 horas da tarde. Então, independente de tua música tocar ou não aqui, tu vai estar concorrendo a um par de ingressos para o show do Thiaguinho, que acontece dia 12 de setembro, tá chegando, já falta pouco. Vai ser na Fly 51, às 4 horas da tarde, em Porto Alegre. Para isso, só mandar um áudio pro 99509933 pedindo a tua música, pedindo o teu som. Vamos abrir o programa, então, com a Cláudia. Oi, Cláudia.
2: Boa tarde, Luan. Aqui é a Cláudia, tarde. Luan do Pinheiro. Eu quero ouvir a música Cássio Caçador. Dá o play para mim. Beijo.
11: Valeu. Obrigado, Claudinha. Bora, então, de Fábio Júnior. Caça e Caçador.
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0: Band FM 93.3, Cristiano Araújo, caso indefinido. O que não tá indefinido é a música que vai pedir, né? Pede logo aí tua música no 99509933, porque tu pode levar pra casa um par de ingressos pra curtir o show do Thiaguinho, dia 12 de setembro, às 4 da tarde, na Fly 51, em Porto Alegre. Ó, o homem acabou de tocar aqui, o Fábio Júnior. E agora ele pediu música por aqui também, né? Fala, Fábio Júnior!
1: Boa tarde, Band FM.
0: Boa tarde.
1: Aqui é o Fábio Júnior.
0: Olha aí, ó.
1: Manda um abração aí pros guris aqui da FJ Pintura aqui.
0: Um abraço, irmão.
1: Estamos trabalhando com esse tempinho aqui.
0: Ah, faz parte.
1: E toca um Périx pra nós aí. Vamos ficar no aguardo esse ingresso aí, hein?
0: Tamo junto.
1: Vamos lá, curtir o Thiaguinho. É nóis, valeu, abraço
0: a
1: todos,
0: irmãozinho. Aí. Tamo junto,

0: Band FM 93.3, Gustavo Mioto, solteiro não trai. 99509-0933. Esse é o WhatsApp pra tu pedir a tua música, pra tu pedir o teu som. Porque o seguinte, viu? Porque o seguinte, a gente tá aqui no Daplay. E no Daplay, tu sabe como é que funciona, né? No Daplay, tu pede tua música, pede o teu som e a gente toca na hora pra ti, tá? 99509-0933. Fala o teu nome, fala o teu bairro e também a música que tu quer ouvir por aqui. Temos mais pedidos de música por aqui. Dessa vez eu tenho um pedido da Glória. Oi, oi, Glorinha. Como é que tu tá, querida? Fala aí. O que que tu quer ouvir no nosso da Play de hoje?
1: Boa tarde, Luan. Boa que tarde. É a Glória do Lomba do Pinheiro.
0: Oi, Glorinha.
1: Quero muito escutar uma música do MC Marcinho.
0: MC Marcinho. Pra mim? Claro. Glorinha. Meu pedido é uma ordem, bora de MC Marcinho, essa aqui é pra relembrar. Levanta na cadeira!

0: Band FM, 25 pras 3. E olha ela passando aí. Anota, hein? Anota aí, anota.
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0: Band FM 93.3, é Neto e Cristiano, oi Baldi! E a gente segue aqui no nosso Da Play, aqui no Da Play, tu pede tua música, pede o teu som e a gente roda ali na hora e todo mundo que pedir música por aqui vai estar concorrendo a um par de ingressos para o show do Thiaguinho, dia 12 de setembro, na Fly 51, em Porto Alegre. Vamos com mais um pedido de música por aqui, desta vez da Ju Marques. Oi Ju! Pede aí!
1: Boa tarde, Band, boa tarde aos ouvintes da
0: boa
1: rádio.
0: Boa tarde!
1: Já estou na audiência do Da Play e hoje eu gostaria de ouvir Jeito Moleque, Amor Eterno, se vocês puderem tocar. Um beijo pra vocês, é a Ju de Porto

0: Band FM 93.3, Sorriso Maroto, 80 anos. E é o seguinte, viu? A gente segue aqui no nosso da Play. No 99509933, tu pede tua música, pede o teu som e a gente roda ele na hora pra ti aqui, tá certo? Como é que funciona? Só mandar aquele áudio aqui pra mim. Fala o teu nome, teu bairro e também a música que tu quer ouvir. E na hora tu vai estar concorrendo a um par de ingressos para o show do Thiaguinho, que acontece dia 12 de setembro na Fly 51 em Porto Alegre. E ó, te liga que a motona da Band FM tá passando na nossa programação, hein? Toda vez que tu ouvir a moto passar aqui na nossa programação, anota quantas vezes ela passou, porque a Band vai te dar uma moto zero quilômetro. A gente vai te dar uma moto zero quilômetro. Até o dia 4 de setembro a gente vai estar aqui passando todos os dias a moto durante a nossa programação. Então anota quantas vezes a motona da Band FM passou aqui na nossa programação, porque a gente vai te ligar. E se a gente te ligar, tu atender e acertar quantas vezes a moto passou, a moto é tua na hora, tá certo? E agora aconteceu um negócio muito engraçado, porque tem muita gente, mas muita gente pedindo Thiaguinho. Então eu vou rodar alguns áudios aqui de uma galera que pediu o Thiaguinho. Deixa eu começar aqui com a Clenir, que pediu o Thiaguinho, né? Clenir, fala, querida.
1: Meus, aqui é Clenir, de Viamão. Folguinha hoje de tarde, oh, com quem boa. Que eu tô curtindo essa folguinha? Com a Band,
0: maravilha.
1: É claro! E eu quero ouvir qualquer uma do Thiaguinho maravilhoso. E ai, que saudade que eu tô de vocês! Beijão!
0: Valeu, querida! A Josi também pediu o Thiaguinho.
2: Boa tarde, galera da Band. Aqui é a Josi, de Porto Alegre. Queria pedir a música do Thiaguinho agora. Balançou.
0: Boa!
2: Que música show essa daí, hein? Um abraço pra todo mundo. Tamo aqui, ó. Na loja Impulse, ouvindo vocês.
0: Coisa linda,
2: Josi. Bom dia. Beijo, beijo.
0: O Leonardo beijo. Também pediu o Thiaguinho.
3: Boa
0: olha,
3: tarde,
0: muita
3: boa,
0: gente
3: boa
0: pediu
3: tarde,
0: Thiaguinho.
3: Pessoal da Band FM.
0: É.
3: Na escuta aí.
0: Tamo junto, irmão.
3: Queria pedir a música Thiaguinho, Pensamentos Intrusivos.
0: Boa!
3: E gostaria muito de ganhar os par de ingressos.
0: Tamo junto, meu querido.
3: Para o Ben Black.
0: Valeu, querido. E a Camila também, que é quem eu vou atender aqui. Camila, fala, querida.
4: Oi, Band. Meu nome é Camila. E eu quero pedir a música do Thiaguinho, Em Busca da Minha Sorte. Obrigada, beijo.
0: Valeu, Camila. Um beijo. Então a Camila vai contemplar todo mundo que pediu o Thiaguinho, tá certo? Fora de Em Busca da Minha Sorte por aqui.
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3: Band FM 93.3, Thiaguinho, em busca da minha sorte. A gente vai fazer agora uma rápida paradinha pro nosso Band Notícias e daqui a pouquinho eu volto com mais da Play. Enquanto isso, vai pedindo tua música, vai pedindo teu som, porque tá valendo um par de ingressos pra tu curtir o show do Thiaguinho, que acontece dia 12 de setembro, às 4 da tarde, na Fly 51 em Porto Alegre. Tu quer curtir esse show do Thiaguinho com mais um ou uma acompanhante? Então manda logo aí o teu pedido de música. Agora é hora do Band Notícias!
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3: A Expo Inter 2026 terá 7.926 animais inscritos para julgamentos, leilões e provas. O número de animais aumentou em 36% em relação ao ano passado, chegando a 2.170 inscritos. A feira será realizada de 29 de agosto a 6 de setembro no Parque de Exposições Assis Brasil, em Esteio. E agora vamos às notícias do esporte. No Grêmio, o jogador Danilo Barbosa já está apto para atuar pelo clube. O volante pode ser uma das novidades para a partida contra o Bragantino neste domingo. Por outro lado, Dodi desfalca o tricolor nos próximos jogos. O jogador sofreu uma lesão no joelho e ainda não tem previsão de retorno aos campos. Já no Inter, o atacante paraguaio Antônio Sanabria teve a contratação anunciada hoje pelo clube. O jogador assinou o contrato com o Colorado até o fim de 2029. Para essas e outras informações, fique ligado nas próximas edições do Band Notícias.

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16: Bora, bora, bora! Tô de volta aqui na Band FM pra mais uma hora de dar play. Então preste a música aí, preste atenção, não deixa pra depois, hein?
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16: Eu sou o Lua Santos e vou contigo até as 4 na
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16: 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Eu tô de volta, tá bom? Tô de volta com o nosso Da Play. E aqui no Da Play, tu pede tua música, pede o teu som e a gente roda ele o quê? Na hora pra ti. Na hora! 99509933 é o WhatsApp aqui da Band FM pra tu pedir tua música, pedir o teu som e quem sabe levar pra casa um par de ingressos pra curtir o show do Thiaguinho dia 12 de setembro na Fly 51, hein? Ô, oh, beleza! Vamos com mais um pedido de som, dessa vez da Marley. Oi, Marley!
3: Boa tarde, galera da Band FM. Estou aqui com o meu radinho ligado no meu trabalho, escutando essa rádio maravilhosa.
16: Coisa linda!
3: Eu gostaria de pedir a música do Panda, Eu Te Seguro.
16: Opa, baita pedida, baita pedida!
3: Meu nome é Marley Fernandes Maia.
16: Obrigado, Marley. Beijão, querida.
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0: Band FM 93.3, Matheus e Cauã e Anitta ao vivo e a cores. A gente segue aqui no nosso Da Play, daqui a pouco tem emoji do dia, não desliga o radinho não. Daqui a pouco tem emoji do dia aqui, mas enquanto isso vai pedindo tua música, vai pedindo teu som, todo mundo que pedir música por aqui vai estar concorrendo. Dá um par de ingressos para o show do Thiaguinho, que acontece agora dia 12 de setembro às 4 da tarde na Fly 51. Deixa eu mandar um abraço pro meu parceiro Morelli, que tá me ouvindo, né, Morelli? Um abraço, meu querido. Um abraço, meu parceiro Morelli. Tamo junto, irmãozinho. Vamos com mais um pedido de música por aqui, dessa vez da Neuza. Oi, Neuza, pede tua música, querida.
1: Boa tarde, Luan. Boa tarde. Aqui é a Neuza de Viamão. Eu gostaria de curtir a música Ela é Ela, com o grupo Chocolate. Abraço.
0: Valeu, Neuzinha. Obrigado.
2: Vamos cantar, vai.

0: sobre ela, né? 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
1: Eu acho que você tem que mandar aquela mensagem. 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
3: Ei, boa noite. Antes de te bloquear, eu só vim te dizer que a partir de hoje pode tocar o terror, fazer o que quiser fazer. 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
1: Não, apaga, apaga, apaga.

0: Band FM 93.3, Daniel, que era eu, e a gente segue no Da Play. Daqui a pouquinho tem emoji do dia, então não desliga o radinho aí, não desliga o radinho, porque daqui a pouquinho tem emoji do dia. E eu vou com ela agora, a Dai do Mário Quintana, Dai que faz às vezes as nossas alegrias aqui na rádio, mandando uns docinhos maravilhosos pra gente, né? Querida, ó, deixa eu rodar teu áudio aqui, porque... é prioridade o pedido da audiência. Inclusive, se tu não pediu teu áudio ainda, pede. Não pediu tua música ainda, pede, porque tá valendo um par de ingressos pro show do Thiaguinho, tá? Vai ser dia 12 de setembro, na Fly 51, às 4 horas da tarde. Baita dia, baita horário e baita show pra tu curtir, por conta da Band FM. Oi, Dai!
1: Oi, oi, oi! Boa tarde, Luanzinho!
0: Boa tarde!
1: Tudo certo por aqui, tudo certo? Dá play pra mim numa aí da Marília Mendonça, por gentileza. Deixar um beijinho pra minha pretinha Mari, um beijinho pra ti e pras meninas. Beijos.
0: Beijo, Dai. Beijo, Mari.

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0: Band FM 93.3, Eduardo Costa, me ajuda a te esquecer. E é o seguinte, chegou a hora de eu liberar aqui o emoji do dia. Presta atenção, viu? Presta atenção, porque eu tô sorteando aqui um par de ingressos para o show do Thiaguinho, né? 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Manda aí emoji de coração preto, tá certo? 99509-0933, esse é o WhatsApp da Band FM. Então vamos com mais um pedido de música. E quando eu voltar aqui de novo, vai ser pra entregar esse par de ingressos para o show do Thiaguinho, tá certo? Vamos com o Tainã. Tainã, pede tua música.
1: Boa tarde, Vini. Aqui é o Tainã de Alvorada. Quero ouvir uma música, pode ser da Rainha Musical. Guardanapo Amassado, se tiver.
0: Boa.
1: Um abraço pra vocês.
0: Bora então, de Rainha Musical. Fechou todas.

0: Valeu demais.
1: Band FM 93.3, Jorge Matheus, então valeu. Valeu, digo eu, viu? Muito obrigado a todo mundo que mandou mensagem hoje pra mim aqui no Da Play, a todo mundo que participou da nossa Super 6 também, a 1 da tarde. Obrigado a todo mundo que passa todas as tardes junto comigo. Eu fico muito feliz de receber tanto carinho, tantas mensagens. Hoje foi recorde, hein? Hoje foi recorde de pedido de músicas. Eu tô aqui há mais de um ano na Band FM e nunca vi tanta gente pedindo música como hoje, viu? E eu agradeço muito de coração. Isso significa que vocês estão comprando a ideia da Band FM, vocês estão gostando da Band FM, então continuem ouvindo e espalhando pra todo mundo, né? Espalha aí pra todo mundo. A gente é só um bebezinho, um aninho recém na Band FM e já tem tanta gente assim nos enchendo de carinho. Mas antes de eu me despedir por aqui, eu preciso entregar, né? Um par de ingressos para o show do Thiaguinho. Eu vou entregar um par de ingressos para o show do Thiaguinho, que vai ser agora dia 12 de setembro, às 4 da tarde, na Fly 51. Ó, vai ser um baita dia, um baita horário, um baita show. É a turnê bem black do Thiaguinho, vale a pena conferir, tá certo? E quem vai levar pra casa, quem mandou aqui o emoji do dia, que era o combinado, e também quem mandou seu pedido de música e vai levar pra casa um par de ingressos pro show do Thiaguinho é ela, Camila Avelar! Palmas para a Camila! Camila Avelar, final do telefone 2671. Camila, final do telefone 2671. Camila, manda um oi aqui pro nosso WhatsApp, que eu te falo direitinho como tu faz aí pra retirar teu prêmio e confirmar teu cadastro, viu? Camila Avelar, final do telefone 2671. Gente, um grande beijo pra todo mundo. Eu vou ficando por aqui. Amanhã, 1 da tarde, estou de volta para sextar na Band FM. E depois do nosso intervalo comercial, quem leva pra casa... Quem leva pra casa é ótimo, né? Quem leva a Band FM até as 7 é ele, Rodrigo Moreno, tá? Beijo pra vocês e até amanhã. Tchauzinho!
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4: E aí, como é que vocês estão? Tudo bem? Tudo Band? Já é quinta-feira, gente. Uma ótima tarde pra você. Você tá doido? Não tem nada igual.
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4: Aqui, Rodrigo Moreno com você até às 7. Fechou?
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4: Tamo aí, tamo junto, lado a lado com você que tá na sintonia da Band FM. Boa tarde, quinta-feira. Hoje é dia 20 de agosto. E a gente tá aqui no estúdio da Band FM pra abraçar todo mundo que tá chegando, que já tava com o nosso Luan Santos. E agora vai ficar comigo e com a Nete, a nossa poderosa estagiária. Ela que tem a voz de veludo, né, Nete? Boa tarde.
15: Boa tarde.
4: Peraí só um pouquinho que eu não apertei o on aqui. Me desculpe que eu tô com sono. Nete, eu estou com sono, assim.
5: Eu te entendo. Hoje eu também tô com sono, viu, Moreno?
4: Boa tarde. Eu só queria dormir.
5: Ah, eu também queria dormir. Porque a minha cadeirinha me acordou de madrugada. Todos os dias ela faz isso. E aí, gente, o segundo sono é o pior, né? Então já viu como não, é que fica o dia seguinte.
4: Sem condições. Mas é, eu acho que é a ida. Meu problema é a ida.
5: Ai, será?
4: É. O meu caso é a ida. A idade, que já tá chegando. A partir de agora, você vai responder a pergunta do Curte Aí, que é a seguinte. Essa pergunta é bacana, porque é TBT e tudo mais. A gente sempre fica pensando coisas a respeito do passado, que não é tão distante assim.
5: É verdade.
4: Mas antes do tema, eu quero liberar aqui o que nós temos de prêmio pra você. 4 ingressos para o filme O Fim da Rua. É um suspense com aventura. É um filme bacana, né? Eu vi o trailer.
5: É bacana, viu?
4: E eu gostei.
5: Eu também, tô interessada.
4: Pra levar toda a família ou levar os amigos. Aí o presente vai ser seu, você faz o que você quiser com ele. Agora, nosso tema de hoje é o seguinte, Nete.
5: A gente quer saber qual mania tu não consegue se livrar.
4: É mania de pai, é mania de mãe, é mania de vó, mania de amigo, mania de namorada, namorado, mania de marido e mulher.
5: Ou uma mania tua própria.
4: Ou tua própria mesmo, né?
5: É um comportamento teu.
4: Eu, por exemplo, tenho o hábito de ficar pegando coisinhas no chão. Eu tenho esse toque.
5: Tu tem?
4: Eu tô em casa e fico catando lá grão de arroz, farelo de pão. É pelo de cachorro, fico pegando isso aí e botando fora.
5: Ai, meu Deus.
4: Eu tenho um olho biônico pra essas coisas, né?
5: Tu tem, meu...
4: É uma mania que eu tenho.
5: Bom, acho que tu tinha que ter um microscópio na tua casa pra fazer isso, porque aí é melhor, né?
4: Essa é coisa de gente realmente que tá com problema, mas tudo bem. Mas vamos lá, manda pra gente no áudio e concorre a 4 convites para o filme O Fim da Rua. Qual que é o WhatsApp, Net?
5: 99509-0933.
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0: parceiro Chitãozinho.
1: Esse é meu parceiraço.
0: Obrigado, gente.
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0: Band FM 93.3, o Cuchai tá no ar com o Pixote no meio do processo. E aqui o processo é assim, é jogo rápido, você manda um áudio, responde a pergunta, qual aquela mania que você não consegue largar, que você não consegue deixar de lado. Mania de ou você herdou dos seus pais, ou você aprendeu com alguém, ou é alguma coisa sua mesmo. 99509933, valendo o quê, Net?
1: Valendo 4 ingressos para o filme Audi.
0: O Fim da Rua.
1: O Fim da Rua, gente.
0: Manda aí, vamos ouvir os primeiros... as primeiras participações aqui no Curte Aí. Fala, Lucas. Boa tarde, meu parceiro. E aí?
2: Boa tarde, Band FM. Boa tarde a todos.
1: Boa tarde, Lucas.
2: Aqui quem fala é o Lucas de Gravataí.
0: Bem-vindo, meu irmão.
2: Estamos aqui trabalhando na lida, fazendo as entregas.
0: Bom trabalho.
2: Junto aqui com a minha esposa também, a Andressa. Estamos aqui ligadinho na Band FM.
1: Beijo pra vocês.
2: A mania que eu tenho, que eu não consigo largar essa mania, é de ficar roendo as unhas, arrancando o cantinho assim, os corinhos.
0: Bah!
2: Cara, isso aí é uma coisa que a gente não consegue largar.
0: Ansiedade.com.br.
2: É então essa é a,
1: acesse já.
2: A mania que eu tenho. Eu sei que acho que muita gente também tem essa mania, hein?
0: Pô, é verdade.
2: Tá, valeu, brigadão, abraço.
0: O meu irmão, ele tinha mania de roer a unha até ficar só o sabugo que fala, né?
1: Não sei se é sabugo,
0: é uma
1: não.
0: Pele que fica por baixo, ele ruía a unha toda.
1: Meu Deus.
0: E ficava só a parte de cima, assim, ó.
1: Ai,
0: horrível.
1: Que coisa feia. Bom, a minha mania é de ficar puxando os fios do meu cabelo.
0: É?
1: Sim.
0: Ah, mas isso é...
1: Eu tenho que parar com isso.
0: Ah, mas não, mas até que é uma coisa assim que, sei lá...
1: Não,
0: ah,
1: mas é problemático.
0: Roer unha é uma coisa complicada. Eu
1: é
0: também
1: complicado.
0: Tenho mania de roer os cantinhos também. Mas é ansiedade.com.br, tem que dar uma desacelerada.
1: Exatamente.
0: Segue com a gente aí, manda o teu áudio, participa conosco, 99509933. Tá valendo aqui.

0: Band FM 93.3, João Gomes e o Dengo.
1: Não
0: precisando. O aí tá no ar até as 5 da tarde, trocando uma ideia com a nossa maravilhosa audiência. A pergunta de hoje é aquela mania que você não consegue largar. Eu vou dizer uma mania que muitos motoristas que estão agora me ouvindo têm. E é o seguinte: quando o carro tá numa lomba, assim, numa descida, geralmente numa descida, a galera bota no ponto morto e fica brincando com a manopla, assim, ponto morto. Tem muito motorista com essa mania.
1: Olha aí.
0: E que não é recomendado, é claro.
1: Porque você, com certeza, não.
0: Quando você está numa descida, o recomendado é você estar sempre engrenado com o carro. Caso seu freio mecânico pare, o freio motor vai reduzir ali, vai reduzir o dano, caso tenha alguma colisão, alguma coisa. Mas muitos motoristas, inclusive meu pai, tinha essa mania de pegar um retão ou uma lomba e deixar o carro no ponto morto, ficar brincando com a manopla.
1: É que o pessoal gosta de desafiar a lei da gravidade, adora uma adrenalina. Então, vamos fazer o contrário.
0: E você que tá aí ligado na Band FM, conta pra gente no 99509-0933. Oi, Cláudia.
2: Boa tarde, Moreno. Boa tarde, Nete. Tudo bem, gente?
1: Tudo em riba?
2: Tudo ótimo. Aqui é a Cláudia, da Loma do Pinheiro. Primeiramente, desculpe, né, Nete, mas era a hora da fofoca, fui obrigada a relembrar de ti, e era o mesmo tema, me desculpa, meu amor.
1: Capaz, te amo, Cláudia, viu? Eu também te amo.
2: Referente à pesquisa, olha, eu sou muito chata, eu gosto de manter tudo limpo, tudo no lugar, eu não gosto que tire as coisas do lugar, eu não gosto que vejam minhas coisas. Eu não tenho mania, eu sou maníaca.
0: Ah, tá.
2: Tá bom, pessoal?
0: É mania
2: beijo,
0: pura.
2: Amo vocês.
1: Beijo, Cláudia.
0: A Cláudia é aquele caos assim, mania de você.
1: Exato.
0: Tem mania de mim mesmo.
1: Exato. Só pra te contextualizar, Moreno, olha só o que aconteceu hoje. No Manhã Show, com a Simone e a Juju, elas trouxeram uma fofoca de um famoso, onde uma pessoa foi de penetra na festa.
0: Sim.
1: E aí a Cláudia lembrou daquele dia do nosso programa sobre esse tema, e ela pegou e contou a história que eu falei de eu ter ido de penetra numa festa.
0: Ela te entregou pro pessoal da manhã na Band FM.
1: Entregou, por isso.
0: Tá legal, um abraço, Cláudia. Andressa?
3: Oi, Band FM, tudo bem? Que é Andressa de Gravataí. Ah, eu tenho uma mania bem chata de ficar colocando o despertador de 5 em 5 minutos toda hora.
0: Capaz!
3: Eu tenho que sair às 8 da manhã e eu coloco às 6 da manhã pra despertar.
0: Meu
3: que
0: chapéu!
3: Que mania chata essa.
0: Bah! Teu sono,
3: obrigada.
0: Teu sono é que não deve gostar nada disso,
1: não,
0: né?
1: Aí tu acorda, aí tu olha pro relógio, eu vou dormir mais um pouquinho, aí o despertador toca o seguinte e assim vai indo até chegar no
0: dia. Aí fica difícil dormir, Andressa. Mas vamos lá, segue aí, participa, manda a tua resposta, estamos esperando aqui, tá? Tem ingresso pro filme O Fim da Rua, 4 ingressos pra você.

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0: Band FM 93.3. O Curte Aí tá de volta. Sorriso Maroto e Ferrugem. Ela é o seguinte, ó. A gente tá recebendo tantas mensagens e a gente fica feliz pra caramba, né? Com essa participação linda dos nossos amados e amadas, né?
1: É verdade, Moreno. Eu amo.
0: E a gente tá aqui, ó. Vamos lá. Vamos ouvir agora a Florinda. Gostaria de tomar uma xícara de café?
2: Oi, boa tarde. A minha mania, eu não sei se é mania ou se é um vício, é tomar chimarrão. Mesmo que eu não esteja com muita vontade, eu tenho que fazer o chimarrão. Tomo uma, duas, com ideia. Eu faço isso todos os dias. Uma mania que eu tenho. Às vezes até estrago a erva. Tomo dois chimarrão e largo ali.
0: É a tradição, dona Florinda.
1: É.
0: Grande abraço.
1: Beijo.
3: Boa tarde, Moreno. Oi. Boa tarde, Nete.
0: Boa tarde.
1: Boa tarde, Cris.
3: Não, ri muito, ainda mais com o teu direito de resposta, né?
0: Direito de resposta.
3: É maravilhosa. O que eu tenho mania, eu já tentei... Não, uma eu perdi, que era assim, falar e sorrir ao mesmo tempo, que a minha família se arriava muito em mim, que daí eu falava tchau, oi. Aí eu consegui perder.
0: Um efeito especial.
3: Tirei de mim, de tanto que estavam se arriando. E outra que eu tenho, que eu não larguei, não consigo largar ainda, é tentar adivinhar o que a pessoa vai falar. A pessoa começa a falar uma coisa e eu fico jogando palavras assim, tentando adivinhar.
0: Eu sei!
3: Mas eu não consigo parar.
0: Eu sei como é que funciona isso, Cris.
1: Jogando verde pra colher maduro.
0: Eu sei.
4: Fala, Moreno. Fala, Nete.
0: Fala, garoto.
1: Oi!
4: Aqui é Júlio Cardoso, motorista de aplicativo.
0: Conta
1: Seja
0: aí, irmão.
1: Bem-vindo, Júlio.
4: Poucas vezes eu participo. Mas...
0: Que bom que tu chegou.
4: Meus
0: em casa.
4: Costumes. O que que eu não deixo de fazer?
0: Ai, Jesus.
4: É bem atípico. Quando eu tiro os tênis, eu gosto de cheirar ou os tênis ou as meias.
0: Tá? Ai, Jesus.
4: Tirei,
1: meu Deus.
4: Vou cheirar. Adoro o cheirinho dos meus pés.
0: Oh.
4: Outra coisa que eu também faço, mas não é sempre, mas a maioria das vezes, é coçar o ouvido com a tampinha da caneta.
0: Ah, isso eu já fiz.
4: Valeu, tamo junto aí.
0: Isso Fui. Eu já fiz, ô Júlio. Isso aí é coisa de velho.
1: É coisa de velho, mas um dia eu serei velho.
0: Faz parte. Não, faz parte. É legal pegar a canetinha Bic e dar uma cutucada na cerinha do ouvido.
1: Exatamente, é bom, né?
0: Já tem o resultado da promoção. 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

0: Band FM 93.3. O Curti Aí tá de volta na finaleira do programa. Simone Mendes, Dois Tristes. Aqui não tem tristeza, só tem coisa boa. E vamos fechar aqui a parceria dos nossos amados aqui. Vamos falar com a Ju.
1: Boa tarde, Moreno.
0: Oi.
1: Boa tarde, Nete. Tudo
2: boa
1: bem?
2: Boa tarde, Ju.
1: Olha, duas manias que eu tenho que eu preciso tentar deixar de lado.
2: O quê, mulher?
1: A primeira é... eu tenho mania de estalar os dedos.
2: Meu
1: só que eu
2: Deus.
1: Faço isso quando eu tô falando com as pessoas. Eu tenho que parar com isso, porque às vezes as pessoas, não sei se elas pensam que eu vou bater nelas. Porque as pessoas estão falando comigo.
0: Bater nelas,
1: e eu
0: calma.
1: Tô clec, clec, clec, estalando os dedos. Eu tenho que parar com isso.
0: Eu achei que gostasse de música.
1: E a segunda mania que eu tenho é ouvir duas vezes a mesma música. Eu não sei se é porque eu não sofri o suficiente.
0: Meu Deus.
1: E aí eu tenho que sofrer um pouco mais. Mas eu tenho essa mania,
0: tá
1: essas
0: bom.
1: Duas manias horrorosas.
2: Mas essa mania
1: um
2: de ouvir a música...
1: Você, é a Jumarca de Porto Alegre.
2: Beijo! É normal de todo mundo, quando a gente gosta de algo, a gente vai ouvir várias e várias e várias e várias vezes.
0: É verdade. Pra fechar aqui...
3: Oi, Nete.
2: Oi, Dani.
3: Oi, Moreno, beleza?
0: Oi.
2: Tudo?
3: Olha só, eu tenho mania de limpeza. Se tirar alguma coisa, limpei, tá todo mundo, tira coisa do lugar, eu enlouqueço. Se eu deixei exemplo de A a Z, teve que ficar de A a Z. Se mexer, trocar, eu fico bravo.
0: Isso é toque.
3: Eu tenho mania.
0: É transtorno.
3: Se alguma coisa fora do lugar, eu enlouqueço.
0: Ai, Jesus.
3: Sou bem fora da casinha. E outra coisa, se eu tô ouvindo a rádio, tô ouvindo vocês, tô curtindo, se muda, aí eu fico louco com tudo pra hoje, né?
0: Fazer valeu, Dani.
3: Beijo.
0: Abraço aí. Boa quinta-feira pra ti.
2: Beijo, Dani.
0: Acabou o programa, vamos ao resultado da promoção.
2: Acabou.
0: Quem é que vai levar os ingressos aí pra assistir o filme O Fim da Rua? Quatro convites para...
2: para o Júlio, do bairro Jardim Carvalho, final do telefone 6792.
0: Aê, Júlio!
2: Aê!
0: Parabéns!
2: Parabéns!
0: Júlio, manda um alô pra gente, tá? Pra você receber as instruções pra retirar o seu prêmio e confirmar o cadastro aqui na Band FM. Amanhã, sextou com o Mais Curte Aí.
2: Sextou e eu volto no Aquece da Samba de FM.
0: Na sequência tem Super 6.
2: Até mais!
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0: Já estamos de volta! E aí, como é que vocês estão? Tudo bem? Uma ótima quinta-feira! Uma linda tarde pra você! Você tá doido? Não tem nada igual! Aqui é o Rodrigo Moreno, vou com você até às 7. 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
0: No ar a Super 6, a partir de agora são as melhores da programação. Você sabe, são as top de linha. As músicas mais gostosas e mais queridinhas da programação. Você escolhe uma das 6, você vota e no voto você concorre a prêmio. Eu tenho aqui um par de ingressos para o GNC Cinemas. Você escolhe o filme, você escolhe o dia, você escolhe o horário. Aí você se organiza, dá pra fazer aquele programa legal. Então, é só você anotar as músicas e começar a votar. Fechou? Música 1, Eu Te Seguro, Panda. Música 2, 90/10, Maiara e Maraíza. Música 3, Decide Aí, Matheus e Cauã. Música 4, Não Mexe Nas Minhas Gavetas. Música 5, Escrito Nas Estrelas, com a Lauana Prado. E a música 6, Champanhe, com Menos é Mais. Aí você vota e aí você corre pro abraço. Não te preocupa que se acertar a mais votada ou não. Você vai entrar num sorteio, tá? A mais votada a gente ouve junto no final. 99509-0933, redes sociais, arroba Band FM Poa. Bora lá?
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1: Existe uma teoria que se chama 90-10, onde uma pessoa tem 90% daquilo que você procura em alguém, só que você foca naqueles 10% que falta. Aí você sai pra rua, se aventura e realmente você encontra aqueles 10%, mas não se deu conta que perdeu os 90%.

0: Decide Aí.
1: Band FM 93.3. Tá aí, Matheus e Cauã. Decide Aí, é você quem decide no voto quem vence o desafio da Super 6. Essa é a música 3. Decide Aí. Música 2, Maiara e Maraíza, 90/10. Música 1, Eu Te Seguro com Panda. Vai anotando e vai votando. Música 4, Danilo e Davi, Não Mexe Nas Minhas Gavetas. Música 5, Lauana Prado, Escrito Nas Estrelas. E a música 6, Menos é Mais, Champanhe. Aquele presente bacana, esperto, de responsa da Band FM. Par de ingressos para o GNC Cinemas, para você assistir o filme que quiser, a hora que quiser, levar quem quiser. É free, 100% free. E aí você escolhe, se organiza e vai curtir um cineminha por conta da Band FM. Basta você votar, já tá dentro do sorteio. 99509-0933 para quem preferir mandar no WhatsApp. Se você quiser votar lá no nosso Instagram, é @bandfmpoa. Sacou? Vota lá. Boa sorte.
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0: Band FM 93.3. Menos é mais, champanhe, fechando a Super 6 da sequência maravilhosa da Band FM. É o seguinte, são 6 músicas, a gente escolhe uma. No voto a gente define quem vence essa parada. E tenho aqui 2, eu disse 2 ingressos pro GNC Cinemas. Você escolhe o filme, escolhe o horário, você se programa e vai se divertir por conta da Band FM. Então vote aí, 1, 2, 3, 4, 5 ou 6 pra você entrar no sorteio. 99509933 nas redes sociais e também para quem tá nas redes sociais, é claro, @BandFMPoa lá no nosso Instagram para você votar também. Tá chegando Band Notícias.
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0: Na capital, a sexta-feira será de céu nublado e com possibilidade de chuva fraca. As temperaturas variam entre 13 e 17 graus. Já na região metropolitana, o dia segue parcialmente ensolarado, com a presença de sol e nuvens. Termômetros marcam entre 11 e 18 graus. Agora, as informações do trânsito aqui na capital. No centro histórico, a alça de acesso à Avenida Castelo Branco segue liberada neste momento. Já na rua Coronel Aparício Borges, há registro de uma colisão envolvendo 2 carros próximo ao número 804. Os motoristas devem redobrar a atenção ao passar pelo trecho. Esse foi o Band Notícias. Amanhã estaremos de volta com mais uma edição.
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16: Estamos de volta, 5h24, uma ótima tarde, uma baita quinta-feira para todo mundo que tá por aqui curtindo. 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A sua rádio do seu jeito.
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16: E agora o resultado da promoção. O pessoal que votou aí nas redes sociais e também pelo nosso WhatsApp. Atenção, ingressos pro GNC, eu tenho um par de convites, quem tá levando é a Cláudia Ferreira, @ClaudiaFerreira2784. Alô, Cláudia Ferreira! Parabéns, Claudinha! Manda um oizinho pra gente aqui no nosso Super direct. Sim. Ih, olha aí, viajei. Bom, ô Cláudia, retomando o raciocínio, manda um oizinho pra gente aqui no nosso WhatsApp ou pelo direct do Instagram, como você preferir, tá bom? Pra você receber as instruções e retirar o seu presente e também confirmar o cadastro aqui na Band FM. Agora sim, vamos à vencedora da Super 6. Obrigado a você que votou, que participou. Não fica triste, a Super 6 tá direto e reto aqui na Band FM.
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Band FM 93.3, tá aí o Ferrugem, hein, marcando presença arrependidaço. A Band FM sempre com as melhores promoções. 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

Cidade FM 93.3, Cleiton e Romário. Zé Neto e Cristiano não namora. Vamos lá, vamos seguir junto aí nessa caminhada aqui na Band FM. Você é muito bem-vindo, obrigado pela sua presença, por estar dividindo a sua tarde com a gente. E olha, o que mais tem por aqui é coisa boa. Band FM, hoje, quinta-feira, dia 20, tem o Band FM de pertinho. E hoje, a grande boiadeira, uma das maiores cantoras do nosso tempo, né, da nossa geração, Ana Castela, vai estar com a gente ao vivo, batendo um papo bem legal, falando da sua carreira, contando tudo, e você não vai perder nada. Band FM de pertinho, hoje, aqui na Band FM 93.3, e você está convidado a sentar na área VIP do FM. Marília Tavares.

0: FM 93.3, Marília Tavares, palavras de perdão. Quero mandar palavras de beijos, abraços e gratidão pra você que tá com a gente aqui no nosso grupo VIP. Alô, pessoal do grupo VIP, Angelita, Vivi Paiva, Ana, Samantha, Alessandra Ribeiro, a Cris. A Cris também de Viamão, o André Pires, a Ana Souza. Pra você que tá com a gente aí, no Paulinho também tá com a gente. Alô, Paulinho! Você não faz parte ainda do grupo VIP da Band FM? Então você manda uma mensagem pra gente dizendo assim: eu quero fazer parte, eu quero participar do grupo VIP da Band FM. Aí a gente vai mandar uma mensagem pra você e aí você vai entrar no grupo através do nosso link, beleza? Meu parceiro Davis também mandou áudio aqui, vou ouvir o Davis em seguida, porque agora tá chegando o intervalo, jogo rápido. E na sequência tem o nosso Band ao vivo.
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4: É isso! Estamos de volta! Beleza de quinta-feira pra você que tá aqui na sintonia, na parceria. Você sabe, né? Você tá doido, não tem nada. Não tem nada igual.
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4: Por aqui, o Rodrigo Moreno. Vamos juntos até as 7. Fechou?
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15: Ao vivo, né, gente?
16: Sejam todos bem-vindos ao show.
17: Pra começar bem, a gente vai começar assim, ó.
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16: Enquanto isso, nós vamos cantando e vamos dançando em ritmo de festa, meu povo.
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4: 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Chegou a hora do Band ao vivo. A partir de agora tem prêmio pra você que tá aí sintonizado, conectado, dando uma carona pra Band FM no seu carro, na sua vida, no... onde você estiver. Seja bem-vindo e bem-vinda. Receba um abraço bem apertado aqui do Rodrigo Moreno. 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Quando você vai curtindo aí o Band ao Vivo, você vai se programando e vai se deliciando com a nossa programação. Tem coisa boa? Claro que tem. Tem Henrique e Juliano, tem Sorriso Maroto, tem Ed Brito e Samuel. E a gente começa assim, ó.

0: Band FM 93.3. Lindo demais aí, ó. Sorriso Maroto, Ferrugem. Grupo Benza Deus, Perdas e Danos, teve Henrique e Juliano, Hora da Raiva, Simone Mendes, Direitos Iguais. E aí, tá gostando da carona? Eu tô adorando. Tá com você nessa finaleira de tarde, nessa viração do dia, na companhia do Band ao vivo. Só show, só música boa. E tem prêmio, hein? 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Valeu! Vambora!
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1: Posso pedir para vocês acenderem alguma luz que tiver ao seu alcance? Isso, acende sua luz. Vai ficar lindo isso, cara. Coisa maravilhosa. Neoquímica Arena.

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1: Band FM 93.3, coisa mais linda, Thiaguinho, deixa tudo como tá. TV de Brito e Samuel, toda mulher, essa é a novidade, tá? Curtiu, gostou? Então, já sabe que aqui na Band FM, além dos hits, tem as novidades também, todo dia, na nossa programação. E tem prêmio, tá? 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Amanhã, 6 da tarde, tem mais Band ao vivo. E você segue comigo e com a NET. Daqui a pouquinho tem o Aquece Estação Band FM e tem polêmica. Não saia da Band FM, hein?
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4: Estamos de volta às 6h23. Sejam muito bem-vindos. Fiquem à vontade. Começando bem a noite.
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4: 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Tá no ar o nosso aquecimento para estação Band FM. E eu quero dar boa noite para ela, Nete. Aí, Nete, boa noite.
9: Boa noite, Moreno.
4: Notícias, informações, promoções. A gente faz esse aquecimento para você preparar o coração para o estação Band FM, que vem ao ar às 7 da noite. E a gente vai falar de muita coisa polêmica hoje, Nete.
9: É verdade. Uma delas é sobre o Fiuk.
4: É, Fiuk ou Fiuk, né? Tem gente que chama de Fiuk, tem gente que fala que é Fiuk.
9: Eu acho que é Fiuk o correto.
4: Eu sei que o filme do Fiuk tá... tá meio...
9: É... Tá queimado,
4: tá queimado,
9: gente.
4: É.
9: Tá queimado.
4: Tá meio fundido.
9: E ele tá queimando ainda mais, viu?
4: É, então daqui a pouco você vai falar sobre o Fiuk, que tá vivendo aí uma crise uma atrás da outra, né?
9: Pois é.
4: Na realidade, acho que ele decidiu chutar o pau da barraca.
9: É, exatamente, né? Ou reclamar, né?
4: É, reclamar... Enfim, mas eu acho que ele tá expondo demais a própria vida.
9: Na minha opinião, essa história já deu o que tinha que dar, né?
4: Mas eu acredito que isso aí deve ter alguma coisa de marketing por trás. Porque de repente ele tava meio sumido.
9: Não, faz tempo já que ele anda com essa aí de marketing
4: já,
9: e tal.
4: Já faz tempo?
9: Já faz tempo.
4: Que, como eu não acompanho, eu nem sabia que ele tava aí, né? Então, de repente, é por isso. Mas
10: Enfim, vamos daqui a pouco falar um pouco mais sobre isso.
9: Isso.
10: E você descobriu também a mulher do pé grande.
9: A mulher do pé grande, uma norte-americana, entrou para o Guinness World Records por ter os maiores pés femininos do mundo.
10: Já já vamos saber o tamanho da lancha da moça norte-americana. Será que dá pra andar de... na água, que ele fazia aquele jet ski na água?
9: Olha,
10: dá,
9: ó, né? Acho que dá, viu?
10: Hashtag a Odisseia, valendo 4 ingressos pro filme, mais uma caixa de guloseimas. 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
0: Essa é a nossa motona, poderosa, vai pra sua garagem a promoção. Ah, o concurso Band FM, eu quero essa motona, segue bombando. E você vai anotando aí quantas vezes ela passa, acelera a buzina aqui na programação e boa sorte. Vai anotando e vai guardando as informações com você. Nete.
2: Oi.
0: Eu quero saber do Fiuk ou do Fiuk. Fiuk.
2: É Fiuk.
0: É Fiuk, Fiuk, Fiuk.
2: Ah, Fiuk.
0: Tá, e o que que aconteceu? Ele já vem se queixando, se lamentando, né? Ó vida, ó céus, ó azar.
2: Ai, Moreno, olha só, a situação do Fiuk, assim, ó, já faz tempo que eu ando acompanhando sobre isso, e não é de hoje, só que faz uns 3 dias atrás que ele voltou a causar polêmica nas redes sociais ao falar do Fábio Júnior, né? Primeiro começou ele dizendo que ele não tem mais relação nenhuma com o pai dele e a irmã dele, a atriz, a Cléo Pires, e estava cansado já de tentar manter as relações, né? Era só ele, e aí ele acabou ficando doente. E aí, logo após essa declaração, veio também que ele disse que está numa crise financeira braba. E hoje, ele causou ainda mais ao publicar um vídeo no Instagram dele, chorando no banho, dizendo que foi deserdado pelo Fábio Júnior. E aí, ele deu a seguinte declaração: assim que querem me ver, e aí ele chorando, chorando, chorando, e aí tá causando maior alvoroço, né?
0: Tá, mas ele tava peladão no banho ou foi só o rosto dele?
2: Não, só foi
0: da
2: barriga pra cima.
0: Ah, tá, a gente ficou peladão e chorão, né? Peladão e chorão. Não,
2: não,
0: né?
2: Não foi tanto. Não foi tanto assim, né? Até porque já é demais, né? Nem tem como publicar um vídeo desse jeito.
0: É, do jeito que esse mundo tá maluco, de cabeça pra baixo, eu acho que não tem... Pode ser que ele... Ele poderia conseguir publicar e depois, enfim, o próprio algoritmo ali, a plataforma acabar excluindo.
2: Exato.
0: Mas o camarada é filho do Fábio Júnior, é galã, ganhou uma grana lá no reality show da Globo, Big Brother Brasil, né?
2: Isso, na edição de 2021. Se eu não me engano, acho que ele ficou no segundo ou terceiro lugar.
0: É, ele chegou a fazer novela, se eu não tô enganado, né?
2: Sim, ele fez 2 novelas na Globo, tá? A primeira foi Malhação e Identidade, no ano de 2011, 2012. E depois A Força do Querer.
0: Pois é, aquela novela que a mulher casa com ela mesma no final, essa daí, né?
2: É, essa
0: aí. A Força do Querer, né?
2: Isso aí.
0: Pois é, eu fico imaginando um camarada, filho do Fábio Júnior, que provavelmente pobre ele não é. Ele não ganha 2 contos por mês, né? Ele não vai ganhar mesadinha em 2 contos. Ele deve ter uma graninha, o pai dele devia dar uma graninha pra ele. Mas com Bolacha Traquinas, ele não gastou essa grana toda, né?
2: Mas acontece o seguinte...
0: Você sabe alguma coisa de bastidor, assim? Alguma coisa obscura de Fiuk?
2: Obscura Fiuk. Eu não sei, tá, Moreno? Mas o que eu posso dizer é o seguinte, que ele falou que um dos motivos de ele estar nessa crise financeira braba é por causa de um filme que ele investiu, fez... E só que não foi lançado.
0: Ah, foi um investimento que ele fez financeiro e não teve retorno.
2: Não teve retorno porque descartaram o projeto dele.
0: Pois é.
2: E aí, então, agora ele tá vendendo vários carros de luxo. E aí, depois desse fiasco, desse vídeo ele postou, ele compartilhou um outro vídeo pedindo ajuda da galera com aula de educação financeira.
0: Pô, mas o cara tem carro de luxo pra vender. Eu tô com meu carro quebrado agora, meu mecânico me ligou. Me deu uma facada. E o cara tem carro de luxo pra vender e tá chorando. Ah, não, mas não é possível, né? Ô, Fiuk! Ô, Fiuk! Não, ô, Fiuk!
2: Ele tá vendendo, tá? Até porque com a venda desses carros, ele tá pagando o imposto de renda atrasado, tá?
0: Ah, não, tá certo, tá. É que não dá pra viver de aparência por muito tempo, né?
2: Não, não dá. Mas só que o problema do Fiuk é o seguinte, é que ele não trabalha. Então, assim, não adianta... chorar, espernear...
0: Ô, Fiuk!
2: Fazer o tendel, sendo que ele não se esforça. Ele tem 35 anos na cara.
0: Vai trabalhar, Fiuk! Vai procurar tua turma, rapaz!

0: é muito foda.
1: 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Ela é ela! Grupo Chocolate na área. Net, eu tô impressionado com esse Fiuk. Eu entrei na rede social dele agora e, na real, o cara é um... Ele é só um fanfarrão.
2: Não, eu também tô impressionada, tá?
1: Ele é um fanfarrão, só isso.
2: Não, sem comentários pro Fiuk, de verdade.
1: A gente achando que ele tava triste, o cara tá zoando com todo mundo, meu.
2: Ele não tá nem aí.
1: Ele tá brincando, aí ele botou ali um vídeo que ele pagou o imposto de renda.
2: Sim.
1: Que ele vendeu a Mercedes que ele tem. Ô, Fiuk, vai te lascar, meu. Vai pra lá, meu.
2: Bom, né, na verdade, assim, ele já recebeu uma solução, né? De nada mais quem... André Surak, né?
1: Ah, é, André Surak convidou ele pra participar de alguns vídeos educativos, só que não, né? E ele parece que não se manifestou ainda.
2: Exatamente.
1: Aí é o fim da várzea mesmo, né? Aí realmente encerra a carreira, sepulta, joga tudo fora. O pouquinho que fez vai tudo pro lixo se ele aceitasse um convite tão... Enfim, cada um, né?
2: Que carreira que o Fiuk tem?
1: Ele não fez novela, não, comercial...
2: Ele fez, mas assim...
1: Filho do Fábio Júnior...
2: Ah, mas...
1: Big Brother, filho do Fábio Júnior...
2: Ah, nada mal, mas...
1: E ele tá parecido com o Fábio Júnior falando assim, a voz, né?
2: Não, ele é muito parecido, tanto fisicamente quanto a voz.
1: A voz, né?
2: Na minha opinião, né?
1: É parecido, sim, eu tava dando uma olhadinha. Fazia, sei lá, uns 30 anos que eu não via o Fiuk.
2: Nem eu, mas... a última vez que foi há 5 anos atrás no Big Brother.
1: Pois é. Mas, Onete, depois dessa página, e vamos virar essa página do Fiuk aí, desagradável,
2: vamos,
1: né?
2: Por favor.
1: Agora vamos falar da mulher do pé grande, uma americana que foi... É, foi colocada no Guinness Book, que é o livro dos recordes. E ela é a mulher que tem o maior pé do mundo.
2: Pois é, o nome da gloriosa é Tanya Herbert. E então, ela tem o pé de 33 centímetros. Isso equivale aqui no Brasil ao número 48.
1: Meu chapéu, mas é um baita pé, né?
2: É um baita pé.
1: Tânia Bigfoot.
2: Assim, ó, é impressionante. E aí, então, isso tornou a busca por sapatos maior, né? É um desafio pra ela, na verdade.
1: Pois é, tem que mandar fazer, né?
2: Tem que mandar fazer.
1: Tem que dar vipau, pegar aquela lona grande do pneu que sobra do caminhão e fazer um solado daqueles grandes... E fazer um chinelo, fazer um sapato aí, um tênis pra essa moça aí, né?
2: É, com certeza.
1: Mas como ela é americana, provavelmente lá as marcas mais tradicionais como Nike, Adidas, New Balance, eles fazem tênis de basquete, né?
2: É, ela usa muito calçado masculino.
1: É, ela, né, acaba tendo que usar esses calçados masculinos, né?
2: Pois é, e aí então essa repercussão ajuda que apoia outras mulheres altas que têm... O pé grande, né, na verdade. E aí ela quer incentivar a indústria da moda a desenvolver linhas femininas inclusivas com numerações estendidas. Porque aqui no Brasil, se não me engano, o número feminino acho que vai até o 40, se não me engano, dos calçados.
1: É, eu acho que é 41, se eu não tô enganado.
2: É 40 ou 41?
1: 41, se eu não tô enganado. Pois é. Mas uma coisa interessante. Se ela quiser fazer se ela quiser dar uma esquiada na neve ou, de repente... Dar um rolê num rio, ou até mesmo na praia?
2: Ela pode.
1: Ela pode, né? Ela tem duas pranchas, no caso, ali, né?
2: Exatamente.
1: Bom, Nete, depois dessa, não resta mais nada a não ser dar tchau. E, é claro, agradecer demais o carinho e a parceria de cada um de vocês. E é o seguinte, quem é que tá levando o kit cinema com 4 ingressos para o filme A Odisseia e mais a caixa de guloseimas da Florestal?
2: Quem tá levando é a Giovana de Cachoeirinha, final do telefone 8396.
1: Aê! Parabéns, Giovana! É. Manda um oizinho pra gente aqui no nosso WhatsApp, tá legal? Pra você receber as instruções pra retirar o seu presente e confirmar o cadastro aqui na Band FM. Obrigado pelo carinho de todos vocês, fiquem todos com Deus. Amanhã, se Deus quiser, 4 da tarde, estaremos aqui na Band FM, junto com você. Na sequência tem Ana Castela no De Pertinho.
2: É isso aí!
1: Alvivaço contando tudo e um pouco mais sobre a sua carreira e também falando com a nossa audiência maravilhosa.
2: É verdade, a boiadeira arrasa!
1: Valeu! Falando em Ana Castela, vamos fechar então com a Ana Castela?
2: Bora, Moreno!
1: Escolhe uma música aí da Ana Castela pra gente tocar e fechar a nossa programação de hoje.
2: Olha onde eu tô!
1: Olha onde eu tô.
2: Isso aí.
1: Você está certa disso?
2: Estou certa disso.
1: Posso tocar?
2: Pode.
1: Olha onde eu tô. Então, cadê a música? Cadê? Ah, tá aqui. Achei.
2: Achou.
1: Valeu, tchau. Até amanhã.
2: Tchau.
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0: disse que ia falar aqui, não falou até agora.
1: Cadê Paulo Gomes?
0: Falou, eu vou mandar um boletim pra vocês, não falou até agora.
1: Cadê a mãozinha? Cadê o pezinho?
0: Não é?
1: Cadê?
0: Cadê esse povo?
1: Cadê tudo? O povo vai pra festa, Robson, você esqueceu.
0: É, esquece da gente.
1: Você que tá em casa, você que tá ouvindo a gente no trânsito, não abandona a gente, não.
0: O cara falou até com o Joel da Atena, hoje não falou com a gente ainda. Pô.
1: Joel mais importante que a gente, é isso?
0: Eu acho que
1: não
0: é.
1: Não, foi só oportunidade mesmo.
0: Foi oportunidade. Cada um tem a sua importância.
1: É fazer o quê?
0: Como diz o outro, nem melhor nem pior, apenas diferente.
1: Apenas diferente.
0: Exatamente.
1: Isso.
0: Aqui, Estação Band FM para todo o Brasil.
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0: Na Band FM em todo lugar. E já já, 8 da noite, tem Ana Castela no De Pertinho da Band FM. Chegou o dia da Ana Castela, gente, cantar ao vivo na Band FM para o ouvinte Band FM, Tata.
1: Eu posso falar uma coisa?
0: Pode, aqui? Claro que
1: não
0: pode.
1: Não tenho medo de errar, não, viu?
0: Não pode, não, não vai
1: não
0: errar.
1: Tem, pode
0: não
1: vir
0: errar.
1: Cobrar amanhã.
0: Não,
1: vocês
0: não
1: podem
0: vai
1: ter
0: errar.
1: Visto de Ana Castela em vídeo, vocês podem ter visto
0: pode.
1: No show. Vocês vão ver a diferença que é um De Pertinho.
0: É.
1: É um é negócio, outro... gente.
0: Ela
1: incrível.
0: Não fez o que ela vai vivenciar hoje aqui, ela não viveu.
1: Ela não viveu.
0: E ela vai se ligar disso, vai falar disso depois.
1: Vai, e vai todo mundo viver junto.
0: Exatamente. 8 da noite, assim que acabar a estação, Ana Castela no De Pertinho. Hoje, por causa de Ana Castela, que fez a música Solteiro Forçado, a gente quer saber quando é que alguém te forçou a ser solteiro.
1: O
0: que
1: nosso...
0: lástima, não?
1: O nosso consultório sentimental hoje.
0: É,
1: o
0: Broken Hearts.
1: Nossa, Broken Hearts, olha
0: meu
1: aí.
0: Meu Deus, vai lá.
4: Boa noite, Robson Ramos. Boa noite, Tatá.
1: Boa noite.
4: Tatá.
1: Maravilhoso.
4: Conte essa história aí que você falou com muita convicção, hein, meu? Que tem gente ainda que é casada e lembra... E ainda lembra de um amor passado. Você falou com muita convicção, Tatá.
1: Falei.
4: Conta essa história pra gente, Tatá, que o público agora quer entender isso direito.
1: Eu explico.
0: O cara quer colocar a Tatá na parede.
1: Imagina.
0: Ela explica. Pode falar, Tatá.
1: Meu querido, eu sou um bagre ensaboado.
0: É isso.
1: O quê? Eu te explico. Eu cansei de contar histórias no Quem Ama Não Esquece.
0: Sim.
1: Em que as pessoas falam, eu sou casada há 20 anos, mas eu nunca esqueci o fulano de tal.
0: Fulano de tal.
1: O fulano de tal não sai da minha mente. Pois eu cansei de ouvir histórias. E eu tava vendo aqui no nosso WhatsApp, tem gente que já mandou, viu?
0: Ah, é?
1: Já, mandou.
0: Ah, eu quero ver.
1: Dizendo que é casado e que sente falta do ex.
0: Ah, eu quero saber quem é.
1: Aqui vocês podem contar que a gente não fala nome, tá bom?
0: Exatamente.
1: A gente deixa no sigilo.
0: Aliás, eu sempre digo isso, quem quiser falar ao vivo e quiser mandar mensagem gravada e não quiser falar o nome nessas ocasiões, não precisa.
1: Não tem problema.
0: Isso, eu não vou falar meu nome, porque senão...
1: A gente fica de boa aqui,
0: é isso aí, de boaça.
1: É isso.
0: É nóis.
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0: FM, Zezé de Camargo, irmão da Lua, amigo das estrelas. Ô, Rogério, a cara dele.
1: Cara, ele é um querido,
0: cara,
1: né?
0: Séria.
1: Eu adoro o Rogério, gente. O Rogério mora no meu coração.
0: Mas ele tá de cara séria.
1: Eu sempre coloco o Rogério nos meus stories, porque ele para mim, sabe o Carlinhos Maia? Ele
0: não.
1: Não fez a vila? O Rogério é meu principal personagem nos stories.
0: Ah, é?
1: É.
0: Me segue lá. Do seu reality?
1: Arroba Tatá Locutor, eu tenho um reality.
0: Bom,
1: com
0: reality
1: ele.
0: Do Rogério. Ou gravador, ou produtor, ou escritor. Tudo nosso. E o ouvinte é nosso, também tá com a gente.
1: Bem.
0: Aqui. Alô?
2: Alô, Paulo. Ô, Robson Ramos.
0: Sou eu, rapaz. Paulo Gomes tá longe. Você tá bom? Quem tá falando aí?
2: Aqui é o Edson Veloso.
0: Ô, Elson, você tá bom?
2: Bem, Tatá, boa noite, Tatá.
1: Boa noite, meu corajoso. Como é que tá a vida?
2: Ah, tá sofrendo, tô sofrendo calado.
1: Ô, meu Deus do céu, não.
0: Rapaz,
1: agora você vai abrir esse bico e vai contar pra
0: sofrendo
1: gente.
0: Sofrendo calado, o que aconteceu, menina?
2: Olha, tô 28 anos casado.
0: Isso.
2: A mulher agora, com 9 meses, falou pra mim assim, ó, vaza,
1: mentira,
2: some daqui. E eu tô sofrendo calado, viu?
0: Mas você já vazou?
2: Eu tive que vazar, ela falou, você vaza, eu vazo.
0: Que isso,
1: mas
0: rapaz?
1: Você
0: fez a coisa errada?
2: Não, eu não fiz, não. Eu não sei o que aconteceu até hoje. Só sei que eu tô sofrendo calado. Só
1: não, mas do menino. Nada, assim, ela chegou e falou, não quero mais?
2: Do nada, você acredita?
1: Não.
0: Ela fez coisa errada?
1: Não acredito. Não.
2: Aí ele só sabe calado, né?
1: Mas você acha que ela fez alguma coisa errada?
2: Não. Eu coloco minhas 3 mãos no fogo assim, ó.
0: Ele põe as 3, você viu?
1: Mas você acha que acabou o amor? Acabou o encanto?
2: Não acabou o encanto, não. Eu acho que acabou, foi o chifre mesmo.
0: Hã?
1: Foi o quê?
0: Qual deles?
2: Foi o chifre mesmo, eu acho que é o chifre.
0: Qual deles que acabou?
2: O meu chifre.
0: Ah, tá, entendi. Eu acho que deu uma lustrada, viu?
2: Deu.
0: Mas assim, o que eu vou te dizer é o seguinte, de coração. Primeiro que chifre, se você ainda não teve, você vai ter.
2: Ui.
0: E segundo, bicho, dá aquela lustrada e vambora, vamos pra frente.
1: Segue a vida.
0: Vamos
1: já
0: pra cima.
1: Você já parou pra pensar?
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0: Peraí, Tatá, que eu cabecei você.
1: Não tem problema, pode seguir,
0: a gente ia deixar
1: eu falo depois da vinheta.
0: Não, fala com ele.
1: Você já parou pra pensar quantas pessoas neste momento estão tomando uma gaia?
0: Então, pô.
1: Gente, você já pensou?
0: Lustre, segue em frente.
1: Só um minutinho que eu vou ligar pro meu marido saber onde ele tá agora. Peraí.
0: Melhor não saber.
1: Só um minuto.

0: Esse é Dilcinho Refém, aqui no nosso Estação Band FM. Ah, ele chegou, Tata. Ele já tá por aqui. Sim. Ele está em Barretos.
1: Ah.
0: Alô, Paulo Gomes.
2: Robson Ramos.
0: Ah, meu Deus.
2: Boa noite pra você, boa noite pra Tatá.
1: Boa noite.
2: Boa noite pra todo mundo que tá aí na Band FM, na Estação Band FM. Ah, vai começar, né?
0: Vai.
2: Já começou,
0: vai,
2: né?
0: Já.
2: A festa do peão de boiadeira de Barretos. Eu vou dizer uma coisa pra você, viu? 11 dias de festa.
0: Que
2: esse
0: coisa,
2: é só
0: hein?
2: O primeiro
1: Nossa,
2: dia.
1: Gente.
2: Ih, rapaz, tem muita coisa pela frente ainda. Hoje, na abertura aqui da festa, a gente vai ter o Panda cantando no estádio e também Matheus e Cauã. Amanhã, quem vai estar aqui? Sabe quem vai estar aqui?
0: Quem vai estar aqui?
2: A boiadeira, Ana Castela. Ela vai cantar aqui também com Wesley Safadão e também Natanzinho Lima. Ó, eu só dei uma prévia aí do que vai ter nesses dois primeiros dias, mas vão ser mais de 150 shows, viu?
0: Ixi, mano.
2: 150 shows em 10 dias de festa. Vai ser uma loucura, loucura, loucura. Ó, hoje também a gente começa aqui, a gente vai mostrar nas redes sociais da Band FM aí o Rancho Araújo, viu?
0: Ah, é?
2: A gente trouxe o ouvinte,
0: legal,
2: né? Aliás, amanhã, né, vai vir um ouvinte aqui que ganhou a promoção na Band FM para conferir de pertinho aqui a gravação do audiovisual do Felipe Araújo. E aí a gente vai mostrar tudo nas redes sociais. Lá no arroba Band FM tem tudo, viu?
0: Tá bom.
2: Ó, vou nessa, amanhã eu volto e conto tudo que vai acontecer nessa primeira noite aqui, beleza?
1: Beleza, menino!
2: Barretos com a Band FM. Há 30 anos a rádio oficial do Barretão, rapaz.
0: Valeu,
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0: Marília Mendonça, foi por conveniência, aqui no nosso Estação Band FM, você vem pra cá, já já tem Ana Castela, no De Pertinho, a Ana Maria sumiu também, ela tá lá, ela não, falou pra mim.
1: Tá comendo.
0: É, então, ela disse que já já ela vai falar com a gente aqui de novo.
1: Ó, deixa eu só mandar um beijo aqui.
0: Manda, Tatá.
1: Pro Vitão, o Vitão da Vila Matilde.
0: Alô, falou, Vitão.
1: Ô, Corajosa, manda um beijo pra mim, ó, Vitão, um beijo, beijo pra você que tá ouvindo a Estação Band FM, tá bom?
0: Isso, muito bem, bem, bem, e continue falando quem é que quebrou seu grau. Olha, vários meninos aqui com o coração quebrado, hein? Esses homens carentes, essa mulherada má. Mulherada má.
1: Isso é bom, Robson.
0: É, porque o homem era muito coração duro antigamente.
1: É, porque a mulherada fala, ah, homem não tem coração, não,
0: assim,
1: homem não liga.
0: Então eu vou falar pra você como homem, coração duro, mas lá por dentro ficava sofrendo, porque não podia mostrar pros outros que tava triste. Isso aí, com o tempo, acho que até melhorou.
1: Eu sempre defendo que o homem se apaixona,
0: claro,
1: que o homem sofre,
0: sim,
1: que o homem chora.
0: Isso.
1: Eu sempre defendo.
0: Você tem que pôr pra fora as coisas que você tá sentindo.
1: Acho,
0: aliás, só isso é capaz de abrir novos caminhos.
1: Eu acho.
0: Estamos parecendo filósofos.
1: Pelo amor de Deus, usa a gente hoje.
0: Deus, ruptura,
1: usa,
0: gente.
1: Você, menino, que tá sofrendo. Usa a gente, usa o Estação pra ver seu coração.
0: Estação Ruptura.
1: Você só não vem com safadeza, hein?
0: Ah! Depende da... Não, não vem não.
1: Não, não, não vem não.
0: Safadeza
1: não
0: é um perigo.
1: Não vem não, que eu pego.
0: Safadeza
1: eu pego
0: abre o caminho.
1: Eu pego no pé dos corajosos.
0: Safadeza, ela abre o caminho. Pra mais safadeza.
1: Não faça isso.
0: É, exatamente.
1: Não faça isso.
0: Não fica mandando foto na internet.
1: Para, hein? Para de ficar conversando.
0: Ai, ai, olha. O americano Michael Phelps ficou famoso quando foi apresentado como o homem com o menor órgão genital do mundo. Já faz um tempinho.
1: Tá.
0: Faz uns 2 anos que apareceu. Ele apareceu no programa. Tem aqueles programas de coisa de Estados Unidos, né?
1: Ah,
0: depois
1: sim,
0: a gente copia aqui.
1: Uhum.
0: Vem aí, o homem tem a tromba do elefante.
1: Sim,
0: e aí
1: é
0: vai.
1: Um,
0: ele era o homem com o menor pênis do mundo. O Michael Phelps. Ele sofre de um distúrbio chamado micropênis.
1: Tá.
0: E o seu órgão médio, eu não errei no que eu vou falar aqui, não vou errar, mede apenas 0,97 centímetros quando ereto.
1: Faz o dedo aí pra eu ver. Faz
0: não
1: o tamanho,
0: dá, porque
1: né?
0: É menos de um centímetro.
1: Então, faz assim, deixa
0: aqui,
1: eu ver.
0: Ó.
1: É isso aí?
0: É.
1: Não, não dá.
0: Não, não tem nada.
1: Não é nenhuma verruga.
0: É um pouco mais que uma verruga. Aquele homem lá do áudio da mulher, lembra? Sinarzinho?
1: Uhum, sim. Sinarzinho? Neide do céu.
0: Neide, da Neide, lembra da Neide?
1: Neide.
0: Era um sinarzinho, Neide.
1: Sinarzinho, Neide.
0: Isso prejudicava, obviamente, a sua vida íntima, mas também a sua saúde, já que ele tinha até mesmo dificuldade para urinar.
1: Coitado.
0: Pois muito bem, ele fez um procedimento de preenchimento dérmico. A ideia é aumentar o volume do órgão, dar mais conforto na hora do xixi. Vamos por parte, né, gente? Vocês já estão pensando lá na frente. Por enquanto, ele precisa fazer xixi.
1: A gente já pensou
0: direito.
1: No. Mas dá volume?
0: Dá mais volume. Eu não sei como é que é. Eu não fiquei olhando foto. Não tem foto
1: não,
0: na internet. Não,
1: não
0: me questione.
1: Mas você tinha que... Você é jornalista. Você tinha
0: pois
1: que buscar
0: é, mas você acha que não fui atrás?
1: Você precisava ver.
0: É, mas não,
1: porque,
0: ninguém
1: assim, ó,
0: publicou.
1: Se coloca volume, ele ia ficar mais gordinho? Não é
0: mais
1: a
0: gordinho.
1: Intenção.
0: Mas aí não tem como você aumentar volume se aumentar
1: o tamanho.
0: Então deve ter aumentado um pouco do tamanho
1: tá
0: também. É, mas por enquanto, para dar mais conforto na hora de urinar.
1: Uhum.
0: E ele disse que isso já está acontecendo, inclusive. O Michael aproveitou para agradecer aos participantes de uma vaquinha que foi criada para arrecadar dinheiro para a cirurgia dele. Essa aí custou cerca de $4 mil, né? 22, 23 mil reais ali.
1: Tá bom.
0: Agora, tem muito o que fazer ainda aí, viu? Porque não disse como é que ficou o distúrbio do micropênis, é uma coisa real.
1: Sim.
0: E acontece quando, na média, a medicina explica, quando um homem com o seu órgão ereto não ultrapassa 7 centímetros.
1: Ah, e se não
0: entendeu?
1: Ultrapassar
0: mas,
1: 7
0: poxa,
1: centímetros...
0: Mas, poxa, de 7 para 1, para menos de 1 é muita coisa.
1: Nossa,
0: com,
1: é muita
0: com
1: coisa.
0: Com 7, eu acho que ele já ia estar feliz.
1: Mas, tipo assim, 7 centímetros é micropênis, é isso?
0: Abaixo de.
1: Abaixo de 7 ereto. Centímetros.
0: Ereto.
1: Ereto.
0: Abaixo de 7
1: tá
0: centímetros
1: bom.
0: É ereto. É micropênis, mas tem tratamento. Tratamento, tanto esses dérmicos, quanto o remédio, aquela coisa.
1: A gente tem cantor que fez aí.
0: Tem, né? Como é que ele chama lá? O Hugo?
1: Não foi o Hugo que fez?
0: É um dos dois,
1: Thiago?
0: Não sei qual.
1: Não sei se foi o Hugo, se foi o Thiago.
0: Eu também não sei quem
1: um dos
0: que ficou
1: dois...
0: pintudo. Mas...
1: É, colocou um pouquinho mais de jereba, né?
0: Pois é, pra que serve, né?
1: Não, é pra autoestima.
0: É porque ele disse que não precisava. É, foi só pra autoestima.
1: Autoestima.
0: Né?
1: Mas eu consigo ver o ouvinte do Estação Band. Não, não consigo. Eu só consigo ver agora o ouvinte do Estação Band FM.
0: Caçando
1: olhando pra baixo pra ver se tá com 7 ou se tá com
0: não,
1: mais,
0: tá com mais,
1: menos.
0: Tá mais, gente, calma, é errado.
1: Ah, nossa,
0: é
1: estação,
0: aqui
1: é tudo.

0: manter os mistérios aqui no nosso Estação Band FM. Vamos chamar a Ana Maria de novo?
1: Ana Maria!
0: Ah, menina!
2: Alô, Robson! Oi. Tudo bom, gente? Olha, o Mano Gilson deve estar aí, né? Não sei.
0: Não veio, não apareceu.
2: Eu vou invadir aqui o camarim da Ana Castela. Ela não tá aqui ainda, né?
0: Tá.
2: Então eu vou entrar. Falaram pra eu procurar o Mano Gilson, não sei onde ele tá, menino. Mas, tô entrando no camarim.
0: Aqui ele não
2: veio. O que você tá fazendo aí? Salve, Ana Maria. Salve, salve. Tô dando uma vistoria aqui. Fiquei responsável pelo camarim. Você foi responsável. Para de mentir. Não, fiquei responsável aqui de organizar os bagulho dela. Vai, pum. Tá bom, tá. Fala a verdade. Não, vim curiar mesmo. Sabia! Ô, você viu que só tem uns bagulho fit aqui no camarim dela?
1: Ai, que
2: delícia. Ela tá, né? Marombeira mesmo, né?
1: Ah, mesmo.
2: É, menino, olha só. Refrigerante zero, barrinhas de cereais, menino do céu, mas vamos embora daqui, senão a gente vai tomar uma bronca aqui, viu? Não, vamos bazar, Ana Maria, vamos bazar, porque o bagulho é louco. Era pra você estar lá na estação, menino, não é pra você estar aqui não, curiando não. Robson, leva esse menino aí. Não, vou quero ver o show, vou ficar aqui, Robson, libera nós aí pra assistir o show aqui.
1: Não.
2: Eu quero ver a Ana Castela, mano, o maior gatona ela, a brasileira tá com. Respeita a nossa convidada de hoje! Tchau, gente! Tchau, já a gente volta!
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0: Matheus Baqueira, aproveita que eu tô obrigado. O pessoal caiu no negócio do Sinarzinho. Neiva. Eu falei Neide, é Neiva. Neiva do céu.
1: Neiva do céu.
0: Oh, mas olha, só pra ninguém ficar muito desesperado também, também não é nem um. No caso do menino, é. Um bicho de sete cabeças. Okay. Nos outros casos.
1: Não, não é um bicho de sete cabeças.
0: É, não é mesmo, não é nem
1: não
0: bicho.
1: Não é, nem.
0: Mas assim, pra ninguém ficar. Porque o homem é encanado.
1: É, por isso que eu falei que agora eles estão todos se olhando.
0: Estudos aí de urologia, aqueles, como é que chama aquilo lá, aquelas associações de urologia. O órgão masculino, normal, normal, sem dever nada pra ninguém,
1: tá.
0: Flacidinho, é 9, 10 centímetros.
1: Tá bom.
0: E ereto, 13.
1: Tá bom.
0: Ah, 14 no máximo.
1: Mostra com o dedo, pra eu ter uma noção.
0: Aqui, ó, aqui.
1: Tá.
0: Ah, mais que isso, aí realmente é super dotado. Porque tem uns caras que, ai, fulano 25, sem nada, isso não existe.
1: Isso não existe.
0: Existe um ou outro.
1: Isso é uma coisa rara. É só de vez em quando.
0: É, porque senão os caras ficam tudo, porque, não, gente, trezinho tá bonitinho, 12, tá bom.
1: E sabe o que é duro? A gente tava aqui falando.
0: É duro, né?
1: Sabe o que é duro dessa história, de verdade? O duro é que a gente tava no nosso tema.
0: Tava,
1: a gente foi pra uma outra história.
0: Mas Estação Manevê é assim. Eu não entendo.
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0: 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Ela tá lá no de pertinho. Já vai tentar pertinho. Falar. Ela vai falar com a Castela. Ela é
2: esperta.
0: Ela é esperta. Ela é benquista, ela é espertinha.
2: Você vai ver.
1: Não fale!

0: faz barulho.
1: Band FM, Gustavo Lima, 100 mil aqui no nosso Estação Band FM. Daqui a pouco tem Ana Castela.
2: Quase na hora.
1: Ao vivo do De Pertinho. Aliás, o povo que está no auditório do De Pertinho, que vai começar já já, está nos ouvindo no Estação Band FM.
2: Todo mundo lá, ó.
1: Manda tchau pra quem tá lá. Esperando a Ana Castela entrar no palco já. Aproveitem mesmo, vai ser bem legal. Olha aqui, ó. Tem gente na linha aqui pra falar. Vai. Alô?
3: Alô?
1: Quem fala?
3: Quem fala, eu não posso me identificar.
1: Ixi. Opa, opa, ai que perigo.
2: Nossa,
1: gente.
2: Senhora, agora
1: tá
2: eu gosto.
1: Foi ideia da senhora.
2: Não tem problema. Não tem problema. Vou chamar ele de corajoso.
1: Então vamos lá, meu
3: corajoso.
2: Corajoso
1: é SPX. Corajoso é SPX. Acho que ele andou ouvindo o nosso comercial aqui.
3: Eu sou entregador da SPX.
1: Olha lá, no esquema SPX.
3: Então, eu tenho um amor, gente, que a gente nunca ficou. Eu moro aqui no Capão Redondo e ela mora em Mauá. Meu pai morava em Mauá, a gente ia passar férias. Toda vez que eu chegava na casa do meu pai, eu já subia pra laje pra ver ela e ela ficava me esperando.
1: Rapaz, mas ela sabia, nunca... ela sabia que você ia olhar ela?
3: Ela sabe.
2: Ela sabe no presente?
3: Exatamente. Eu chegava na casa do meu pai em Mauá e subia na laje pra ver ela. E ela já tava me esperando. A gente nunca chegou a ficar, nunca beijar nem nada. A gente se amava, a gente se gosta, né? Hoje eu sou casado e ela é solteira. A gente se fala até hoje.
2: Não.
3: Certo? Mas a gente nunca ficou.
1: Não, mas vem cá, você ia na laje lá, olhava, ela tava lá na outra casa.
3: Ela tava me esperando. A gente entrava de férias em São Paulo, na escola, e meu pai vinha pegar a gente de férias. Meu pai não era separado.
1: Não, mas...
3: Ela já sabia que eu tava indo pra lá, e quando eu chegava, o horário que eu sabia que eu tava chegando, ela já tava me esperando lá na laje.
1: Mas ela ficava na mesma laje que
3: do lado, a vizinha.
1: E pai aí vocês ficavam falando o quê? Quanto é que foi o jogo ontem? Ah, 3-0, não?
3: Não, a gente conversava, só que a gente morria de medo da mãe dela, tanto eu quanto ela.
1: Ah,
3: a gente nunca ficou por conta disso, que a mãe dela era brava.
2: Mas você conheceu ela faz quanto tempo?
3: Ah, isso desde criança, desde 6 anos, eu já tenho 35.
2: Meu Rapaz, Deus, você tá carregando esse amor todo esse tempo?
1: Eu quero perguntar
2: tempo?
1: Pra ele, mas não sei se eu devo.
2: Peraí.
3: Pode perguntar, fica à vontade.
2: Por que que você casou?
1: Ah, era isso que eu ia perguntar.
3: Não, eu casei porque eu moro no Capão Redondo e ela mora em Mauá.
1: Mas, gente, conversa, tudo.
3: Ela casou, tem filho, eu tenho minhas filhas, hoje eu sou casado.
1: Ela casou
3: e ela
1: também.
3: Ela é separada.
1: Ah, ela é separada.
3: Solteira. Ela é solteira.
1: Que história, velho.
2: Mas por que que você casou com a sua esposa?
3: Por causa da distância, né? Conhecia toda a pessoa que a gente foi vendo, mas a gente se gosta até hoje. A gente chegou a conversar alguma vez, mas nunca rolou um beijinho.
1: Você entrou numas de assim, no caso da tua esposa, era alguém que você gostava, óbvio. Você não casou com alguém que você não gosta.
2: Ai, não sei.
1: Você pensou assim, você deve ter pensado, nunca mais vou pra lá, não sei o quê.
3: Exatamente, nunca mais vou lá. Meu pai morreu, eu tinha 11 anos, e aí a gente deu uma separada um tempo, e depois de um tempo a gente se encontrou de novo. Com
1: tá.
3: 28 anos.
1: Não sei o que dizer pra esse moço.
2: Eu vou marcar um encontro com ele na laje. Vou jogar ele lá de cima.
3: Eu vou jogar você de cima dessa laje.
2: Mas sua
1: história, você mandar essa história pra quem ama, ela não vai ter fim. Vai ficar aquela história que para sem final, porque...
2: Não, mas eu gostei da história.
1: A história é boa. História é boa.
2: Vamos contar?
1: Não, manda aqui pra Tatá que ela vai contar a sua história.
2: Eu vou contar a sua história.
1: Vai ser bom. Aquele abraço, hein, SP?
3: Pode falar que ela trabalha, pode falar?
2: Não.
3: Hospital Nardini de Mauá.
2: Mas por que você tá entregando ela?
1: Você sabe tudo, hein, bicho?
2: Por que você tá entregando ela e não se entrega?
3: Eu posso me entregar, eu sou casado, ela não.
2: Ah...
1: Caramba.
3: Mas que falta aquele impulso dela.
1: Caramba.
3: Ela trabalha no Hospital Nardini de Mauá.
2: Sabe o que é isso, né? Tá caçando sarna pra se coçar.
1: Você devia conversar. É, bicho.
2: Ele tá caçando sarna pra se coçar.
1: Devia conversar com a sua esposa. Eu não quero avançar o sinal.
3: Se alguém achar ela, ela vai mandar mensagem pra mim falando porque eu falei essa história nossa.
1: Ai, meu Deus do céu.
2: Eu vou ligar pra sua esposa, eu vou conversar com ela.
1: Não faz isso. Já vai ferrar mais o menino.
2: Justiceira. Eu quero ser justiceira aqui.
1: Eu acho que ele tinha que conversar com ela na real.
2: Conversar com quem, Robson?
1: Com a esposa. Fala, bicho.
2: Ah, com a esposa?
1: Gosto de você, você é muito legal e tal, mas isso aqui...
2: pode fazer isso com a esposa.
1: E vai ficar nessa vida dupla?
2: Vai acabar com a esposa.
1: E vai ficar nessa vida dupla?
2: É só ele parar de dar confiança pra outra.
1: Mas ele não vai parar, ele ama a mulher.
2: E viver o casamento dele? Tá com muito tempo, isso sim. Vai levar o lixo pra fora.

0: Band FM Kleber e Cauã, mil adjetivos para ter tristeza da Tatá. O Galvão não está aqui hoje.
1: Muito triste não ter o Galvão aqui. Meu
0: porque
1: amigo.
0: Porque eu conto a notícia, o Galvão comenta e explica para Tatá.
1: É muito triste.
0: Faz
1: o
0: tripé.
1: Galvão.
0: E hoje não vai ter.
1: Vou ficar assim sem entender muita coisa.
0: Mas para você que é vascaíno, você não é vascaína, né?
1: Não,
0: Tatá?
1: Não sou.
0: Para você que é vascaíno, sorria. O Vasco está ganhando do Olímpia do Paraguai, da Copa Sul-Americana. Jogo do primeiro tempo, quase no finalzinho, 2-1. Esse placar, se ficar até o final, classifica o Vasco para a próxima fase. O Santos está no intervalo agora, continua 0-0. Será que foi isso mesmo? Será que mudou alguma coisa? Estou atualizando aqui. Continua 0-0 e está aos 42 do primeiro tempo. Mais tarde tem Corinthians e Rosário Central. Jogo que vai marcar, finalmente, a volta de Memphis Depay.
1: Oh, até que enfim.
0: Que vai ficar no banco, evidente, que está sem ritmo. Mas por que é importante dizer isso? Porque a torcida do Corinthians, é verdade que vou falar, a torcida do Corinthians fez um agradecimento especial à Maísa.
1: Ah, mentira!
0: Cara, ela não fez nada.
1: Nada.
0: Colou a fake news que ela foi lá participar da reunião. Ela não fez isso.
1: Enfim.
0: E aí o pessoal tá mandando mensagem no Instagram da Maísa pra agradecer.
1: Vai gente, entender. O brasileiro, ele não tem limite, né?
0: Não tem limite. Ela não foi lá. É mentira isso. Mas mesmo assim, o homem tá no banco, não começa jogando. Mas pode entrar no segundo tempo. Esse jogo foi 0-0 o primeiro. Se um dos dois vencer, passa a se empatar de novo o pênalti. Mas tem uma curiosidade. O Memphis Depay jogou com o Di Maria na Europa. E o Di Maria fala, ele era meu pupilo quando a gente jogou junto lá. E o Di Maria hoje joga já no finalzão da carreira, já veião, no Rosário Central, que foi o primeiro time da vida dele. Ele voltou pra lá pra encerrar a carreira. E ele vai jogar hoje contra o Memphis.
1: Tá maravilhoso.
0: Como é que é a vida? Não é verdade?
1: É isso, é a vida, gente.
0: Eu acho que o Corinthians vai passar.
1: Vai.
0: Eu só acho isso.
1: O Corinthians vai, vai.
0: Eu achava ontem que o Flamengo ia perder, ganhou. Achava que o Palmeiras ia perder, ganhou.
1: O Palmeiras ganhou. Eu falei, eu acho que o Palmeiras ia ganhar.
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0: Já de pertinho com Ana Castela. Você foi.

0: Maraísa vai lá encerrando aqui o nosso Estação Band FM. Fica quieta aí. Tá bom, louco, bicho. Calma lá, entrou outra música.
1: Para.
0: A gente vai terminar o Estação agora, que eu vou entregar o presente, que é o nosso moletom da Band FM. Para quem é que ganhou, tá aqui, atenção, Amanda Fidelli de Carvalho Pedro. Parabéns,
1: parabéns
0: pra Amanda, ganhou, menina. E já já tem Ana Castela no De Pertinho.
1: Gente, vai ser demais.
0: Vai ser demais.
1: Curtam muito, aproveitem.
0: Muito, muito, muito.
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0: Eu sou o Robson Ramos aqui na Band FM, na expectativa para Band FM de pertinho.
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0: Ana Castela já no palco da Band FM para todo o Brasil.
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0: A sua rádio do seu jeito, nossa estação Band FM na rebarbinha, só esperando a Ana Castela começar. A gente vai curtir junto essa grande apresentação. Ela tá em vias de ir pro palco, já tá se preparando por ali. Está conversando com a turma da Band também e daqui a pouco estará no palco cantando os seus grandes sucessos na programação da Band FM. Você vai, claro, acompanhar com a gente aqui também. Tudo no ritmo, hein? Tudo de Ana Castela para você na programação da Band FM, já no nosso de pertinho. Vem curtir com a gente, você que não curtiu também. Enquanto isso, a gente vai ouvindo as músicas boas que tocam para você aqui na programação da Band FM. O Péricles com a Ana Castela.

0: Péricles e a Ana Castela junto com ele. Simplesmente acontece aqui na programação da Band FM, só aguardando de pertinho que vem aí com Ana Castela ao vivo, com você acompanhando com a gente aqui na programação da Band FM também. Ana Maria Brisa tava lá, né? No camarim da Ana Castela. Deixa eu só fazer uma coisa, que eu vou fuçar, quer ver?
1: Então, assim, eu gostaria de uma salva de palmas, porque tudo isso daqui
0: lá, Cacá tá conversando com o pessoal lá.
1: Se deve a profissionais.
0: Ó, que maravilha, hein? Já no ar. Mas a história é a seguinte, aliás, a Cacá Novelas contou hoje aqui na Band FM, e eu vou repetir pra você, a Ana Maria Brisa foi lá pro camarim e ela acabou não contando o que tinha lá. Aliás, ela contou, mas muito por cima. Sabe o que tem lá no camarim da Ana Castela? Salgadinho de batatinha onduladinha, chocolate, barrinha de proteína, refrigerante zero, isso aí a Ana Maria contou, energético zero, água com gás, porque água com gás, né? Diz que as pessoas chiques tomam água com gás, eu prefiro sem. Saladinha, purê de batata e carne moída, sobremesa tem torta doce, torta de limão, chiclete, água de coco, suco de laranja natural. E o detalhe que chama a atenção é o fato de não ter nada de bebida alcoólica. Nada, zero. A Ana, inclusive, já contou que deu um tempo na bebida e, pelo jeito, isso também vale pro camarim. Bom, dá um tempo na bebida porque ela tá fazendo bastante coisa, malhando, cuidando do corpo e também, né, pra ficar legal, né? No esqueminha bacana. Já

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1: Vai começar, hein?
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1: Estamos prontos pra Ana Castela entrar no palco da Band FM. Pro nosso de pertinho, o Murilo tá lá, a apresentação dele, da Cacá Novelas e também da Milena Barros. Vamos acompanhar.
2: Babi,
1: de pertinho com a Ana Castela, ainda não? Já já estão falando. Estão falando lá.
2: Ah, tá. Beleza.
1: Vambora ou não vambora? Eu fico aqui falando com a produção de lá, rapaz. E fica só nessa aqui, aguardando. Mas é isso. Já fique ligado você aí com o nosso YouTube da Band FM, tá? É, já pronto pra acompanhar Ana Castela ao vivo. Fique aí também no aplicativo Band Play, se você preferir. E tá tudo pronto pra Ana Castela chegar no palco da Band FM. Aproveite e faça perguntas no chat do YouTube da Band FM.
2: Vamos lá. Ana já tá ali, ó. Ai, peraí, vamos ver isso.
3: Ela já tá ali, ó.
2: Que eu quero... Não, os músicos. Palmas, salva de palmas pros músicos da Ana Castela.
1: Palmas pros músicos, muito bem, todo mundo entrando.
2: Peraí, a Ana Castela tá aí, Célia? Deixa eu ver.
4: Gente, como é as fofoqueira, né? É fofoqueira, vocês viram, né?
2: Olha
4: ela
2: isso.
4: Foi ver a fofoca de perto, olha
1: Vamos
4: isso.
1: A produção
2: olha
1: falou,
2: a Ana
1: vai
2: Castela,
1: chamar.
2: Gente, ela tá pronta.
1: Aí o Murilo
2: tá
1: se
2: bonita.
1: Posicionou.
3: Ah, tá bom.
1: E agora a Cacá foi fofocada.
2: Ela tá concentrada. Tá muito linda. Eu vou falar que ela tá de chapéu, gente. Ela tá toda chique, bonita, concentrada. Só esperando a gente dar o Murilo
1: falar.
2: Vai
1: ser
2: um
1: agora,
2: oi.
1: Hein?
3: Tá, eu tô só esperando o pessoal me chamar, falar assim, olha, tá liberado, a gente começa.
2: Ela tá assim, ó, gente, ela tá assim, ó, atrás do palco, assim, ó.
1: Vixe, mano, vai ter gente que não
2: tá
1: vai aguentar, vai lá,
2: com uma blusa bonita, é assim, um top, assim, uma calça jeans. Tá bonita, gente, tá parecendo vocês aqui com esses chapéus maravilhosos. É.
3: Gente, tá mais bonito, né?
1: Foi ou não foi? Vai daqui a pouquinho, então. Estão só esperando lá. Fechada pra gente aqui, daqui a pouco eles vão abrir pra gente aqui também. Então eu ia dizendo o seguinte, você pode fazer pergunta aqui no chat do YouTube. O chat já tá no ar, o pessoal tá na espera. E também no YouTube, no WhatsApp da Band FM. 11999-919197 pra você fazer pergunta, a gente vai encaminhar pro pessoal da produção. No chat do YouTube é mais legal, porque tá na cara deles ali, eles já vão pegando e já vão respondendo também. O pessoal tá aqui, cadê a imagem? Vai começar, calma que Ana Flávia entrará já já. Quedê, calma! Tá ali atrás do palco, músicos no palco agora, pessoal da produção só liberando ali e o som vem na sequência já com tudo pronto para Ana Castela cantar por ali, todos os grandes sucessos que você que gosta da Ana Castela está esperando, ela vai cantar hoje lá, mas o mais legal além disso, claro, todo mundo gosta, além disso tudo, muito da história dela que vai ser contada por ela para o pessoal da Band FM, através das perguntas que vocês mesmos fazem e daquela entrevistinha que a gente vai fazendo ao longo do show, entre uma música e outra, para você curtir com a gente aqui também. Então eu vou repetir no WhatsApp da Band FM 11999-919197. Vambora? Lá vai, hein?
3: Boa noite! Olha, eu vou falar que esse estúdio nunca esteve tão bonito e tão colorido. Quem tá feliz hoje, levanta a mão! Momento esperado por todos nós, todos aqui prontos para curtir mais um de pertinho com a Band FM e ela já chegou, que expectativa! Então vou convidar você que está ouvindo a Band FM para acompanhar a gente também pelo YouTube. Estamos ao vivo no YouTube da Band FM, pelo Band Play e pelo bandfm.com.br. Todos preparados. Posso chamar? No ar, o Band FM de pertinho com Ana Castela!

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1: Ó, quem quiser levantar, vocês levantam, porque agora quem manda aqui sou eu, viu? Chegamos, o diferente.

0: 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Quem gostou aí, dá um grito! Ô, Ana, a gente tá muito feliz de estar aqui junto com você. Respira, Ana!
1: É, eu não sei quem que inventa, canta, tem que conversar
0: canta,
1: ainda,
0: tem bate-papo,
1: né?
0: E dança também. Deixa eu já aproveitar para você respirar, chamar as duas apresentadoras aqui da Manhã Show da Band FM.
1: Certeza que foi ela que perdeu o telefone no bolso.
0: Ah, é, ela acertou!
1: Como é que você acertou, menina?
2: Ah, não sei, oiei. Ah.
0: Essa é a Cacá e essa é a Milena, essa é a Ana Castela. Olha aí, ó. A gente vai bater papo hoje, a gente vai fazer algumas perguntas. Aliás, a gente daqui a pouco pega perguntas também do povo que tá aqui. A gente preparou tudo isso, Ana, para te receber. Esse carinho todo é para você. A gente preparou isso aqui há bastante tempo. Esse estúdio, eu tô vendo, nunca teve, já falei isso aqui, tão colorido. Crianças, o pessoal que gosta muito de você. E a gente tá muito feliz de te receber aqui. Agora que você já respirou.
1: Muito obrigada a todos vocês que estão aqui hoje. Ó, oh, também pessoal de cá.
2: Ah, tem que dançar.
3: Ah lá. Ana, eu posso te pedir um favorzinho? Porque você tá vendo que esse público, eles são bem comportados, que eles querem ver o show inteiro. Mas dá a mão pra mim. Aqui.
1: Perfeita pra descer,
3: ai,
1: mano. Você acabou,
3: olha, me zoa, sol.
1: Desce primeiro. Tudo ai, bem, gente? Como vai?
0: A Cacá levando Ana Castela pro povo.
1: Aqui é tudo doida, tá?
0: Olha lá, ó. Tá no meio da galera.
3: A Cacá. Ela já volta, ela vai voltar.
1: Isso é, ó, aqui, ó.
0: Que é de pertinho mesmo.
3: A Cacá
0: aqui é de pertinho.
3: É bem de pertinho.
1: Tudo bem, meu amor?
3: E ela vai cantar e tudo. Ali, ó.
1: E aí, senhoras? Ah, tá na pena. Não coloquei pena hoje. Tudo bem, meu amor?
0: Boa. Que legal,
3: vamos lá,
0: que legal.
3: Agora...
0: Traz a Ana de volta pro palco.
1: Traz que fui também.
3: Dá um tempo, gente.
4: Essa menina subir, tinha surpresa lá da música. Muito bom ter de pertinho desse jeito, né, gente? E olha, eu vou falar uma coisa pra vocês. Eu que tô do lado dela aqui, que mulher linda, hein? Muito mais bonita de perto, gente. Nossa senhora. Filhas, olha a mamãe aqui com a Ana Castela.
0: Aí, ó.
4: Olha aqui, ó. Pronto.
0: Aliás, a gente tava falando que a Ana teve aqui quando o programa do Faustão era feito, inclusive nesse estúdio. Tem uns 2 anos, eu acho, que você teve aqui. E eu falei assim, gente, era uma menina, agora virou uma moça.
4: Mulherão.
3: Sabe o que eu mais admiro? O que eu mais admiro em você é quando eu vejo suas redes sociais. Ela tá muito malhada. Conta esse
4: gente,
3: treino de academia.
4: Intrigado.
3: E o braço?
1: É que eu comi muito hoje.
4: Ela tá querendo humilhar, gente. Para.
3: É, humilhar. É, não, mas essa sua vida fitness, né? Como é que tá? Porque, assim, realmente você mudou. Isso é um exemplo para todo mundo, até para as crianças, de academia e de tudo. É, como é que tá essa sua vida fitness?
1: Correria danada, minha filha do
3: céu. Como é que você consegue, menina?
1: Não consigo.
3: E como é que você faz, então?
1: O que acontece? Acho que faz 1 ano e meio que eu comecei mesmo a entrar nessa vida de fitness, né? Mas eu comecei, assim, não pelo corpo, mas... por conta que, como eu danço muito aqui no palco, no show e tudo mais, a gente precisa muito de... Como é que é a palavra? Eu vou falar físico, mas não é físico a palavra. É uma
3: condição
4: preparação para aguentar o show.
1: Não, condicionamento, algo assim, isso mesmo. Condicionamento físico.
3: Muito bem, é isso.
1: Isso mesmo.
0: Pode ser fôlego.
1: Eu preciso melhorar
0: também
1: muito a minha respiração e tudo mais, né? E aí, acabei que eu... gostei muito, assim, dessa vida. E aí, toda vez que eu vou na academia, eu posto foto pra também inspirar aquelas meninas ali, ó, que tá tudo ali, ó. A academia não vai, mas ama levar umas cachaçinhas pra mim no show.
3: Olha!
0: Entregou.
1: Não, bicho, mas... elas mandam fazer copinha, assim, com meu nome, com cachaça. Aí, bem no dia que elas levam, eu tô sem beber. Falei, não tem como, gente. Quando eu trabalho, quem trabalha não bebe, entendeu?
3: Você tá conseguindo não beber, assim, né? Vem, Ana Castela. Eu te entendo
1: muito. Mas isso não tinha nada a ver, viu? Não tá dia. Pergunta.
4: Ana, deixa eu
0: cantar.
1: Não, eu consigo.
0: Vou cantar.
4: Ela consegue, ela consegue. Pra fazer uma pergunta. Já que a gente está falando de exemplo, dá aí uma palavra para essas meninas, para essas crianças, se você pudesse dar um conselho para as crianças, porque eu, às vezes, elas não querem ouvir. Mas a Ana Castela falando, vocês vão ouvir ou não vão? O que você poderia falar aí para as suas fãs, um conselho que você daria para a vida, além de malhação?
1: Tá. Para as crianças, então, no caso.
4: Tá,
1: eu tenho uma irmã de 10 anos lá dentro de casa também.
4: Então...
1: Então, assim, o que eu falo muito pra ela é... Sai do telefone, filhas. Não fica... Eu falo isso muito, muito mesmo. Porque, assim, quando a gente cresce... Quando a gente é criança, a gente quer crescer. Mas quando a gente cresce, a gente quer voltar a ser criança. Isso é muito verdadeiro. Hoje vocês não vão dar valor, isso é óbvio. Porque vocês são crianças. Mas sai do telefone, vão brincar de lama. Faz o que vocês quiserem. Suja a cama da mãe de vocês. Porque eu vou te falar... É sério, gente, porque daqui um tempinho, o filho de vocês vai crescer e não vai ter mais esse pezinho pra sujar a cama de vocês, porque eles já vão estar morando em outra casa já. Que, entendeu?
4: Lascou agora. O conselho virou o contrário aqui, o negócio.
1: Eu tenho 22 anos, gente. Eu brinco na lama até hoje.
3: É, aliás, a gente vê na rede social, não vê, gente?
0: É.
3: Eu vejo com aquele carro lá.
1: Mãe.
3: Então, gente, mas escuta, você já saiu de casa e tá morando sozinha?
1: Faz um ano já.
3: Então, como é que foi isso?
1: Eu moro sozinha, assim, desde os meus 17, praticamente.
3: É sério?
1: É, eu fui pra... Minha primeira vez morando sozinho, fui pra Campo Mourão, Paraná, pra poder fazer cursinho e entrar numa faculdade. E aí acabou que deu a pandemia e eu vim embora. Depois eu passei na faculdade, glória, e fui para Dourados, Mato Grosso do Sul. Morei sozinha também. Depois voltei, porque daí eu comecei a entrar nesse ramo da música aqui.
3: Uhum.
1: E aí fui embora pra Londrina. Morei um tempo lá sozinho em Londrina também. Aí chegou um tempo que a minha mãe falou assim, mãe... A mãe precisa estar aí, né? Porque agora o negócio tá ficando meio firme mesmo.
3: E aí, nada como a mãe ao lado.
1: Nossa senhora, viu? Ela é braba, hein?
3: Olha, tem surpresa pra você aqui.
1: É ela.
3: É, tem surpresa. A gente vai falar agora, não.
0: Não, a gente vai ouvir mais música.
3: A gente não vai falar.
0: Mais música?
3: Ah, não sei nada.
1: Tanto que as coisas que eu falo.
4: Vamos de música,
0: vamos de
4: então.
0: Música e daqui a pouco a gente música, bate então. Mais papo. É Ana Castela no Band FM de pertinho hoje, gente. Bora cantar!
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1: Gente do céu, mas você dança muito. Vocês estão gostando ou não? Tá legal? Tá legal? Ô, Ana, vou te contar uma história que eu tava relembrando com o Borginho lá atrás, quando você começou a fazer sucesso. Esse moço me mandava vídeo seu à torta direito. E eram uns vídeos bem legais. E eu lembrei disso e falei, pô, Borginho, tinha um vídeo tão legal, de um momento tão legal e tão especial. Vê se você consegue esse vídeo de novo pra gente tocar aqui. E eu queria que você assistisse esse vídeo, porque foi um momento bem legal da tua carreira.
2: Tá.
1: Dá pra tocar agora pra gente assistir? Será que a gente
3: Eu não sei se eu fico medo, se eu fico grata, não sei.
4: Ela fica com vergonha.
3: Entendeu? Você
4: fica com vergonha,
3: Eu vou falar agora, eu vou falar uma palavra pro Borginho também, viu, antes do vídeo. Borginho me irrita o dia inteiro.
1: Ah, imagino.
3: Mas ele foi uma das primeiras pessoas também que acreditou assim na Ana Castela e ele lutou muito por mim. Não só lutou lá atrás, como ele continua lutando. E agora eu também tô com um artista que é a Duda Bertelli e ele também tá me ajudando a realizar o sonho da Duda. Então, assim, Borginho, não sei onde você está, mas muito... Ah, ele está ali, que vergonha. Ah. Você já está bem longe, né? Que raiva. Muito obrigada, Borginho, por tudo que você já
1: figuraça,
3: fez
1: por mim. Figuraça. Dá para ver o vídeo? Dá?
4: Aonde que vai sair, Paola? Ó, oh, foi.
5: Oh. Não vem, não.
6: Que bonito, que bonito, boiadeiro, vamos ver.
1: É o vídeo de quando você descobriu que você tinha um ônibus pra te acompanhar na carreira e na estrada, né? Legal esse momento, né? Essa conquista tua, né?
3: Eu choro até hoje. E bem nesse dia, eles fizeram acordar muito cedo. Sabe o que eles falaram pra mim? Você tem rádio pra fazer. E eu fiquei muito brava nesse dia, porque eu tava muito sono, muito cansada, porque nessa época a gente fazia muito show, realmente, era tipo assim, 30 shows por mês, né, praticamente, assim, e aí eu nunca dormia, e no dia que eu consegui dormir, você tem rádio amanhã, eu falei, vou fazer o quê? Tem que ir, né, e era meu busão.
1: E você viajava até então de van, né, você ainda não tinha um ônibus
3: era. Pra... Olha quem tá comigo, o Jameson tá comigo desde o comecinho, acabou. O James então, tá comigo de desde o meu primeiro show, praticamente.
1: Era de van a história, pra cima e pra baixo.
7: Era de van.
1: Mais difícil.
7: Ela ia deitada no chão da van, né?
3: Aham, uhum. E o lugarzinho, ele sentava lá atrás, o lugarzinho dele tava até meio fundo, assim, já. De tanto que nós andava. Não
1: muito
3: dava
1: bom,
3: mentir.
1: Muito bom, muito bom, muito
4: Agora,
1: bom.
4: Agora, a gente também, essa surpresa foi legal, né? Mas ela acabou de falar, Ana Castela acabou de falar de quem que você falou? Da Duda?
3: Da Duda Bertelli.
4: Duda Bertelli? Mas ela é dedo duro.
8: Por quê? A Duda?
4: É dedo duro.
9: Estamos sabendo que ela tem uma coisinha pra contar pra gente de um evento que você tá pra ir.

0: aí. Bom, a gente tem, então?
1: Tem, mas melhor a Duda falar do que a gente.
0: É, melhor ela falar.
2: E aí, galera da Band FM, aqui é a Duda Bertelli, ó. Me pediram pra contar pra vocês uma história especial, minha e da Ana. Só que a gente tem tanta história que fica difícil escolher uma só. Então eu vou contar pra vocês uma missão que a gente tá agora. Não sei se vocês sabem, mas a boiadeira tá solteira tem um tempo, né? E ela não tá querendo mais ser solteira, não. Fiquei sabendo, me contaram aqui que ela tá querendo achar um peão. Então agora em Barretos, semana que vem, a gente tem a missão de achar um peão pra boiadeira. Não tá fácil nem pra boiadeira. Calma, irmã, a gente vai achar o seu homem. Deixa comigo, vocês vão acompanhar essa história.
3: Sabe uma coisa?
1: Eita! Foi a sua amiga!
3: Então, mas eu tenho um porquê. É que peão...

0: Entendi.
1: Ela só fez falta... o marketing dela.
0: Fez o marketing.
1: Duda, é a música que ela tem com a Duda.
0: É, mas sabe o que, que é, na verdade? É porque a música tá feita, só falta o peão.
2: Não falta, não.
0: Ah, não falta?
3: Ah, nada.
0: Nada.
3: Quieta, vou até sentar que meu joelho doeu. Tá. Eu falei, gente, umas conversas fiadas aqui.
0: Não, agora conta. A gente adora conversa fiada, não gosta?
2: Eu também, quando é dos outros, eu também gosto.
0: Ah, então. Mas e aí, foi sua amiga que falou. A gente sabe que essa música já foi feita. Cadê o peão?
3: Tô procurando também, por isso que daqui a pouquinho eu estou pegando um avião, tô indo lá pra Barretos pra procurar também um peão. Mas tem que ser assim, ó. Peraí.
0: É, faz ponto, qualidade.
3: Cara de mal.
0: Cara de mal.
3: Posturado, dos beijos bom.
0: Ah, do beijo bom tem que ter, né?
3: Pega pra... Ai, vergonha, tem muito criança.
0: Não, mas tudo bem, ela tá só falando que ela quer um moreno com cara de bravo. É isso.
1: Que mais, Ana? Que mais?
3: Que você?
1: Olha, já tem pretendente aqui. Que mais que tem que ter pra conquistar o coração de Ana Castela, hein?
3: Tem que conquistar meu pai.
4: Eita! Seu Rodrigo!
3: Seu Rodrigo!
4: Seu Rodrigo!
3: É. Me respeitando, me tratando com muito amor, muito carinho, sendo muito trabalhador, não precisando de nada do que eu tenho.
0: Nossa, maravilhoso!
3: Meu pai já aceita.
0: Maravilhoso, mas depois a gente vai entrar em outros assuntos, porque eu fiquei chateada com você no último capítulo da novela.
3: Eu também, você viu que até na novela eu fico sozinha?
0: Mas meu Deus do céu, mas arranjaram um primo lá parecido com ele.
3: Não, eu fiquei numa raiva, eu falei, meu, vocês é pra acabar, né?
0: É.
3: O menino não deu certo, você pega alguém que é igual ao menino?
0: É, exatamente, vai pegar o Conver, né? Tinha que pegar já,
3: gente,
0: né?
3: Gente, que isso, eu quero tanto entrar nessa família assim.
0: A gente vai falar da novela ainda.
4: Bora,
0: a gente
4: cantar
0: vai falar.
4: Mais então, depois a gente proseia mais. Ana Castela de pertinho com a Band FM. Quem tá gostando aí, levanta a mão.
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0: acho legal também.
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0: Eu vou jogar, que eu acho mais legal jogar. Vou dar pra criançada ouvir, legal. Ó, ó lá, ó lá.

0: Rádio Defende de Pertinho, com a Ana Castela. A gente está no YouTube também, avisar quem está acompanhando. A gente tem 75 emissoras da Band FM em todo o Brasil acompanhando o show hoje. A gente está no YouTube também, é o YouTube da Band FM. Tem várias perguntas chegando aqui para você também no YouTube.
1: Vamos lá.
0: Tem uma pergunta que a gente já fez aqui para outros artistas que passaram pelo De Pertinho, deu até uma polêmica. Mas vamos ouvir de você. Qual foi o presente que você ganhou de fã mais inusitado de todos? Uou! Ah, o povo
1: um cacto?
0: Não.
1: Um galho? Nossa, eu ganhei um galho, realmente. Galho. É. Não, mas eu também ganhei. Eu ganhei uma folha de bananeira esses dias. Não, no gato não foi o mais diferente. Eu já ganhei pintinho. Agora, no meu último show, sabe o que eu ganhei? Um hamster, mas eu não postei. Porque a pessoa não pode ter costume de me dar bicho, galera. Tipo assim, a boiadeira, só porque a boiadeira tem que ter um monte de bicho, aí tá virando um zoológico, meu anjo. Eu acho que assim, os presentes... Mandioca, ganhei mandioca também. Hã? Coelho, eu já ganhei coelho. É bicho. E tudo bicho, eu ganho muito bicho.
0: Gente,
1: eu ganhei também bode.
0: Bode?
1: Bode! Zip, eu não. Zip, é zip.
0: Fica tudo lá no rancho.
1: Levei tudo pra lá, ué. Não tem como. Aí alguém chega lá no rancho pra conhecer, eu falo, não, isso aqui eu ganhei. Eu tô quase virando Michael Jackson. Depois você vê a história do Michael Jackson. Você sabe que o Michael Jackson não tinha amigo, só tinha bicho, né? Tô isso aqui de virar ele, tá?
2: Mas Ana Castela, estão falando, né? Que... Oi,
1: ah,
2: tô aqui, ó. Tô aqui porque a gente vai pegar a pergunta aqui dos seus fãs. Mas antes disso, eu queria fazer uma pergunta pra você. Primeiro, eu queria saber se o Branquelo tá bem e tudo, que ele é muito fofo.
1: Off-white agora.
2: É? Off-white?
1: Não tem mais Branquelo.
2: Mas por quê?
1: Porque tá, ele tá marrom.
2: Ah, tá no rancho, né?
1: Tá marrom, tá feliz. O que tava acontecendo? Ele tava morando na minha casa.
2: Sim.
1: Ele começou a subir nas pernas da moça que trabalha em casa.
2: Ih!
1: Tadinha.
2: Ela
1: ficou... Anicinha, eu dou Anicinha, te amo. E subia assim nas pernas da gente, visita chegava, subia também e mordia as visitas.
2: Ixi.
1: Machucava. E aí minha mãe falou assim, vamos ter que levar para o rancho. E aí o que acontece? Eu nunca fico em casa, né?
2: Uhum.
1: E aí, às vezes ele ficava muito sozinho, só chegava lá, dava comidinha e já tinha que ir embora, né? A pessoa que trabalha lá em casa.
2: Uhum.
1: E acabou que ele ficava muito, muito chateado. Acho que isso que veio uma raiva nele, né?
2: Ficou carente.
1: Aí, que carente? Que ela não é carente não, que ela é raivoso mesmo. Eu vou capar ele. Vou capar.
2: Não
1: vou capar.
2: Faz isso, menina. Aí que ele vai ficar mais ainda,
1: claro,
2: tadinho.
1: Não, aí não tem mais raivosos.
2: Mas,
0: calma, calma, bicho.
2: Uma pergunta. O que você gostaria de ganhar, então, de um fã? Já que você já ganhou muito
1: abraços
2: bicho.
1: E beijos.
2: Ah!
3: Pronto, pronto.
1: Tá fácil.
0: Vamos tem pergunta, pra pergunta tem aqui pergunta das fãs. Vamos lá, aqui. Vamos lá.
3: Como que é seu nome, meu amor? Fica em pé pra gente. Como que é o nome dessa mini diva? Lara, ai que linda, Laura, gente, super fã da Ana Castela, sempre, desde sempre, Lara?
4: Sim.
3: Qual que é a pergunta que você tem pra fazer pra ela, então, que você quer saber? Agora é seu momento, faz aquela pergunta pra ela.
4: Quais são as músicas que você mais ficou ansiosa para lançar?
1: As músicas? Olha Onde Eu Tô, com certeza. A gente terminou de escrever Olha Onde Eu Tô, que a gente produziu ali na hora, foi uma das músicas que eu mais queria mostrar já pro pessoal, poder lançar uma prévia. Só que daí não deixaram. E demorou muito pra poder lançar ela. E eu ficava escutando toda música que eu... Antes de eu lançar, eu escuto muito, né? E eu enjoo de todas. Aí a hora que lança, meu Deus, que chato pra fazer marketing, porque eu não tô aguentando mais a música. E aconteceu com essa também, com Olha Onde Eu Tô. Na hora que eu fui lançar ela, eu já tinha escutado tanto, porque eu gostei muito. Mas é a Olha Onde Eu Tô é uma das minhas músicas favoritas. Eu não enjoei muito dela ainda. Eu gosto de cantar e escutar ela.
2: Oh.
0: Muito bom, muito bom.
2: Tem mais uma pergunta aqui. Qual que é o seu nome?
5: Glória.
2: Glória, qual que é a pergunta pra Ana Castela?
5: Você já ganhou mel? Você já ganhou mel?
1: Uai, do C. É.
2: Ah, você tá chegando!
0: Testou você agora.
1: Ela
0: hein?
1: Testou.
2: Tá vendo?
0: É.
2: Pra ver se você lembrava,
1: ela
2: tá vendo?
1: Tá achando que a cabecinha não presta.
0: A gente tem mais pergunta que veio de vídeo. A gente vai fazer as perguntas agora. Vai ter mais surpresa pra Ana ou daqui a pouco que a gente faz?
2: Tem mais surpresa pra Ana, mas acho que não.
0: Tem. É agora, gente. Daqui a pouco a gente ouve mais música. Vamos de música? Bora. Então vamos cantar mais?
1: Bora. Agora chegou o momento do. Os véio que tá aqui.